0: lote ou instruções de uso, é melhor desconfiar.
1: Hoje na apresentação, eu, Luciana Vasconcelos e Luciano Seixas.
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1: Sancionada a lei que prevê a oferta de trombolíticos para tratamento de infarto e AVC na rede de urgência e emergência do SUS.
2: Esses medicamentos podem ser usados para dissolver coágulos de sangue, os trombos, que entopem as artérias ou veias.
3: As doenças cardiovasculares são a principal causa de morte no Brasil. São cerca de 400 mil mortes por ano, mais de 1.100 por dia. Em casos de infarto e de alguns tipos de AVC, o tempo é decisivo para salvar vidas e reduzir sequelas. Com a nova lei, medicamentos trombolíticos serão ampliados na rede de urgência e emergência do SUS, incluindo as unidades de pronto atendimento, as UPAs. Segundo a médica e professora de emergências do Hospital de Clínicas da USP, Ludmila Abraão Ajar, a medida será fundamental para salvar vidas.
4: Quando nós levamos o trombolítico, que é essa medicação tão poderosa, para a população que precisa, nós estamos salvando vidas e estamos devolvendo os pais e as mães de famílias para suas casas, com uma menor ocorrência de incapacidade, de sequelas e de problemas que vão tornar toda essa família inviável para uma vida social.
3: O tratamento pode ser indicado em casos de infarto e AVC isquêmico, sempre depois da avaliação de equipe de saúde e de acordo com os protocolos médicos. No caso do infarto, o medicamento pode ser utilizado principalmente quando um procedimento mais complexo, como a angioplastia, não está disponível no tempo recomendado. A nova lei prevê medidas para melhorar a disponibilidade dos medicamentos na rede pública. O ministro da Saúde, Alexandre Padilha, destaca que hoje a aquisição dos trombolíticos é feita pelos gestores locais e que a partir da nova legislação, o Ministério da Saúde vai definir estratégias para aprimorar essa oferta e qualificar o atendimento.
5: Vamos levar para pactuação com os estados e municípios e a lei passa a dar uma obrigação muito maior, capacidade maior de todo cidadão, da gente enquanto ministério, do gestor estadual, municipal, cobrar a implementação do que está acontecendo. E com isso a ideia é reduzir o tempo de tratamento e, ao reduzir o tempo de tratamento, a gente garantir salvar vidas em relação a isso.
3: A lei entra em vigor 180 dias após a publicação e a implementação será acompanhada por um comitê criado pelo Ministério da Saúde. Em 2025, o SUS contabilizou 292 mil atendimentos por AVC, sendo 218 mil por AVC isquêmico. Reportagem Pablo Mundim.
1: A campanha nacional de multivacinação chegou ao fim nesta terça-feira, com mais de 8 milhões de doses aplicadas em todo o país.
2: Mas fique atento, se você tem criança ou adolescente com menos de 15 anos em casa, vale dar uma olhada na caderneta e conferir se falta alguma vacina.
1: Isso porque mesmo com o fim da campanha, a vacinação continua normalmente pelo SUS.
2: É só procurar um posto de saúde e levar a caderneta para atualizar o documento.
1: Reforçando a rotina de vacinação, mesmo que seja com uma frequência menor, deve ser mantida na adolescência.
2: Inclusive a vacina contra o HPV. E jovens e adolescentes de 15 a 19 anos que não foram imunizados na idade correta têm até 31 de dezembro para receber a dose pelo SUS.
6: A servidora pública Aline Figueiredo sempre levou a sério todas as vacinas que protegem o filho João Vitor, de 11 anos, contra doenças que podem ser evitadas. Com a caderneta completa, o João Vitor já tomou até mesmo a vacina contra o HPV. Para ela, os cuidados com a saúde vão além da porta de casa.
7: Além de desenvolver a doença, de transmitir, né? Essa, para mim, foi a grande preocupação. Se tem uma doença que está tendo controle por vacinação, por que não proporcionar isso ao meu filho? Se eu já tomei também, eu sou imunizada. Nossa, eu saí uma vacina, eu tô lá, só acho que eu sou a primeira da fila para tomar.
6: Os adolescentes têm um esquema vacinal importante a ser seguido para construir uma vida adulta saudável. A pediatra Natália Bastos alerta que a caderneta de vacinação continua merecendo a atenção dos pais de adolescentes.
8: As pessoas esquecem muito da vacinação dos adolescentes e acaba que eles ficam sem proteção. Muitas vezes a questão do levar de ano em ano já passa, os pais passam a levar os filhos na emergência e aí acaba que o médico da emergência não olha o cartão de vacina. E aí, como tem no SUS o programa de mandar mensagem para os pais, isso ajuda muito a lembrar eles que eles

0: essa vacina esquecida.
1: Além da vacina contra o HPV, os adolescentes devem ser imunizados contra outras doenças. Como lembra a diretora substituta do Departamento do Programa Nacional de Imunizações do Ministério da Saúde, Ana Catarina de Melo Araújo.
2: E aí atualizar para as vacinas da faixa etária do adolescente, que seria HPV, dengue, meningite, a CWY, ter a caderneta de vacinação em mãos, procurar a unidade básica de saúde mais próxima da residência, verificar essa caderneta de vacinação junto a um profissional de saúde da unidade básica para verificar a situação vacinal.
1: A campanha de vacinação contra o HPV para jovens de 15 a 19 anos foi prorrogada até 31 de dezembro. Com isso, quem ainda não foi vacinado contra o vírus na idade recomendada, entre 9 e 14 anos, deve procurar uma unidade de saúde para receber gratuitamente uma dose do imunizante. Reportagem Graziele Bezerra.
3: Representantes do governo federal, de governos estaduais e prefeituras estiveram reunidos na última semana para discutir ações de prevenção e resposta aos impactos do El Niño.
4: A previsão é de que esse fenômeno climático, que deve se acentuar a partir deste mês, provoque chuvas mais intensas no sul e ondas de calor e secas mais rigorosas nas demais regiões.
3: Foram feitas rodadas de reunião com gestores de todas as regiões. Hoje foi a última com representantes do Sudeste.
5: Para lidar com os efeitos do chamado Super El Niño, que deve atingir o país com mais intensidade entre este mês de setembro e novembro, estão sendo adotadas medidas nas diferentes regiões do país. No Sudeste, a previsão é de ondas de calor e atraso nas chuvas. No campo, os maiores impactos serão sentidos na produção de cana-de-açúcar e de frutas cítricas, além das pastagens. A preocupação também com o abastecimento de água, sobretudo na região metropolitana de São Paulo, de acordo com a ministra da Casa Civil, Miriam Belchior.
6: Estamos fazendo esse monitoramento junto, evidentemente, com os órgãos estaduais do Rio de Minas e de São Paulo, para garantir aí o abastecimento nas regiões metropolitanas de São Paulo, Rio e Campinas, né? É muito importante que os governos estaduais façam a gestão de seus reservatórios para que, em caso de cenário de escassez, se estabeleça uma priorização de usos da água disponível.
5: No norte e nordeste, a previsão é que o fenômeno climático cause calor e seca prolongada nas regiões. Nesse momento, é importante que as pessoas não iniciem queimadas, ainda que controladas. É o que explicou o ministro do Meio Ambiente e Mudança do Clima, João Paulo Capobianco.
7: Evitar incêndios depende necessariamente de uma ação preventiva por parte da sociedade. Ou seja, nós não podemos, a partir de agora, utilizar o fogo para aquelas questões que culturalmente ainda se usam no Brasil. Pôr fogo para limpar um terreno qualquer, renovar uma pastagem, colocar fogo no lixo, fazer fogueiras de lazer, inclusive.
5: Para o centro-oeste, a previsão é de atraso nas chuvas e temperaturas acima da média. Por isso, está sendo monitorada a possibilidade de escassez hídrica, principalmente no norte de Mato Grosso e de Goiás. E na região sul, a preocupação é com excesso de chuvas e tempestades. Para fazer frente a esse cenário, estão previstas ações de prevenção a desastres, segurança hídrica, geração e transmissão de energia elétrica. Reportagem Márcia Fernandes.
3: O Sistema Único de Saúde reforça a preparação em todo o país para antecipar os riscos e proteger a população dos impactos do El Niño.
4: Com o apoio do Ministério da Saúde, gestores estaduais trabalham na elaboração de planos de enfrentamento adaptados às diferentes realidades e vulnerabilidades dos territórios.
3: E o Ministério faz um alerta para o cuidado com o aumento de transmissão de arboviroses, como dengue e chikungunya.
4: Sobre o assunto, eu e Mariana Jungmann conversamos com Marília Santini de Oliveira, secretária área adjunta de vigilância em saúde e ambiente. Vamos ouvir.
8: Secretária Marília Santini, seja muito bem-vinda à Voz do Brasil. O Ministério da Saúde encaminhou, né, um alerta aos estados e municípios sobre a possibilidade de aumento na transmissão de arboviroses, como dengue, chikungunya, em razão aí do fenômeno El Niño. Quais são as previsões e as recomendações que estão contidas nesse alerta?
9: Boa tarde, obrigada aí pelo espaço para a gente discutir esse assunto tão importante. Então, como acho que a maioria das pessoas já sabe, mas acho também que não custa a gente reforçar, que El Niño é um fenômeno climático natural. O que está acontecendo atualmente, né, nos últimos 10, 15 anos? Ele está sendo mais frequente e mais intenso. Então acontece um aquecimento das águas superficiais do Oceano Pacífico, isso interfere no clima do mundo inteiro. No Brasil, que é um país bem grande, né, ele acentua tudo o que aconteceria. Então na estação quente fica muito mais quente, na estação chuvosa tem muito mais chuva, causando enchentes, deslizamentos. E no local que tem seca, fica muito mais seco, causando dificuldade de acesso, prejuízo na produção de alimentos. Uma consequência que às vezes a gente não vê tanto, porque é tudo pequenininho, né? O mosquito, o vírus, é que vetores, principalmente mosquitos, têm o seu ciclo de vida alterado pelo calor. Por exemplo, o Aedes aegypti, que é um mosquito que transmite a dengue, a zika, a chikungunya, ele nasce mais rápido do ovo para virar adulto, que é o que pica e transmite. É um ciclo mais rápido, então você acaba tendo mais mosquitos. E também, tanto na seca quanto na enchente, a gente tem mais criadouros desses mosquitos. Por quê? Na seca você acaba guardando água, às vezes de forma inadequada pela falta de água, né? Então vai ter balde, outros recipientes com água. E na enchente, quando a chuva passa, ficam aquelas poças de água, que também são criadouros desse mosquito. Então é clássico que em anos de El Niño a gente tenha aumento do número de casos de dengue. Isso que está na recomendação, mandando um alerta para todos os estados e municípios, dizendo que existe a possibilidade de ter esse El Niño mais forte esse ano, e existe, com isso acontecendo, existe a possibilidade de ter mais casos de dengue. Então, é um alerta que recomenda as mesmas medidas para dengue, que a gente recomenda sempre, só que com mais atenção e com mais frequência.
4: Essas medidas recomendadas, né, sobre a dengue, falam da colaboração da população, que é fundamental nesse caso, né? O Ministério também está empenhado nessa mobilização da população?
9: Sim, é fundamental, como você disse, porque tem esses criadouros do mosquito podem ser muito pequenos e muito perto da casa das pessoas e mesmo dentro delas, né? Então aquelas coisas que todo mundo já sabe, que a gente faz campanha todo ano, não deixe pratinho de vaso cheio de água. É a mesma, né? Seria o mesmo criadouro, né? Olha o seu quintal, veja se não há pneus, baldes, outras coisas que acumulam água. Olha atrás das geladeiras, os depósitos. Então são as mesmas recomendações que não acontecem sem o envolvimento da população.
10: Agora, o Ministério da Saúde, ele está fazendo aí alguma preparação também, secretária do SUS, para aumento de casos aí de dengue, chikungunya, outras doenças também que possam ser transmitidas pelo Aedes aegypti?
9: Sim, a gente está fazendo também outras medidas para controle desse vetor, né? Que não dependem da população, dependem dos gestores. Então tem a parte da população, tem a parte do prefeito, do governador, aqui do governo federal. Então, por exemplo, aqueles larvicidas ou adulticidas que matam os mosquitos adultos ou em evolução, a gente comprou e tem disponível uma quantidade maior, testes para fazer exames laboratoriais de dengue, zika, chikungunya, a gente também regularizou nossos estoques num nível maior. Nessa parte que você pergunta especificamente, né, pro atendimento e pro diagnóstico, a gente tem vários documentos que dizem como fazer isso, que serve para a equipe de saúde, serve para a população, quando procurar o médico, a gente está divulgando bem mais esses documentos, fazendo vários webinários com diferentes trabalhadores da saúde e não só dos trabalhadores do SUS, mas também da saúde suplementar, porque esses pacientes podem procurar qualquer serviço, né? Quem tem plano de saúde ou quem vai particular mesmo. Então, tem todo um trabalho voltado principalmente para educação dos profissionais de saúde e para ter a oferta dos insumos que esses profissionais vão precisar. Sais de reidratação oral, teste diagnóstico.
4: Muito bem, nós conversamos com Marília Santini, secretária adjunta da Secretaria de Vigilância em Saúde e Ambiente do Ministério da Saúde. Muito obrigado, secretária, por sua entrevista aqui à Voz do Brasil.
9: Eu que agradeço.
3: Anvisa, a Agência Nacional de Vigilância Sanitária, suspendeu a fabricação de produtos de limpeza na unidade da Unilever, em Vinhedo, no interior de São Paulo.
4: A ação é preventiva e foi adotada após inspeção que identificou falhas de controle e monitoramento da água utilizada no processo.
3: A avaliação das evidências disponíveis até o momento não indicou contaminação sobre os lotes produzidos na fábrica.
4: Por esse motivo, não foi determinada a suspensão da comercialização, da distribuição ou do uso dos produtos já fabricados e disponíveis no mercado, nem o seu recolhimento.
3: A vistoria faz parte de outras ações integradas de fiscalização sanitária de empresas fabricantes de saneantes, uma categoria que inclui produtos destinados à limpeza, desinfecção e conservação de ambientes.
4: A Anvisa determinou ainda que 12 produtos sem registro não podem ser fabricados nem vendidos no Brasil.
3: Entre eles estão alvejantes, tiramanchas e soluções à base de percarbonato de sódio.
4: De acordo com a agência, esses produtos representam riscos à saúde e à segurança da população.
3: Saiba como evitar a escolha de itens assim na prateleira do supermercado.
11: Na hora de fazer compras, preço e marca costumam pesar na escolha, mas será que o consumidor também olha o rótulo? A servidora pública Cláudia Siqueira nem sempre faz isso.
12: Olha, eu vou confessar que eu não costumo olhar.
11: Já a aposentada Renata Mello é um pouquinho mais cuidadosa.
12: Eu costumo olhar muitas coisas de produto comestíveis, mas em produto de limpeza foram coisas assim que muito pouco tempo que eu comecei a ficar mais atenta.
11: Entre os 12 itens proibidos pela Anvisa, vendidos sem registro sanitário, estão alvejantes, tira-manchas e soluções à base de percarbonato de sódio. Antes de colocar o produto no carrinho, vale fazer uma conferência rápida no rótulo. A dica é da gerente de fiscalização e inspeção da Anvisa, Márcia Gonçalves.
13: O consumidor pode olhar ali quem fabrica o produto, onde ele é fabricado, a composição e a concentração, as instruções de uso correto desse produto, de manuseio, as condições de descarte, advertências, o que que acontece, né, num caso de uma intoxicação.
11: Um dos problemas da comercialização de produtos químicos sem autorização e sem a devida responsabilidade técnica é que não há nenhum tipo de garantia de segurança em seu uso, como explica Rodrigo Moura, coordenador da Comissão Nacional de Fiscalização do Conselho Federal de Química.
14: Quando você tem um produto clandestino, você não tem exatamente a certeza da matéria-prima utilizada nesse produto. Você não tem certeza com relação aos processos químicos que foram utilizados na concepção do produto. Você não tem informações técnicas relativas à utilização do produto. Um produto clandestino, ele é um risco para a sociedade.
11: Quem já tem em casa um dos produtos proibidos pela Anvisa deve manter a embalagem fechada, no recipiente original e longe de crianças e animais, e procurar a vigilância sanitária local para saber como proceder. Reportagem Cleide Lopes.
4: A lista dos produtos de origem desconhecida pode ser consultada no portal oficial da Anvisa, no endereço www.gov.br/anvisa.
3: E Luciano, agora a gente vai falar de bulas de remédios. Decifrar aqueles termos técnicos nas bulas tradicionais pode ser uma missão difícil para muita gente.
4: Para resolver esse problema e garantir acesso à informação com segurança, a Anvisa disponibiliza online, de forma gratuita, o bulário eletrônico.
3: A plataforma oferece uma linguagem mais clara para o cidadão.
15: Letras pequenas, termos técnicos, palavras difíceis. Esses são alguns dos problemas encontrados nas bulas dos medicamentos que desestimulam a população a consultar o documento. A aposentada Cleide Felipe da Silva já recorreu à internet para buscar informações. Ela conta que até se arriscou quando entendeu melhor os efeitos colaterais e suspendeu o tratamento.
16: A médica passou um remédio para eu usar por conta de colesterol alterado e eu já tenho um problema no nos rins, né? O remédio que ela me passou, me receitou, alterava mais ainda o problema nos rins. Fui lá na internet, pesquisei e vi que tinha um efeito colateral enorme com quem já tinha problema dos rins. Então eu parei por conta própria.
15: E não é só a Cleide que enfrentou os perigos de interromper um tratamento por conta própria pelas dificuldades de ler a bula. O Imar Pereira Nunes também já buscou informações sobre sintomas, tratamentos e medicamentos na internet. Mas o professor não confiou no que leu.
17: Talvez hoje seja um pouco mais fácil, mas sempre tem aquela coisa mais técnica que dificulta, né? Um pouquinho o entendimento. Eu já olhei na internet e achei que ia morrer. Chegou no médico, ele desmentiu tudo.
15: Para garantir aos pacientes acesso à informação com segurança, a Agência Nacional de Vigilância Sanitária mantém uma base de dados pública e oficial, onde todas as versões aprovadas pela Anvisa estão disponíveis. Segundo Daniela Marreco Cerqueira, diretora da segunda diretoria da Anvisa, a ferramenta chamada de bulário eletrônico permite simplificar a leitura das bulas de maneira gratuita.
18: Ao acessar o bulário eletrônico, você consegue buscar a bula pelo nome comercial do medicamento, pelo nome da substância ativa, e ele também vai ter acesso a dois tipos diferentes de texto de bula. A gente tem o que a gente chama de bula do paciente e o que a gente chama de bula do profissional de saúde.
15: A diretora Daniela Marreco Cerqueira reforça ainda que no Brasil, medicamentos de referência, genéricos e similares, utilizam bulas padronizadas com informações sobre segurança e uso. Quando há necessidade, as alterações passam por análise técnica.
18: A Anvisa vem aprimorando as bulas dos medicamentos exatamente para conseguir maior clareza nas informações, maior legibilidade, conseguir o melhor entendimento.
15: O bulário eletrônico pode ser acessado oficialmente através do portal da Anvisa no endereço consultas.anvisa.gov.br. Reportagem Gabriela Noronha.
4: Estados, municípios e o Distrito Federal já podem aderir à Política Nacional dos Direitos das Pessoas LGBTQIA+.
3: A participação é voluntária e também alcança organizações da sociedade civil, instituições de ensino e pesquisa, centros de referência e empresas.
4: O processo de adesão é digital. Feita a adesão, é realizado um plano de ação, como detalha a Secretária Nacional dos Direitos das Pessoas LGBTQIA+, Simi Lahat.
19: Esse plano de ação, ele visa identificar qual é o interesse, se você não tem um conselho e quer fazer um conselho, se quer implementar algum equipamento público, se quer elaborar políticas públicas, ela constrói esse plano de ação em conjunto e aí soma esforços para a execução dessa política no território.
3: O processo pode ser solicitado pelo e-mail politica.lgbtqia@mdh.gov.br. Vou repetir, hein? politica.lgbtqia@mdh.gov.br.
4: E essas foram as notícias do Governo Federal.
3: Uma realização da Secretaria de Comunicação Social da Presidência da República.
4: Com produção da empresa Brasil de Comunicação.
3: Fique agora com o Minuto do TCU e em seguida com as notícias do Poder Judiciário e do Congresso Nacional. Uma boa noite.
4: Boa noite para você e até amanhã.
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1: Presidente do STF abre evento internacional sobre independência judicial nas democracias contemporâneas.
2: TSE define critérios para caracterizar deepfake nas eleições 2026.
1: STJ identifica comando oculto em recurso para enganar sistema de inteligência artificial e determina comunicação à OAB e ao MPF.
2: Boa noite, eu sou Sérgio Duarte.
1: E eu sou Walter Lima.
2: O presidente do Supremo Tribunal Federal, ministro Edson Fachin, abriu nesta quarta-feira a 17ª jornada Ítalo-Hispano-Brasileira de Direito Público, que tem como tema resistência democrática e justiça constitucional.
1: Na abertura do evento, Fachin aproveitou para fazer uma manifestação.
2: O ministro disse que é dever de todos preservar a integridade do STF e destacou a responsabilidade do cargo.
23: A elevada autoridade do cargo não confere privilégios, mas impõe deveres, limites e responsabilidades que devem ser observados com absoluto respeito à Constituição, às leis e ao Supremo Tribunal Federal. Nos próximos dias, concluída a análise necessária dos fatos e os procedimentos institucionais pertinentes, esta presidência anunciará, no tempo devido e sem precipitação, as medidas cabíveis e necessárias.
1: O encontro realizado no Supremo reúne até amanhã especialistas do Brasil, da Itália e da Espanha para discutir desafios das cortes constitucionais.
2: Tribunal Superior Eleitoral define critérios para caracterizar deepfake nas eleições 2026.
1: A corte também definiu que a proibição do uso de deepfake nas eleições é para conteúdo caracterizado como propaganda eleitoral. Fábio Ruas.
24: O TSE estabeleceu que deepfake é o conteúdo produzido ou manipulado por inteligência artificial que apresente grau de realismo e crie, reproduza ou altere a imagem, a voz ou a manifestação de uma pessoa viva, falecida ou até fictícia. A tese foi fixada durante julgamento em que o TSE rejeitou o pedido de multa contra o candidato Flávio Bolsonaro pelo uso de um vídeo que recriou com inteligência artificial a imagem e a voz do ex-presidente Jair Bolsonaro. No mesmo julgamento, o TSE ainda decidiu que o ato de transmitir convenção partidária pela internet não configura propaganda eleitoral antecipada, o que depende do conteúdo, da linguagem, dos destinatários e do contexto.
2: STJ identifica comando oculto em recurso com o objetivo de enganar o sistema de inteligência artificial do tribunal e beneficiar a parte recorrente.
1: Com isso, determinou a comunicação à OAB, ao MPF e para a tomada de providências. Fátima Uchoa.
25: Para o STJ, a prática conhecida como prompt injection pode representar ato atentatório à dignidade da justiça e se caracterizar como crime de fraude processual. Os advogados do caso recorreram ao STJ contra a decisão do Tribunal de Justiça da Paraíba, que considerou a absolvição de uma pessoa acusada de homicídio totalmente contrária às provas do processo. Ao classificar como gravíssimo o uso do comando oculto pelos advogados, o relator do recurso especial ministro Og Fernandes afirmou que ministro Ministros e equipes analisam processos de forma minuciosa e que as ferramentas de IA não são usadas para produzir automaticamente decisões que são apenas assinadas pelos magistrados.
2: Começa o segundo seminário de precedentes na Justiça do Trabalho.
1: Por dois dias, ministros, magistrados, pesquisadores do direito discutem a uniformização da jurisprudência trabalhista no país. Rafael Silva.
26: O encontro discute a formação e a aplicação de precedentes e de mecanismos para agilizar a análise de processos e a segurança jurídica ao uniformizar a interpretação do direito. Outro ponto é garantir a segurança no uso de ferramentas de inteligência artificial nesse processo.
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2: Uma boa noite.
1: E até amanhã.
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5: Eu sou Paula Groba.
6: Eu sou Humberto Pinheiro.
5: E estes são os destaques de hoje do Jornal do Senado, que começa agora.
6: Avança a proposta sobre o fim da escala 6x1. Texto segue para o plenário.
5: MP do fim da taxa das blusinhas é aprovada em comissão mista e Câmara analisa texto.
6: Comissão de Constituição e Justiça aprova texto base da PEC da Segurança Pública.
5: Boa noite.
6: Boa noite.
5: O fim da escala 6x1 avançou no Senado. A Comissão de Constituição e Justiça aprovou a proposta que reduz a jornada para 40 horas semanais e garante 2 dias de descanso por semana.
6: Na prática, a PEC prevê a adoção da chamada escala 5x2, 5 dias de trabalho e 2 de folga. Agora, o texto será analisado pelo plenário. Repórter Rodrigo Rezende.
7: A proposta de emenda à Constituição 211 de 2019 limita a jornada de trabalho dos trabalhadores seletistas em 40 horas semanais. A PEC cria ainda a escala 5x2, com a obrigação de 2 folgas semanais ao empregado. Todas essas mudanças não podem acarretar diminuição do salário. O relator da proposta, senador Omar Aziz, do PSD do Amazonas, afirma que as mudanças vão dar qualidade à vida dos trabalhadores, principalmente das mulheres.
8: Nós temos dessas 37 milhões mais ou menos de trabalhadores nessa situação, mais 57% são mulheres. Essas mulheres muitas vezes têm uma dupla jornada de trabalho.
7: Já o senador Rogério Marinho, do PL do Rio Grande do Norte, lamentou que a PEC obrigue uma forma de contrato entre patrões e empregados diferente do modelo dado pela reforma trabalhista em 2017.
9: Ele coloca uma questão uniforme de cima para baixo. Quando se fala aqui do acordo individual como se fosse um retrocesso, o acordo individual existe desde sempre, desde 1943.
7: A PEC estipula um período de transição para a nova jornada. Depois da publicação, as empresas terão até 2 meses para adaptar a jornada para 42 horas semanais. A partir daí, as empresas terão mais 1 ano para colocar a jornada em 40 horas.
5: Senadores também aprovaram na noite desta terça-feira um projeto que cria incentivos tributários para empresas que instalarem, ampliarem ou modernizarem centros de processamento de dados no país, os chamados data centers.
6: A proposta prevê a suspensão de tributos como PIS, PASEP, COFINS, Imposto de Importação e IPI para essas instalações. O texto prevê uma série de contrapartidas por parte das empresas, visando a redução do impacto ambiental. Repórter Alexandre Campos.
10: As empresas habilitadas deverão manter um percentual mínimo de seus serviços no mercado interno, usar fontes de energia renováveis ou de baixa emissão e garantir eficiência hídrica no resfriamento da infraestrutura. Ainda deverão investir em projetos de pesquisa e inovação industrial e tecnológica ligados à economia digital, o correspondente a 2% do valor dos produtos adquiridos no mercado interno ou no exterior, com benefício do regime especial, sendo que 40% dos recursos devem ser aplicados nas regiões Norte, Nordeste e Centro-Oeste. Relator do projeto, o senador Cid Gomes, do PSB do Ceará, destacou a importância dos data centers no dia a dia das pessoas.
12: Com o advento da inteligência artificial, é de que cada vez mais estruturas de bancos de dados sejam necessárias à implantação para que as informações possam estar rápida e prontamente disponíveis para o uso e consumo da população.
10: O projeto, que segue para a sanção presidencial, ainda prevê que as multas previstas no chamado Estatuto Digital da Criança e do Adolescente sejam direcionadas por 5 anos para o Fundo Nacional para a Criança e o Adolescente.
5: O Senado também aprovou um projeto que cria a Política Nacional de Minerais Críticos e Estratégicos. A proposta estabelece diretrizes para incentivar a pesquisa, a extração, o beneficiamento e a transformação desses minerais no Brasil.
6: A proposta também cria um Conselho Nacional para a Industrialização do Setor. Os minerais são importantes para áreas como tecnologia, transição energética e segurança nacional. A proposta segue para sanção presidencial.
5: E seguiu para a promulgação a indicação do senador Rodrigo Pacheco, do PSB de Minas Gerais, para o cargo de ministro do Tribunal de Contas da União. O TCU é integrado por 9 ministros, indicados pelo presidente da República, pelo Senado e pela Câmara. O cargo é vitalício. Pacheco vai ocupar a vaga deixada por Bruno Dantas, que renunciou ao cargo na segunda-feira.
6: A medida provisória que acaba com a taxa de 20% sobre compras internacionais de até 50 dólares foi aprovada pela Comissão Mista de Deputados e Senadores.
5: Agora, a MP, também conhecida como Taxa das Blusinhas, segue para a votação nos plenários da Câmara e do Senado. A expectativa é que isso aconteça ainda nesta quarta-feira. Repórter Maurício De Sante.
11: O principal ponto de impasse para aprovar a medida provisória que acaba com a chamada taxa das blusinhas era definir quando seriam avaliados os impactos da medida. O texto põe fim à cobrança de 20% sobre as compras internacionais de até $50, hoje cerca de R$250. Pelo acordo, a primeira avaliação será feita 3 meses depois que a medida entrar em vigor. Depois, o Ministério da Fazenda fará novas análises a cada 6 meses. O Congresso também vai avaliar os impactos uma vez por ano. A relatora, senadora Leila Barros, do PDT do Distrito Federal, destacou que o governo federal poderá fazer ajustes dependendo do resultado dessas avaliações de impacto.
13: A gente atendeu em parte a maior preocupação do setor, que é a avaliação, dando essa autonomia ao Ministério da Fazenda, a avaliação de 6 em 6 meses e também passar por, né, pelo Executivo a avaliação do Congresso Nacional anualmente.
11: Mas o senador Isalci Lucas, do PL do Distrito Federal, acredita que o prazo de avaliação de impacto a cada 6 meses é muito extenso.
14: O que nós queremos é isonomia para o produtor aqui local. Até 6 meses já quebraram as empresas todas. Se o governo fizer essa avaliação que está aqui hoje, ele já vai perceber que é inadmissível o que está acontecendo.
11: O setor produtivo pediu ainda igualdade nas regras tributárias e regulatórias. O acordo prevê critérios para avaliar os efeitos da medida e análise sobre propriedade intelectual e qualidade dos produtos. Ficaram de fora a exigência de uso dos correios para o envio dos itens comprados e a implementação de um cashback para os consumidores. Esses pontos devem ser tratados em uma futura etapa de regulamentação da reforma tributária.
6: E o Senado aprovou o projeto que permite a brasileiros que trabalham em países de língua portuguesa somar períodos de contribuição para se aposentar. O texto agora segue para promulgação.
5: No Brasil, o acordo vale para aposentadorias por idade e invalidez e pensão por morte. Repórter Patrícia Oliveira.
15: O acordo foi assinado por Brasil, Portugal, Cabo Verde, Moçambique e São Tomé e Príncipe. A ideia é evitar que o trabalhador perca contribuições por não ter cumprido o tempo mínimo exigido em apenas um dos países. No Brasil, o acordo vale para aposentadorias por idade, invalidez e pensão por morte. Para o relator da proposta, senador Carlos Viana, do PSD de Minas Gerais, representa um avanço na proteção previdenciária dos trabalhadores brasileiros.
16: Um ponto muito importante na experiência e na vida de brasileiros que optaram por morar no exterior e trabalhar no exterior, já tendo contribuído no Brasil ou estão contribuindo lá fora.
15: O benefício deverá ser concedido de forma proporcional ao período trabalhado em cada país.
6: Comissão de Constituição e Justiça aprovou o texto base da proposta que insere na Constituição o Sistema Único de Segurança Pública, também conhecida como a PEC da Segurança Pública.
5: O texto amplia as competências federais no combate ao crime organizado, permite a criação de polícias municipais e redefine o papel das forças policiais. Destaques à proposta continuam sob análise da comissão. Depois, o texto seguirá para o plenário. Os detalhes com o repórter Bruno Lourenço.
17: A proposta estrutura o Sistema Único de Segurança Pública e confere à União a competência para estabelecer diretrizes gerais para o setor. O texto permite o policiamento ostensivo de ferrovias e hidrovias federais pela Polícia Rodoviária Federal. Prevê um regime especial mais rigoroso para punir chefes de organizações criminosas e admite a criação de polícias municipais de natureza civil. O relator, senador Rogério Carvalho, do PT de Sergipe, retirou mudanças dos deputados sobre o financiamento da segurança pública com recursos das empresas de apostas, depois de deduzidas as despesas de custeio.
18: Não é conveniente dar garantia constitucional às despesas de custeios das BETs, principalmente quanto à metodologia de cálculo pretendida prejudica a destinação de recursos para áreas sociais como educação, segurança pública e esportes.
17: A PEC assegura para o novo modelo de segurança pública receitas vinculadas ao Fundo Nacional de Segurança Pública e ao Fundo Penitenciário Nacional, vedados os contingenciamentos, ou seja, os bloqueios orçamentários.
6: Edição de Paula Groba e trabalhos técnicos de Eliseu Caires. O Jornal do Senado fica por aqui. Acompanhe agora as notícias da Câmara dos Deputados. Boa noite.
5: Boa noite e até amanhã.
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3: Judiciário define multa para serviços mal avaliados de hospitais privados.
4: Câmara inclui testes vocacionais nos exames de avaliação da educação.
3: Deputados escolhem senador Rodrigo Pacheco como ministro do TCU.
4: Boa noite. Câmara aprova indicação do senador Rodrigo Pacheco para o TCU. Os detalhes com Ana Raquel Macedo.
19: O plenário da Câmara confirmou, com 404 votos favoráveis e 61 contrários, a indicação do senador Rodrigo Pacheco, do PSB de Minas Gerais, para uma vaga de ministro do Tribunal de Contas da União, no lugar do ex-ministro Bruno Dantas. A indicação já tinha sido aprovada pelo Senado. Rodrigo Pacheco tem 49 anos e foi deputado federal entre 2015 e 2018. Na Câmara, foi presidente da Comissão de Constituição e Justiça. Em 2018, foi eleito senador e presidiu o Senado duas vezes, entre 2021 e 2024. A indicação ao TCU foi apresentada pelo presidente do Senado, Davi Alcolumbre, e outros 19 senadores. Pacheco vai assumir uma das vagas indicadas pelo Congresso Nacional no TCU. O tribunal tem 9 ministros, sendo que o Senado, a Câmara dos Deputados e o presidente da República podem indicar 3 ministros cada, o que está previsto na Constituição. A proposta de indicação recebeu parecer favorável do relator, deputado Aécio Neves, do PSDB de Minas Gerais.
20: Com uma honra enorme como conterrâneo do senador Rodrigo Pacheco, mas como admirador da sua história, do seu trabalho, mas sobretudo como homem público, que sabe da sua importância e o quanto ele poderá ajudar o país em momentos de incertezas, como fez num passado muito recente.
19: A maioria dos líderes partidários na Câmara recomendou a aprovação da indicação de Pacheco. Falando pelo governo, o deputado Rogério Correia, do PT de Minas Gerais, destacou a qualidade técnica e política do senador para ocupar uma vaga no TCU.
21: Rodrigo Pacheco foi fundamental para a garantia do processo democrático no Brasil quando presidiu o Senado. Nós realmente corremos um sério risco de um golpe de Estado no Brasil, de um golpe que pudesse quebrar a democracia brasileira. Tanto ele, mas também o presidente Arthur Lira aqui na Câmara foram fundamentais, tanto para reconhecer o resultado das eleições, mas também para firmar uma posição contrária a qualquer tipo de golpe.
19: O presidente da Câmara, Hugo Mota, foi na mesma linha.
22: Não temos dúvida do seu preparo técnico e político para representar o Senado Federal naquela Corte de Contas, fazendo votos que ele possa, assim como em sua passagem pelo Congresso Nacional, ter o mesmo compromisso com a sociedade brasileira, com o Congresso Nacional.
19: O Tribunal de Contas da União é o órgão encarregado de fazer o controle externo dos gastos públicos. Ele auxilia o Congresso a fiscalizar o orçamento, analisa a regularidade das contas públicas e tem o poder de multar gestores, mandar devolver dinheiro e declarar inelegíveis os responsáveis por irregularidades. Da Rádio Câmara de Brasília, com informações de Antônio Vital, Ana Raquel Macedo.
3: Justiça. Chico Alencar, do pessoal do Rio de Janeiro, defende o fim do sigilo das investigações sobre o Banco Master. O deputado considera que a divulgação das informações é necessária para esclarecer possíveis relações do banco com integrantes do Judiciário, do Congresso Nacional e do Poder Executivo.
4: Chico Alencar elogia a atuação da Polícia Federal na apuração do caso. Na opinião do parlamentar, o acesso integral às informações pode evitar vazamentos parciais e permitir a identificação de eventuais responsabilidades.
3: Merlon Solano, do PT do Piauí, defende uma investigação ampla sobre as denúncias envolvendo o Banco Master. Ele pede que sejam esclarecidos os fatos relacionados às instituições financeiras e aos recursos públicos mencionados no caso.
4: Merlon Solano diz que é preciso garantir transparência nas apurações, com a responsabilização dos envolvidos, independentemente do cargo que ocupem. Segundo ele, a investigação é importante para preservar a credibilidade do sistema financeiro e das instituições brasileiras.
3: Rodrigo Dazaeli, do PL de Mato Grosso, defende o impeachment do ministro do STF, Alexandre de Moraes, após novos relatórios da Polícia Federal. Para o deputado, os indícios de irregularidades e conflitos de interesse exigem o afastamento imediato do magistrado.
4: Rodrigo Dazaeli também acusa o governo federal de tentar abafar as denúncias para proteger membros do STF. O parlamentar considera que a abertura do processo de impeachment é fundamental para dar uma resposta de transparência à sociedade.
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24: Previdência.
3: A Câmara aprovou um projeto que dobra o período de atividades civis que PMs e bombeiros militares podem usar para ter direito à aposentadoria. O repórter Antônio Vital acompanhou a votação.
25: A Câmara dos Deputados aprovou o projeto que amplia de 5 para 10 anos o tempo de serviço em atividades civis que policiais e bombeiros militares podem averbar para fins de aposentadoria. A proposta também altera as regras relativas ao pagamento de soldo integral para os militares depois de irem para a inatividade. Para receber o pagamento integral, os homens terão que ter 35 anos de contribuição com 25 anos de atividade militar. Já as mulheres terão que ter 32 anos de contribuição e 25 anos de atividade de natureza militar. Hoje, para receber salário integral, os militares têm que ter 35 anos de serviço, com a possibilidade de apenas 5 deles terem sido desempenhados em atividades civis. De acordo com o autor da proposta, deputado Capitão Augusto, do PL de São Paulo, reduzir de 30 para 25 anos o tempo de exercício de atividades de natureza militar e, ao mesmo tempo, permitir o aproveitamento de 10 anos de tempo civil equipara os militares aos policiais federais. O projeto também garante igualdade de acesso entre homens e mulheres e veda restrições ou reservas de vagas sem justificativa técnica. O texto final aprovado foi apresentado pelo relator, deputado Cabo Gilberto Silva, do PL da Paraíba.
26: São 35 anos hoje que o policial trabalha, igual a qualquer um. É doença mental, é a questão da saúde. Então é importante todos vocês entenderem a magnitude desse projeto. O Estado não vai perder nada, que estamos tentando resolver o básico para que possamos avançar, para que possamos avançar no combate ao crime organizado, nas facções criminosas.
25: O projeto também altera outras regras militares. As progressões de posto por merecimento, por exemplo, terão que ter critérios universais com prioridade para o mérito pessoal e para os militares mais antigos. O projeto que amplia de 5 para 10 anos o tempo de serviço em atividades civis que policiais e bombeiros militares podem averbar para fins de aposentadoria seguiu para análise do Senado. Da Rádio Câmara de Brasília, Antônio Vital.
24: Trabalho.
4: Benedita da Silva, do PT do Rio de Janeiro, defende o fim da escala 6x1 como forma de ampliar o tempo de descanso dos trabalhadores. Ela avalia que a mudança vai melhorar a saúde e a convivência familiar, com reflexos positivos também na produtividade.
3: Benedita da Silva pede que o Senado avance na análise das propostas sobre a redução da jornada de trabalho semanal. Segundo o parlamentar, a maior quantidade de tempo livre também beneficia quem precisa voltar mais cedo para casa ou conciliar o emprego com outras atividades.
4: Bongás, do PT do Rio Grande do Sul, pede o fim da escala 6x1 e a redução da jornada de trabalho de 44 para 40 horas semanais, sem redução de salário. De acordo com o deputado, a mudança vai garantir 2 dias de descanso aos trabalhadores.
3: O parlamentar alega que a redução da jornada vai permitir mais tempo para convivência com a família, estudos, lazer e outras atividades. Bongás também lembra que a Câmara já aprovou a redução para 40 horas e solicita a análise da proposta pelo Senado.
4: Glauber Braga, do PSOL do Rio de Janeiro, apoia o fim da escala de trabalho 6x1, que está prevista para ser analisada pelo Senado. O deputado diz que a mudança tem amplo apoio da população e pode melhorar as condições de trabalho.
3: Glauber Braga também defende a redução da jornada para 40 horas semanais, sem diminuição dos salários. Na visão do parlamentar, a medida garante mais tempo para descanso, convivência familiar e cuidados com a saúde.
4: De acordo com Orlando Silva, do PCdoB de São Paulo, o fim da escala 6x1 é uma conquista viabilizada pela mobilização popular e pelo engajamento do governo. O deputado argumenta que a redução da jornada gera novos postos de trabalho e garante mais qualidade de vida.
3: Segundo Orlando Silva, a medida contrapõe retrocessos trabalhistas vistos em governos liberais e reformas anteriores no Brasil. Para ele, o avanço dessa pauta fortalece a proteção da classe trabalhadora e sinaliza a necessidade de proteger os direitos e a justiça do trabalho.
24: Economia.
4: A Adriana Ventura, do Novo de São Paulo, repercute críticas sobre a medida provisória que zera o imposto em compras internacionais de até $50. Ela afirma que a norma cria tratamento desigual porque o comércio brasileiro continua pagando tributos sobre mercadorias semelhantes.
3: Adriana Ventura ressalta que as entidades empresariais defendem a extensão do benefício a produtos equivalentes vendidos pelo comércio nacional, caso a isenção seja mantida. O documento alerta que a diferença de tributação prejudica principalmente os pequenos varejistas.
4: Para Luiz Carlos Rauli, do Podemos do Paraná, os 18 anos de governos do PT representam um fracasso socioeconômico para o país. O deputado argumenta que os indicadores de habitação e educação pioraram no período.
3: Luiz Carlos Rauli também destaca o aumento da população em situação de rua e a dependência de programas de transferência de renda. Na avaliação do parlamentar, a gestão atual falhou na criação de empregos e na autonomia dos trabalhadores.
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3: Educação.
4: A Câmara aprovou a inclusão de testes vocacionais no Enem e no Saeb. O repórter Antônio Vital acompanhou a votação.
25: Deputados e deputadas aprovaram um projeto que obriga o Instituto Nacional de Pesquisas Educacionais Anísio Teixeira, o INEP, a incluir testes vocacionais no Enem e no Saeb, o Sistema de Avaliação da Educação Básica. Os alunos que fizerem os dois exames não serão obrigados a responder às questões e o INEP terá que reservar um tempo extra para os candidatos que optarem por fazer os testes. O projeto foi apresentado pelo deputado Nicolas Ferreira, do PL de Minas Gerais, e recebeu parecer favorável do relator, deputado Mendonça Filho, do PL de Pernambuco. De acordo com a proposta, o teste será incluído nos cadernos da prova aplicada no terceiro ano do ensino médio. A justificativa é de que muitos jovens, especialmente os mais pobres, não dispõem de acesso a ferramentas de orientação vocacional, o que os deixa mais expostos a escolhas desinformadas. Entre as diretrizes previstas para a elaboração dos testes vocacionais estão a identificação das áreas de maior afinidade e das aptidões, além do mapeamento de possibilidades de empreendedorismo, de oportunidades profissionais, de cursos técnicos ou de cursos de graduação. Os resultados dos testes de aptidão deverão ser apresentados na forma de relatório e as regras deverão ser revistas no máximo a cada 2 anos, como maneira de atualizar o conteúdo e forma do teste. Para o relator Mendonça Filho, o projeto democratiza o acesso aos testes vocacionais. Já a deputada Soraya Santos, do PL do Rio de Janeiro, disse que é cada vez mais difícil para os jovens decidir que carreira vão seguir.
9: É um direito da criança você poder medir resultados. Então, quando a gente pega e propõe provas para medir o conhecimento, é absolutamente necessário. Segundo, a gente tem que pensar nos testes vocacionais, porque cada vez está mais difícil para os jovens, diante de tanta divisão através das formações, você saber exatamente o que você quer.
25: O projeto que obriga o INEP a incluir testes vocacionais no Enem e no Saeb seguiu para análise do Senado. Da Rádio Câmara de Brasília, Antônio Vital.
3: Agricultura. Luiz Couto, do PT da Paraíba, defende o fortalecimento da agricultura familiar como parte da soberania alimentar do país. O congressista ressalta que o acesso à água como política de segurança hídrica permite que produtores do Nordeste mantenham a produção de alimentos.
4: Luiz Couto reivindica mais investimentos em pesquisa e assistência técnica para apoiar quem vive da terra. O parlamentar também considera necessárias políticas permanentes de convivência com o semiárido, com infraestrutura para facilitar o escoamento da produção.
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8: Saúde.
3: A Câmara aprovou um projeto que prevê multa de até R$500 mil para hospitais privados mal avaliados. O repórter Marcelo Lascher explica a proposta.
11: O plenário da Câmara aprovou o projeto apresentado pelo ex-senador e hoje ministro do Supremo Tribunal Federal, Flávio Dino, que prevê mecanismos de avaliação de hospitais e serviços de saúde privados. A proposta cria o programa de avaliação dos serviços de saúde, com a previsão de multas que variam de R$5 mil até R$500 mil para instituições privadas que não seguirem determinados padrões de qualidade. De acordo com o projeto, esses padrões de qualidade devem ser definidos pela Agência Nacional de Vigilância Sanitária, a Anvisa. Para isso, serão levados em conta quesitos como a garantia de segurança do paciente, a oferta de atendimento de emergência e o cumprimento de normas da Agência Nacional de Saúde Suplementar, a ANS. Na Câmara, o relator, deputado Márcio Gerri, do PCdoB do Maranhão, deu parecer favorável à proposta já aprovada pelo Senado. Segundo ele, o projeto fortalece os sistemas de fiscalização e avaliação de unidades de saúde já existentes e contribui para o aumento da qualidade de assistência prestada à população. O projeto foi criticado pela deputada Adriana Ventura, do Novo de São Paulo, que apontou intromissão estatal na iniciativa privada.
12: Aqui intervenção direta, intervenção estatal sobre o sistema privado de saúde. Privado. Tem multas altíssimas nesse projeto, que até R$500 mil. A gente está falando de rede de hospitais privados, laboratórios, consultórios, talvez médicos, clínicas privadas. E assim, simplesmente colocando multas, sanções.
11: O autor da proposta, Flávio Dino, perdeu um filho de 13 anos em 2012 após ser atendido em um hospital particular de Brasília. A justiça considerou que houve falhas e condenou o hospital a pagar uma indenização de R$1.200.000. O caso foi lembrado durante a votação. Para a deputada Maria do Rosário, do PT do Rio Grande do Sul, é dever do Estado fiscalizar os serviços de saúde, inclusive os privados.
13: Porque ainda que seja a iniciativa privada a prestar o serviço de saúde, a qualidade, a segurança na assistência à saúde, mediante o estabelecimento de padrões nacionais, avaliação de serviços, divulgação de resultados e ampliação da transparência e controle sobre a qualidade deste atendimento, tem que ser assegurada pelo Estado.
11: O projeto que prevê mecanismos de avaliação de hospitais e serviços de saúde privados seguiu para a sanção presidencial e já pode virar lei. Da Rádio Câmara de Brasília, com informações de Antônio Vital, Marcelo Larcher.
8: 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Direitos Humanos.
4: Soraya Santos, do PL do Rio de Janeiro, denuncia que a coleta de material para o exame toxicológico de motoristas tem gerado abusos e violência institucional contra as mulheres. A deputada relata casos em que trabalhadoras tiveram partes do cabelo raspadas para a realização do teste.
3: Soraya Santos reforça que a legislação exige apenas a retirada de poucos fios e que o descumprimento das normas fere a dignidade das motoristas. A parlamentar anuncia que a Procuradoria da Mulher vai acionar a justiça e pedir a punição dos órgãos responsáveis pelos excessos. Homenagem.
4: André Figueiredo, do PDT do Ceará, homenageia o ex-ministro do Trabalho, Manuel Dias, que morreu aos 88 anos no dia 22 de agosto. O deputado destaca a trajetória do advogado e político catarinense e sua atuação em defesa da educação em tempo integral e da democracia.
3: Termina agora o Jornal Câmara dos Deputados, produzido pela Rádio Câmara, com trabalhos técnicos de Everson Unani e apresentação de Márcio Aquiles Sardi e José Carlos Andrade. Uma ótima noite para você.
4: A Voz do Brasil volta amanhã. Boa noite.
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3: 10 horas, horário de Brasília.
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0: seu coração tocando em sua vida. E assim começamos a nossa vivência de fé, espiritualidade, vida plena e santidade. Obrigado pela presença, obrigado pelo carinho, obrigado pela sintonia. Você que já acompanha a gente pelo Facebook e YouTube da Rádio Aparecida, já pode contemplar o Santuário Nacional com a sua basílica, com a sua cúpula central ali, aquela que envolve o altar central, um lugar belíssimo. Aliás, você que esteve no Santuário Nacional, já teve a oportunidade de fazer uma visita à cúpula do santuário? Se você estando em Aparecida, não deixe de visitar a cúpula do Santuário Nacional. É lindíssimo, a visão lá de cima é sensacional. E claro, você consegue contemplar também ali os baldaquinos e tudo aquilo que nos oferece aquela literatura, vamos dizer assim, da cúpula central no Santuário Nacional. Portanto, vindo a Aparecida, não deixe de visitar este local. Cúpula Central também, aproveita, visita as fachadas, norte, sul, leste e oeste, e ainda a Torre Brasília, com o seu mirante, que é o último andar da torre, e no segundo e primeiro andar, o Museu da Torre também. Tá aí, ó, vem Aparecida e conheça o Santuário Nacional. E aqui nos estúdios da Rádio Aparecida, nós abraçamos e acolhemos você com muito carinho, muito prazer, eu sou Evandro Brum, e também vou rezar o terço com você. Convido você a participar através do WhatsApp DDD 12 3104 1043. Se você preferir, pode também utilizar o nosso Facebook e YouTube, pois já estamos ao vivo por lá também. Minha rede social Instagram também está disponível para você, viu? Se você quiser, for mais fácil para você, fique à vontade, do jeito que você quiser, participe conosco, porque suas intenções já estão sendo colocadas no coração da Mãe Aparecida. Ela já está acolhendo você com muito carinho. 10:03, com alegria eu acolho você nesta hora. Eu trabalho com a produção de Marcos Thiago, a coordenação de Paula Castro, com a direção geral do Padre Vanderlei Souza, missionário redentorista. Temos juntos, rezando conosco e celebrando os irmãos pelas emissoras que retransmitem a nossa programação. Entre elas, Rádio Vaza Barris, em Jeremoabo, no Estadão Bonito da Bahia. Um abraço muito carinhoso para quem está conosco também lá na cidade de Coronel Fabriciano, no Vale do Aço, através da Rádio Educadora FM. E na cidade de Bom Jesus da Lapa, na Bahia, Rádio Bom Jesus FM e muitas, muitas outras que nos ajudam sim a chegar na sua casa, na sua vida, através da Rádio Aparecida e Rede Aparecida de Rádio. E agora, para também participar deste momento de oração conosco, eu convido ela mais uma vez comigo, Amanda Castro. Muito boa noite, tudo bem, menina?
1: Boa noite, Evandro, tudo bem com você?
0: E aí, tudo tranquilo, graças a Deus, tudo na paz?
1: Tudo na paz, graças a Deus.
0: Muito bem, Amanda. E aí, Amanda Castro, para seguirmos a nossa trajetória, o que você tem de curiosidade pra gente hoje? Você sabia com Amanda Castro.
1: Olha, Evandro, essa curiosidade você provavelmente já sabe, mas...
0: Manda aí.
1: Você sabia que o rádio foi inventado por um padre?
0: Ah, sim. Essa a gente não... Essa aí é matéria base da faculdade, né? Você tem que saber, olha, né, Amanda? Essa aí, todo o curso de comunicação. Mas tem gente que não sabia disso.
1: Exato, exatamente. As pessoas, será que as pessoas que estão nos assistindo, elas sabiam disso?
0: Pois é. É fato, o rádio foi inventado por um padre. Primeira transmissão e um padre foi que fez, né?
1: Pois é, o nome dele é Roberto Landel.
0: Isso aí, maravilha. Amanda Castro fazendo essa aí você tirou nota boa, né, Amanda? Na faculdade, né?
1: Com certeza.
0: Essa aí é clássica. A gente aprende nos primeiros anos já da faculdade nessa, né, essa pergunta aí, essa curiosidade. Mas que interessante, né? Engraçado, a gente consegue perceber. Ontem você falou a respeito do observatório, né? E hoje você está falando, uhum, a respeito de um padre que fez a primeira transmissão e deu origem ao que hoje nós vivemos como rádio. E você vê que a igreja sempre esteve presente dentro dos grandes acontecimentos da humanidade, né, Amanda?
1: É verdade, com certeza.
0: Isso, bem interessante.
1: Tanto que pelo observatório, né, que eu falei ontem, uhum, foi por conta dos estudos que tiveram lá, que temos o calendário que a gente tem hoje.
0: Olha só.
1: O calendário gregoriano.
0: Olha só, tá vendo? Ei, você que tá aí sabia disso? É, Amanda Castro tá trazendo pra gente hoje. Esse calendário que a gente usa, né, Amanda, hoje, de janeiro, fevereiro, março, abril, esse calendário, né? Teve a base aí nessa curiosidade que você falou ontem, né?
1: Uhum.
0: Maravilha, tá aí, ó. Aí as pessoas acham, na igreja... Gente, a igreja tem influência em muita coisa que muita gente não sabe. A Amanda tá aí fazendo esse trabalho legal, né? Pesquisando tudo isso aí, trazendo...

0: você essas curiosidades, a gente vai entendendo um pouco mais sobre a importância da igreja dentro de toda a caminhada da humanidade. Isso é fato, da humanidade. A igreja é parte de toda essa realidade. Muito bem, Amanda. Quer falar mais alguma coisa sobre o padre?
1: Acho que só isso mesmo. Acho que outra curiosidade dele é que ele também criou, né, ele, além de inventar o transmissor de ondas, ele também inventou o telefone sem fio. Foi com isso que ele conseguiu fazer a primeira transmissão dele.
0: Aí, tá vendo? Telefone sem fio, não é aquele telefone sem fio que a gente brinca na escola, não. É um telefone sem, telefone sem fio mesmo. Que hoje, se você for observar bem, o que é um telefone sem fio? O celular, né?
1: Exatamente.
0: O celular. Então podemos dizer que ele já estava pensando no celular naquela época, imagina.
1: Olha que é em 1800, viu?
0: É, menino.
1: 1893, 94.
0: Olha só quanto tempo já faz isso, né? Pois é. Eu não era nascido nessa época.
1: Acho que não, né,
0: amor?
1: Muita gente
0: não. Não é? Acho que ninguém também, né, amor? Assim, ninguém era vivo. Ninguém é vivo até hoje, né? Foi tanta história.
1: Ah, mas não. Daquela época, não.
0: Não, mas a história tá aí pra ser contada, né? Maravilha.
1: Exatamente.
0: Muito bom, Amanda. E aí, nós vamos abraçar quem hoje?
1: Eu quero abraçar você, Evandro.
0: Obrigado.
1: Todos os convidados de hoje. Abraçar as pessoas que estão nos acompanhando pelas redes sociais, por quem está nos escutando no rádio, e a minha família também, e meu namorado.
0: Amém. Que legal, Amanda, obrigado, viu? Vamos mandar um abraço pra Margot?
1: Vamos mandar um abraço pra Margot.
0: Margot que teve ontem aqui rezando o texto das mulheres, né? Margot, ela fez fisioterapia com seu namorado, né?
1: Ela fez fisioterapia com o João.
0: Tá vendo? A Margot já lembrou já. A Margot já falou, aquela menina, eu conheço aquela menina.
1: Eu mandei um abraço dela pra ele.
0: Aí,
1: ele mandou outro abraço pra
0: que
1: ela.
0: Que maravilha. Beleza, então, Amanda. Obrigado mais uma vez, Deus te abençoe, viu? E amanhã tem mais, você sabia com a Amanda Castro, viu?
1: Com certeza.
0: Maravilha, Amanda. Tchau, tchau, querido. Obrigado.
1: Tchau, tchau. Fico com Deus.
0: Aí, ó, Amanda Castro, lá na Central Multimídia, nos ajudando a celebrar o Você Sabia. E aqui nos estúdios da Rádio Aparecida, convido os protagonistas da noite, os homens do terço aqui da Arquidiocese de Aparecida. Boa noite, meus queridos, tudo bem?
2: Boa noite, Evandro, tudo bom? Graças a Deus.
0: Graças a Deus, meu irmão.
3: Boa noite, Evandro, tudo bem?
0: Tudo jóia, graças a Deus, meu irmão. Deus abençoe vocês, viu?
3: Boa noite, Evandro, tudo certo?
0: Graças a Deus, tudo ótimo.
3: Amém.
0: Graças a Deus.
3: Boa noite, Evandro, tudo bem?
0: Graças a Deus, meu querido, seja bem-vindo, viu?
3: Muito obrigado, hein?
0: Muito bem. Olha lá o menino lá atrás. E aí, tudo bem? Boa noite, meu filho.
4: Boa noite, Evan. Tudo bem?
0: Chique. Ele tem voz de locutor de rodeio, né? É voz de locutor de rodeio. Ai, que maravilha. Mas que bom tê-los aqui conosco. Que Deus abençoe. Como é que estão os movimentos?
4: Graças a Deus, estamos na paróquia de Santana, na cidade de Roseira, São Paulo. Graças a Deus, estão tudo bem. Caminhando assim, semeando o reino de Deus, cada lugar por onde nós passamos, Evandro.
0: Muitos encontros, né, acontecendo aí.
4: Bastante. O último agora que nós tivemos lá, eles estiveram lá em Areias.
0: Uhum.
4: Foi muito gratificante, foi muito frutuoso. Temos, assim, uma grande experiência de irmãos para com irmãos.
0: Vai ter um agora em Lorena também, né? Na Arquidiocese de Lorena com o padre Antônio Maria. Né?
4: Isso, vai ter no Dia Nacional do Terço dos Homens em Lorena também, né? Uhum. Então a gente já está se organizando já para a gente poder fazer um grande momento no Dia Nacional do Terço dos Homens.
0: Maravilha. Praça Arnulfo Azevedo lá em Lorena vai tremer com as vozes dos homens das arquidioceses aqui da nossa região e também da Diocese de Lorena. Então prepare-se para poder participar deste momento. Você sabe a data que vai ser?
4: Olha, agora está me falhando na memória, Evandro. Mas
0: é agora em setembro, né?
4: Em setembro, nós temos um em setembro.
0: Uhum.
3: Lembrando
0: também. A gente vai lembrar, né? A gente vai saber, com certeza. Mas que bom, maravilha, Deus abençoe. O grupo de vocês funciona que dia?
4: Toda segunda-feira, às 20 horas, das 20 às 21 horas, nós nos reunimos na paróquia de Santana, na matriz de Santana, na cidade de Roseira.
0: Maravilha. Então sejam bem-vindos à Rádio Aparecida para mais esse momento do Santo Terço, viu?
4: Obrigado. É uma alegria muito grande poder estar aqui com vocês aqui, semeando um pouquinho daquilo que a gente ainda semeia pouco. Né?
3: O Google não deixa a gente, né?
0: Pois é.
3: Dia 13 de setembro, às 14h30, na Praça Arnulfo Azevedo, em Lorena.
0: Aí, 13 de setembro. Então você que é da cidade de Lorena e toda a região ali, cidades circunvizinhas, Canas, Cachoeira Paulista, Cruzeiro, Piquete, se eu tô falando da Diocese de Lorena, mas tem para cá Guaratinguetá também, Aparecida, Potim, Roseira, Cunha, Campos Novos, Silveiras, enfim, toda aquela região lá do Vale Histórico também tá convidada para estar conosco, lá em cima, Areias, Arapeí, São José do Barreiro, Bananal, toda aquela região lá em cima, tá todo mundo convidado. E Queluz também, né, que fazem parte ali da Diocese de Lorena. Todos estão convidados para no dia 13 de setembro, na Praça Arnolfo Azevedo, a praça principal da cidade de Lorena, para junto com o Padre Antônio Maria e os homens do terço fazerem aquelas árvores da praça tremerem nas vozes masculinas, rezando o Santo Terço. Você é o nosso convidado. Deus abençoe. Vocês vão estar lá?
3: Se Deus quiser,
0: né? Eu também pretendo estar lá, né? Animados aí pelo nosso pároco, o padre Thales Nogueira, pretendo estar lá também nesse dia especial para celebrar com todos os homens esse momento de fé e devoção. Agora são 10 horas e 12 minutos, horário de Brasília. Uma excelente noite para você que está conosco aqui no programa Com a Mãe Aparecida. Simbora rezar o terço com Nossa Senhora. 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
7: Pelo sinal da Santa Cruz, livra-nos Deus Nosso Senhor dos nossos inimigos. Em nome do Pai, do Filho e do Espírito Santo. Amém. Amém. Divino Jesus, nós vos oferecemos este terço que vamos rezar, meditando nos mistérios da nossa redenção. Concedei, por intercessão da Virgem Maria, Mãe de Deus, nossa Mãe, a virtude que nos são necessárias para bem rezá-lo, e a graça de ganhar essa indulgência dessa santa devoção. Oferecemos particularmente, em desagravo dos pecados cometidos contra o Santíssimo Coração de Jesus, o Imaculado Coração de Maria, pela paz do mundo, pela conversão dos pecadores, pelas almas do purgatório, pelas intenções do Santo Padre ou Papa, pelo aumento e santificação do clero, pela santificação das famílias, pelas vocações, pelas missões e missionários e por todo o povo brasileiro. Juntos, confessamos a nossa fé. Creio em Deus Pai Todo-Poderoso, Criador do céu e da terra. Creio em Jesus Cristo, seu único Filho, nosso Senhor, que foi concebido pelo poder do Espírito Santo, nasceu da Virgem Maria, padeceu sobre Pôncio Pilatos, foi crucificado, morto e sepultado, desceu à mansão dos mortos, ressuscitou ao terceiro dia, subiu aos céus, está sentado à direita de Deus Pai Todo-Poderoso, de onde há de vir a julgar os vivos e os mortos. Creio no Espírito Santo, na Santa Igreja Católica, na comunhão dos santos, na remissão dos pecados, na ressurreição da carne, na vida eterna. Amém. Pai nosso que estais no céu, santificado seja o vosso nome. Venha a nós o vosso reino, seja feita a vossa vontade, assim na terra como no céu.
6: O pão nosso de cada dia nos dai hoje, perdoai as nossas ofensas, assim como nós perdoamos a quem nos tem ofendido. E não nos deixeis cair em tentação, mas livrai-nos do mal. Amém.
7: O anjo do Senhor anunciou a Maria,
6: e ela concebeu o Espírito Santo.
7: Ave Maria, cheia de graça, o Senhor é convosco. Bendita sois vós entre as mulheres. Bendito é o fruto do vosso ventre, Jesus.
6: Santa Maria, Mãe de Deus, rogai por nós, os pecadores, agora e na hora de nossa morte. Amém.
7: Eis aqui a serva do Senhor.
6: Faça-se em mim segundo a vossa palavra.
7: Ave Maria, cheia de graça, o Senhor é convosco. Bendita sois vós entre as mulheres. Bendito é o fruto do vosso ventre, Jesus.
6: Santa Maria, Mãe de Deus, rogai por nós, os pecadores, agora e na hora de nossa morte. Amém.
7: E o verbo
8: verbo divino se fez carne
9: e habitou entre nós.
8: Ave Maria, cheia de graça, o Senhor é convosco. Bendita sois vós entre as mulheres, bendito é o fruto do vosso ventre, Jesus.
9: Santa Maria, Mãe de Deus, rogai por nós, os pecadores, agora e na hora de nossa morte. Amém.
8: Glória ao Pai, ao Filho e ao Espírito Santo,
9: como era no princípio, agora e sempre. Amém.
0: Amém. E assim, rezando por você e com você, celebrando as primeiras intenções de hoje para você que reza conosco aqui na Rádio Aparecida, viu? Peçamos a benção de Deus para a vida de quem está conosco lá no WhatsApp da rádio. Vamos começar pelo WhatsApp. Tá com a gente aqui, ó, rezando a Mari, cuidadora. Tudo bem, Mari? Bem-vinda. Obrigado pela presença e também pelo carinho. Rezo e peço a Nossa Senhora que acolha as intenções do Geraldo Bacana lá de Goiânia, Minas Gerais. Boa noite, Geraldo. Seja bem-vindo. Deus abençoe você e sua família, tá bom? Olha, quem está conosco também é o meu querido amigo Padre Francisco, Francisco de Paulo. Ele é missionário passionista e trabalha lá em Cariacica, no Espírito Santo, paróquia Santa Maria Goretti. Padre, sua bênção, seja bem-vindo. É uma alegria tê-lo aqui conosco, viu? Muito obrigado pela sua presença. Que Deus abençoe a sua missão, que ela seja cada vez mais frutífera e, claro, voltada para o coração de Jesus. Um abraço também aqui, ó, a Cláudia de Belo Horizonte. Boa noite, Cláudia, bem-vinda à rádio, Deus abençoe a sua vida. Também coloco diante do coração da Mãe Aparecida a Priscila de Belo Horizonte, também capital das Minas Gerais. Boa noite, Priscila, que Nossa Senhora Aparecida abençoe sua vida, sua família, conta comigo e com as minhas orações, tá bom? O Ismael José, da cidade de Joinville, Santa Catarina, também tá com a gente. Obrigado, meu amigo Ismael, louvado seja Deus pela presença, viu? Deus abençoe. O Adilton Borges, da cidade de Jales, em Lages, em Santa Catarina. Adilton, boa noite para você. Seja bem-vindo. Que Deus abençoe a sua vida e ilumine o seu coração. E com alegria, eu acolho também as intenções da Marina, de São Paulo, capital. Ela tá pedindo pela alma do seu esposo, Mário. Nós rezamos juntos, tá bom, Marina? Conte comigo e com as minhas orações também. Peço a Deus que abençoe a sua vida e o seu coração, toda a sua caminhada. E assim, continuamos rezando e celebrando, e agora vivendo o primeiro mistério. Hoje, quarta-feira, vamos contemplar os mistérios gloriosos.

0: primeiro mistério gozoso, no primeiro mistério nós contemplamos a ressurreição de nosso Senhor Jesus Cristo. Nesse primeiro mistério queremos colocar também pela alma de nosso irmão Josélio, que hoje celebra sua Páscoa com Deus, por todos os terços dos homens da nossa Arquidiocese de Aparecida, por toda a nossa paróquia de Santana na cidade de Rosília, pelo nosso padre Roberto, pelo nosso vigário padre Beto, por todos os religiosos e religiosas.
1: Boa noite, Irineu.
2: Boa noite. Boa noite a vocês do Terço dos Homens, boa noite ao Evandro e a você que reza conosco pela rádio, ou a rede Aparecida de rádio.
1: Que bom, Irineu. Meu nome é Wanderson, a gente é da paróquia de Santana, da cidade de Roseira. É um prazer estar falando com o senhor.
2: Prazer todo meu.
1: Para quem a gente oferece esse terço? Para quem vamos rezar hoje esse mistério?
2: Olha, confiante na intercessão da Mãe Aparecida, eu quero colocar em vossas mãos benignas a minha vida, da minha esposa Roseli, dos filhos Danilo e Daniele, da Nora Aline, do genro João Marcos e do neto Luca. Eu rezo pela recuperação da saúde dos meus sobrinhos Ricardo e Valquíria, da irmã Ana Cristina, do nosso bispo emérito Dom Demétrio e Moacir Savenhado. Também rezo pelas crianças, idosos que são maltratados e abandonados, os jovens desviados do caminho da fé, pelo Papa Leão, pela paz no mundo e por todas as famílias. E que o Senhor Jesus, na sua inefável bondade e eterna misericórdia, nos proporcione sabedoria, ânimo e coragem para continuarmos se enveredando no caminho que nos conduz ao reino do Pai, por meio da promoção do amor, da justiça e da solidariedade.
1: Amém. Amém, Irineu. Vamos rezar juntos?
2: Vamos.
1: Pai nosso que estais nos céus, santificado seja o vosso nome, venha a nós o vosso reino, seja feita a tua vontade, assim na terra como no céu.
2: O pão nosso de cada dia nos dai hoje, perdoai-nos as nossas ofensas, assim como nós perdoamos a quem nos tenha ofendido, e não nos deixeis cair em tentação, mas livrai-nos do mal. Amém.
1: Ave Maria, cheia de graça, o Senhor é convosco, bendita sois vós entre as mulheres, e bendito é o fruto do vosso ventre, Jesus.
2: Santa Maria, Mãe de Deus, rogai por nós, pecadores, agora e na hora de nossa morte. Amém.
1: Ave Maria, cheia de graça, o Senhor é convosco. Bendita sois vós entre as mulheres, e bendito é o fruto do vosso ventre, Jesus.
2: Santa Maria, Mãe de Deus, rogai por nós, pecadores, agora e na hora de nossa morte. Amém.
1: Ave Maria, cheia de graça, o Senhor é convosco. Bendita sois vós entre as mulheres, e bendito é o fruto do vosso ventre, Jesus.
2: Santa Maria, Mãe de Deus, rogai por nós, pecadores, agora e na hora de nossa morte. Amém.
1: Ave Maria, cheia de graça, o Senhor é convosco. Bendita sois vós entre as mulheres, e bendito é o fruto do vosso ventre, Jesus.
2: Santa Maria, Mãe de Deus, rogai por nós, pecadores, agora e na hora de nossa morte. Amém.
1: Ave Maria, cheia de graça, o Senhor é convosco. Bendita sois vós entre as mulheres, e bendito é o fruto do vosso ventre, Jesus.
2: Santa Maria, Mãe de Deus, rogai por nós, pecadores, agora e na hora de nossa morte. Amém.
1: Ave Maria, cheia de graça, o Senhor é convosco. Bendita sois vós entre as mulheres, e bendito é o fruto do vosso ventre, Jesus.
2: Santa Maria, Mãe de Deus, rogai por nós, pecadores, agora e na hora de nossa morte. Amém.
1: Ave Maria, cheia de graça, o Senhor é convosco. Bendita sois vós entre as mulheres, e bendito é o fruto do vosso ventre, Jesus.
2: Santa Maria, Mãe de Deus, rogai por nós, pecadores, agora e na hora de nossa morte. Amém.
1: Ave Maria, cheia de graça, o Senhor é convosco. Bendita sois vós entre as mulheres, e bendito é o fruto do vosso ventre, Jesus.
2: Santa Maria, Mãe de Deus, rogai por nós, pecadores, agora e na hora de nossa morte. Amém.
1: Ave Maria, cheia de graça, o Senhor é convosco. Bendita sois vós entre as mulheres, e bendito é o fruto do vosso ventre, Jesus.
2: Santa Maria, Mãe de Deus, rogai por nós, pecadores, agora e na hora de nossa morte. Amém.
1: Ave Maria, cheia de graça, o Senhor é convosco. Bendita sois vós entre as mulheres, e bendito é o fruto do vosso ventre, Jesus.
2: Santa Maria, Mãe de Deus, rogai por nós, pecadores, agora e na hora de nossa morte. Amém.
1: Glórias ao Pai, ao Filho e ao Espírito Santo.
2: como era no princípio, agora e sempre. Amém. Ó meu Jesus, perdoai-nos e livrai-nos do fogo do inferno.
1: Levai as almas todas para o céu.
2: E socorrei principalmente
1: as que mais precisarem da nossa misericórdia.
2: Nossa Senhora do Perpétuo Socorro,
1: rogai por nós.
2: Nossa Senhora da Assunção,
1: rogai por nós.
2: Santo Expedito,
1: rogai por nós. Muito obrigado, Senhor Irineu.
2: Obrigado, um abraço para vocês, que Deus continue abençoando a todos nós.
1: Um abraço pro senhor, foi um prazer falar com o senhor. Que Deus abençoe, que o senhor tenha uma ótima noite.
2: Amém.
1: Amém.
2: Para vocês, idem.
1: Amém.
3: E assim, continuamos a nossa caminhada de fé rumo ao coração de Jesus. Vamos lá pro Facebook da Rádio Aparecida, rezar pelas intenções dos irmãos que já estão por lá e rezam conosco, celebrando este momento. O Ivanildo Souza coloca aqui suas intenções, participe, mande sua mensagem, estamos em oração por você, viu? O Ivanildo Souza reza conosco, Luiz Martins também está com a gente, obrigado Luiz, um abraço para você, uma ótima noite. Está conosco também a Lourdes Esteves, bem-vinda Lourdes, muito obrigado por participar. Conosco ainda a Liz Ribeiro, tudo bem Liz? Ótima noite, com alegria. Acolhemos aqui, ó, o Francisco de Paulo, que é o nosso pároco, o nosso padre, né? Padre lá de Cariacica, mandou sua mensagem também aqui no nosso Facebook. A Sinha Baldin tá com a gente também, obrigado. Reza conosco e coloca aqui suas intenções particulares. A Vera Gelaco, boa noite, Vera. Seja bem-vinda à Rádio Aparecida. Louvado seja Deus, viu? Também peço a Nossa Senhora que acolha as intenções do Zitro Zanella. Ele é lá de Santa Rosa, no Paraguai, tá rezando com a gente também. Nossa Senhora Aparecida continue conduzindo sua vida. O Frater Rogério do Carmo está conosco. Obrigado, Frater. Ótima noite, viu? Bem-vindo. Deus abençoe sempre e ilumine o seu coração. Rezamos também pelas intenções da Aninha de Ponta Grossa, no Paraná, que reza com a gente. Obrigado, Aninha. Ótima noite. Deus continue abençoando você e a sua caminhada também. Louvado seja Deus pela sua vida. Bendito seja Deus pelas suas intenções. Segundo mistério.

0: No segundo mistério, contemplamos a ascensão de Jesus aos céus.
1: Uma boa noite, senhor João.
2: Boa noite.
1: Como é que o senhor tá? Tudo bem com o senhor?
2: Estamos lutando com a vida.
1: Senhor João, de Pindamonhangaba, senhor João?
2: Isso.
1: Que benção, hein? Aqui é o Bruno que tá falando com o senhor. Nós somos da paróquia Santana de Roseira. Bem do ladinho do senhor.
2: Opa, de bicicleta dá 25 minutos.
1: Olha, então já vou deixar um convite pro senhor para estar participando com a gente aqui qualquer dia que der pro senhor, tá? Do Terço dos Homens, toda segunda-feira, às 8 horas. Seja bem-vindo.
2: Tá bom, se Deus quiser, uma hora eu faço uma surpresa.
1: Oh, Deus abençoe. Qual que é as intenções do senhor para esse Santo Terço?
2: Eu quero agradecer a Deus por mais um dia de vida, por mais início de um novo mês. Quero pedir colocar a vida da minha filha Emy, está recuperando, também do Davi e Miguel, pela paz do mundo. Também quero colocar para uma amiga minha, uma mulher Pâmela, ela foi sepultada segunda-feira, no domingo, na hora que temporal que deu aqui em Pinda, ela bateu o carro e ia falecer. O menino dela de 3 anos sobreviveu. E vamos rezar.
1: Vamos sim. Amém. Que Deus abençoe, tá? Pai nosso que estais no céu, santificado seja o vosso nome. Venha a nós ao vosso reino. Seja feita a vossa vontade, assim na terra como no céu.
2: O pão nosso de cada dia nos dai hoje, perdoai as nossas ofensas, não deixeis cair em tentação, mas livrai-nos do mal. Amém.
1: Ave Maria, cheia de graça, o Senhor é convosco. Bendita sois vós entre as mulheres, bendito é o fruto do vosso ventre, Jesus.
2: Também quero colocar pela Luísa Rodrigo, pela Maria Márcia, pelo Paulo Brito, pela Maria, lá de Ponta Grossa, sempre rezo por mim. Santa Maria, Mãe de Deus, rogai por nós, pecadores, agora e na hora de nossa morte. Amém.
1: Ave Maria, cheia de graça, o Senhor é convosco. Bendita sois vós entre as mulheres, bendito é o fruto do vosso ventre, Jesus.
2: Santa Maria, Mãe de Deus, rogai por nós, pecadores, agora e na hora de nossa morte. Amém.
1: Ave Maria, cheia de graça, o Senhor é convosco. Bendita sois vós entre as mulheres, bendito é o fruto do vosso ventre, Jesus.
2: Santa Maria, Mãe de Deus, rogai por nós, pecadores, agora e na hora de nossa morte. Amém.
1: Ave Maria, cheia de graça, o Senhor é convosco. Bendita sois vós entre as mulheres, bendito é o fruto do vosso ventre, Jesus.
2: Santa Maria, Mãe de Deus, rogai por nós, pecadores, agora e na hora de nossa morte. Amém.
1: Ave Maria, cheia de graça, o Senhor é convosco. Bendita sois vós entre as mulheres, bendito é o fruto do vosso ventre, Jesus.
2: Eu quero colocar pela Dona Marita, pela recuperação da neta dela, Maria Gabriela. Santa Maria, Mãe de Deus, rogai por nós, pecadores, agora e na hora de nossa morte. Amém.
1: Ave Maria, cheia de graça, o Senhor é convosco. Bendita sois vós entre as mulheres, bendito é o fruto do vosso ventre, Jesus.
2: Santa Maria, Mãe de Deus, rogai por nós, pecadores, agora e na hora de nossa morte. Amém.
1: Ave Maria, cheia de graça, o Senhor é convosco. Bendita sois vós entre as mulheres, bendito é o fruto do vosso ventre, Jesus.
2: Santa Maria, Mãe de Deus, rogai por nós, pecadores, agora e na hora de nossa morte. Amém.
1: Ave Maria, cheia de graça, o Senhor é convosco. Bendita sois vós entre as mulheres, bendito é o fruto do vosso ventre, Jesus.
2: Santa Maria, Mãe de Deus, rogai por nós, pecadores, agora e na hora de nossa morte. Amém.
1: Ave Maria, cheia de graça, o Senhor é convosco. Bendita sois vós entre as mulheres, bendito é o fruto do vosso ventre, Jesus.
2: Santa Maria, Mãe de Deus, rogai por nós, pecadores, agora e na hora de nossa morte. Amém.
1: Ave Maria, cheia de graça, o Senhor é convosco. Bendita sois vós entre as mulheres, bendito é o fruto do vosso ventre, Jesus.
2: Santa Maria, Mãe de Deus, rogai por nós, pecadores, agora e na hora de nossa morte. Amém.
1: Glória ao Pai, ao Filho e ao Espírito Santo.
2: Como era no princípio, agora é sempre. Amém.
1: Ó meu bom Jesus,
2: perdoai-nos, livrai-nos do fogo do inferno, levai as almas todas para o céu, socorrei somente na eternidade pela vossa infinita misericórdia.
1: Nossa Senhora Aparecida,
2: rogai a Deus por nós.
1: São Miguel,
2: rogai por nós.
1: obrigado, seu Antônio. Deus abençoe o senhor, tá bom?
2: Eu agradeço a você e o terço é na paróquia aí de Santana?
1: Isso, é na paróquia aqui de Santana. O senhor está convidado, tá? É toda segunda-feira, às 8 horas da noite. Será um grande prazer receber o senhor aqui, tá? Pra rezar com a gente.
2: Fica tranquilo, logo eu vou aparecer aí, tá bom?
1: Aparece sim, tá bom? Deus abençoe o senhor, a família do senhor.
2: Salve Maria.
1: Salve Maria.
3: Amém. E assim seja. Rezamos e continuamos a nossa caminhada de fé. Lá no YouTube da Rádio Aparecida, temos a Marília Moreira, Rio de Janeiro, capital. Boa noite, Marília. O Gleidson também está com a gente. Obrigado, Gleidson. Ótima noite. Que Nossa Senhora abençoe a sua vida. Com alegria também acolhemos aqui, ó, as intenções da Maria das Dores. Boa noite, Maria das Dores. Deus abençoe sempre, viu? O Rogério Barros também está conosco. Obrigado, Rogério. Estamos pedindo a Deus pela sua intenção, tá bom, meu irmão? Louvado seja Deus pela sua presença. A Márcia Maria de São José dos Campos também está rezando com a gente. Obrigado, Márcia. Ótima noite para você. A Elvira Machado. Tudo bem, Elvira? Ela é de Mendes, mas nesse momento está lá em Belo Horizonte, nas Minas Gerais. Reza com a gente também de lá. A Tereza do Espírito Santo. Tudo bem, Tereza? Obrigado, viu? Um abraço para você. Nossa Senhora Aparecida continue conduzindo você e sua vida e toda a família. Assim rezamos por você e com você que reza conosco. Música.

0: No terceiro mistério contemplamos a vinda do Espírito Santo sobre os apóstolos. Boa noite, seu João, tudo bem?
1: Boa noite.
0: O senhor quer rezar?
1: Salve Maria.
0: O senhor quer rezar por quem nessa noite aí?
1: Rezar pela minha esposa Eliana, pelos meus filhos Joyce e Eduardo. Rezar por toda a nossa diocese aqui, Itabira, Coronel Fabriciano. Rezar pelo senhor Geraldo Madeira e sua esposa. Rezar pela dona Almira, rezar pela dona Maria Márcia, rezar pela Cláudia Fed, rezar pela minha saúde, rezar pelos meus 11 irmãos, rezar pelos meus sobrinhos, principalmente a minha sobrinha Emiliane, que está prestes a ser mãe, logo que ela aparecida o Cuba com essa nova missão. E por todos vocês, os homens do terço do Brasil, e vocês aí de Aparecida.
0: Então tá bom, então. Pai Nosso,
1: vocês estão falando do encontro que vai ter o padre Antônio Maria. Eu já tô imaginando ele cantando aquela música lá, Ninguém Me Ama Como Eu.
0: Ok.
1: Essa multidão de homens que irão reunir lá.
0: Ok, Pai Nosso, que sai do céu, santificado seja o vosso nome, venha a nós o vosso reino, seja feita a vossa vontade, assim na terra como no céu.
1: O pão nosso de cada dia nos dai hoje, perdoai as nossas ofensas, assim como nós perdoamos a quem nos tem ofendido. Não vos deixeis cair em tentação, mas livrai-nos do mal. Amém.
0: Ave Maria, cheia de graça, Senhor convosco, bendito sois vós, entre as mulheres, bendito é o fruto do vosso ventre, Jesus.
1: Santa Maria, Mãe de Deus, rogai por nós, pecadores, agora e na hora de nossa morte. Amém.
0: Ave Maria, cheia de graça, o Senhor é convosco. Bendita sois vós, entre as mulheres, bendito é o fruto do vosso ventre, Jesus.
1: Santa Maria, Mãe de Deus, rogai por nós, pecadores, agora e na hora de nossa morte. Amém.
0: Ave Maria, cheia de graça, o Senhor é convosco. Bendita sois vós, entre as mulheres, bendito é o fruto do vosso ventre, Jesus.
1: Santa Maria, Mãe de Deus, rogai por nós, pecadores, agora e na hora de nossa morte. Amém.
0: Ave Maria, cheia de graça, o Senhor é convosco. Bendita sois vós entre as mulheres. Bendito é o fruto do vosso ventre, Jesus.
1: Santa Maria, Mãe de Deus, rogai por nós, pecadores, agora e na hora de nossa morte. Amém.
0: Ave Maria, cheia de graça, o Senhor é convosco. Bendita sois vós entre as mulheres. Bendito é o fruto do vosso ventre, Jesus.
1: Santa Maria, Mãe de Deus, rogai por nós, pecadores, agora e na hora de nossa morte. Amém.
0: Ave Maria, cheia de graça, o Senhor é convosco. Bendita sois vós entre as mulheres. Bendito é o fruto do vosso ventre, Jesus.
1: Santa Maria, Mãe de Deus, rogai por nós, pecadores, agora e na hora de nossa morte. Amém.
0: Ave Maria, cheia de graça, o Senhor é convosco. Bendita sois vós entre as mulheres. Bendito é o fruto do vosso ventre, Jesus.
1: Santa Maria, Mãe de Deus, rogai por nós, pecadores, agora e na hora de nossa morte. Amém.
0: Ave Maria, cheia de graça, o Senhor é convosco. Bendita sois vós entre as mulheres. Bendito é o fruto do vosso ventre, Jesus.
1: Santa Maria, Mãe de Deus, rogai por nós, pecadores, agora e na hora de nossa morte. Amém.
0: Ave Maria, cheia de graça, o Senhor é convosco. Bendita sois vós entre as mulheres. Bendito é o fruto do vosso ventre, Jesus.
1: Santa Maria, Mãe de Deus, rogai por nós, pecadores, agora e na hora de nossa morte. Amém.
0: Ave Maria, cheia de graça, o Senhor é convosco. Bendita sois vós entre as mulheres. Bendito é o fruto do vosso ventre, Jesus.
1: Santa Maria, Mãe de Deus, rogai por nós, pecadores, agora e na hora de nossa morte. Amém.
0: Glória ao Pai, ao Filho e Espírito Santo.
1: Assim como era no princípio, agora e sempre. Amém.
0: Ó meu Jesus, perdoai-nos,
1: fogo do inferno, levai as almas todas para o céu. Isto ocorreu principalmente porque mais precisar da vossa infinita misericórdia. Jesus, que é manso e humilde de coração,
0: fazei nosso coração semelhante ao vosso. Seu João, eu
1: Sagrada, quero... Sagrada Família,
0: rogai por nós. Seu João,
1: São Pedro e São Paulo,
0: rogai por nós. Seu João, quero agradecer sua participação aqui. Uma boa noite, viu?
1: Amém. Fique com Deus também. Salve Maria.
0: Salve Maria.
2: Amém. E assim continuamos a nossa caminhada de fé, celebrando com alegria cada momento especial de devoção aqui no programa Com a Mãe Aparecida. Obrigado a todos pelo carinho, obrigado pela sintonia, que Nossa Senhora continue cuidando do seu coração. Vamos juntos agora colocar mais algumas intenções. Agora vamos lá no WhatsApp da rádio. Mais uma vez, a Marlene, da cidade de Itaquaquecetuba, aqui no estado de São Paulo. Boa noite, Marlene. Bem-vinda, muito obrigado. Que Nossa Senhora Aparecida abençoe, viu? Também rezo pelas intenções do Rogério, lá de Lages. Jales, né? Jales, aqui em São Paulo. Ô Rogério, tô rezando por você, viu? E por essa intenção que você coloca aqui diante do coração da mãe Aparecida. Conta comigo, tá bom? Deus te abençoe sempre. A tia Nenê. Oi, tia Nenê, tudo bem? Rezamos juntos, viu? Nossa Senhora Aparecida te abençoe. Claro, conte com as minhas orações. Conte comigo sempre. Tô rezando, sim. Que Deus abençoe, viu? A Nancy Ramos. Nancy Ramos de São Manuel tá com a gente. Obrigado, Nancy. Uma noite abençoada para você. Que Deus continue cuidando do seu coração. A Maria Isabel Kishimaia, de Juiz de Fora, Minas Gerais, também está com a gente. Obrigado, Maria Isabel. Louvado seja Deus pela sua presença aqui conosco. Deus te abençoe, viu? Com alegria também, eu acolho as intenções de quem está conosco, Valtares, na cidade de Coronel Fabriciano, lá em Minas Gerais. Continua com a gente. Obrigado, Valtares. Ótima noite, viu? E a Nancy Eliane, que também reza com a gente lá de Ponta Grossa, no Paraná. Uma noite abençoada para você e que Deus, nosso Senhor Jesus Cristo, ilumine a sua vida e o seu coração. Muito obrigado a todos pela presença, obrigado pelo carinho, que nosso Senhor Jesus Cristo continue cuidando do coração de cada um. Assim a gente reza junto, assim a gente celebra com alegria. Mais um mistério no Santo Terço, Terço dos Homens, com a Mãe Aparecida. 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

0: no quarto mistério contemplamos a Assunção de Maria aos céus.
1: Márcio, boa noite.
2: Boa noite, meu irmão.
1: Tudo bem com o senhor?
2: Tudo na santa paz.
1: Amém, graças a Deus. Márcio, quais são as suas intenções?
2: Meu irmão, as minhas intenções hoje, nesse santo terço, é agradecer a Deus pelo dom da vida, por mais um dia de saúde, paz e alegria em família e harmonia. Quero agradecer pelo nosso terço dos homens, que a gente celebra todas as quinta-feiras aqui na paróquia São Joaquim, da Diocese de Santo Amaro, bairro Cidade Dutra. Quero agradecer também por essa oportunidade de estar rezando o Santo Terço com todos vocês.
1: Amém. Márcio, eu me chamo Luiz, sou da paróquia Santana, da cidade de Roseira.
2: Amém.
1: Amém.
2: É uma honra.
1: Vamos rezar então?
2: Vamos rezar.
1: Vamos lá. Pai nosso que estais no céu, santificado seja o vosso nome. Venha a nós o vosso reino, seja feito a vossa vontade, assim na terra como no céu.
2: O pão nosso de cada dia nos dai hoje, perdoai as nossas ofensas, assim como nós perdoamos a quem nos tem ofendido. E não os deixeis cair em tentação, mas livrai-nos do mal. Amém.
1: Ave Maria, cheia de graça, Senhor é convosco. Bendita sois vós entre as mulheres, bendito é o fruto do vosso ventre, Jesus.
2: Santa Maria, Mãe de Deus, rogai por nós, pecadores, agora e na hora da nossa morte. Amém.
1: Ave Maria, cheia de graça, Senhor é convosco. Bendita sois vós entre as mulheres, bendito é o fruto do vosso ventre, Jesus.
2: Santa Maria, Mãe de Deus, rogai por nós, pecadores, agora e na hora da nossa morte. Amém.
1: Ave Maria, cheia de graça, Senhor é convosco. Bendita sois vós entre as mulheres, bendito é o fruto do vosso ventre, Jesus.
2: Santa Maria, Mãe de Deus, rogai por nós, pecadores, agora e na hora da nossa morte. Amém.
1: Ave Maria, cheia de graça, Senhor é convosco. Bendita sois vós entre as mulheres, bendito é o fruto do vosso ventre, Jesus.
2: Santa Maria, Mãe de Deus, rogai por nós, pecadores, agora e na hora da nossa morte. Amém.
1: Ave Maria, cheia de graça, Senhor é convosco. Bendita sois vós entre as mulheres, bendito é o fruto do vosso ventre, Jesus.
2: Santa Maria, Mãe de Deus, rogai por nós, pecadores, agora e na hora da nossa morte. Amém.
1: Ave Maria, cheia de graça, Senhor é convosco. Bendita sois vós entre as mulheres, bendito é o fruto do vosso ventre, Jesus.
2: Santa Maria, Mãe de Deus, rogai por nós, pecadores, agora e na hora da nossa morte. Amém.
1: Ave Maria, cheia de graça, Senhor é convosco. Bendita sois vós entre as mulheres, bendito é o fruto do vosso ventre, Jesus.
2: Santa Maria, Mãe de Deus, rogai por nós, pecadores, agora e na hora da nossa morte. Amém.
1: Ave Maria, cheia de graça, Senhor é convosco. Bendita sois vós entre as mulheres, bendito é o fruto do vosso ventre, Jesus.
2: Santa Maria, Mãe de Deus, rogai por nós, pecadores, agora e na hora da nossa morte. Amém.
1: Ave Maria, cheia de graça, Senhor é convosco. Bendita sois vós entre as mulheres, bendito é o fruto do vosso ventre, Jesus.
2: Santa Maria, Mãe de Deus, rogai por nós, pecadores, agora e na hora da nossa morte. Amém.
1: Ave Maria, cheia de graça, Senhor é convosco. Bendita sois vós entre as mulheres, bendito é o fruto do vosso ventre, Jesus.
2: Santa Maria, Mãe de Deus, rogai por nós, pecadores, agora e na hora da nossa morte. Amém.
1: Glória ao Pai, ao Filho e ao Espírito Santo. Como era no princípio, agora sempre.
2: Agora e sempre. Amém.
1: Ó meu bom Jesus,
2: perdoai-nos, livrai-nos do fogo do inferno, levai as almas todas para o céu e socorrei principalmente as que mais precisarem da vossa misericórdia.
1: Amém. Jesus, manso e humilde de coração,
2: fazei do nosso coração semelhante ao vosso.
1: Divino Espírito Santo,
2: rogai por nós.
1: Maria concebida sem pecado,
2: rogai por nós e recorremos a vós.
1: Amém. Márcio, muito obrigado por ter realizado esse mistério com o senhor. Foi um prazer muito grande.
2: Minha parte também.
1: Joia. Que Deus, Nossa Senhora, abençoe muito o senhor, família e a todos aí.
2: Amém. Que Nossa Senhora Aparecida nos cubra com seu manto sagrado e tenha uma santo abençoada noite.
1: Amém. Para todos. Fica com Deus na paz.
2: Amém, meu irmão.
3: Amém. E assim continuamos a nossa caminhada agora mergulhando no último mistério glorioso. Eu quero colocar algumas intenções. Deixa eu começar aqui pelo meu Instagram. Você que mandou mensagem para mim por lá também. Estou acolhendo você e suas intenções, viu? Rezamos juntos e celebramos com alegria pelas intenções da Valdirene de Pindamonhangaba. Boa noite, Valdirene. Seja bem-vinda. Muito obrigado pela presença e pelo carinho. Estou rezando por você, tá bom? Tá rezando conosco também aqui, ó, o Antônio Marcos, lá de Ponta Grossa, no Paraná. Ele é vigilante e tá sempre com a gente. Obrigado, Antônio. Um abraço para você, meu irmão. A Monique também tá rezando com a gente. Boa noite, Monique. Seja bem-vinda. Deus abençoe você, viu? A Tereza Nogueira. Ô, Tereza, tudo bem? A paz e bem para você também, viu, minha querida? Bem-vinda. Que Nossa Senhora Aparecida abençoe a sua vida. Estamos rezando, estamos em oração por você. Bem-vindo também quem reza conosco, o Antônio, que reza com a gente, colocando suas intenções, o Antônio Madalosso. Bem-vindo, Antônio. Obrigado, meu querido. Nossa Senhora Aparecida abençoe sua família, viu? Conte comigo, Inelá de Votuporanga, aqui no estado de São Paulo. Agora vamos lá para o Facebook da Rádio Aparecida, pegar mais algumas intenções. Você que reza conosco por aqui também, a gente acolhe com carinho. Rezo e peço a Nossa Senhora que acolha as intenções da irmã Lurdinha. Ô, irmã, tudo bem? Bem-vinda, viu? Obrigado aí por participar e por celebrar com a gente. Deus seja louvado pela sua vida. O Luiz Martins também está com a gente. Obrigado, Luiz. Uma ótima noite para você. Uma noite abençoada também para a Ana Maria, lá de Lorena, que reza com a gente. Boa noite, Ana. Obrigado. A Marlene de Souza. Oi, Marlene, tudo bem? Ela é da cidade de Indaiatuba, aqui no estado de São Paulo. Marlene, boa noite, querida. Bem-vinda. Obrigado, viu? Louvado seja Deus pela sua presença aqui conosco. O Álvaro Alves, também conosco. Obrigado, Álvaro. Louvado seja Deus. E com alegria, eu acolho também aqui, ó, as intenções da Leonice Machado, que reza conosco. Muito obrigado pela presença. Que Nossa Senhora Aparecida abençoe. E o nosso querido produtor Tiago, o Marcos Tiago, está conosco também, participando lá no Facebook da rádio. Boa noite, Marcos Tiago. Bem-vindo, amigo. Deus abençoe, viu, meu querido? Deus ilumine e proteja. Está pedindo orações e bênçãos para todos os participantes do terço neste momento. Deus abençoe a todos. Que a Mãe Aparecida cubra com o seu manto sagrado.

0: No quinto mistério, contemplamos a coração de Maria no céu. Nesse quinto mistério, queremos rezar também por todos aqueles nossos irmãos do norte, a sul, de leste, oeste, que queriam rezar conosco, que não conseguiram. Queremos rezar pelos doentes, pelos desempregados, pela família, e por você, meu irmão, que nos ouve nesse momento. Boa noite, seu Carlos, tudo bom?
1: Muito boa noite, minha saudação paterna de saúde, corpo e cinema a todos.
0: Paz e bem, tudo bem?
1: Paz e bem, tudo bem.
0: Seja bem-vindo às Ondas Rádio Aparecida, é um prazer rezar com o senhor.
1: Muito obrigado, eu mesmo.
0: Quais são as suas intenções, seu Carlos?
1: Muito bem, vamos rezar hoje esse quinto mistério. Agradecendo a Deus. Agradecimento a Deus pela vida, pelo trabalho, pela saúde. E também pedindo a Deus que abençoe a todos os falecidos da família Profílio Oliveira, a todos os terços dos homens aqui da paróquia Santo Antônio e também para todos os comunicadores da rede católica de rádio.
0: Que bom, queremos rezar também nesse quinto mistério pela nossa pátria, que no dia 7 de setembro comemoramos o Dia da Pátria, lindo para que você possa ser uma pátria de paz, de harmonia, de dignidade para todos. Vamos rezar então, seu Carlos?
1: Vamos.
0: Pai nosso que estais no céu, santificado seja o vosso nome. Venha a nós o vosso reino, seja feita a vossa vontade, assim na terra como no céu.
1: O pão nosso de cada dia nos dai hoje, perdoai as nossas ofensas, assim como nós perdoamos a quem nos tem ofendido. Não deixeis cair em tentação, mas livrai-nos do mal. Amém.
0: Ave Maria, cheia de graça, o Senhor é convosco. Bendita sois vós entre as mulheres, bendito é o fruto do vosso ventre, Jesus.
1: Santa Maria, Mãe de Deus, rogai por nós, pecadores, agora e na hora de nossa morte. Amém.
0: Ave Maria, cheia de graça, o Senhor é convosco. Bendita sois vós entre as mulheres, bendito é o fruto do vosso ventre, Jesus.
1: Santa Maria, Mãe de Deus, rogai por nós, pecadores, agora e na hora de nossa morte. Amém.
0: Ave Maria, cheia de graça, o Senhor é convosco. Bendita sois vós entre as mulheres, bendito é o fruto do vosso ventre, Jesus.
1: Santa Maria, Mãe de Deus, rogai por nós, pecadores, agora e na hora de nossa morte. Amém.
0: Ave Maria, cheia de graça, o Senhor é convosco. Bendita sois vós entre as mulheres, bendito é o fruto do vosso ventre, Jesus.
1: Santa Maria, Mãe de Deus, rogai por nós, pecadores, agora e na hora de nossa morte. Amém.
0: Ave Maria, cheia de graça, o Senhor é convosco. Bendita sois vós entre as mulheres, bendito é o fruto do vosso ventre, Jesus.
1: Santa Maria, Mãe de Deus, rogai por nós, pecadores, agora e na hora de nossa morte. Amém.
0: Ave Maria, cheia de graça, o Senhor é convosco. Bendita sois vós entre as mulheres, bendito é o fruto do vosso ventre, Jesus.
1: Santa Maria, Mãe de Deus, rogai por nós, pecadores, agora e na hora de nossa morte. Amém.
0: Ave Maria, cheia de graça, o Senhor é convosco. Bendita sois vós entre as mulheres, bendito é o fruto do vosso ventre, Jesus.
1: Santa Maria, Mãe de Deus, rogai por nós, pecadores, agora e na hora de nossa morte. Amém.
0: Ave Maria, cheia de graça, o Senhor é convosco. Bendita sois vós entre as mulheres, bendito é o fruto do vosso ventre, Jesus.
1: Santa Maria, Mãe de Deus, rogai por nós, pecadores, agora e na hora de nossa morte. Amém.
0: Ave Maria, cheia de graça, o Senhor é convosco. Bendita sois vós entre as mulheres, bendito é o fruto do vosso ventre, Jesus.
1: Santa Maria, Mãe de Deus, rogai por nós, pecadores, agora e na hora de nossa morte. Amém.
0: Ave Maria, cheia de graça, o Senhor é convosco. Bendita sois vós entre as mulheres, bendito é o fruto do vosso ventre, Jesus.
1: Santa Maria, Mãe de Deus, rogai por nós, pecadores, agora e na hora de nossa morte. Amém.
0: Glória ao Pai, ao Filho e ao Espírito Santo.
1: Assim como era no princípio, agora e sempre. Amém.
0: Nossa Senhora Aparecida, Rainha e Padroeira do Brasil,
1: rogai por nós.
0: Família que reza unida,
1: permanece unida.
0: São José,
1: rogai por nós.
0: Espírito Santo,
1: rogai por nós.
0: Seu Carlos, foi um prazer rezar com o Senhor. Que a Mãe Aparecida possa cobrir com o seu manto sagrado todas as suas intenções e levar até seu Filho Jesus.
1: Amém, que assim seja. Um fraternal abraço a todos e que Deus, na sua infinita bondade, abençoe a todos vocês.
0: Foi um prazer rezar com o senhor, uma boa noite, até a próxima oportunidade, se Deus quiser.
1: Boa noite, um fraternal abraço.
0: Infinitas graças vos damos, soberana rainha, pelos benefícios que todos os dias recebemos de vossas mãos liberais. Dignais agora e para sempre tomar debaixo de vosso poderoso amparo, e para mais alegrarmos, saudamos com uma salve rainha.
2: Salve rainha, mãe de misericórdia, a vida, doçura e esperança nossa salve. A vós bradamos degredados filhos de Eva, a vós suspirando, gemendo e chorando neste vale de lágrimas, e a pois advogada nossa, esses vossos olhos misericordiosos a nós ouvei, e depois desse desterro, mostrai-me Jesus, bendito é o fruto do vosso ventre, ó clemente, ó piedosa, ó doce sempre Virgem Maria.
0: Rogai por nós, Santa Mãe de Deus,
2: para que sejamos dignos das promessas de Cristo.

0: misericórdia, prostrada a vossos pés, consago meu entendimento, para que sempre pense no amor que mereceis. Consago minha língua, para que sempre vos louve e propague a vossa devoção. Consago meu coração, para que depois de Deus vos ame sobre todas as coisas. Recebei-me, ó Rainha incomparável, vós que o Cristo crucificado deu-nos por mãe, no ditoso número de vossos filhos e filhas, acolhei debaixo de vossa proteção. Socorrei em todas as minhas necessidades, espirituais e temporais, sobretudo na hora de minha morte. Abençoai-me, ó Mãe, ó Celestial Cooperadora, e com vossa poderosa intercessão, fortalecei-me em minha fraqueza, a fim de que, servindo-vos fielmente nessa vida, possa louvar-vos, amar-vos e dar-vos graças no céu por toda a eternidade. Assim seja. Amém.
1: Em nome do Pai, do Filho e do Espírito Santo. Amém. Meus queridos, obrigado, viu, pela participação de vocês aqui hoje.
2: Obrigado, Evandro. A gente que agradece essa oportunidade da gente estar rezando com todo o Brasil, né? Que o Terço dos Homens continua nessa força, com as graças de Deus e as bênçãos de Maria.
3: Amém. De nada, foi um prazer rezar aqui na Rádio Aparecida, viu?
1: Amém, viu? Deus abençoe.
0: Sempre é uma alegria muito grande a gente poder estar aqui na Rádio Aparecida, levando esse momento de evangelização a cada pessoa, a cada um daqueles que nos ouvem, mano. Ao nosso Deus e Pai, até a próxima oportunidade, se assim Deus nos permitir.
1: Amém, que assim seja. Obrigado, meus queridos, mais uma vez também, viu?
4: Eu agradeço também, é a segunda vez que eu venho aqui, e fico convite, né? Quem puder participar também, todas as segunda-feira com a gente, na Matriz Santana em Roseira, tá feito o convite.
1: Maravilha.
4: Tá jóia? Tá, das 20 horas às 21 horas. Tá joia? Obrigado.
1: Assim seja. Obrigado, meu querido, também. Deus abençoe, viu, irmão?
5: Muito obrigado, Evandro. A gente que agradece, viu? Que Deus abençoe você também.
1: Amém. Para você que esteve conosco, louvado seja nosso Senhor Jesus Cristo. Para sempre seja louvado. Com as imagens de Amanda Castro, fiquem com Deus e com as bênçãos da Mãe Aparecida.

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2: 11:07 horário de Brasília.
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3: Alguém pode perguntar, mas todo esse sofrimento é vontade de Deus? Respondo já. Sabemos que nossas escolhas, nosso livre-arbítrio, trazem consequências positivas ou negativas para nós e para a sociedade. Por isso, nem tudo é vontade de Deus simplesmente. Afinal, ele nos dá liberdade para escolher. Se usamos mal nossa liberdade, teremos consequências desastrosas. E mesmo assim, se nos arrependermos e buscarmos o Senhor, ele pode fazer de um mal aparente um bem eterno. E a fé verdadeira é aquela que, mesmo provada, permanece firme na certeza de que para Deus nada é impossível. Entretanto, podemos usar muito bem de nossa liberdade e atrairmos consequências positivas para nós e para todos ao nosso redor. Também a fé, que é dom, se completa com o uso correto de nossa liberdade. E Deus está conosco.

0: Deus abençoe você.
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2: Bendito seja Deus pela sua presença e pela sua participação aqui conosco. Eu sou Evandro Brum, continuamos juntos até a meia-noite por aqui. Muito obrigado pela sua presença e também o carinho do seu acolhimento. Deixa eu abraçar quem continua conosco aqui, ó, no programa com a Mãe Aparecida, é a Maria Aparecida Francisco de Campinas. Boa noite, Maria Aparecida, bem-vinda, querida. Deus abençoe sempre, viu? Que alegria ter você conosco, que Nossa Senhora continue conduzindo você, sua vida e o seu coração. Obrigado, viu? Obrigado pelo carinho. A Iracema Pisani de Guaratinguetá também continua com a gente. Obrigado, Iracema. Uma noite abençoada para você. Louvado seja Deus pela sua presença aqui conosco e pela sua participação, tá bom? Deus te abençoe sempre. Deixa eu continuar abraçando e acolhendo os devotos que estão conosco. Nossa Senhora Aparecida continue abençoando o Fábio lá de Porto União. Reza com a gente também. Obrigado, Fábio. Uma noite abençoada para você e para toda a família. E ainda o Marcelo Monteiro de Pindamonhangaba. Boa noite, Marcelo. Bem-vindo, amigo. Tá acompanhando o programa e tá indo trabalhar. Ele falou que tá indo trabalhar acompanhando a nossa programação. Deus seja louvado. Deus abençoe você. Tamo junto, tamo rezando, tamo celebrando. Que alegria tê-los conosco aqui na programação com a Mãe Aparecida, viu? Deus continue abençoando sempre. 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Agora faltando, quer dizer, agora são 23 horas e 13 minutos, o horário é o de Brasília. A todos os irmãos que estão nos acompanhando, uma boa noite, Deus abençoe. Deixa eu mandar um abraço aqui para o Adriano Batista. Eu tive a oportunidade de vê-lo hoje na Santa Missa, lá em Lorena, das 9h30, lá na Catedral, só que não consegui cumprimentá-lo, né? Tive que sair rapidinho. Mas um abraço, Adriano, um abraço também para sua esposa, a Elisângela, e por todos da tua família, viu? Seus filhos, que Nossa Senhora os cubra com o seu manto sagrado, que a Mãe de Deus abençoe essa família. Continuamos juntos, continuamos em oração. Agora são 11h14, confirmando o horário de Brasília. Boa noite, bem-vindo, bem-vinda à nossa programação. Vamos fazer o seguinte, um rápido intervalo, daqui a pouquinho eu volto trazendo para você Igreja em Comunhão. Fica aí na nossa programação, viu? Deus abençoe você, sua vida e a sua família. 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
25: 11:20, horário de Brasília. 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
0: Olá, uma excelente noite para você. É sempre bom estarmos juntos aqui no programa com a Mãe Aparecida, do quadro Igreja em Comunhão. Acontece neste final de semana no Centro de Eventos Padre Vitor Coelho de Almeida, no Santuário Nacional de Aparecida, a 5ª edição do Congresso Vocacional do Brasil, que reflete o tema Comunidades Vocacionais, Encontro, Testemunho e Missão. O evento é promovido pela Comissão Episcopal para os Ministérios Ordenados e a Vida Consagrada da CNBB. O congresso é uma oportunidade para refletir e dialogar sobre a realidade vocacional nas paróquias e comunidades, como destaca a irmã Maristela Ganassini, assessora da Comissão para os Ministérios Ordenados e a Vida Consagrada. Irmã, seja muito bem-vinda, uma boa noite para a senhora. O que foi preparado para este 5º Congresso Vocacional e quantos participantes são esperados?
1: Olá, Rafaela, olá a todos os que nos acompanham através desta tão querida e especial Rádio Aparecida, que para nós é sempre um privilégio poder conversar com pessoas que fazem parte da devoção e da história de Nossa Senhora Aparecida. Rafaela, estamos com quase 1000 pessoas inscritas para o nosso 5º Congresso Vocacional do Brasil, vindos de todos os regionais do CNBB, dos 19 regionais, representando todas as vocações. Nós temos presbíteros, bispos, diáconos, diáconos transitórios e permanentes, cristãos leigos e leigas, a família sendo representada, a vida consagrada, a ordem das virgens, os institutos seculares e a vida religiosa consagrada, formando seminaristas jovens. Então, estamos aí com uma multicolores, como a gente pode assim dizer, da nossa vocação aqui expressa nos participantes do Congresso.
0: Irmã, quais os principais desafios dentro da Igreja no Brasil quando falamos sobre essa realidade vocacional que devem ser abordados também dentro deste Congresso?
1: Então, nós vivemos momentos especiais, porque quando a gente consegue refletir a vocação em todos os âmbitos, saindo um pouco, e esse talvez seja um dos nossos principais desafios, de sairmos da vocação específica do padre e da consagrada, que por muito tempo, quando se reza, quando se fala em vocação, é meio que remete a este cenário. Então, nós estamos trabalhando justamente para trazer que a comunidade é importante e que todas as vocações são importantes no caminho da nossa fé, da nossa profissão de fé, para que depois a gente possa vir a fazer as nossas escolhas. Então, dentro do nosso congresso, os desafios são: podemos falar da importância da animação vocacional, que parte desde o início da iniciação à vida cristã, o diálogo vocacional com as juventudes, o diálogo vocacional ligado e profundamente conectado com a questão missionária, o nosso empenho missionário. Uma outra questão que talvez para nós seja uma novidade também nesse serviço de animação vocacional é como a liturgia tem incidência no processo de discernimento vocacional e como a liturgia pode estar ajudando neste caminho. Então, são cenários que a gente vem percebendo hoje e que nós necessitamos para que a gente estabeleça uma cultura vocacional. É importante e necessário que se fale de todas as vocações, da importância de cada uma, de cada dom, de cada carisma pessoal nessa composição do todo da nossa igreja.
0: Irmã, a Igreja do Brasil também recebe, dentro dessa perspectiva sinodal, as novas diretrizes para a ação evangelizadora da Igreja, aprovadas na última Assembleia Geral da CNBB, que tem uma dedicação especial também em dos seus trechos para as vocações. As novas diretrizes serão apresentadas também dentro desse congresso?
1: No olhar, as diretrizes precisam perpassar o todo do congresso. Então, sim, não temos uma temática específica, falaremos das diretrizes, mas todos os nossos painelistas, que serão 9 ao todo, que estarão trazendo as temáticas diversas, certamente farão também esse link da atualidade, que para nós o documento atual hoje são as diretrizes, e também na nossa formação, especialmente no olhar de uma igreja sinodal missionária, o quarto caminho, a quarta proposta das questões relevantes do sínodo, que ela é da formação, também será tratado dentro das temáticas do nosso congresso.
0: Irmã, o congresso também vai trazer a perspectiva de como as instituições e congregações religiosas atuam dentro de cada realidade local, em especial dentro de cada comunidade, de cada paróquia?
1: Sim, nós temos um momento bem específico, que é dar um retorno, que o texto base do nosso congresso, ele foi bem participativo. Ao final de cada um dos temas que nós tínhamos, dos capítulos do nosso texto base, foram enviadas questões. E essas questões, elas foram refletidas não só pelas congregações, mas pelos regionais, pelas dioceses, pelas paróquias. E vai ser nesse momento do congresso, no segundo dia, que nós vamos trazer um pouco desses dados que também apontam pistas de como está o nosso cenário hoje vocacional no Brasil, tendo em vista essa importância de trabalharmos a vocação desde a criança, de dizer a ela da importância de fazer uma boa escolha, da importância de fazer um processo de acompanhamento, que participar de encontros vocacionais não é apenas para ser padre ou irmã, mas é para ser um bom cristão, para tomar uma boa decisão na sua vida. Então, no momento em que a gente apresenta esses dados, no final do dia, do segundo dia, do sábado, é justamente para termos esse olhar do que a igreja vem pensando no seu todo nessas questões, dentro da perspectiva aí que foi trazida do encontro, do testemunho, da missão, com o olhar da realidade de cada parte do nosso país.
0: Irmã, mais uma vez, muito obrigada por conversar conosco. Um grande abraço para a senhora.
1: Rafaela, eu que agradeço e que Nossa Senhora Aparecida esteja conosco nesse momento tão significativo da Igreja do Brasil no pensar e no caminhar vocacional.
0: Nós conversamos com a irmã Maristela Ganassini, ela que é assessora da Comissão para os Ministérios Ordenados e a Vida Consagrada da CNBB. Rafaela Oliveira, para a Rede Aparecida de Rádio e Signes Brasil.
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25: 11:30, horário de Brasília.
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1: A paz esteja com você. Continuamos no nosso encontro com Maria, lembrando, mais do que em seus privilégios, Maria conta com a nossa sincera humildade. Ela é nossa mãe, nossa medianeira, nossa educadora. Portanto, vamos nos lembrar sempre que nós devemos estar junto com Maria, aprender com ela a viver um autêntico relacionamento com Deus. Lembremos que quando o anjo saúda Maria, ave plena de graça, cheia de graça, cheia de Deus, pura, imaculada, é o ser humano mais perfeito. E Deus a escolhe exatamente para que possa dar um novo sim à sua vontade e assim acontecer o grande mistério da salvação. Ao mesmo tempo, essa manifestação do anjo a Maria é uma oração. Maria conversa com Deus através do anjo, se coloca à sua disposição para fazer a sua vontade. Aqui está o fundamento da oração. Antes de tudo, é um diálogo, ouvir o que Deus tem a nos dizer e também estar sempre dispostos a fazer o que Ele nos indica. Por isso, é fundamental que a nossa oração tenha essa dimensão contemplativa, ou seja, eu vou prestar atenção. Não vou só eu falar, deixa Deus falar, através da sua palavra, do silêncio, dos acontecimentos, da nossa consciência, de tantos modos. E assim a gente possa depois se colocar à disposição, como Maria fez, para servir a Deus cumprindo a sua vontade. Que a gente aprenda com Maria também a arte de amar e de orar.
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0: 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A confirmação nos faz arquitetos. Ser um bom arquiteto que brilhe em alguma obra-prima, que condense todo o teu ideal. 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
2: Ótima noite para você que continua conosco aqui na Rádio Aparecida e Rede Aparecida de Rádio. Bem-vindo, bem-vinda. Muito obrigado pela presença, muito obrigado pelo carinho, muito obrigado pelo seu acolhimento, viu? O WhatsApp está disponível e você pode participar. 12 DDD, número 3104-1043. Fique à vontade. Às 4 horas da manhã tem mais uma edição do Santo Terço, viu? Com Eduardo José aqui na programação da Rádio Aparecida. Muito obrigado a todos. Obrigado pela presença e também pela sintonia, viu? É bom demais ter você conosco. Nossa Senhora da Conceição Aparecida continue abençoando você e a sua vida também. Deixa eu mandar um abraço aqui pro povo que tá participando conosco aqui no programa com a Mãe Aparecida. Muito, mas muito obrigado mesmo pela presença e pelo carinho de todos, viu? Deixa eu mandar um abraço aqui, ó. Deixa eu ver quem tá participando conosco aqui, mandou sua mensagem. O Paulo Roberto, da cidade de Paulo Roberto Gomes, da cidade de Valença, estado do Rio. Bem-vindo, Paulo Roberto. Obrigado, viu, amigo? Obrigado pela participação e pela presença. O Renato Medeiros, de Divinópolis, Minas Gerais, também mandou sua mensagem aqui pra gente. Obrigado, Renato. Ótima noite. Bem-vindo à Rádio Aparecida. Deus abençoe você e sua vida. Também rezo pelas intenções da Marina, de São Paulo, capital. Tá com a gente também. Obrigado, Marina. Louvado seja Deus pela sua presença. E bendito seja Deus também pela participação do Paulo Brito, lá de São Sebastião do Passé, na Bahia. Alô, Paulo Brito, muito boa noite. Seja bem-vindo. Que Deus abençoe, viu? Deus abençoe você, sua vida, seu coração e sua história. 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
14: 11:48 horário de Brasília.
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14: De volta na programação Com a Mãe Aparecida, de volta aqui na Rede Aparecida de Rádio. Muito obrigado pela presença e pelo carinho do seu acolhimento.

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2: Missão cumprida. Pois é, ponto final. Na primeira parte do programa com a Mãe Aparecida, eu, Evandro Brum, tô ficando por aqui, mas você fica na companhia dele, Eduardo José. Boa noite, Eduardo.
3: Boa noite, Brum. Boa noite a você, aos nossos ouvintes do Com a Mãe Aparecida, chegando para mais uma madrugada. Madrugada de quinta-feira, quinta-feira eucarística. E você rezando conosco. Vamos juntos. Até às 5 da manhã, às 4, nós temos o Santo Terço Mariano e você rezando com a gente, rezando por você, pela sua família e por todos os nossos irmãos e irmãs.
2: Amém. Que assim seja. Aquele abraço, bom trabalho e até amanhã.
3: Obrigado, meu querido. Boa viagem para você, bom descanso. Até amanhã, se Deus quiser.
2: Amém. Você que fica na companhia dele, Eduardo José, fiquem com Deus e com as bênçãos da Mãe Aparecida.

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9: Meia-noite, bom dia.
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9: Com a Mãe Aparecida, Rede Aparecida de Rádio, uma ótima e abençoada madrugada, madrugada de um novo dia. A você, meu irmão, a você, minha irmã, que a partir de agora nos fazem companhia nessa caminhada de fé, de amor, paz e esperança, louvando e agradecendo ao nosso bom Deus por tudo que temos, por tudo que somos, agradecendo ao nosso Pai misericordioso por mais este dia que Ele nos concede, louvando e agradecendo sempre. Como é bom poder estar junto de você aqui na casa da mãe, para seguirmos juntos nessa madrugada.

0: a sua mensagem de fé, de amor, paz e esperança. E também, claro, as suas intenções para rezarmos juntos o Santo Terço, logo mais às 4 da manhã, louvando e agradecendo. Como é bom poder estar juntinho de você, aí na sua casa, no seu cantinho de oração, rezando. Você, meu irmão, que já está cumprindo a sua missão, também rezando conosco, pedindo as bênçãos da Mãe Aparecida por você, pela sua família. E aos irmãos que estão pelas estradas, Brasil afora, rezando conosco. Também mais uma madrugada. A todos nós, com muita paz, muita alegria, muita fé e esperança. E quem está chegando é o Marcos Tiago com a produção do Com a Mãe Aparecida, a Paula Castro com a coordenação e o padre Vanderlei Souza na direção geral, louvando e agradecendo também ao nosso bom Deus. Hoje, dia 3 de setembro de 2026, quinta-feira da graça de Deus. Hoje a Santa Mãe Igreja celebra São Gregório Magno, Papa e doutor da Igreja, a quem nós pedimos a intercessão. Padre Vanderlei Souza, chegando, trazendo para nós esse momento de evangelização, esse momento de reflexão, com os ponteiros apontam para o infinito.
1: Concebeu do Espírito Santo. Ave Maria, cheia de graça, o Senhor é convosco. Bendita sois vós entre as mulheres, e bendito é o fruto do vosso ventre, Jesus. Santa Maria, Mãe de Deus, rogai por nós, pecadores, agora e na hora da nossa morte. Amém. Rogai por nós, Santa Mãe de Deus, para que sejamos dignos das promessas de Cristo. Oremos, infundi, Senhor, vos rogamos a vossa graça em nossos corações, para que nós que conhecemos pela anunciação do anjo a encarnação de Jesus Cristo, vosso Filho, cheguemos por sua paixão e morte de cruz à glória da ressurreição. Pelo mesmo Cristo, nosso Senhor. Amém.
2: Nós estamos terceiro dia do mês de setembro. Esses dias nós estamos fazendo uma reflexão sobre o mês da Bíblia, esse mês que nós estamos começando. E esse ano a Igreja nos oferece um belíssimo texto da Sagrada Escritura para nossa leitura, meditação e consequente experiência do encontro com a Palavra de Deus. Lembremos-nos que esse método que nos é oferecido para a leitura da Sagrada Escritura durante o mês de setembro, ele tem uma importância muito grande, porque ele, além de nos ajudar a entender a mensagem daquele livro, esse método visa também nos instrumentalizar para nós fazermos uma leitura coerente dos textos bíblicos. Você vai perceber, basta você pegar os textos anteriores, você vai perceber como que um conjunto de ações espirituais que nos ajudam a ler a Sagrada Escritura na realidade que estamos, nos desafios que vivemos, com a riqueza que o texto tem a nos oferecer. Esse ano nós estamos meditando o livro do profeta Daniel, e ontem nós tivemos a oportunidade de refletir a riqueza que o livro nos traz, a riqueza profética que esta leitura nos traz. Como então nós constituímos, ou nós entendemos esta leitura dos textos bíblicos? No contexto em que estamos vivendo, de meditação, reflexão, de estudo aprofundado do livro de Daniel. A primeira parte, ela nos traz aí a narrativas históricas, ela traz uma riqueza muito grande, nos ajuda a entender que nos fatos da vida concretos, Daniel vai viver um problema, um momento muito difícil, a escravização na Babilônia, ou seja, é um momento de grande tensão, de grande tristeza, dor, desolação, que a escravização na Babilônia, ela foi extremamente maléfica, a escravização.

ação qualquer que seja ela, ela é maléfica, mas a gente percebe que alguns modos, alguns modelos, eles trazem uma profundidade de dor, de desarticulação, de apagamento, em que o que é vitimado pela escravização, o escravizado, ele carrega na sua história estas marcas negativas, né? Haja vista a situação afrodescendente no Brasil, né? Esse sistema que existe no país ainda de desconsiderar a dignidade da pessoa humana por causa da tonalidade de sua pele. Então o livro de Daniel traz esta oportunidade de fazermos uma leitura crítica deste modelo ou desta forma. A primeira parte, então, ela vai trazer isso colocando dentro da história essa compreensão, o debate, o desafio que existe entre a consciência do bem e da graça de Deus e o momento concreto que se vive de grande desolação, de grande tristeza. É. E a segunda parte, ele traz essa compreensão profética, é uma leitura mais, ela traz uma característica mais apocalíptica, né? Segundo o texto bíblico, que é esse um olhar para o futuro, um perceber que o caminho que fazemos hoje, a história que vivemos hoje, ela está sendo tramada, está acontecendo também, e ela vai trazer as suas consequências. Então, esse olhar profético e apocalíptico, no capítulo 7, que aí a primeira parte, então, vai do capítulo 1 a 6, que é a riqueza histórica, né? Perceber na história a relação com Deus e a presença de Deus. A segunda parte, no século, capítulo 7 ao 12, que traz esta compreensão da riqueza de olhar a realidade e perceber. E o capítulo 7 de Daniel traz uma figura importante ali, representada pelos quatro reinos. É interessante essa visão que aparece no sonho da estátua de Nabucodonosor, né? A visão dos quatro reinos ou das quatro feras, né? Daniel vai ter esta leitura a partir de uma compreensão de que Deus está mostrando ali, através de figuras que na tradição bíblica representam forças, representam dinâmicas de existência. Deus está falando através destas figuras representativas, por onde está passando a sua palavra, né? Então, esses quatro animais que aparecem no livro de Daniel, no capítulo 7, que já começa essa leitura mais apocalíptica, profética. Primeiro nós vamos ter a figura de um leão com asas de águia, né? Representando aí essa força do Império Babilônico, indicando a força realiza, a velocidade, né, com que a dominação com que o Império Babilônico está acontecendo ali, com uma velocidade, uma voracidade muito grande. O urso, que de um lado é sustentado, né? Ele representa a figura do Império Persa, que vai ser o quê? Mostrando que se tornaram fortes, mais fortes, cada vez mais fortes, mas são também frutos de uma história já acontecida. Os impérios conquistadores, eles também incorporam em si as características dos impérios conquistados. Isso mostra para nós o que? A simplicidade com que devemos encarar a realidade. Porque ninguém está num lugar simplesmente por si só, pela sua força só, pelo seu empenho só, individual. É sempre um conjunto. A gente chega levando, carregando outros que vieram antes de nós. O leopardo, ele traz aí a representação do Império Grego, que sob o grande Alexandre, é o império que trabalha nas conquistas, nas guerras, nas disputas, com uma rapidez, mas ao mesmo tempo, o que que vai acontecer? Embora o império, ele possa ser forte, possa se manter na figura de um homem, o homem passa.
Então, por mais forte, por mais altivo, audaz que um império se estabeleça, ele traz em si mesmo a força de destruição, de divisão. Então, esse olhar também para a realidade nossa, né? Não nos firmarmos nos lugares, nos poderes, porque, primeiro, nós não chegamos sozinhos. Segundo, nós chegamos carregando outros com a gente, né? A gente pode até rápido, como o leão com asas, mas a gente sabe, entendamos que nós temos em nós os outros que vão. E além disso, nós carregamos também, dentro de toda a realidade, a possibilidade daquilo não ser sustentado eternamente, porque tudo passa, né? Então, essa divisão do grande império, o que a gente vai perceber na história é exatamente isso, né? O grande império grego vai ser dominado pelo império romano, que depois vai ser dominado pelas culturas diferentes, que vai ser dividido, ou seja, nada permanece. E o último animal, ele vai representar aí o império romano, com esta capacidade de levar força, poder, vigor. A violência, a destruição passava também como um rolo compressor, mas vai ser dividido. Vai também ter um momento em que toda essa força vai chegar ao seu limite. O que era o Império Romano na época de então, hoje é o continente europeu. Quantas línguas, quantas características, tradições são vivenciadas e defendidas e demarcadas até fisicamente pelo território. Então, o que que acontece? Esses quatro modelos ou impérios que o texto de Daniel vai nos trazer, eles vão nos mostrar como a história humana acontece. É uma linguagem apocalíptica, profética e apocalíptica, para nos mostrar e nos ensinar também. É um tempo da gente aprender. O texto bíblico nos ajuda a fazer uma leitura do nosso momento para podermos tomar a decisão a partir de Deus. Qual é a proposta de Deus? Qual é o querer de Deus? O querer de Deus é a comum união. É o ser humano viver com o outro como consciente, né, da imagem de Deus, a semelhança de Deus. E não se deixar conduzir por essas instâncias ou impérios que procuram dividir. É claro que nós percebemos o seguinte: é preciso ainda trabalhar bastante para que esta consciência do igual, do fraterno, permaneça e se sustente na sociedade. Nós ainda vivemos uma sociedade individualista, dividida. O mundo ainda é dividido individualisticamente. Só que o texto de Daniel já vai nos mostrar, olha, não confiar nestes que prometem a unicidade, a superioridade de um sobre o outro, porque estes impérios caem. O único império que não cai é o império de Cristo. É o império de Deus do coração humano. E na medida que nós vamos permitindo que esta palavra de Jesus, que essa palavra de Deus, que essa palavra dos profetas, que essa sabedoria bíblica vá tomando conta da nossa realidade, da nossa sociedade, aí sim nós estabelecemos um reino que não tem fim. Mas enquanto ficarmos fixados, polarizados nos reinos, das disputas de narrativas que separam, que dividem, que colocam uns como mais destinatários ou mais merecedores das coisas e outros merecedores apenas da produção e do sofrimento e da dor, nós estamos construindo impérios que vão cair.

Padre Fábio de Melo cantando pra gente, Missão de Profeta. Meia-noite, 20 minutos com a Mãe Aparecida, Rede Aparecida de Rádio Música, Fé e Missão. Logo mais às 4 da manhã, nós rezamos o nosso Santo Terço e você, meu irmão, minha irmã, irmãos em Cristo que rezam conosco em mais uma madrugada, rezando com a gente. Envie para nós as suas intenções pelo 3104-1043, é o nosso WhatsApp. E também a sua mensagem de fé, de amor, paz e esperança. Nesta quinta-feira eucarística, louvando e agradecendo ao nosso bom Deus por tudo que temos, por tudo que somos. Meia-noite, quase 21 minutos, o nosso momento de oração. Senhor Jesus, hoje contemplamos vosso chamado aos primeiros discípulos. Diante das dificuldades e do cansaço, ensinai-nos a confiar em vossa palavra e a lançar novamente as redes, mesmo quando pensamos que nossos esforços foram em vão. Pela intercessão de São Gregório Magno, dai-nos sabedoria para vos servir e coragem para anunciar o Evangelho, que deixando para trás tudo o que nos impede de seguir-vos, possamos responder com generosidade ao vosso chamado. Amém.

0: Adriana Arides, a vitória é certa. 12:28.
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0: 12:30. 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
0: Onde quer que você esteja rezando conosco em mais uma madrugada com a Mãe Aparecida. Abraçando os irmãos, o Benedito em Caçapava rezando conosco. Ô Benedito, seja bem-vindo, viu, meu irmão? Rezando conosco, estou me preparando para a caminhada de fé, pois vou para Aparecida a pé com muita fé. Amém, meu irmão. Que você tenha uma caminhada de renovação, de esperança, de fé, viu? Junto a você, a todos que vão vir com você também de Caçapava, ou se você virá sozinho, venha com muita força, com muita fé, com muita esperança, fazendo essa renovação de vida, essa renovação interior que a gente tanto precisa às vezes em nossa vida, né? Eu digo às vezes, mas é quase todo dia nós precisamos dessa reflexão. Parabéns, viu, Benedito? Que Deus abençoe, que a Mãe Aparecida lhe proteja e lhe guarde nesta caminhada de Caçapava até aqui a casa da mãezinha. O Luiz Fernando em Taubaté rezando conosco por ele e pela família. Quem reza conosco também é o Isaac de Santos Dumont, Minas Gerais, louvando e agradecendo a Deus por tudo na caminhada que ele está trilhando, caminhada de renovação, de vida nova, né, meu irmão? Que Deus lhe abençoe, que a Mãe Aparecida lhe cubra com o seu manto sagrado.
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0: E essa vai para você aí, viu, Isaac? Rezando conosco em Santos Dumont, essa vai para você.

0: Lopes e Dalvimar Galo cantando pra nós. Resgate. Meia-noite, 36 minutos, com a Mãe Aparecida, Rede Aparecida de Rádio. Música, fé e missão. Bom dia a você, meu irmão, minha irmã, que está rezando, cantando conosco em mais uma madrugada.
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0: Com Pablo Soares.
2: Salmo 23. Ao Senhor pertence a terra e o que ela encerra.
3: Ao Senhor pertence a terra e o que ela encerra.
2: Ao Senhor pertence a terra e o que ela encerra. O mundo inteiro com os seres que o povoam. Porque ele a tornou firme sobre os mares e sobre as águas a mantém inabalável.
3: Ao Senhor pertence a terra e o que ela encerra.
2: Quem subirá até o monte do Senhor? Quem ficará em sua santa habitação? Quem tem mãos puras e inocente coração? Quem não dirige sua mente para o crime?
3: Ao Senhor pertence a terra e o que ela encerra.
2: Sobre este desce a bênção do Senhor e a recompensa de seu Deus e Salvador. É assim a geração dos que o procuram e do Deus de Israel buscam a face. Ao Senhor pertence a terra e o que ela encerra.
3: Ao Senhor pertence a terra e o que ela encerra.

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1: Anjos de resgate, chamando Deus de Pai. Agora 12:42.
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3: Jesus ressuscitado vem para nos doar sua paz e nos abençoar. E o faz na medida em que eu e você, cada um de nós, se converte de nossas maldades. Rezemos demonstrando o sincero desejo de conversão. De maneira especial, lembro nesta oração os aniversariantes de hoje: Claudinei de Piracicaba, Andréa de Campinas e a dona Sueli, também de Campinas. Iniciemos esta oração invocando a Santíssima Trindade. Em nome do Pai, do Filho e do Espírito Santo. Amém. Senhor nosso Deus, nosso Pai, nós cremos em vós, nós esperamos em vós, nós vos amamos, nós vos agradecemos este dia e vos damos graças porque estamos com vida. Oferecemos este dia ao Senhor com todas as nossas alegrias e sofrimentos, com todos os nossos trabalhos e divertimentos. Guardai-nos do pecado e fazei de nós instrumentos de vossa paz e do vosso amor. Ajudai-nos a observar vossos santos mandamentos. Amém. Quinta-feira, dia 3 de setembro. O trecho do Evangelho de hoje é escrito por Lucas, capítulo 5, versículos de 1 a 11. Anúncio do Evangelho de Jesus Cristo segundo Lucas. Naquele tempo, Jesus estava na margem do lago de Genezaré, e a multidão apertava-se ao seu redor para ouvir a palavra de Deus. Jesus viu duas barcas paradas na margem do lago. Os pescadores haviam desembarcado e lavavam as redes. Subindo numa das barcas, que era de Simão, pediu que se afastasse um pouco da margem. Depois sentou-se e da barca ensinava as multidões. Quando acabou de falar, disse a Simão: avança para águas mais profundas e lançai vossas redes para a pesca. Simão respondeu: mestre, nós trabalhamos a noite inteira e nada pescamos, mas em atenção à tua palavra, vou lançar as redes. Assim fizeram e apanharam tamanha quantidade de peixes que as redes se rompiam. Então fizeram um sinal aos companheiros da outra barca para que viessem ajudá-los. Eles vieram e encheram as duas barcas a ponto de quase afundarem. Ao ver aquilo, Simão Pedro atirou-se aos pés de Jesus, dizendo: Senhor, afasta-te de mim, porque sou um pecador. É que o espanto se apoderara de Simão e de todos os seus companheiros por causa da pesca que acabavam de fazer. Tiago e João, filhos de Zebedeu, que eram sócios de Simão, também ficaram espantados. Jesus, porém, disse a Simão: não tenhas medo, de hoje em diante tu serás pescador de homens. Então levaram as barcas para a margem, deixaram tudo e seguiram a Jesus. Palavra da salvação. No contexto da pesca milagrosa, se dá o primeiro chamado a seguir Jesus, segundo o evangelista Lucas. Os apóstolos, portanto, sabem onde estão se metendo, diríamos numa expressão popular de hoje. A decisão de seguir Jesus acontece após escutarem o seu ensinamento e testemunharem o seu poder, curando os doentes e agora realizando o milagre da pesca abundante. Acontece após os chamados tomarem consciência de suas próprias fraquezas e limitações, ao mesmo tempo que reconhecem a força de Jesus em transformar não apenas suas vidas, mas a própria humanidade e o mundo. Cheios de fé e esperança, deixam tudo e aceitam o desafio de serem pescadores de gente. Peçamos juntos a vinda do Espírito Santo sobre você e sobre suas necessidades. Vinde, Espírito Santo, enchei os corações dos vossos fiéis e acendei neles o fogo do vosso amor. Enviai o vosso Espírito e tudo será criado, e renovareis a face da terra. Oremos. Ó Deus, que instruístes os corações dos vossos fiéis com a luz do Espírito Santo, fazei que apreciemos retamente todas as coisas segundo o mesmo Espírito e gozemos da sua consolação. Por Cristo nosso Senhor. Amém. Jesus Cristo passou a vida inteira fazendo o bem e curando cada pessoa de suas enfermidades, tanto as físicas quanto as psíquicas. Por isso vamos, nesta quinta-feira, abençoar, pedir a bênção para a água, por intercessão da Mãe do Perpétuo Socorro. Nesse momento, convido você a pegar um copo com água, colocar aí pertinho de você, do seu lado, e com fé acompanhar e rezar junto esta oração. Senhor, Pai Santo, voltai vosso olhar sobre nós, remidos pelo vosso corpo e pelo vosso sangue, e renascidos pelo Espírito Santo nas águas do batismo. Abençoai esta água que vossos filhos e filhas vos apresentam neste momento. Concedei aos que usarem desta água renovar-se no corpo e no espírito, e vos servirem de todo o coração. Em nome do Pai, e do Filho, e do Espírito Santo. Amém. Deus, que anunciou aos pastores pelo anjo a grande alegria do nascimento do Salvador, derrame no seu coração agora a sua alegria e torne você mensageiro também do seu evangelho. A nossa proteção está no nome do Senhor, que fez o céu e a terra. Pela intercessão de São João Batista, desça sobre você, sobre a sua família, sobre o seu trabalho, a bênção do Deus Todo-Poderoso. Pai, Filho e Espírito Santo. Amém. O abraço de hoje vai para o pessoal de Campinas, a Ana Normanha, a Ana Maria, a Babi, a Dona Benedita e a Luzia. E um abraço também para a Eliane, o Horácio e a Augusta, lá de São Paulo. Sou o padre Edmilson Moraes, salesiano de Dom Bosco, e moro atualmente em Campinas, no estado de São Paulo, no Colégio Liceu Salesiano Nossa Senhora Auxiliadora. Que Deus continue abençoando seus projetos e suas decisões. Abraço e até mais.
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4: Minha saudação de paz e de bênçãos a todos vocês sintonizando aqui a Rede Aparecida de Rádio e o nosso encontro de catequese, sacramentos de iniciação cristã, conversando agora um pouquinho mais para viver, entender e celebrar a Santa Eucaristia, a Santa Missa. Nós estamos refletindo devagarzinho sobre os santos padres e a Eucaristia, aqueles sacerdotes e teólogos que estavam bem próximos ainda aos apóstolos. E como que era celebrada a Eucaristia? O que que significava a Eucaristia, a Santa Missa, para eles? Para que a gente hoje também, em sintonia com eles, celebremos com dignidade a Santa Missa. Na catequese preliminar, no início da preparação de todos para receber o batismo, a crisma e também a Eucaristia, São Cirilo de Jerusalém nos faz ver a importância conferida a esta ação catequética de preparar para receber o batismo, crisma e a Eucaristia. Aprende o que ouves, diz São Cirilo de Jerusalém. Aprende aos catecúmenos, né? Aos que estão fazendo catequese, aos adultos. Aprende o que ouves e guarda-o para sempre. Não creias serem estas homilias habituais, essas instruções, também elas são boas e dignas de fé. Não creias serem estas homilias habituais, coisas corriqueiras, sem importância. Não, elas são boas e dignas de fé. É bom a gente ouvir isso para ver como que também eu estou prestando atenção nas homilias da Santa Missa, nas formações que nós temos nas nossas comunidades dos dias de hoje, as nossas catequeses, os nossos grupos de jovens, de adolescentes, a nossa formação, o aprofundamento da palavra de Deus. Com que intenção, com que carinho, com que zelo eu presto atenção nessas orientações. Pelo batismo, o cristão participa da vida mesma de Cristo, se torna um com Jesus. Cristo assumiu toda a realidade humana, menos no pecado, para que pudéssemos participar da salvação. Cristo deu a vida por nós, se sacrificando por nós, nos restaurou e nos tornou filhos de Deus. E assim nós pudéssemos participar com ele da salvação. Batizados em Cristo e dele revestido, vos tornastes, diz São Cirilo, vos tornastes conformes ao Filho de Deus. Essa semelhança ao Filho é significada especificamente, principalmente, no sacramento da Crisma, quando, ungidos com óleo, fostes feitos participantes e compartilhando e companheiros de Cristo, nos diz a reflexão quando se é crismado. Olha que bonito, né? Conforme diz aí a Igreja, né? É estar semelhante a Jesus, conforme diz a catequese da Igreja. Quando ungidos com o óleo do crisma, do sacramento do crisma, essa unção fez com que todos os crismados fossem feitos participantes e companheiros de Cristo. Esse processo de assemelhamento, de assemelhação ao Filho de Deus, se realiza no próprio Filho, pelo próprio Filho, que é Jesus, que se torna alimento espiritual na Eucaristia. Em forma de pão te é dado o corpo, e em forma de vinho te é dado o sangue de Cristo, para que te tornes o crismando, aquele que vai receber a Eucaristia, para que te tornes tomando do corpo do Senhor e do sangue de Cristo, corpóreo, isso é, um com o corpo de Jesus, e consanguíneo, um com o sangue de Cristo. Assim estão unidos firmemente por essa dimensão da comunhão em Jesus. A catequese de São Cirilo de Jerusalém, tratando da presença real de Cristo, do Cristo na Eucaristia, nos diz o seguinte. Primeiro, esse ensinamento do bem-aventurado São Paulo sobre a comunhão no corpo e no sangue do Senhor, lá na primeira Coríntios, que nós já vimos, esse ensinamento de São Paulo foi estabelecido como suficiente para vos assegurar acerca dos divinos mistérios, dos quais, tendo sido julgados dignos, vos tornastes corpóreo e consanguíneos com Cristo. O próprio Paulo proclama precisamente na noite em que foi entregue, Nosso Senhor Jesus Cristo, tomando pão e depois de ter dado graças, partiu-o e o deu a seus discípulos, dizendo: tomai, comei, isso é meu corpo. E tomando o cálice com vinho, e tendo dado graças a Deus, Jesus disse: tomai e bebei, isso é o meu sangue. Se ele, Jesus, em pessoa, declarou e disse do pão: isso é o meu corpo, quem se atreveria a duvidar doravante? E Santo Cirilo de Jerusalém continua dizendo: e quando Jesus afirma categoricamente, dizendo: isso é o meu sangue, quem duvidaria, dizendo não ser seu sangue? Aprofundamente essa verdade. É o que estamos fazendo na nossa catequese sobre a Eucaristia, para se envolver com esse mistério do amor. Jesus quer que nós o comungamos. Jesus quer que nós nos unimos a ele, não só na intenção, mas realmente comungando o corpo e o sangue do Senhor. No próximo encontro, nós vamos ver o número 2 da catequese de São Cirilo de Jerusalém. Esse número 2 é a reflexão de Cirilo de Jerusalém sobre a Eucaristia e também as bodas de Caná. É o que veremos. E continuamos agora aprofundando. Somos corpóreos, unidos no corpo de Jesus, e somos consanguíneos. Tomamos o sangue de Jesus, o sangue de Jesus se torna o nosso sangue. Isso tudo continuaremos vendo no próximo encontro. Fique na paz do Senhor. Nós voltaremos a encontrar, falando, refletindo sobre a Santa Missa.
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0: vida pelo a12.com/rádio Aparecida e por uma das nossas rádios parceiras, rádios que integram a rede Aparecida de rádio, mandando um abraço muito especial lá para Boa Vista em Roraima, rádio Monte Roraima FM a 107.9 em Guatemi, no Mato Grosso do Sul, a rádio Boa Nova FM a 106.9, louvando e agradecendo a Deus por tudo, tudo, tudo na vida de cada um de vocês que esteja em sintonia conosco, rezando, louvando e agradecendo. E enviando também as suas intenções para o Santo Terço, logo mais às 4 da manhã, rezando, pedindo a proteção e as bênçãos da Mãe Aparecida, louvando e agradecendo a Deus por tudo que temos, por tudo que somos. Mandando um abraço para a tia Nenê rezando conosco, louvando e agradecendo, pedindo as bênçãos da Mãe Aparecida por ela, pela família, por todos os nossos irmãos e irmãs em Cristo, rezando e agradecendo. A Lúcia Roriz, lá em Muriaé, também está rezando conosco, louvando e agradecendo a Deus por tudo, pedindo as bênçãos da Mãe Aparecida, louvando e agradecendo a Deus por tudo que temos, por tudo que somos. 1:05. 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

0: Roberto Malvese, Senhora do Sertão. 1:10 com a Mãe Aparecida, Rede Aparecida de Rádio, Música, Fé e Missão. 4 da manhã, o Santo Terço Mariano e você, meu irmão, minha irmã, rezando conosco, viu? Louvando e agradecendo a Deus por mais um dia na sua vida, na vida dos seus familiares, louvando e agradecendo ao bom Deus por tudo que temos, por tudo que somos. E a intercessão da mãezinha querida, a Senhora Aparecida, que nos livra de todo mal, que intercede por cada um de nós junto a Jesus. 1:11.
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0: Gabi Pedroso chegando com a crônica de hoje.
1: O exercício constante da caridade. É um erro, infelizmente, muito comum ainda, confundir o cristianismo com uma espécie de sentimento religioso natural, ou com uma ética social conservadora e burguesa. O cristianismo não é uma doutrina nem uma teoria religiosa. Não é também um discurso sobre Deus, teologia. É o exercício consciente da caridade, é ação à luz da revelação. Por isso, quem se converte deve modificar sua maneira de agir, assumir nova praxis diante dos semelhantes, da história e de Deus. Frei Beto, Fé e Afeto, Editora Vozes.
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0: Jesus, na tua presença, Senhor. 1:16, madrugada de quinta-feira, quinta-feira eucarística, louvando e agradecendo a Jesus no Santíssimo Sacramento do altar.
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0: Chegando para participar conosco nesta quinta.
2: Coragem. Se hoje parece um dia complicado, não desanime. A vitória que vence o mundo é a nossa fé. Se nestes tempos seus problemas têm te sufocado, calma. Deus é fiel e vai te sustentar. Se você acredita no Senhor Jesus, aquele que tudo pode, então tire essa cara de desânimo do rosto e coloque aquele semblante confiante da pessoa que está em Deus. Sei que não é tão fácil, tão simples, mas já nos dizia São Paulo, tudo posso naquele que me fortalece. Em Deus, somos mais que vencedores. Não deixe que ninguém tire essa verdade bíblica do seu coração. No momento oportuno, tudo se fará. Basta que tenhamos a coragem de segurar confiantemente nas mãos de Deus. Quer lugar mais seguro?

0: Banda Tip Vox, 1:28. De lá do interior, com a mãe Aparecida, Música Fé, emissão.
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0: 1:31. 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
0: Com a Mãe Aparecida, Rede Aparecida de Rádio, juntinho de você, na sua casa, no seu trabalho, onde quer que estejas neste dia de hoje, viu, meu irmão? Como é bom poder estar junto de você nesta madrugada de quinta-feira, 3 de setembro, louvando e agradecendo a Deus por tudo, vivenciando as nossas reflexões deste mês da Bíblia, setembro, mês dedicado à Sagrada Escritura, à Bíblia. E você tem feito a sua Lectio Divina todos os dias, é? Então, parabéns. Se você ainda não faz, faça, viu? Leia a Bíblia. Vá lá nos Salmos. Você com toda certeza vai encontrar a alegria de poder estar vivenciando a palavra de Deus todos os dias na sua vida. E tudo isso é muito lindo.
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0: Como és lindo, banda Vida Reluz, com a Mãe Aparecida, música Fé e Missão, 1:38.
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0: Elô Silvério chegando, trazendo pra gente esse momento muito especial.
2: Refletindo o tema, o poder e a beleza do nome Maria, vamos juntos começar o momento com Maria de hoje. O nome Maria carrega uma beleza que toca o coração e um poder que aponta para Deus. É o nome da mãe escolhida para gerar em seu ventre o Salvador. Aquela que com humildade e fé disse sim ao plano do Senhor. Pronunciar Maria é recordar sua ternura, sua coragem e sua presença materna junto aos filhos de Deus. Seu nome é doce para os que buscam consolo, forte para os que enfrentam as batalhas da vida e cheio de esperança para os que confiam na providência divina. Maria nos ensina a guardar a palavra no coração e a permanecer firmes aos pés da cruz. Que seu santo nome nos conduza sempre a Jesus e nos ensine a viver com fé, amor e entrega. Maria, Mãe de Jesus e Nossa Mãe, rogai por nós e conduzi-nos ao coração de vosso Filho.
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0: Com Padre Zezinho.
2: Irmão, irmã, passamos catequese. Aquele que nos criou não só nos colocou neste mundo, mas importa-se conosco. E quando precisamos, dá forças para vivermos o seu projeto. Deus não nos criou para nos abandonar. Ele continua importando-se conosco, até quando não pedimos. E se pedirmos, ele nos atenderá à sua maneira. Não tem que ser do nosso jeito. Jesus disse com muita clareza que era para insistirmos. Buscai, primeiro de tudo, o reino de Deus e a justiça dele, e todas estas coisas vos serão dadas por acréscimo. Mateus 6:33. Pedi e vos será dado. Buscai e encontrareis. Batei e vos será aberto. Mateus 7:7. Cantemos.

0: Padre Ricardo Light.
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0: Presença real. Camila Max canta pra gente 1:52 Diante de Ti.

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5: 1:59.
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5: Com a Mãe Aparecida, Rede Aparecida de Rádio, juntinho de você, meu irmão, minha irmã. Na sua casa, no seu trabalho, na estrada, onde quer que você esteja, viu? Nesta madrugada de quinta-feira, louvando e agradecendo a Deus por tudo isso, por tudo na sua vida, na vida da sua família. Como é bom poder estar junto de você, rezando, louvando e agradecendo ao nosso bom Pai por mais um dia em nossa vida. Às 4 da manhã, nós rezamos o Santo Terço Mariano e você rezando conosco, com a gente, com a Mari, a cuidadora, lá em Araucária, no Paraná, rezando pelo filho dela, o Leonardo, por todos os irmãos queridos que rezam conosco. Os nossos irmãos Félix, lá em São José do Rio Preto, o Ayrton e o Miguel, rezando com a gente. A nossa irmã também, a Geselaine, rezando com a gente, pedindo por ela, pela família, louvando e agradecendo a Deus. Também o Paulo Roberto, lá em Santa Rita de Jacutinga, rezando por ele e pela família.
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0: 6:05, com a Mãe Aparecida, Rede Aparecida de Rádio, Cantores de Deus Aparecida, 300 anos.
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0: Com a Mãe Aparecida, Rede Aparecida de Rádio. Quem está chegando é o Padre Vanderlei, trazendo conosco, na verdade, Dom Mário Antônio, nosso arcebispo metropolitano, participando conosco, louvando e agradecendo neste mês da Bíblia.
2: Querido irmão, querida irmã, entramos no mês de setembro, prenúncio da primavera, renovação da vida. Mês especial, tempo de alegria e gratidão a Deus pelos 75 anos da Rádio Aparecida. Especial momento oracional, hoje participa conosco nosso querido arcebispo de Aparecida, Dom Mário Antônio. Oremos.
3: Senhora Aparecida, Mãe de Jesus e Nossa Mãe, nós vos louvamos pelo vosso sim generoso, que abriu ao mundo o caminho da salvação. Hoje elevamos a Deus esta oração em ação de graças pelos 75 anos da Rádio Aparecida, que sob a vossa proteção leva diariamente o Evangelho, a esperança e o consolo a milhares de lares. Mãe Aparecida, continuai abençoando todos aqueles que fazem parte desta obra evangelizadora, os missionários redentoristas, os comunicadores, colaboradores, voluntários, a família dos devotos, as rádios parceiras e, de modo especial, todos os ouvintes. Que cada programa, cada oração, cada música e mensagem transmitida sejam instrumentos de encontro com Cristo e de fortalecimento da fé do vosso povo. Ensinai-nos, ó Mãe, a acolher o projeto de Deus com a mesma confiança e humildade que marcaram a vossa vida. E que, inspirados pelo vosso testemunho, sejamos também portadores da boa nova, comunicando sempre o Evangelho da verdade, amor e alegria. Por vossa intercessão, fazei de nós discípulos missionários, sempre prontos a servir e a testemunhar o amor de Deus.

0: Padre João Carlos, coração do infinito. 2:12. Obrigado a você que reza conosco na sua casa, aí no seu cantinho de oração. Os irmãos que estão pelas estradas Brasil afora rezando conosco também. Obrigado pelo carinho, por essa carona gostosa que vocês, homens e mulheres da estrada, nos dão todos os dias. Ô, caroninha boa, viu? Que a Mãe Aparecida abençoe a todos vocês.
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0: Padre José Allen chegando com a sua mensagem de hoje.
2: A paz esteja com você. Muita alegria estarmos aqui mais uma vez nesse encontro com Maria. E vamos aprofundar um pouco mais o sentido da oração. Rezar como Maria é expressar o Magnificat, aquele hino de louvor e gratidão a Deus que ela fez na casa de Isabel, quando Isabel a recebeu, a saudou como bendita entre as mulheres e bendito o fruto do seu ventre. E Maria reconheceu a grandeza do amor de Deus e se colocou como sua serva. Essa oração de Maria deve ser uma inspiração para a nossa vida. Ao mesmo tempo que a gente reconhece que Deus é o grande Senhor da nossa vida, Ele que faz as maravilhas, nós também devemos nos colocar à disposição dEle, que Ele faça em nós a sua vontade. E que a gente saiba reconhecer que todo bem que existe no mundo vem de Deus. Para isso é preciso que a gente caminhe com Deus, na fidelidade, que estejamos sempre longe do desânimo, do fracasso, do abandono. Maria é o exemplo de um modo de viver e de orar na fidelidade a Deus. E é nesta fidelidade que nós devemos sempre aprofundar a nossa experiência de oração. Maria é uma pessoa orante. Se a gente entender bem o que é a oração, nós vamos entender que toda a vida de Maria é uma oração. É um relacionamento com Deus. Eu oro não só com palavras, oro com atitudes, com gestos, com comportamentos. Aprendamos com Maria através dos evangelhos, onde se reflete a sua vida, a sua missão, a orar, fazendo realmente da oração um dom, um tesouro da nossa vida a Deus.
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2: Cristologia. Poder divino do homem Deus. João 2:13, Mateus 21:12 e Lucas 19:45. Entendo por vida de Jesus não uma biografia, mas uma forma de expor os evangelhos. Assim, admito com Clamer que foi no ano 28 que Jesus subiu a Jerusalém e expulsou os vendilhões do templo, e que 2 anos mais tarde, no ano 30, ele novamente foi lá e encontrou o mesmo abuso dos vendilhões que no recinto sagrado compravam, vendiam e profanavam. Ele repetiu a cena e pronunciou as mesmas palavras de censura: a casa de meu pai é casa de oração, e vós fizestes dela um covil de ladrões. Para mim, o fato aconteceu 2 vezes, em 28 e em 30, mas podem ter razão os que pensam ter sido uma vez só. Numa dessas eventuais 2 vezes, coloca-se o seguinte diálogo entre os judeus e Jesus: dê-nos uma prova que o Senhor tem autoridade para proceder assim. A prova já fora dada de sobra, mas Jesus respondeu: derrubem este templo e eu o reconstruirei em 3 dias. Os judeus retrucaram: como poderás reconstruir um templo que levou 40 anos para ser erguido? É claro que Jesus poderia edificar um templo de pedra em 3 dias. Explica o evangelho que ele se referia ao templo de seu corpo e não ao templo de pedra. Eles haviam de destruir o templo do corpo de Jesus na cruz, mas o Senhor havia de restaurá-lo no 3º dia, ressuscitando dos mortos. Só mais tarde, depois da ressurreição do Senhor, é que os discípulos o entenderam. Mas vamos continuar a leitura. João capítulo 2, versículo 23. Enquanto Jesus celebrava em Jerusalém a festa da Páscoa, muitas pessoas, ao presenciarem os grandes milagres que ele fazia, acreditavam nele. O povo abalou-se por causa dos milagres. Muitos começaram a respeitá-lo como um homem enviado por Deus. Mas Jesus não confiava neles, pois conhecia a todos. Jesus era homem, verdadeiramente, mas dispunha de um saber sobre-humano. Ele conhecia o íntimo de todos. Jó 2:25. Aqui está mais uma prova de que o Filho de Deus, embora se tenha feito semelhante a nós em tudo, menos no pecado, contudo possuía uma outra linha que não é semelhante à nossa, mas é divina. Quem de nós sabe tudo o que há nos outros sem ser informado? Quem de nós pode reedificar o templo do seu corpo ao 3º dia?
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0: 6h26, cantou pra gente Padre Reginaldo Manzotti, restaura a família. Às 4, Santo Terço, reze conosco, 3104-1043.
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8: 2:32. 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
8: Com a Mãe Aparecida, Rede Aparecida de Rádio, abraçando os nossos amigos, irmãos queridos que rezam conosco. A Elaine em São Paulo, capital, rezando com a gente lá no bairro Jardim Nordeste, rezando por ela e pela família. Os nossos irmãos queridos, o Paulo Roberto, lá em Linhares, o Paulo Roberto Linhares, em Juiz de Fora, rezando conosco, pedindo as bênçãos e a intercessão da Mãe Aparecida na vida dele e na vida da família, né, Paulo? Obrigado, meu irmão, pela Rádio Catedral FM, rezando conosco. O Luiz, que está em Matão, rezando com a gente, pedindo por ele e pela família, louvando e agradecendo ao bom Deus. Hoje nós estamos com um probleminha mesmo, viu, Luiz? Peço aí a sua compreensão, a sua, a da Lúcia Roriz também, rezando conosco, mas já está sendo resolvido, viu? A Maria Isabel Kirchmeier, rezando conosco em Juiz de Fora, por ela, pela família, pelo José Maria, nosso irmão redentorista, rezando conosco, tio dela, e pela saúde do Padre Leles também.
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0: De Shalom, doce presença. 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Com a Mãe Aparecida, Rede Aparecida de Rádio, rezando com você e por você, meu irmão, minha irmã, louvando e agradecendo a Deus por tudo. Já já às 4 da manhã, o nosso Santo Terço Mariano.
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0: Chegando José Antônio.
2: Porque o Filho do Homem há de vir na glória do Pai, com os anjos, e então dará a cada um conforme as suas obras. Mateus 16:27. Logo após a profissão de fé messiânica de Pedro, Jesus complementa esse reconhecimento. O Messias irá sofrer, será preso, torturado e morto. Essas consequências do Evangelho. Falar de paz em um mundo violento, oferecer o perdão e a misericórdia em uma realidade corrupta e competitiva, não são atrativas. Os discípulos não querem aceitar. Como nós, eles hesitam, porque ainda tentam dar um jeitinho. Pedro chama Jesus de lado e começa a repreendê-lo. Repreender a Jesus de pedra da igreja, tornando-se pedra de tropeço, porque se coloca no caminho de Jesus, querendo afastá-lo de suas motivações, amenizar ou contornar as consequências, abrindo mão do anúncio. Jesus precisa deixar bem claro que o seu caminho pressupõe assumir as consequências, que não se pode negar ou ignorar a cruz. Em uma realidade injusta, violenta e maldosa, não se pode viver um mar de rosas e ser fiel à fé. Quem anuncia o evangelho enfrenta consequências. Se alguém quer vir após mim, negue-se a si mesmo, tome sua cruz e me siga. É preciso superar a própria arrogância de ter a resposta medíocre, que consegue dar um jeitinho, e Jesus continua a fim de inspirar e incentivar. Pois aquele que quiser salvar a sua vida, a perderá, mas o que perder a sua vida por causa de mim, a encontrará. Não se trata de pagamento ou de troca com Deus e com o Evangelho, trata-se da consequência natural da entrega verdadeira e livre. Quem o seguir estará com ele. Ele mesmo será sua recompensa, porque o Filho do Homem há de vir na glória do Pai, com os anjos, e então dará a cada um conforme as suas obras. São nossas obras de que dão testemunho da fidelidade a Cristo, fazendo as escolhas que ele fez e permanecendo firmes, mesmo com as consequências. Mostra-nos teu rosto, Senhor, de compaixão e ternura. Ensina que a cruz não é soberana e que a vida vence a morte sempre. Amém.
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0: Maria do Rosário desperta. 2:45, Rádio Aparecida, Rede Aparecida de Rádio, Música, Fé e Missão.
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2: A paz de nosso Senhor Jesus Cristo esteja com você, meu irmão e minha irmã. Hoje, dia 3 de setembro, queremos pedir a intercessão de São Gregório Magno, Papa e Doutor da Igreja. São Gregório Magno nasceu em Roma no ano de 540. Ele é considerado um dos mais célebres papas da história da Igreja e seu pontificado durou 14 anos, de 3 de setembro de 590 a 12 de março do ano 604. Foi o primeiro a usar o nome de Servo dos Servos de Deus. Era um homem sábio, justo, manso, tolerante, considerado modelo perfeito para governar a Igreja. Suas obras e homilias ao povo dão farto testemunho de suas atividades, deixando sua marca em toda a parte. Lembramos, por exemplo, no campo litúrgico, a promoção do canto gregoriano, o direito canônico na vida dos monges, na pastoral e no apostolado leigo. Sua familiaridade com a Sagrada Escritura aparece nas homilias sobre Ezequiel e sobre o Evangelho. Era admirador de São Bento, fundou 7 mosteiros, 6 na Sicília e 1 em Roma. Foi verdadeiro bom pastor no governo da Igreja, no cuidado dos pobres, na propagação e consolidação da fé. Gregório praticava tudo aquilo que pregava. Se fez exemplo vivo dos mistérios que ensinava. Sua fé inabalável colocou entre os maiores papas missionários a iluminar a caminhada da Igreja. Ouçamos um pequeno trecho de uma de suas homilias. Arrastai os outros convosco, que eles sejam os vossos companheiros na estrada que leva a Deus. Quando, indo à praça, encontrardes alguém desocupado, convidai-o a acompanhar-vos, porque as vossas ações cotidianas servem elas próprias para vos unir aos outros. Ides a Deus? Tentai não chegardes lá sozinhos. Que aquele que no seu coração já escutou o apelo do amor divino tenha para com o seu próximo uma palavra de encorajamento. São Gregório Magno, rogai por nós.
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0: Padre Antônio Maria cantando pra gente, Esperando na Janela, 2:52.
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5: 3 horas, bom dia.
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1: Olá, meu irmão, minha irmã. Graça e paz para você e toda a sua família. No evangelho hoje, Jesus encontra Pedro e os outros discípulos cansados e desiludidos, porque passaram a noite toda tentando pescar e nada conseguiram. Conduzidos e iluminados pelo poder da palavra de Jesus, lançaram a rede e são surpreendidos com uma pesca milagrosa e abundante. Invoquemos a luz do Espírito Santo para que abra as nossas mentes e corações ao acolhimento da palavra do Senhor. Ó Espírito Santo, tu que habitas, tu que falas, rezas e ages em mim, abra-me a palavra, que a minha mente e o meu coração sejam o terreno bom onde a semente da palavra possa germinar, crescer e frutificar, para que a minha vida seja transformada. Amém. Hoje, 3 de setembro, a liturgia nos oferece o Evangelho de Lucas, capítulo 5, versículos 1 a 11. Jesus, tendo subido em um dos barcos, a de Simão, pediu-lhe para afastá-lo um pouco da terra. Depois se sentou e do barco ensinava as multidões. Quando acabou de falar, disse a Simão: dirige-te para as águas profundas e lançai vossas redes para pescar. Simão respondeu: Senhor, estivemos esforçando-nos toda a noite sem nada apanhar, mas porque tu dizes, lançarei as redes. Tendo feito isso, capturaram tamanha quantidade de peixes que suas redes rasgavam-se. A vocação dos primeiros discípulos, que ganha uma narrativa cheia de detalhes, própria de Lucas, marca o início do ministério de Jesus. No lago de Genezaré, ele procura um lugar adequado.

enviado para ensinar a multidão que está sedenta para ouvi-lo. Para melhor visibilidade e audição, sobe na barca de Simão. Após o ensinamento, Jesus profere uma palavra de ordem ao apóstolo. Ele deve avançar mais profundamente no mar, enfrentar suas tormentas, seus medos e lançar as redes. O pescador, mesmo apresentando o fracasso de sua pesca de toda a noite, tempo de escuridão e símbolo da provação, obedece à palavra do Mestre. A glória de Deus se manifesta com a enorme quantidade de peixes e causa espanto. Simão é tomado de temor e reconhece ser um pecador. Assim como ocorre a maioria das vocações da Bíblia, a expressão "não tenhas medo" confirma o vocacionado e o faz confiar naquele que o chamou. Diante de tamanha experiência, Pedro e seus companheiros farão uma pesca ainda maior. Deverão deixar tudo para seguir o Mestre e ganhar muito mais. Estivemos esforçando-nos toda a noite sem nada apanhar, mas porque tu dizes, lançarei as redes. O Senhor nos convida a sermos praticantes da palavra. Neste momento, vamos dispor o nosso coração para a vivência de sua palavra.

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1: Às vezes, Deus nos fala, mas a gente, sem perceber, sem atenção, a gente acaba passando despercebido tudo aquilo que Deus tem a nos dizer. Devemos prestar atenção aos sinais, pois eles estão lá, diante de nós, mas a gente demora a entender. Hoje, na Escola de Maria, vamos até a África. Vamos conhecer um dos chamados mais fortes e urgentes de Nossa Senhora. Nossa Senhora do Quiberro, uma mensagem que veio para despertar. A história das aparições de Nossa Senhora de Quiberro aconteceram em 1981, na pequena cidade de Quiberro, em Ruanda. Maria apareceu a três jovens estudantes, pedindo oração, conversão e um retorno sincero a Deus. Ela se apresentou como Mãe do Verbo. Durante as aparições foram transmitidas mensagens profundas sobre arrependimento, amor ao próximo e a necessidade de uma fé verdadeira, não apenas de aparência. Um dos momentos mais marcantes foi quando as videntes tiveram visões muito fortes, mostrando o sofrimento, violência e dor. Anos depois, em 1994, o mundo assistiu um genocídio de Ruanda, uma guerra civil brutal, na qual se estima que 500 a 800 mil pessoas tenham sido mortas. Uma tragédia que parecia ecoar as alertas dados pela aparição. Em 2001, a igreja reconheceu oficialmente as aparições de Quiberro, tornando-se a única aparição mariana aprovada em todo o continente africano. Hoje, o local das aparições se tornou um importante centro de peregrinação, o Santuário de Nossa Senhora de Quiberro. No Brasil, a devoção ainda pouco conhecida, mas cresce entre grupos de oração e fiéis que buscam uma espiritualidade mais profunda e comprometida. Diferente de muitas aparições em Quiberro, Maria falou muito sobre dor, para lembrar que o coração fechado ao amor pode destruir tudo ao redor. O que Maria nos ensina? Nossa Senhora de Quiberro nos chama a verdade, a olhar para dentro, a reconhecer nossos erros e a escolher o caminho do amor. Enquanto ainda há tempo, ela nos ensina que a fé não pode ser superficial. É preciso viver verdadeiramente aquilo que se acredita. Foram justamente a oração e a fé que sustentaram aqueles que conseguiram recomeçar. Pessoas que perderam tudo, mas mantiveram a esperança. Houve relatos de reconciliação entre famílias inimigas, de perdão onde parecia impossível. Isso mostrou que a mensagem de Quiberro não era apenas um alerta, e sim um caminho de reconstrução. Portanto, eu te faço um convite. Vamos fazer a oração para Nossa Senhora de Quiberro. Ó Nossa Senhora de Quiberro, mãe que nos chama à conversão, abre nossos olhos para aquilo que precisamos mudar. Dá-nos um coração sincero, capaz de amar, perdoar, recomeçar. Afasta de nós a indiferença, ensina-nos a viver uma fé verdadeira, que nunca ignore a tua voz. Nossa Senhora de Quiberro, rogai por nós. Amém. Muito obrigado por estar conosco hoje, e amanhã vamos conhecer mais um título de Nossa Senhora Aparecida. Obrigado, meu irmão e minha irmã.
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5: 3:36.
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5: Com a Mãe Aparecida, Rede Aparecida de Rádio, rezando meu irmão, minha irmã, com você, por você, pela sua família, louvando e agradecendo a Deus por tudo. Já daqui a 24 minutinhos, o nosso Santo Terço Mariano. E você rezando, pedindo as bênçãos da Mãe Aparecida para a sua vida, para a vida dos seus familiares. 3104-1043 é o nosso WhatsApp para você enviar a sua mensagem de fé, de amor, esperança e também as suas intenções.
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0: semear um presente para Deus. 3:43 com a Mãe Aparecida, Rede Aparecida de Rádio, Música, Fé e Missão.
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0: Elô Silvério chegando para participar conosco mais uma vez.
2: Ser cristão é estar impregnado até as raízes do próprio ser pela pessoa viva de Cristo, de tal modo que seja Cristo aquele que vive em nós.
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2: Bom dia, meu amigo, minha amiga. Você certamente já ouviu alguém dizendo, ou leu em alguma reportagem ou livro, a seguinte expressão: seja você mesmo. Mas o que significa esse seja você mesmo? Todos nós temos a tendência natural a valorizar as pessoas que são verdadeiras, ou seja, aquelas que se aceitam como são, que não fingem ser outra coisa. Da mesma forma, costumamos depreciar e até nos afastar daquelas que consideramos falsas. Por que será que fazemos isso? Claro que podemos responder que fazemos isso para nos defendermos. No entanto, parece que existe algo além disso. As pessoas verdadeiras exercem um fascínio sobre todos nós, a ponto de querermos ser como elas. Os heróis das histórias e mitos sempre são retratados como pessoas verdadeiras, em quem se pode confiar. Ou seja, esse parece ser um traço muito antigo da personalidade dos seres humanos. Mas por que as pessoas verdadeiras nos atraem tanto? Nós tendemos a confiar mais em uma pessoa autêntica do que em uma que finge, pois acreditamos que aqueles que são sinceros consigo mesmos também serão mais verdadeiros conosco. Nós associamos essa honestidade que uma pessoa possui com si mesma a características desejáveis, como força de caráter e resiliência emocional. Ou seja, quando uma pessoa é sincera, sem máscaras, ela geralmente é confiante, determinada e até corajosa. Nós geralmente somos atraídos pela individualidade, pela singularidade, características que as pessoas verdadeiras têm de sobra. Portanto, como podemos ser mais verdadeiros? O que podemos fazer para sermos mais sinceros e vivermos sem máscaras? Vejamos 6 pontos que podem nos ajudar. Ponto 1. Pessoas autênticas geralmente falam o que sentem. Esse é um hábito que precisa ser trabalhado e possui mais 2 pontos. Pessoas verdadeiras gastam tempo refletindo sobre suas opiniões e perspectivas sobre as coisas. Assim, elas se sentem mais à vontade em partilhar essas opiniões, sem sentirem a necessidade de convencer as pessoas de que elas estão certas. Ponto 2. Pessoas verdadeiras respondem a expectativas internas, não as externas. As pessoas autênticas questionam suas crenças, seus ideais, valores e expectativas, pois confiam que as respostas a isso é que darão um rumo e sentido às suas vidas. Não é fácil questionar porque somos assim e não de outro jeito, mas isso é essencial para descobrirmos quem somos verdadeiramente. Ponto 3. Pessoas autênticas seguem seu próprio caminho. Ser autêntico não é apenas o que você pensa ou fala, mas o que você faz e qual é o seu papel no mundo. Ser guiado por uma bússola interna significa não ter de seguir as rotas convencionais ou os mesmos caminhos de sempre para alcançar seus objetivos. Portanto, as pessoas autênticas procuram e descobrem sua própria maneira de caminhar, muitas vezes criando um caminho totalmente novo. O risco de fazer um caminho novo é que nem todos os seus esforços serão bem-sucedidos. E isso nos leva ao quarto ponto. Pessoas autênticas não se sentem ameaçadas pelo fracasso. Por que as pessoas não arriscam em caminhos menos conhecidos? Por medo de falhar. Fazer o que todo mundo faz, seguir pelo caminho que parece natural, sempre é mais fácil. Mas isso nem sempre é ser verdadeiro. Quem disse que o filho será mais realizado se seguir a profissão do pai? Pessoas verdadeiras arriscam outros caminhos, mesmo que pareçam mais difíceis aos olhos dos outros. Ponto 5. Pessoas autênticas admitem seus erros. Para ser fiel a seus sentimentos e opiniões, você deve primeiro ser honesto com você mesmo sobre seus pensamentos, crenças e comportamentos. O que significa confrontar aquilo que é bom e aquilo que é ruim. As pessoas autênticas são propensas a reconhecer suas falhas e limites e aceitá-los. Assumir a responsabilidade sobre seus atos é sinal de maturidade e autenticidade. E finalmente, ponto 6. Pessoas autênticas não julgam as outras. Ser honesto consigo mesmo leva as pessoas autênticas a serem menos julgadoras e a aceitarem mais as pessoas à sua volta. Reconhecer a própria complexidade torna essas pessoas capazes de perceber que todo ser humano é complexo, possui dons, talentos, limites e deficiências. Enxergar o outro sem preconceitos faz com que possamos ser mais diretos e honestos em nossos relacionamentos. Portanto, para ser você mesmo, você terá que se exercitar. Bom exercício, um bom dia e até o nosso próximo encontro.
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7: 4 horas, horário de Brasília.
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7: Com a Mãe Aparecida, Rede Aparecida de Rádio, momento de oração, momento de rezarmos o nosso Santo Terço, agradecendo ao nosso bom Deus por mais um dia em nossa vida, agradecendo pela nossa saúde, pelo nosso trabalho, agradecendo a Deus pela nossa família, pelos nossos amigos, vizinhos, colegas, pessoas que conhecemos no dia a dia, agradecendo ao nosso bom Deus pela vida, pelo amor, pelo perdão que damos e recebemos. Quinta-feira Eucarística. Adoremos a Jesus no Santíssimo Sacramento do altar. Hoje rezamos por todos os nossos irmãos e irmãs que rezam conosco, irmãos em Cristo, louvando e agradecendo sempre ao nosso bom Deus, rezando pela unidade. Iniciemos o nosso Santo Terço.

0: Divino Jesus, nós vos oferecemos este terço que vamos rezar, meditando nos mistérios da vossa redenção. Concedei-nos, por intercessão da Virgem Maria, Mãe de Deus e Nossa Mãe, as virtudes que nos são necessárias para bem rezá-lo e a graça de ganharmos as indulgências desta santa devoção. Oferecemos particularmente em desagravo dos pecados cometidos contra o Santíssimo Coração de Jesus e o Imaculado Coração de Maria, pela paz do mundo, pela conversão dos pecadores e pelas almas do purgatório, pelas intenções do Santo Padre Leão, pelo aumento e santificação do clero, pela santificação das famílias, pelas missões, pelas vocações, pelos doentes e por todo o povo de Deus. Professemos a nossa fé. Creio em Deus Pai Todo-Poderoso, Criador do céu e da terra, e em Jesus Cristo, seu único Filho, nosso Senhor, que foi concebido pelo poder do Espírito Santo, nasceu da Virgem Maria, padeceu sob Pôncio Pilatos, foi crucificado, morto e sepultado, desceu à mansão dos mortos, ressuscitou ao terceiro dia, subiu aos céus, está sentado à direita de Deus Pai Todo-Poderoso, donde há de vir a julgar os vivos e mortos. Creio no Espírito Santo, na Santa Igreja Católica, na comunhão dos santos, na remissão dos pecados, na ressurreição da carne, na vida eterna. Amém. Rezemos, irmãos e irmãs, com amor e confiança, a oração que o próprio Jesus nos ensinou. Pai nosso que estais nos céus, santificado seja o vosso nome, venha a nós o vosso reino, seja feita a vossa vontade, assim na terra como no céu.
1: O pão nosso de cada dia nos dai hoje, perdoai as nossas ofensas, assim como nós perdoamos a quem nos tem ofendido. E não nos deixeis cair em tentação, mas livrai-nos do mal. Amém.
0: Ave Maria, cheia de graça, o Senhor é convosco. Bendita sois vós entre as mulheres, e bendito é o fruto do vosso ventre, Jesus.
1: Santa Maria, Mãe de Deus, rogai por nós, pecadores, agora e na hora de nossa morte. Amém.
0: Ave Maria, cheia de graça, o Senhor é convosco. Bendita sois vós entre as mulheres, e bendito é o fruto do vosso ventre, Jesus.
1: Santa Maria,

0: inferno, levai as almas todas para o céu, e socorrei principalmente aquelas que mais precisarem da vossa infinita misericórdia. E nós acolhemos a você, nossos irmãos e irmãs em Cristo, você que reza conosco pedindo as bênçãos da Mãe Aparecida, por você, pela sua família, o Jair em Cristiano Otoni, Minas Gerais, louvando e agradecendo a Deus por tudo na vida dele e de toda a família, a Lucimara em Pindamonhangaba, rezando por ela, pelo filho Mateus, pela nora Jaqueline, pela netinha Maia, por todas as almas do purgatório, pela união e santificação das famílias. Louvando e agradecendo conosco a Auricele, em Portugal, rezando com a gente, a Auricele Vasconcelos, rezando por ela e por toda a família. O Leleu em Pedregulho, rezando pelos filhos Mateus e Tiago, pelas irmãs, pela irmã dele, a Lourdes, e os filhos dela, louvando e agradecendo a Deus. Reza conosco também o Mauri Camargo em Cruzília, Minas Gerais, o Paulo Brito em São Sebastião do Passé, lá na Bahia, rezando conosco por ele e pela família, o Vander Gino em Suzano, o Jorge Pimenta em Águia Branca, Espírito Santo, o nosso irmão querido Anderson em Franca, São Paulo, a Rosa em Imutaba, o José Antônio rezando conosco também, a Nilva Militão rezando por ela e pela família, o Adãozinho Costa em Cerro rezando por ele e pela família, louvando e agradecendo a Deus. Louvando e agradecendo também em Caçapava o nosso irmão Alexandre Tozeto, rezando por ele e pela família, louvando e agradecendo por tudo que temos, por tudo que somos. Pedindo as bênçãos da Mãe Aparecida, o Marcial em Pindamonhangaba, rezando pelos filhos, pelas filhas, pela mãezinha dele, a Dona Isaura, e pela aposentadoria dele, rezando também pelos netos, louvando e agradecendo. E quem reza conosco o nosso primeiro mistério da luz é a Dona Marita, lá em Salvador. Dona Marita, bom dia.
1: Bom dia, Eduardo.
0: Tudo bem com a senhora, graças a Deus?
1: Melhor agora que vamos rezar.
0: Que maravilha. E hoje nós rezamos por quem, Dona Marita?
1: Hoje, Eduardo, primeiramente rezar por você e pela sua família, porque sem você não temos o terço. Que você fique aí muitos anos com essa paciência de Jô. Vou rezar por mim, pela minha saúde. Vou rezar pelo aniversário do meu filho mais velho, que é sábado. Mas eu vou antecipar, porque sábado eu não posso rezar. Sábado ele faz 73 anos, pedindo a Deusa por ele, pelos anos de vida dele. É com ele que eu moro, é ele que faz as coisas para mim.
0: Amém.
1: Vou rezar por todos, os meus irmãos em Cristo, aqueles que falam meu nome muito melhor. Mas só temos que agradecer. Rezo pela saúde de Ana Gabriela e Felipe, que agora também está apresentando problemas de saúde. Não sei se foi depois da morte do pai, só Deus sabe. Mas vamos rezar por ele. Sim. E peço a meus irmãos em Cristo que reze por ele e por Gabriela. E eu tenho que agradecer também a esse povo sagrado que reza pelos meus filhos. E vamos rezar.
0: Vamos rezar. Qual o nome do filho que está fazendo hoje 70 aí?
1: 73.
0: 73.
1: Meu primeiro filho.
0: Qual o nome dele, Dona Mãe?
1: Benedito Elias Almeida Silva.
0: Benedito, vamos rezar pela vida e saúde do Benedito, para que a Mãe Aparecida o cubra com seu manto sagrado, que ele continue sempre cuidando muito bem da senhora e de toda a família,
1: Eduardo,
0: também.
1: Cuida.
0: Graças a Deus.
1: Vamos. Graças a Deus. Cuida muito bem de mim.
0: Amém. Vamos contemplar o primeiro mistério.

0: nosso que estais nos céus, santificado seja o vosso nome. Venha a nós o vosso reino, seja feita a vossa vontade, assim na terra como no céu.
1: O pão nosso de cada dia nos dai hoje. Perdoai as nossas ofensas, assim como nós perdoamos a quem nos tem ofendido. E não deixeis cair em tentação, mas livrai, Senhor, do mal. Amém.
0: Ave Maria, cheia de graça, o Senhor é convosco. Bendita sois vós entre as mulheres, e bendito é o fruto do vosso ventre, Jesus.
1: Santa Maria, Mãe de Deus, rogai por nós, pecadores, agora e na hora de nossa morte. Amém.
0: Ave Maria, cheia de graça, o Senhor é convosco. Bendita sois vós entre as mulheres, e bendito é o fruto do vosso ventre, Jesus.
1: Santa Maria, Mãe de Deus, rogai por nós, pecadores, agora e na hora de nossa morte. Amém.
0: Ave Maria, cheia de graça, o Senhor é convosco. Bendita sois vós entre as mulheres, e bendito é o fruto do vosso ventre, Jesus.
1: Em nome de Inês Maria de Campinas, eu rezo para todos meus amigos, que é ela que marca esse texto para mim. Santa Maria, Mãe de Deus, rogai por nós, pecadores, agora e na hora de nossa morte. Amém.
0: Ave Maria, cheia de graça, o Senhor é convosco. Bendita sois vós entre as mulheres, e bendito é o fruto do vosso ventre, Jesus.
1: Santa Maria, Mãe de Deus, rogai por nós, pecadores, agora e na hora de nossa morte. Amém.
0: Ave Maria, cheia de graça, o Senhor é convosco. Bendita sois vós entre as mulheres, e bendito é o fruto do vosso ventre, Jesus.
1: No dia 6 é aniversário de meu pai, e no dia 9 de setembro é aniversário de minha filha. Santa Maria, Mãe de Deus, rogai por nós, pecadores, agora e na hora de nossa morte. Amém.
0: Ave Maria, cheia de graça, o Senhor é convosco. Bendita sois vós entre as mulheres, e bendito é o fruto do vosso ventre, Jesus.
1: Santa Maria, Mãe de Deus, rogai por nós, pecadores, agora e na hora de nossa morte. Amém.
0: Ave Maria, cheia de graça, o Senhor é convosco. Bendita sois vós entre as mulheres, e bendito é o fruto do vosso ventre, Jesus.
1: Rezo também pelos meus irmãos que rezam o texto e toda a família dele, em especial aqueles que vão rezar depois de mim. Santa Maria, Mãe de Deus, rogai por nós, pecadores, agora e na hora de nossa morte. Amém.
0: Ave Maria, cheia de graça, o Senhor é convosco. Bendita sois vós entre as mulheres, e bendito é o fruto do vosso ventre, Jesus.
1: Santa Maria, Mãe de Deus, rogai por nós, pecadores, agora e na hora de nossa morte. Amém.
0: Ave Maria, cheia de graça, o Senhor é convosco. Bendita sois vós entre as mulheres, e bendito é o fruto do vosso ventre, Jesus.
1: Santa Maria, Mãe de Deus, rogai por nós, pecadores, agora e na hora de nossa morte. Amém.
0: Ave Maria, cheia de graça, o Senhor é convosco. Bendita sois vós entre as mulheres, e bendito é o fruto do vosso ventre, Jesus.
1: Rezo também por Padre Rubens, que me ensinou a rezar o terço. Santa Maria, Mãe de Deus, rogai por nós, pecadores, agora e na hora de nossa morte. Amém.
0: Glória ao Pai, ao Filho e ao Espírito Santo.
1: Como era no princípio, agora e sempre. Amém.
0: Ó meu bom e amado Jesus,
1: perdoai, livrai-me do fogo do inferno, levai as almas todas para o céu, socorrei principalmente as que mais precisarem da vossa infinita misericórdia.
0: Santa Dulce,
1: rogai por nós.
0: Senhora Aparecida, Mãe Rainha e Padroeira do Brasil,
1: rogai por nós que recorremos a vós.
0: Dona Marita, minha querida, muito obrigado por ter rezado conosco. Uma semana abençoada, um restinho de semana abençoado para a senhora, para todos aí. Dê um abraço no Benedito por mim, por todos nós, viu? Fique com Deus.
1: Amém, amém. E muito obrigada a você, meu filho, porque você é um anjo de bondade na minha vida e na vida dos meus irmãos em Cristo.
0: Sou mais um irmãozinho querido da senhora só, tá bom? Fique com Deus. Salve Maria.
1: Salve Maria. Ave Maria.

acolhendo a você, meu irmão, minha irmã, que reza conosco. A Heloísa Cristina, em Bom Jesus da Lapa, na Bahia, rezando conosco pela rádio nossa co-irmã querida, lá em Bom Jesus da Lapa, a rádio Bom Jesus FM, a 98.1. E ela, Heloísa, reza por ela, pelo dom da vida, por que Deus permitir celebrar mais um aniversário, e pela alma dos pais também. Parabéns, Heloísa, que Deus lhe abençoe, viu? Que a mãe Aparecida a cubra com seu manto sagrado, rezando conosco com todos os nossos irmãos lapenses, ela que é uma lapense também, todos rezando conosco com as bênçãos do Senhor Jesus. Rezando conosco também o Eduardo Nascimento em Osasco, rezando por ele, pela Lúcia Porto de Arco Verde no Pernambuco, por todos que precisam de orações. Rezando com a gente também, louvando e agradecendo a Deus por tudo, o José Brás rezando com a gente. José, nós estamos com um probleminha mesmo, viu? Mas já está sendo resolvido, tá bom, meu irmão? Já está sendo resolvido, tá bom, meu querido? Obrigado pelo carinho. A Eliana Diniz rezando conosco, pedindo as bênçãos da mãe Aparecida, ela que está em Bocaina, Dom Viçoso, pedindo por ela, pela família, pela Maria Gabriela, pelo João Gabriel, que são os netos, louvando e agradecendo a Deus por tudo. Quem reza conosco também, pedindo a proteção e as bênçãos da mãezinha querida, louvando e agradecendo a Deus por tudo, é a Maria Elza e o Manuel, lá em Ananindeua, no Pará, rezando pela família, pelos filhos, pelos netos, por todos aqueles que precisam de orações. A Dora, também ligadinha conosco, tá lá rezando por ela, pela família, agradecendo a Deus por tudo na vida dela e de todos os familiares. E quem reza conosco é Dona Maria de Jesus Passos, rezando com a gente. Bom dia! Dona Maria, bom dia! Dona Maria tá aqui agora rezando conosco, pedindo as bênçãos da mãe Aparecida. Dona Maria, bom dia. Deixa eu ver aqui. Agora a senhora me ouve? Dona Maria, bom dia. Não, vamos ligar novamente para ela poder rezar com a gente. Rezar e agradecer a Deus por tudo na vida dela e na vida de todos os familiares, rezando conosco, pedindo as bênçãos da mãe Aparecida. Pai nosso que estais nos céus, santificado seja o vosso nome, venha a nós o vosso reino, seja feita a vossa vontade, assim na terra como no céu. O pão nosso de cada dia dai-nos hoje, perdoai-nos as nossas ofensas, assim como nós perdoamos a quem nos tem ofendido, e não nos deixeis cair em tentação, mas livrai-nos de todo mal. Amém. Ave Maria, cheia de graça, o Senhor é convosco. Bendita sois vós entre as mulheres, e bendito é o fruto do vosso ventre, Jesus. Santa Maria, Mãe de Deus, rogai por nós, pecadores, agora e na hora de nossa morte. Amém. Ave Maria, cheia de graça, o Senhor é convosco. Bendita sois vós entre as mulheres, e bendito é o fruto do vosso ventre, Jesus. Santa Maria, Mãe de Deus, rogai por nós, pecadores, agora e na hora de nossa morte. Amém. Ave Maria, cheia de graça, o Senhor é convosco. Bendita sois vós entre as mulheres, e bendito é o fruto do vosso ventre, Jesus. Santa Maria, Mãe de Deus, rogai por nós, pecadores, agora e na hora de nossa morte. Amém. Ave Maria, cheia de graça, o Senhor é convosco. Bendita sois vós entre as mulheres, e bendito é o fruto do vosso ventre, Jesus. Santa Maria, Mãe de Deus, rogai por nós, pecadores, agora e na hora de nossa morte. Amém. Ave Maria, cheia de graça, o Senhor é convosco. Bendita sois vós entre as mulheres, e bendito é o fruto do vosso ventre, Jesus. Santa Maria, Mãe de Deus, rogai por nós, pecadores, agora e na hora de nossa morte. Amém. Ave Maria, cheia de graça, o Senhor é convosco. Bendita sois vós entre as mulheres, e bendito é o fruto do vosso ventre, Jesus.
Santa Maria, Mãe de Deus, rogai por nós, pecadores, agora e na hora de nossa morte. Amém. Ave Maria, cheia de graça, o Senhor é convosco. Bendita sois vós entre as mulheres, e bendito é o fruto do vosso ventre, Jesus. Santa Maria, Mãe de Deus, rogai por nós, pecadores, agora e na hora de nossa morte. Amém. Ave Maria, cheia de graça, o Senhor é convosco, bendita sois vós entre as mulheres, e bendito é o fruto do vosso ventre, Jesus. Santa Maria, Mãe de Deus, rogai por nós, pecadores, agora e na hora de nossa morte. Amém. Ave Maria, cheia de graça, o Senhor é convosco, bendita sois vós entre as mulheres, e bendito é o fruto do vosso ventre, Jesus. Santa Maria, Mãe de Deus, rogai por nós, pecadores, agora e na hora de nossa morte. Amém. Ave Maria, cheia de graça, o Senhor é convosco. Bendita sois vós entre as mulheres, e bendito é o fruto do vosso ventre, Jesus. Santa Maria, Mãe de Deus, rogai por nós, pecadores, agora e na hora de nossa morte. Amém. Glória ao Pai, ao Filho e ao Espírito Santo, como era no princípio, agora e sempre. Amém. Ó meu bom e amado Jesus, perdoai-nos, livrai-nos do fogo do inferno, levai as almas todas para o céu e socorrei principalmente as que mais precisarem da vossa misericórdia. São José, rogai por nós, valei-me São José. Senhora Aparecida, Mãe, Rainha e Padroeira do Brasil, rogai por nós que recorremos

0: acolhendo a você, meu irmão, minha irmã, você que está em oração conosco, nesta madrugada, o dia quase amanhecendo, e todos nós agradecendo por isso, pela nossa vida, por tudo que temos e somos. A Maria Márcia rezando conosco em Manhuaçu, Minas Gerais, rezando por ela, pela família, pelos netos, pelos filhos, pelo esposo, por todos os amigos e amigas que estejam em oração conosco pela rádio Manhuaçu FM, a 106.9, né, Maria Márcia? Tá lá na lida já, rezando conosco. Rezando com a gente também a Marta em Valinhos, pedindo por ela, pela família, louvando e agradecendo a Deus por tudo que o Senhor tem realizado na vida dela e de toda a família. Rezando conosco também, pedindo as bênçãos da Mãe Aparecida, louvando e agradecendo a Nilva Araújo. Ela está rezando com a gente, pedindo as bênçãos da Mãe Aparecida, louvando e agradecendo por tudo, tudo, tudo, tudo. O Jaurim Matinhos rezando conosco por ele e pela família. A nossa irmã Rita Dias também rezando por ela e pela família. A Mari Cuidadora em Araucária rezando por ela, pelo filho. Alice Ornelas em Brasília rezando por ela, pela família, louvando e agradecendo a Deus por tudo, por ela e pelos filhos também. Louvando e agradecendo a Deus, o nosso irmão Luiz em Portugal, rezando por ele, pela Selma, Dona Selma, que é esposa, pela mãezinha Dona Ivete, por todos os familiares, rezando, louvando e agradecendo. A Gorete em Baipendi reza conosco também, pelo Pedro em Lagoinha, pela Elza e o Pedrinho e pelo Cláudio em Tremembé, rezando conosco, louvando e agradecendo os nossos irmãos da zona rural, lá na Gameleira, em Luisburgo, na paróquia Nossa Senhora da Penha, rezando conosco, o nosso irmão querido Ronaldinho, rezando, pedindo as bênçãos da Mãe Aparecida. Ele e a Dona Aparecida estão lá firmes e fortes em oração conosco. Quem reza com a gente também é a Simone Cláudia da Serrinha, Dom Viçoso, por ela e por toda a família. João Antônio, meu irmão, bom dia.
1: Bom dia.
0: Tudo bem, graças a Deus.
1: Graças a Deus.
0: Que maravilha. Hoje rezamos por quem, João?
1: Quero agradecer ao bom Deus por mais um dia de vida, por mais um dia de trabalho. Quero colocar a minha filha aí, que está se recuperando, a vizinha também está recuperando. Também pelos meus amigos de sempre, a Lu e o Valdir, o Amarildo, aquela dona Maria que rezou o primeiro mistério, pelo Santo Padre Papa, foi pela saúde da minha mãe, dona Maria Ivonete, foi todos doentes, enfermos, desempregados. Também quero colocar Eduardo, no domingo à noite eu perdi uma amiga minha no acidente de carro, quando ela veio bater o caixa, o nome dela se chamava Pâmela, estava ela e a criancinha dela de 3 anos, a criancinha sobreviveu e ela foi morar com o pai. Quero pedir eu, pelo conforto aos familiares dela. Vamos rezar.
0: Vamos rezar e agradecer a Deus por tudo em nossa vida e rezar também por todos os nossos irmãos e irmãs espalhados pelo mundo afora. Pai nosso que estais nos céus, santificado seja o vosso nome. Venha a nós o vosso reino, seja feita a vossa vontade, assim na terra como no céu.
1: O pão nosso de cada dia nos dai hoje, perdoai as nossas ofensas, e não nos deixeis cair em tentação, mas livrai-nos do mal. Amém.
0: Ave Maria, cheia de graça, o Senhor é convosco. Bendita sois vós entre as mulheres, e bendito é o fruto do vosso ventre, Jesus.
1: Santa Maria, Mãe de Deus, rogai por nós, pecadores, agora e na hora de nossa morte. Amém.
0: Ave Maria, cheia de graça, o Senhor é convosco. Bendita sois vós entre as mulheres, e bendito é o fruto do vosso ventre, Jesus.
1: Também quero colocar pela Rosa, pela Nayara, pelo Luiz. Santa Maria, Mãe de Deus, rogai por nós, pecadores, agora e na hora de nossa morte. Amém.
0: Ave Maria, cheia de graça, o Senhor é convosco. Bendita sois vós entre as mulheres, e bendito é o fruto do vosso ventre, Jesus.
1: Santa Maria, Mãe de Deus, rogai por nós, pecadores, agora e na hora de nossa morte. Amém.
0: Ave Maria, cheia de graça, o Senhor é convosco. Bendita sois vós entre as mulheres, e bendito é o fruto do vosso ventre, Jesus.
1: Pela Maria Marta, Santa Maria, Mãe de Deus, rogai por nós, pecadores, agora e na hora de nossa morte. Amém.
0: Ave Maria, cheia de graça, o Senhor é convosco. Bendita sois vós entre as mulheres, e bendito é o fruto do vosso ventre, Jesus.
1: Filhos, Santa Rita, Jacutinga, Santa Maria, Mãe de Deus, rogai por nós, pecadores, agora e na hora de nossa morte. Amém.
0: Ave Maria, cheia de graça, o Senhor é convosco. Bendita sois vós entre as mulheres, e bendito é o fruto do vosso ventre, Jesus.
1: Entra minha filha na Júlia, Santa Maria, Mãe de Deus, rogai por nós, pecadores, agora e na hora de nossa morte. Amém.
0: Ave Maria, cheia de graça, o Senhor é convosco. Bendita sois vós entre as mulheres, e bendito é o fruto do vosso ventre, Jesus.
1: Santa Maria, Mãe de Deus, rogai por nós, pecadores, agora e na hora de nossa morte. Amém.
0: Ave Maria, cheia de graça, o Senhor é convosco. Bendita sois vós entre as mulheres, e bendito é o fruto do vosso ventre, Jesus.
1: Também pelo Claudinei, que ele é motorista de ontem na empresa, lá na fábrica. Santa Maria, Mãe de Deus, rogai por nós, pecadores, agora e na hora de nossa morte. Amém.
0: Ave Maria, cheia de graça, o Senhor é convosco. Bendita sois vós entre as mulheres, e bendito é o fruto do vosso ventre, Jesus.
1: Também quero colocar pelo meu inimigo. Santa Maria, Mãe de Deus, rogai por nós, pecadores, agora e na hora de nossa morte. Amém.
0: Ave Maria, cheia de graça, o Senhor é convosco. Bendita sois vós entre as mulheres, e bendito é o fruto do vosso ventre, Jesus.
1: Santa Maria, Mãe de Deus, rogai por nós, pecadores, agora e na hora de nossa morte. Amém.
0: Glória ao Pai, ao Filho e ao Espírito Santo.
1: Como era no princípio, agora é sempre. Amém.
0: Ó meu bom e amado Jesus,
1: perdoai e livrai do fogo do inferno, levai as almas todas para o céu. Socorrei que somente nós precisarmos pela vossa infinita misericórdia.
0: Nossa Senhora do Perpétuo Socorro,
1: rogai a Deus por nós.
0: São José,
1: rogai por nós.
0: Senhora Aparecida, Mãe, Rainha e Padroeira do Brasil,
1: rogai por nós que recorremos a vós.
0: João Antônio, meu querido, bom trabalho para você daqui a pouquinho. Deus abençoe, que a Mãe Aparecida proteja você, toda a sua família. Fique com Deus, meu irmão.
1: Fique com Deus, até a próxima.
0: Salve Maria.
1: Salve Maria.

0: Nós acolhemos a você, meu irmão, minha irmã, rezando conosco, louvando e agradecendo a Deus por tudo na sua vida, na vida da sua família. Só alegria com a bênção do Senhor Jesus e a proteção de nossa mãe querida, a Senhora Aparecida. Quem reza conosco neste quarto mistério, louvando e agradecendo, o José João em Palhoça, Santa Catarina, louvando e agradecendo a Deus, os nossos irmãos Agorete, na cidade do Putim, aqui pertinho de nós, rezando por ela, pelas almas, também pelos doentes, por toda a família, louvando e agradecendo ao bom Deus, o Agrene, pedindo por ele, pela família, por todos os nossos irmãos e irmãs em Cristo que rezam conosco. A Gisélia em Capela, no Sergipe, rezando por ela e pela família, louvando e agradecendo a Deus também. Ao Edir Venâncio, rezando por ele e pela família. A Maria de Brotas em Castro Alves, na Bahia, rezando por ela e pela família, louvando e agradecendo a Deus. O Antônio Marcos em Ponta Grossa, no Paraná, ele é vigilante, está trabalhando e rezando por ele, pelas filhas, pela esposa. O Jonas Eliseu em Ipatinga, Minas Gerais, rezando pela Joyce, pelo Eduardo, pela dona Eliane, que são os filhos e a esposa. E o Jonas rezando por ele, por todos os nossos irmãos e irmãs espalhados por todo o Brasil, que neste momento se juntam a nós em oração. O Vicente em Mococa, Edelma rezando conosco também, seu Geraldo Madeira e dona Raimunda, lá em Coronel Fabriciano, Minas Gerais, rezando, louvando e agradecendo. Dona Maria de Jesus Passos, bom dia!
1: Bom dia, Eduardo.
0: Tudo?
1: Bom dia, graças a Deus, agora eu vou rezar.
0: Isso, e hoje nós rezamos por quem?
1: Olha, primeiramente eu agradeço a Nossa Senhora por mais uma noite que eu passei, pela minha saúde e por toda a minha família, vivos e falecidos. Rezo pela vocação sacerdotal, por todos os padres do Brasil, pelo nosso padre Edivaldo, por dona Inês de Campinas, é Débora Luiz Sérgio Machado com a família, dona Yara na Veneza, pela saúde de dona Bernadette e seu Evaristo, rezo por Júlio no Matador, dona Terezinha no Alecrim, pela saúde de seu Domingo em Aracaju, a Dalgiz em Barra dos Coqueiros, Rosa, dona Maria do Carmo em Carmo de Minas, seu Carlos Ferreira de Terra Nova, pela saúde de dona Zélia, rezo pela saúde de Inês, pela saúde de Jaquinho, por Francisco da Gameleira, Madinha Marlene, dona Valdice em Queimadas, Vavá em Carmoto com a família, Rosa Maria em Santa Rosa de Lima, Heraldo Fonseca, pela paz do mundo,
0: pra
1: por
0: todo
1: todos
0: mundo.
1: Doentes, todos idosos, todas as crianças do Brasil, pela saúde dona Maria Margarida, seu Paulo Antônio, dona Maria Helena, seu Nilo Quirino, dona Daí, por
0: pra
1: todos
0: todo
1: aqueles
0: mundo.
1: Que me pedem oração e principalmente pelo Senhor, que Nossa Senhora me proteja, livre tudo quanto for ruim.
0: Amém. Vamos rezar e agradecer a Deus por tudo em nossa vida, pela saúde da senhora e de toda a família.
1: Amém.
0: Pai nosso que estais nos céus, santificado seja o vosso nome. Venha a nós o vosso reino, seja feita a vossa vontade, assim na terra como no céu.
1: O pão nosso de cada dia nos dá hoje. Perdoai as nossas ofensas, assim como nós perdoamos aos nossos devedores. Não nos deixeis cair em tentação, livrai-nos do mal. Amém.
0: Ave Maria, cheia de graça, o Senhor é convosco. Bendita sois vós entre as mulheres, e bendito é o fruto do vosso ventre, Jesus.
1: Santa Maria, Mãe de Deus, rogai por nós, pecadores, agora e na hora de nossa morte. Amém.
0: Ave Maria, cheia de graça, o Senhor é convosco. Bendita sois vós entre as mulheres, e bendito é o fruto do vosso ventre, Jesus.
1: Essa Santa Maria é por Aparecida da Fazendinha, que ela nunca esquece Deus. Santa Maria, Mãe de Deus, rogai por nós, pecadores, agora e na hora de nossa morte. Amém.
0: Ave Maria, cheia de graça, o Senhor é convosco. Bendita sois vós entre as mulheres, e bendito é o fruto do vosso ventre, Jesus.
1: Santa Maria, Mãe de Deus, rogai por nós, pecadores, agora e na hora de nossa morte. Amém.
0: Ave Maria, cheia de graça, o Senhor é convosco. Bendita sois vós entre as mulheres, e bendito é o fruto do vosso ventre, Jesus.
1: E essa Santa Maria, eu rezo pela minha zeladora do apostolado, Marisete. Santa Maria, Mãe de Deus, rogai por nós, pecadores, agora e na hora de nossa morte. Amém.
0: Ave Maria, cheia de graça, o Senhor é convosco. Bendita sois vós entre as mulheres, e bendito é o fruto do vosso ventre, Jesus.
1: Santa Maria, Mãe de Deus, rogai por nós, pecadores, agora e na hora de nossa morte. Amém.
0: Ave Maria, cheia de graça, o Senhor é convosco. Bendita sois vós entre as mulheres, e bendito é o fruto do vosso ventre, Jesus.
1: Essa Santa Maria, eu vou rezar pela saúde de Gorete, em São Cristóvão. Santa Maria, Mãe de Deus, rogai por nós, pecadores, agora e na hora de nossa morte. Amém.
0: Ave Maria, cheia de graça, o Senhor é convosco. Bendita sois vós entre as mulheres, e bendito é o fruto do vosso ventre, Jesus.
1: Santa Maria, Mãe de Deus, rogai por nós, pecadores, agora e na hora de nossa morte. Amém.
0: Ave Maria, cheia de graça, o Senhor é convosco. Bendita sois vós entre as mulheres, e bendito é o fruto do vosso ventre, Jesus.
1: Santa Maria, Mãe de Deus, rogai por nós, pecadores, agora e na hora de nossa morte. Amém.
0: Ave Maria, cheia de graça, o Senhor é convosco. Bendita sois vós entre as mulheres, e bendito é o fruto do vosso ventre, Jesus.
1: Santa Maria, Mãe de Deus, rogai por nós, pecadores, agora e na hora de nossa morte. Amém.
0: Ave Maria, cheia de graça, o Senhor é convosco. Bendita sois vós entre as mulheres, e bendito é o fruto do vosso ventre, Jesus.
1: Essa última Maria, eu vou rezar por todo o povo de Ribeirópolis, pelo país inteiro, que Nossa Senhora Aparecida bote a mão em cima desses candidatos. Santa Maria, Mãe de Deus, rogai por nós, pecadores, agora e na hora de nossa morte. Amém.
0: Glória ao Pai, ao Filho e ao Espírito Santo.
1: Assim como era no princípio, agora e sempre, dos séculos. Amém. Ó meu Jesus, perdoar-me, livrar-me do fogo do inferno, levai as almas todas para o céu e socorrer-se principalmente aquelas mais precisadas. Abençoai o Santo Padre e aumentai a nossa fé. Convertei os pecadores, dai-nos a paz. Valê-me, São José.
0: Rogai por nós, Nossa Senhora do Perpétuo Socorro.
1: Rogai por nós, Sagrado Coração de Jesus, Sagrado Coração de Maria.
0: Nós temos.
1: Sexta-feira, a primeira sexta-feira do mês.
0: Nós temos confiança em vós.
1: Em vós.
0: Senhora Aparecida, Mãe, Rainha e Padroeira do Brasil.
1: Abençoai nosso Brasil e Eduardo, que Nossa Senhora lhe proteja, toda a sua família, lhe dê muita paz e muita saúde, viu?
0: Amém, a todos nós. Dona Maria de Jesus, muito obrigado aí de Ribeirópolis, Aracaju, rezando conosco pela Rádio Cultura, nossa parceira.
1: A Rádio Fique... Cultura desde esta noite está fora do ar, nós estamos rezando só pelo telefone, viu?
0: Mas graças a Deus que estamos rezando.
1: Graças a Deus que rezei.
0: Amém.
1: Pelejei, quase que não rezava. E Jesus é mais. Mas chegou a minha hora, né, Eduardo?
0: Com certeza. Salve Maria.
1: Salve Maria, Jesus lhe abençoe.
0: A todos nós. Dia.

0: acolhemos a você, meu irmão, minha irmã, você que está rezando conosco, na sua casa, no seu trabalho, na estrada, onde quer que você esteja neste momento, rezando com a gente, pedindo as bênçãos da Mãe Aparecida por você, pela sua família, por todos aqueles que precisam de nossas orações, louvando e agradecendo ao bom Deus por todos os nossos irmãos que rezam conosco. Dona Benedita Lopes em Oeiras, lá no Piauí, a Verbena também no Piauí rezando conosco, o Ribeiro em São Paulo rezando pela filha Nicole, hoje fazendo 21 anos, que a Mãe Aparecida lhe cubra com seu manto sagrado, viu, Nicole? Muita saúde, muita paz para você, no seu trabalho, nos seus estudos, na sua vida. Que Deus lhe abençoe grandemente, viu, minha linda? E esse paizão querido aí, o Ribeiro, sempre rezando conosco e por vocês também. Parabéns, Ribeiro. Que Deus abençoe. O Sebastião Silva em Dom Viçoso rezando conosco, por ele e pela família. Reza com a gente também o Paulo Sapateiro em Nova Russas, no Ceará. O nosso irmão querido rezando com a gente. A Gorete, rezando com a gente, pedindo as bênçãos da Mãe Aparecida, lá em Bocaina, Dom Viçoso. Família Brito, rezando conosco, a Cristiane, o Antônio, em Fátima do Sul, e todos os nossos irmãos. E quem reza com a gente é a Maria, tá lá no Sergipe, rezando também com a gente. Maria, bom dia, minha irmã.
1: Bom dia, Eduardo, tudo bem?
0: Tudo bem, graças a Deus. Hoje nós rezamos por quem?
1: Vamos rezar pela paz mundial, pelas almas, pelos enfermos, pelo dom da vida. Hoje também eu rezo pelas almas, especial pela alma da minha mãe, que vai fazer um ano de falecida, e que se estivesse no nosso convívio, estaria completando 95 anos hoje.
0: Que linda. Mas ela está lá, intercedendo por vocês, por todos
1: está
0: nós.
1: Está sim, com muita saudade, mas...
0: Sim. Saudade sim, tristeza não.
1: Meus filhos, Lucas, né? Que se encontra de plantão, minha filha, a Carolina, minha netinha, por todos os nossos irmãos da campanha dos devotos. Dona Maria de Jesus Páscoa terminou de rezar agora esse mistério, né? Minha amiga de longos anos, minha companheira de madrugada, onde rezávamos sempre, e a gente continua nessa graça de Deus, rezando por todo o povo de Sergipe, Brasil, enfim, por todo o povo do mundo, por vocês, Eduardo.
0: Amém.
1: E aí, estão sempre nessa madrugada, nos trazendo essa bênção, né? Essa graça, que é rezar o texto.
0: Amém.
1: E vamos rezar.
0: Vamos rezar e agradecer. E rezando conosco também a Cláudia Silva em Salvador, na Bahia, o Adailton e Adileus em Dourados, no Mato Grosso, rezando conosco, a Lu e o Valdir em Ponta Grossa, a Dona Amélia, Paulo Sérgio e a Márcia em Franca, seu Joaquim Pereira em Franca, todos os nossos irmãos e irmãs, Brasil afora, mundo afora, rezando conosco, lá em Verona, na Itália, Maria rezando conosco, Serginho Varela, em Portugal, rezando com a gente também, louvando e agradecendo a Deus por tudo. Pai nosso que estais nos céus, santificado seja o vosso nome, venha a nós o vosso reino, seja feita a vossa vontade, assim na terra como no céu.
1: O pão nosso de cada dia nos dai hoje, perdoai as nossas ofensas, assim como nós perdoamos a quem nos tem ofendido. E não nos deixeis cair em tentação, mas livrai-nos, Senhor, do mal. Amém.
0: Ave Maria, cheia de graça, o Senhor é convosco. Bendita sois vós entre as mulheres, e bendito é o fruto do vosso ventre, Jesus.
1: Santa Maria, Mãe de Deus, rogai por nós, pecadores, agora e na hora de nossa morte. Amém.
0: Ave Maria, cheia de graça, o Senhor é convosco. Bendita sois vós entre as mulheres, e bendito é o fruto do vosso ventre, Jesus.
1: Santa Maria, Mãe de Deus, rogai por nós, pecadores, agora e na hora de nossa morte. Amém.
0: Ave Maria, cheia de graça, o Senhor é convosco. Bendita sois vós entre as mulheres, e bendito é o fruto do vosso ventre, Jesus.
1: Santa Maria, Mãe de Deus, rogai por nós, pecadores, agora e na hora de nossa morte. Amém.
0: Ave Maria, cheia de graça, o Senhor é convosco. Bendita sois vós entre as mulheres, e bendito é o fruto do vosso ventre, Jesus.
1: Santa Maria, Mãe de Deus, rogai por nós, pecadores, agora e na hora de nossa morte. Amém.
0: Ave Maria, cheia de graça, o Senhor é convosco. Bendita sois vós entre as mulheres, e bendito é o fruto do vosso ventre, Jesus.
1: Santa Maria, Mãe de Deus, rogai por nós, pecadores, agora e na hora de nossa morte. Amém.
0: Ave Maria, cheia de graça, o Senhor é convosco. Bendita sois vós entre as mulheres, e bendito é o fruto do vosso ventre, Jesus.
1: Santa Maria, agora e na hora de nossa morte. Amém.
0: Ave Maria, cheia de graça, o Senhor é convosco. Bendita sois vós entre as mulheres, e bendito é o fruto do vosso ventre, Jesus.
1: Santa Maria, Mãe de Deus, rogai por nós, pecadores, agora e na hora de nossa morte. Amém.
0: Ave Maria, cheia de graça, o Senhor é convosco. Bendita sois vós entre as mulheres, e bendito é o fruto do vosso ventre, Jesus.
1: Santa Maria, Mãe de Deus, rogai por nós, pecadores, agora e na hora de nossa morte. Amém.
0: Ave Maria, cheia de graça, o Senhor é convosco. Bendita sois vós entre as mulheres, e bendito é o fruto do vosso ventre, Jesus.
1: Santa Maria, Mãe de Deus, rogai por nós, pecadores, agora e na hora de nossa morte. Amém.
0: Ave Maria, cheia de graça, o Senhor é convosco. Bendita sois vós entre as mulheres, e bendito é o fruto do vosso ventre, Jesus.
1: Santa Maria, Mãe de Deus, rogai por nós, pecadores, agora e na hora de nossa morte. Amém.
0: Glória ao Pai, ao Filho e ao Espírito Santo.
1: Como era no princípio, agora e sempre. Amém.
0: Ó meu bom
1: Jesus, perdoai-nos, livrai-nos do fogo do inferno, levai as almas todas para os céus e socorrei principalmente aquelas que mais precisarem da nossa misericórdia. Nossa Senhora de Fátima,
0: rogai por nós.
1: Santo Antônio,
0: rogai por nós.
1: São José,
0: rogai por nós. Valei-me São José. Arcanjos São Miguel, São Gabriel e São Rafael,
1: rogai por nós.
0: Senhora Aparecida, Mãe Rainha e Padroeira do Brasil,
1: rogai por nós que recorremos a vós.
0: Maria, minha irmã querida, muito obrigado por ter rezado conosco. Um restinho de semana abençoado a você, a toda a família. Fique com Deus.
1: Eu que agradeço, Eduardo. Agradeço a Deus e a Nossa Senhora por esse momento tão especial. E a você pela educação, pela paciência conosco, que estamos sempre junto com você sempre nas madrugadas.
0: Amém.
1: Que
0: amém.
1: Deus te abençoe, a você e a toda a família.
0: A todos
1: e
0: nós.
1: E a todos que estão nos ouvindo e também quem não está ouvindo.
0: Amém. Salve amém. Maria.
1: Salve Maria.
0: Com a Mãe Aparecida, Rede Aparecida de Rádio, rezando meu irmão, minha irmã, com você. Na sua casa, no seu trabalho, na estrada, onde quer que você esteja neste momento. Chegamos ao final do nosso Santo Terço, mas antes, queremos agradecer. Infinitas graças vos damos, soberana rainha, pelos benefícios que todos os dias recebemos de vossas mãos maternais. Dignai-vos agora e para sempre tomar-nos debaixo de vosso poderoso amparo, e para mais vos alegrar, vos saudamos com uma salve rainha. Salve rainha, mãe de misericórdia, vida, doçura e esperança nossa salve. A vós bradamos os degredados filhos de Eva, a vós suspiramos gemendo e chorando neste vale de lágrimas. Eia, pois, advogada nossa, esses vossos olhos misericordiosos a nós volvei, e depois deste desterro mostrai-nos Jesus. Bendito o fruto do vosso ventre, ó clemente, ó piedosa, ó doce e sempre Virgem Maria. Rogai por nós, Santa Mãe de Deus, para que sejamos dignos das promessas de Cristo. Assim seja. Amém. Que nós possamos nos consagrar a Maria neste momento, entregar a nossa mãe bendita, a mãe da divina graça, a mãe da esperança, a mãe da consolação, a mãe do amor. Entregar a ela o nosso dia de hoje, as nossas necessidades, dificuldades, tudo aquilo que pertence a nós, nós queremos entregar a vós, mãe querida. Consagrar a ela o suor do nosso trabalho, a nossa família, nossos amigos. Que a mãe Aparecida acolha a nossa oração e interceda ao seu filho Jesus por todos nós. Ó Maria Santíssima, pelos méritos de nosso Senhor Jesus Cristo, em vossa querida imagem de Aparecida, espalhais inúmeros benefícios sobre todo o Brasil. Eu, embora indigno de pertencer ao número de vossos filhos e filhas, mas cheio do desejo de participar dos benefícios de vossa misericórdia, prostrado a vossos pés, consagro-vos o meu entendimento, para que sempre pense no amor que mereceis. Consagro-vos a minha língua, para que sempre vos louve e propague a vossa devoção. Consagro-vos o meu coração, para que depois de Deus vos ame sobre todas as coisas. Recebei-me, ó Rainha incomparável, vós que o Cristo crucificado deu-nos por mãe, no ditoso número de vossos filhos e filhas. Acolhei-me debaixo de vossa proteção, socorrei-me em todas as minhas necessidades espirituais e temporais, sobretudo na hora de minha morte. Abençoai-me, ó celestial cooperadora, e com vossa poderosa intercessão, fortalecei-me em minha fraqueza, a fim de que, servindo-vos fielmente nesta vida, possa louvar-vos, amar-vos e dar-vos graças no céu por toda a eternidade. Assim seja. Obrigado a você, meu irmão, a você, minha irmã, a vocês que rezaram conosco. Nós estivemos e continuaremos sempre unidos, em nome do Pai, do Filho e do Espírito Santo. Amém. Fiquem todos com as bênçãos do Senhor Jesus, a proteção e a intercessão de nossa mãezinha querida, a Senhora Aparecida. Fiquem, meus irmãos, na paz. Fiquem todos em paz. Nos encontramos, se Deus quiser, na próxima madrugada com a Mãe Aparecida.

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4: 5 horas, horário de Brasília.
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1: Chegando daquele jeitão de sempre que você já conhece, com muita música sertaneja, alegria e diversão, pra gente começar bem a nossa quintaneja, a quinta-feira mais sertaneja do Brasil. Hoje, dia 3 de setembro de 2026, agradecendo sempre o seu carinho e a sua companhia. É bom demais saber que você escolheu a Rádio Aparecida e a Rede Aparecida de Rádio pra juntos começarmos esta manhã daquele jeitão que a gente gosta, ao som de muita música sertaneja de qualidade. E o programa Acorda Brasil tem a direção geral do missionário redentorista Padre Vanderlei Souza. Na coordenação nós temos a Paula Castro e nos trabalhos técnicos comandando a nossa máquina de som, eles, meus amigos, Leonardo Mota, o Leozinho e o Patrick Carvalho, o MC Trick. E aí, vocês estão bom? Firmes e fortes, bom pra arrebentar mesmo. Animados para nossa quintaneja. E é ou não é a quinta-feira mais sertaneja do Brasil? Mas é, e é com força, né? Quem é que vai começar na máquina de som nessa quinta-feira? É você, MC Trick. Então vamos ver se você tá esperto, que eu já quero que você providencie aí pra gente o Zico e Zeca pra cantar e contar a história da caneta e da enxada. Pode ser essa a primeira de hoje? Então, beleza. Você já preparou ela? Mas você tá rápido demais, hein? É porque tem a letra A aí, né? De a caneta e a enxada, já tá lá no topo já, né? Então aumenta o volume e deixa cair a primeira de hoje, começando bem o Acorda Brasil, uma excelente manhã para todos nós.

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1: Uma rápida parada aqui no Acorda Brasil, mas daqui a pouquinho as modas boas continuam por aqui.
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7: 5:17, horário de Brasília.
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0: Alice da Música, Fé e Missão, tá aí os filhos do Rio Grande cantando Terra Gaúcha, e essa vai pra todos os amigos e as amigas gaúchos e gaúchas desse nosso Brasilzão, sempre ligados aqui no Acorda Brasil, e pro meu amigo João Reni Fogliato Laza, que mandou recadão aqui no nosso WhatsApp 12-3104-1043, falando o seguinte, ó, bom dia Bruno, se não for incômodo, mande um alô pra toda a gauchada do Brasil, que dia 20 de setembro é uma data que nós comemoramos a Guerra dos Farrapos. Não é incômodo nenhum, meu amigo João Reni, sempre que mandar recadão, pelo contrário, é um prazer imenso ler a sua mensagem aqui, mandar um abração aos gaúchos que curtem a Rádio Aparecida, e a gente fechou esse bloco homenageando todos com essa música boa demais chamada Terra Gaúcha, ao som dos Filhos do Rio Grande. Dia 20 de setembro, vai cair que dia? Vai cair no domingão. Domingão a gente vai prestar uma linda homenagem aqui no dia da Guerra dos Farrapos, nessa data tão importante para os gaúchos. Dia 20 de setembro, vamos fazer um programa especial aí dedicado a todos os gaúchos que gostam da Rádio Aparecida, e muita música gaúcha, muita música em homenagem aos gaúchos e artistas gaúchos também que vão cantar no Acorda Brasil no dia 20 de setembro. Combinado, João Reni? Já fica anotado aí na agenda. Eu vou pro intervalo bem rapidão. Primeiro intervalo desta quinta-feira. Às vezes nem vai ser tão rápido assim, porque tem inserções eleitorais entrando em toda a programação. Não pode ser que o intervalo seja um pouquinho mais longo, meu amigo e minha amiga. Mas é isso, faz parte, e é importante também você aí ver, né, as propostas dos candidatos aí, candidatos a presidente, governador, deputado, senador, né, deputado estadual e federal. Então é importante também esse período para que você possa analisar muito bem a proposta de todos os candidatos, e para isso que serve a propaganda eleitoral gratuita e o horário eleitoral gratuito. É exatamente para isso, para que eles possam levar até você as propostas de melhorias para o estado, para os municípios e, claro, para o nosso Brasilzão. Um intervalo rapidão e eu volto já.
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7: 5:31, horário de Brasília.
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0: Estamos de volta para dar sequência ao Acorda Brasil desta quinta-feira, dia 3 de setembro de 2026. Abraçando os amigos e amigas que nos prestigiam através das emissoras de rádios que fazem parte da rede Aparecida de Rádio. Então, abraçando todas as emissoras que levam sempre a nossa programação cada vez mais longe. E lembrando, é claro, da votação da música da semana. Para você que está chegando agora, para você que ainda não ouviu o
9: Acorda Brasil essa semana tá ouvindo somente hoje na quinta-feira. Nós estamos aí com a votação da música da semana. Duas opções para você escolher uma e entre essas duas, a mais votada, a gente vai curtir inteirinha no programa de amanhã. A de número um é o Gilberto e Gilmar cantando Tá Ruim, Mas Tá Bom. E a de número dois, o César Menotti e Fabiano cantando Bom Também. Qual que é a sua preferida? Pra eu descobrir, você tem que mandar mensagem aqui no nosso WhatsApp 12-3104-1043. Tem um trechinho delas aí, Leozinho. Capricha num trechinho delas, então.

0: depois de ouvir um trechinho de cada uma delas, deixa eu descobrir o que é que os nossos amigos e amigas estão mandando aqui no nosso WhatsApp. Bom dia, Bruno. Eu voto na música de número 1. É a Rosângela Martinha que mandou essa mensagem. Beijo pra você, minha amiga Rosângela, e muito obrigado pela participação. Deixa eu pegar mais uma mensagem. Bom dia, Bruno e equipe. Sou o Genivaldo em Moquém do São Francisco, na Bahia. Eu voto na música de número 1. Estou sempre na sintonia. Só não ouve quem não sabe, só não gosta quem nunca ouviu. Como é maravilhoso o programa Acorda Brasil. Bom demais. Agora que eu vi que é uma rima ali que o nosso amigo Genivaldo fez, vou até ler de novo aqui, que ficou bacana aqui, ó. Genivaldo e Moquém do São Francisco, na Bahia, voto na música de número 1. Estou sempre na sintonia. Só não ouve quem não sabe, só não gosta quem nunca ouviu. Como é maravilhoso o programa Acorda Brasil. Aí sim, hein, Genivaldo? E ele mandou aqui que gostaria de ouvir a música Carinho do Coroa, com o trio Parada Dura. Oferece pra minha esposa Ivaneide, né? Pra minha não, pra dele, né? Esposa Ivaneide, do nosso amigo Genivaldo. Essa música, Genivaldo, a gente não tem aqui. Depois eu vou pedir pro nosso amigo William da discoteca e uma dona dar uma conferida lá, mas se eu não me engano, foi uma música que eu conheço do trio Parada Dura, tem algum trechinho dela lá, pequenininho, mas que não encaixa aqui no Acorda Brasil. Mas aí eu mando lá pro nosso amigo William e pro Madonna, e se encaixar aqui essa semana a gente toca ela pra você. Combinado, Genivaldo? Muito obrigado pela participação, muito obrigado aí pela rima também, hein? Gostei, ó, mais uma vez. Estou sempre na sintonia, só não ouve quem não sabe, só não gosta quem nunca ouviu. Como é maravilhoso o programa Acorda Brasil. Valeu, Genivaldo. E agora tá chegando esse quadro que a gente faz aquela viagem no tempo. E você, meu amigo e minha amiga, sabe por que que a dupla Tunico e Tinoco levava o título da dupla Coração do Brasil? Como é que surgiu esse título para eles? Eu te conto agora nesse quadro que a gente viaja no tempo.
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0: Então, meu amigo e minha amiga, o slogan A Dupla Coração do Brasil surgiu em 1951, quando o humorista, que era chamado de Saracura, ele resolveu batizá-los assim pela interpretação de todos os ritmos regionais, porque o Tunico e Tinoco era uma dupla versátil que tocava com muita maestria todos os ritmos regionais desse nosso Brasilzão. E depois de quase 1000 gravações divididas em 83 discos, 14 compactos duplos, 9 compactos simples e 84 LPs, a era dos CDs, a dupla não acompanhou muito devido ao falecimento do Tunico, né, em 1994, mas mesmo assim, as gravadoras a qual eles pertencem já lançaram no mercado um total de 60 CDs da dupla Tunico e Tinoco. Hoje já tem praticamente tudo aí nas plataformas digitais, né? Porque é difícil ver amigos e amigas aí ouvindo CD. Hoje já tá aí nas plataformas digitais, já tá no Bluetooth, já tá no pendrive, enfim, são várias e várias as formas. Tá no YouTube também, né? Já coloco direto no YouTube aí nas caixas de som e por aí vai. Então já não tem muitos CDs, mas ao longo da carreira do Tunico e Tinoco foram esses os números aí, e mais de 40.000 apresentações em todo o Brasilzão. E eles ganharam esse título, né? Como a gente disse aí, a dupla Coração do Brasil. Foi o humorista Saracura que deu esse título para eles, né? Que batizaram eles assim pela interpretação de todos os ritmos musicais. E a gente mata a saudade do Tunico e Tinoco agora, cantando esse sucesso que todo mundo vai cantar junto aqui na Rádio Aparecida, a famosa Cana Verde.

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1: E o Acorda Brasil agora dá uma paradinha bem rapidinha, mas daqui a pouquinho o sertanejo do bom continua por aqui.
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1: 5:48, horário de Brasília. 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

0: Aparecida Music, Café e Missão, tá aí os irmãos Mike Lian e aquele pupurri que a gente fala que é pra sertanejo nenhum botar defeito com proposta e amargurado. E essa foi pra nossa amiga Giane, na cidade de Curitiba, no nosso Paranazão querido. A audiência em Curitiba tá boa demais, hein? Um abração a todos os curitibanos que gostam da Rádio Aparecida e um beijão pra nossa amiga Giane que pediu e ouviu o Mike Lian fechando mais um bloco do Acorda Brasil. Daqui a pouquinho tem a oração da manhã com o missionário redentorista Padre William Betônio, mas agora é hora do amigo do campo ficar bem informado com as principais notícias e informações do mundo agropecuário.
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3: E o mercado de genética bovina cresceu 12,4% no primeiro semestre de 2026. Foram mais de 12 milhões e 300 mil doses de sêmen comercializados no Brasil e no exterior. A genética pode ajudar, por exemplo, a melhorar ganho de peso, produção de leite, fertilidade e outras características do rebanho. Mas o resultado não aparece da noite para o dia. É um investimento de longo prazo. Na pecuária moderna, melhorar o rebanho de amanhã começa nas escolhas feitas hoje.
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5: Bom dia, meu irmão. Bom dia, minha irmã. Estamos aqui direto dos estúdios da Rádio Educadora 91.7 para começar mais um dia na graça de Deus. Eu sou o padre José Wilker e quero te convidar a começarmos esse novo dia em oração. A igreja hoje celebra a memória de São Gregório Magno, Papa. A memória de São Litúrgica de São Gregório Magno, cujo corpo repousa na Basílica de São Pedro, este Papa é chamado de O Grande, pela sua excepcional atividade como pastor e mestre da fé em tempos muito difíceis para a sociedade e para a igreja. Uma grandeza que tirava força da confiança em Cristo. Desejo a cada um de vocês que reconheçamos no Senhor a única verdadeira força que existe. Vamos iluminar esse nosso dia com o Evangelho? O evangelista é São Lucas. Naquele tempo, Jesus estava na margem do lago de Genezaré. A multidão apertava-se ao seu redor para ouvir a palavra de Deus. Jesus viu duas barcas paradas na margem do lago. Os pescadores haviam desembarcado e lavavam as redes. Subindo numa das barcas, que era de Simão, pediu que se afastasse um pouco da margem. Depois sentou-se e da barca ensinava as multidões. Quando acabou de falar, disse a Simão: avance para águas mais profundas e lançai vossas redes à pesca. Simão respondeu: mestre, nós trabalhamos a noite inteira e nada pescamos, mas em atenção à tua palavra vou lançar as redes. Assim fizeram e apanharam tamanha quantidade de peixes que as redes se rompiam. Então fizeram sinal aos companheiros da outra barca para que se viessem ajudá-los. Eles vieram e encheram as duas barcas a ponto de quase afundarem. Ao ver aquilo, Simão Pedro atirou-se aos pés de Jesus, dizendo: Senhor, afasta-te de mim, porque sou um pecador. É que o espanto se apoderara de Simão e de todos os seus companheiros por causa da pesca que acabavam de fazer. Tiago e João, filhos de Zebedeu, que eram sócios de Simão, também ficaram espantados. Jesus, porém, disse a Simão: não tenhas medo. De hoje em diante, tu serás pescador de homens. Então, levaram a barca à margem, deixaram tudo e seguiram Jesus. Palavra da salvação, glória a vós, Senhor. Primeiramente, Jesus avistou as duas barcas paradas na margem do lago. Depois se aproximou de Simão e de André, seu irmão, e notou que aqueles homens estavam desalentados e precisavam de ajuda, mas não os subestimou. Pelo contrário, pediu-lhes ajuda para entrar na sua barca e dali falar para a multidão. Somente depois foi que Jesus os instruiu para avançar e ir até o lugar aonde encontrariam muitos peixes. Hoje também Jesus se manifesta na nossa vida de uma maneira muito coerente com o que ele deseja realizar em nós e por nosso intermédio. Por isso, ele vem a nós quando estamos no posto do nosso trabalho ou na lida da nossa casa, passando por algum sofrimento ou enfrentando situações difíceis. Para cada um de nós, ele usa uma metodologia diferente. O importante é que ele precisa de nós, do jeito que somos e do modo como vivemos. Que a gente não se omita a ouvir a voz de Jesus e abraçar a missão que ele nos confia. Vamos rezar? Querido Deus, nesta linda manhã, agradeço-te por proteger meus sonhos, por minha família, pela comida em nossa mesa e por trazer um dia cheio de esperança. Obrigado, querido Deus. Tu sempre nos oferece mais do que precisamos. É realmente realmente maravilhoso desfrutar de tuas bênçãos abundantes. Meu Deus, não quero começar este novo dia sem entregá-lo a ti. Cuida da minha vida, da vida de meus familiares e amigos. Peço a ti que nos guie com tua santa palavra a cada momento. Segure nossas mãos com teu amor e nos conduza no caminho certo, para que possamos crescer na verdade e na felicidade. Amém. Que o Senhor nos abençoe, nos guarde ao longo de todo este dia e fique com Deus.
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0: Bom dia, compadre. Bom dia, comadre. Bom dia, gente do sertão. Bom dia, gente da cidade. Você está na companhia da Rede Educadora de Comunicação, coordenação artística Matheus Cabral, coordenação de jornalismo Felipe Machado, coordenação administrativa Joana Avelino, direção Padre José Wilker.
1: Quem é você?
0: Eu sou Dom Carvalho.
1: Quem é você?
0: Eu sou Dom Carvalho, no oferecimento de Francofer, 50 anos de tradição no mercado de ferro e aço. 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Eu estou por cá com você todas as manhãs, de segunda a sexta-feira, das 6 às 8 horas da manhã. É sério, e no sábado das 6 até as 7 horas da manhã, do tamanho de um coice de mosquito. É, curtinha, mas é o suficiente pra você escutar o modão, sem agrotóxico, original, do jeito que saiu da fábrica. Aqui não tem mistura, a música caipira tá na prateleira de cima. E pra você que acordou cedo, tem gente que acordou 4 horas da manhã, tem gente que chegou do serviço 4 horas da manhã, tem gente que já fez o café, tem gente que já fez as orações, tem gente que já pediu a Deus por nós, tem gente igual com o Padre Kelly que já pediu música cedinho. Alô, com o Padre Kennedy do bairro Silvio Pereira 1, muito obrigado, senhor, muito obrigado com a Comadre Aparecida Úbia pela atenção de sempre, muito obrigado a você que acordou cedo, parabéns pra você, parabéns, aplauso pra você que acorda cedinho pra escutar moderno. Muito bem, a coisa melhor que você faz. E eu só, se eu puder te dar um conselho pra você, eu te falo, não desliga, não desliga, não desliga.
1: Eu me peço, por favor, não desliga o rádio.
0: É isso aí, não desliga o rádio, que é só aqui que você vai escutar trem barrançudo, meu amigo. A capelinha do Chico Mineiro e Goiânia e Paranaense no final dos tempos. Baixa a aguinha, Moreno. 6 horas, 9 minutos, do prego, fiote.

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6:20 no prego, fiote, sem sobrar e sem fartar. É bom, né? Você parece que você gosta quando fala que é sem sobrar e sem fartar. Quer dizer, tá na medida certa, né? Você desce a risada aí porque você sabe que não vai fartar nada pra você, que tá tudo de bom. E que tá sobrando. Se tá sobrando, aí melhorou mais ainda, você divide. Não que você não possa dividir quando não tiver sobrando, não, tá? Quando tiver a conta certa, justa também, você pode ter certeza que se você dividir, vai também. Vai, dá pra dois, pra três, pra quatro. Onde tem um bom coração, existe também a partilha, não é verdade? Você pode dividir um tiquinho pra cada um. Meu saudoso vovô, minha saudosa vovó, é isso mesmo que você tá ouvindo. Eu fui criado com vovô e com vovó. É, não adianta falar não. Que o vovô era linha dura, bruto, rústico, muito sistemático. Agora vovó não. Vovó já era boazinha, né? A vovó já era que trenzinho mais ajeitadinho que eu tinha. Ei, vovó, né? Maravilhosa. E eu dizia, o pouco com Deus é muito. Um dia desse, eu fui fazer um show com um homem aí, dos mais bacana que existe no mundo, que é o meu compadre Zé Francisco, o querido Zé Costeleta. Ele virou pra mim e falou assim: meu filho, deixa eu falar um negócio com você aqui agora, ó. Madrinha Antônia, se a senhora estiver ouvindo, a senhora fala pro compadre aí, pro compadre Zé Rocha. Se o compadre Zé Rocha estiver ouvindo também, a senhora fala com ele poder prestar atenção no que eu tô falando, padrinho Zé Rocha. Ó, o compadre Zé Costeleta falou assim: ó, meu filho, eu vou fazer o seguinte com você, nós vamos fazer um show ali, tá? O queijo é pouco e os ratos é muito, mas nós vamos dividir pros ratos, todo mundo vai comer o tiquinho. Aê, ficou a lição de vida pra mim. Ê, Costeleta, velho, pô com Deus. Então, se tiver sobrando, gente, você divide, mas se não tiver sobrando, se tiver um cadinho, você divide um cadinho com todo mundo também, tá tudo certo, tá? Comadre Rosemary Almeida, sabe aonde você tá morando, né? Não vou nem falar mais nada com você hoje não, tá? Vou rodar pro seu Tião Carreiro Pardinho, homem até debaixo d'água. E depois nós vamos rodar outra que a senhora gosta também, que é o Barreirito, que a senhora ama escutar ele também cantar, que é a Luz Acesa. Pode baixar a aguinha, moreno, deixa o modão tinido. 6:22, 35 segundos.

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1: Agora são 6:30. No prego, fiote, sem sobrar e sem fartar.
2: Fala sério.
1: É sério, se sobrar nós divide. Se fartar, nós completa. Bom dia, bom dia, bom dia.
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0: 6:35, 20 segundos. Vamos lá, vamos lá. Quando eu tô fazendo uma reunião, por exemplo, ó, pela ordem, vamos lá, pela ordem. Ó, compadre Dickerson. Bom dia, compadre Dickerson. Obrigado, senhor, tá presente aí com nós, sempre na escutança. Se o senhor quiser abrir seu coração, o senhor pode falar à vontade aqui. Aqui o senhor tem vez e voz, pode falar.
1: Bom dia, meu amigo Dom Carvalho.
0: Bom dia.
1: Que é fã de Patinga, né, amigo?
0: Obrigado, obrigado.
1: Tá conectado aqui nessa
0: Muito
1: cadora.
0: Bem, muito bem.
1: Ô, meu amigo, assim que tiver oportunidade, faz favor de passar a música do trio Parada Dura, as Andorinhas.
0: Passo.
1: Um abraço, meu amigo. E um abraço também a todos os ouvintes aí que tá conectado na melhor rádio do Vale do Aço, que é educadora aí. Tamo junto, meu amigo.
0: Muito bem, tá abraçado todo mundo, compadre. Obrigado. Com o Mário Gerardo, pode falar.
2: Ô, compadre,
0: boa, bom dia.
2: Bom dia.
0: Bom dia.
2: Toca pra nós aí, 3 do Zé Menor de Fabiano.
0: Ah.
2: Você escolhe.
0: Eu escolho? Ah, deixa comigo então, ué. Deixa comigo. Se eu escolho, então aí, prego batido e ponta virada. Se a senhora falou, tá falado, comadre. Aqui não tem esse trem, não. Aqui nós deixamos, tem que do jeito que tem que ser.
3: Gente, como que ele é fofoqueiro?
0: Não, não sou, não. Não venho. É só quando eu começo a conversar com a comadre Geraldo que você fala que eu sou fofoqueiro. Não tem nada disso que você tá falando, você tá inventando aí. Mas vamos tocar as andorinhas. O César Menotti e o Fabiano vai cantar pra nós A Porta do Mundo. César Menotti e Fabiano já são os cantores que cantam as músicas mais novas, né? Eles é mais assim, mais novato. Mas nós vamos colocar isso pra poder cantar aqui A Porta do Mundo, tá bom? Ó, e o compadre Henrique, ele chama Henrique, deixa eu ver, Henrique Santana, lá do Bom Retiro, Bom Retiro em Patinga, falou, bom dia, Dom Carvalho, ótimo dia pra nós, por favor, toca uma música do Zezé de Camargo e do Luciano, a sua escolha. Então nós vamos tocar pro senhor, então, Flores em Vida, do Zezé de Camargo e Luciano. Se ela não sair nesse bloco, ela sai no outro ela vai, tá bom? Se não tocar ela agora, no outro ela vem, porque aqui é assim, hein, compadre, hein, aqui, nós tarda, mas não faia, que nem a justiça divina. 6:37:45.

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1: Agora são 6:48 minutos do pré. Agora não faltou nem sobrou. Bom dia, bom dia, bom dia.
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6:53. Vamos nós aqui escutar uma música bonita do Belmonte e do Amaraí. Essa música nós vamos oferecer para a comadre Custódia, que está lá ouvindo nós, e ela oferece para todas as pessoas que, assim como nós, sente saudade da sua terra querida, onde nasceu, não é? E ela falou, ó, para todos que sentem saudade da sua terra e para vocês aí, para todos os ouvintes da Rede Educadora de Comunicação. Então, vamos nós escutar a terra querida com Belmonte e Amaraí, com Mário Custódia. Ó, aí se tiver fazendo frio, igual a senhora colocou, né? Ouvintes do frio. Então, a senhora dá um jeito de arrumar também uma toquinha, né? Essas toquinhas que a gente usa para poder proteger, né? A cabeça, o rosto. Se a senhora for lá para a horta e estiver fazendo muito frio, a senhora coloca uma toquinha no radinho também, ou no celular para... nós pode sentir frio, a senhora colocando nós lá na árvore, pendurada lá. O radinho ou o celular lá. Coloca uma toquinha em nós. Eu vi a senhora um dia desse usando uma toquinha da guerra de frio. Coloca em nós. A senhora faz isso também? Pra nós não sentir frio também? Se pode ser. Né? Não pode no frio desse. Né? Vai que nós cai lá de cima, aí já cai sentindo frio. Olha que bater cá embaixo, a dor vai lá no osso. Protege eu, Guilherme e todos aí, viu? Coloca nós penduradinho lá, coloca uma toquinha no nosso também. Alô de Belmonte, Amaraí, terra querida, oferecendo também ao meu amigo Chorão. Alô, Joaquim! Ai, Joaquim, tá rodando Belmonte, Amaraí pra você, Joaquim. Não chora não, Joaquim. 6:55.

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0: bom dia para você que já está no trabalho ou a caminho dele. Agora, 7:00 da manhã, horário de Brasília. Já estamos na manhã de quinta-feira, 3 de setembro. 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
5: Sete horas, 29 minutos, 40 segundos na sua primeira do Vale. Hoje chegou sobrando tempo. Bom dia, bom dia, bom dia, Matheus Cabral.
6: Bom dia, meu nobre Dom Carvalho, bom dia, amigos ligados aqui no programa Café Sertão e Viola, primeira edição do Educador Notícia, quinta-feira. E essa quinta-feira, ontem tava com chuva, frio pela manhã, hoje a temperatura tá gostosa, aquele ventinho gelado, mas de todo modo também a máxima prevista para hoje é de 30 graus.
5: É só você mesmo para discernir isso aí.
6: Porque... Não, na verdade eu nem consigo, eu tô tentando aqui, porque de fato é uma confusão esse tempo, né? O tempo ele tem toda a sua peculiaridade e é claro, meu nobre Dom Carvalho, que as pessoas ficam de olho, né? Final de semana, quinta-feira, final de semana prolongado, final de semana de feriado, estradas cheias, segunda-feira, 7 de setembro. Então vamos tomar muito cuidado nas estradas. Eu até falo que andar, né, dirigir com a estrada muito cheia acaba sendo mais seguro, por um lado, pelo fato de você não ter muitos pontos de ultrapassagem. E a estrada mais cheia, ela te coloca mais em fila indiana.
5: Tem que prestar mais atenção.
6: Tem que prestar mais atenção ainda, mas os apressadinhos acabam se dando com os burros na água, né? Então tem que tomar muito cuidado. Vem um feriado do dia 7 de setembro. Uma outra situação que eu quero trazer aqui também, já que eu falei de temperatura, o final de semana previsto no Vale do Aço de sol, mas com possibilidade de pancada de chuva, tá? Tem uma pancadinha de chuva, é uma possibilidade. As informações da área de segurança pública e as últimas ocorrências policiais registradas no Vale do Aço, nos nossos noticiários posteriores, nós vamos pegar todas as ocorrências e trabalhar aqui na nossa programação. E, meu nobre Dom Carvalho, o caso Vorcaro, Alexandre de Moraes e o ministro André Mendonça. Né, são muitas mensagens, são muitos favorecimentos, são muitas possibilidades que existem nessa situação, em meio a um processo eleitoral, deixa a população um pouco mais perdida ainda, e a gente tem inúmeros desdobramentos sobre esse caso. É claro que, assim, eu até pensava e falava ontem aqui no programa Microfone Aberto com o Roberto Nogueira, que é a maior teia de aranha, sem sombra de dúvidas, da corrupção brasileira.
4: A gente nunca viu isso na história. Dessa forma, não. E olha que a história está aí para ser contada, os livros estão aí, hoje tem Google, né? Hoje você digita e busca as coisas que aconteceram no Brasil Império, no Brasil Colônia, né? No Brasil República, e assim, algo jamais visto na história, desta forma. E olha que a gente tem fatos pitorescos e bizarros na história brasileira, nesses poucos mais de 500 anos. Mas dessa forma que o Vorkaro fez, de trazer pessoas do gabarito, né, de altíssimo nível do judiciário, da política, para o lado dele com favorecimentos, é algo assim impressionante. E aí, em meio campanha política, acaba sendo pauta para muitos candidatos a deputados, a governadores, a senadores, a presidência da República pedirem, né, o afastamento, o impeachment do ministro do STF. E o Edson Fachin, que é o presidente do STF em exercício, ele disse ontem que vai tomar algumas medidas, e medidas que ninguém está acima da lei. Isso implica em algumas penalidades impostas. Vamos aguardar quais são os próximos acontecimentos. Ontem, por exemplo, uma sessão no plenário, teve um bate-boca entre o André Mendonça e o ministro Alexandre de Moraes. Eu tô de camarote assistindo isso tudo.
5: Sim.
4: Porque... primeiro por osso do ofício, né? E segundo, para ver onde é que esse negócio vai dar. Então, tamo aí, de camarote. Bom, mudando para esporte, rapidinho para finalizar, para você tocar o programa Café Sertão e Viola.
5: Não, mas é interessante o nosso público Café Sertão e Viola também é interessado na política do Vale.
4: Também.
5: Na situação do país.
4: Mas para dizer que a gente ontem conhecemos, né, mais dois semifinalistas da Copa do Brasil, o adversário do Atlético saiu hoje. Ontem o Vasco venceu fora de casa o Vitória, o Vascão, de muitos amigos vascaínos que eu tenho. E venceu 2-0, vai pegar o Palmeiras. Então o Palmeiras empatou em 0-0, já havia vencido pelo jogo com 3-0. Então, Palmeiras e Vasco numa semifinal. Atlético, Internacional ou Grêmio, né? Que sai hoje. E no mais, meu nome é Dom Carvalho, eu volto às 8.
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7:38, 23 segundos. Gente, escuta bem, ó. Botucos ouvido. 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A comadre Maria Tereza vai escutar agora a música Garoto de Rua do Zezé de Camargo e do Luciano, e não podemos esquecer que o compadre Valtarez Alves mandou um recado aí pra nós e rodou ela direto, já tava na ponta da agulha, já tava direto aí rodando já pra ele aí, a música Dormir na Praça. E o nosso amigo Edmar Gomes lá no Bom Jardim tá oferecendo pra Celina, que depois nós vamos rodar pra Celina também, e nós vamos falar por que nós vamos rodar pra Celina no Raça na Areia. Tá bom, compadre Edmar? Baixa a agulha!

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7:47, 50 segundos. Ó, botou com os ouvidos, meu filho. Você sabe, ah, o menino perguntou pra mim, gente, tô lembrando agora. Perguntou pra mim lá, lá naquela cidadezinha que eu sempre vou lá, Divinolândia, de Minas. É que vem a ser, Dom Carvalho, butuca os ouvidos, meu filho, butuca é um ditado lá do tempo do meu vovô, é pra você ficar com o ouvido ligadinho, nada mais que você ficar esperto, pra você ter atenção nas coisas, pra você aprender a fazer as coisas direito, tá escutando? 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É, isso aí. Pronto, tá dado o recado pra você ver se você não perde a linha agora não. Ó, comadre Celina, lá na Fazenda Bela Vista, na Fundaça, tá fazendo aniversário. Edmar Gomes falou que ela é uma cabocla guerreira, de fé em Deus, que consegue os seus objetivos, tudo com honestidade, simplicidade, muita alegria no coração e tá colhendo mais uma flor no Jardim da Vida. Minha comadre Celina, um abraço pra senhora, muito obrigado por a senhora estar sempre curtindo o nosso Café Sertão e Viola. Parabéns, Deus continue abençoando a sua vida e da sua família imensamente. E nós vamos rodar para a senhora no oferecimento do Edmar Gomes, Rastros na Areia. E depois nós vamos escutar o trio Parada Dura, Amor de Coroa. Como diz o meu compadre Edmar Gomes, a senhora vai escutar aí agora Câmbio e Desligo. 7:50.

7:56, 18 segundos. 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É, Viola, fica de butuca, meu filho, pra você ganhar, pra, sei lá, rir muito. O circo chegou. Meu peito aperta, meu coração palpita, o fogo apaga, nós não pita, mas eu deixo com você o meu ditado caipiresco. Permitindo Deus, o Criador da existência, um raciocínio superior a todos os raciocínios, e a minha querida Santa Mãezinha Nossa Senhora de Aparecida, eu estarei de volta amanhã, a partir das 6 horas da manhã, sempre no oferecimento de Francofé, 50 anos de tradição no mercado de ferro e aço. 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Vou-me-ei, mas eu deixo você com Matheus Cabral e a voz incansável do Rádio Educadora Show, o maior show do rádio nas manhãs do Vale do Aço. Amanhã eu tô de volta. E se eu disser pra você que o burro morreu, você pode queimar a cangaia. Tchau, tchau, tchau, tchau, tchau. Família sertaneja.

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a campainha. Bom dia, bom dia, bom dia. 8:04, 8:04. Estamos chegando no pique desta hoje, quinta-feira, dia 3 de setembro de 2026. Tá tudo bem com você? Tudo na paz? 20 graus é a temperatura em Coronel Fabriciano e região metropolitana do Vale do Aço. Vamos juntos, vamos caminhar com muita música, alegria, diversão e alto astral. Eu estou no ar.

vem comigo nesse pique gostoso nessa quinta-feira. Gente, a semana foi embora, hein? Meu Deus do céu, passa rápido, não adianta, você colocou data, acabou, colocou data, foi embora, chega, mas chega mesmo, né? Hoje é quinta-feira, dia 3 de setembro, e daqui a pouco a gente tá falando de eleição do dia 4 de outubro que vai chegar e vai passar isso, a gente vai falar de Natal, porque rapidinho tá chegando também, tá batendo a porta, tá tocando campainha já, ó, passa muito rápido. Ô gente, aí, tá tudo tranquilo? O Dom Carvalho passou por aqui com o programa Café Sertão e Viola, agora é minha vez com o show do rádio das manhãs do Vale do Aço. Ó, já vou falar, hein? 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

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Tá tudo tranquilo? Já parou para agradecer a Deus a oportunidade que ele lhe concede de ver mais um dia nascer na sua vida? Ainda não? Então faça isso agora, afinal de contas estamos aqui felizes e vivos. Vamos aproveitar essa quinta-feira, porque ela jamais voltará em nossas vidas. Eu começo hoje eu tô que tô, hein?

0: Fábio Júnior Boritalha. Sem limites pra sonhar. 8:11, 8:11, bom dia. Ah, quinta-feira, sua danada. 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

0: 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Olha a hora no Vale, agora são 8:16. Bom dia!
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0: Educadora Show, 8 horas, 21 minutos, 8:21. Bom dia, bom dia. Deixa eu ver aqui a minha amiga. Alô, Rosário. Rosário tá ligada, bom dia, obrigado, beijo no seu coração, Rosário. A minha amiga Marisa Cruz do Amaro Lanari, quero participar do sorteio. Já tá participando, viu, Marisa? Um bom dia pra você, do sorteio dos ingressos para o circo.
1: Bom dia, bom dia.
0: Alô, Edmar.
1: Edmar Gomes, Bom Jardim, meu amigo.
0: Opa.
1: Aqui agarrado na obra, aqui curtindo a melhor. Oi.
0: Opa, no pique.
1: Brasil.
0: Tá tudo na paz?
1: Deixa eu te falar com você, meu querido. Toca pra nós aí, bota na ponta da agulha pra nós aí.
0: Oi.
1: Mulher Brasileira, com Leonardo.
0: Nossa,
1: dedico essa música pra minha cunhada Celina, que ela é um exemplo de uma mulher brasileira, guerreira, batalhadora. Ela tá fazendo aniversário hoje, que Deus possa abençoar ela hoje e sempre.
0: Que beleza, hein?
1: Família, meu cunhado Zezé. Isso aí, meu querido, obrigado. Câmbio e desliga.
0: Obrigado, Edmar.

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8: Educadora Notícia, agora são 8:31, recebendo dos nossos estúdios Tati Souza para nos atualizar, nos trazer informações. Me conte notícias boas. Bom dia, Tati, tá tudo bem?
9: Bom dia, Matheus Cabral, bom dia, ouvintes. Vou contar a notícia.
8: Mais ou menos.
9: Mais ou menos, né? A coisa não anda muito boa pro lado do Correios, dos Correios, não.
8: Não, tá.
9: Não.
8: Por
9: primeiro
8: quê?
9: É aquela situação da dívida.
8: Sim.
9: Né? Da suposta falência.
8: Verdade.
9: Né, do incentivo de demissão em massa, porque não está tendo condições de pagar a folha de pagamento. Toda essa crise, né? Agora, a Agência Nacional de Aviação Civil, a ANAC, ela suspendeu integralmente e por tempo indeterminado as operações da Total Linhas Aéreas.
8: Sim.
9: Essa empresa de aviação, esses aviões, são os aviões que são responsáveis pelos transportes de cargas, adivinha de quem?
8: Dos Correios. É duro, hein?
9: A suspensão aconteceu de forma assim, preventiva, por quê? Houve uma fiscalização, né? Os engenheiros lá da aviação civil da ANAC identificaram falhas graves e de alto risco relacionadas à segurança operacional, à aeronavegabilidade e aos procedimentos de gerenciamento de risco da companhia aérea. Para voltar a funcionar, a Total, a Linhas Aéreas, ela terá que corrigir as irregularidades e apresentar um laudo que convença a ANAC, os técnicos lá.
8: Sim.
9: Essa empresa, né, conforme eu disse, ela presta serviços de transportes aéreos de encomendas para os Correios. o correio que já está endividado e não podia gastar, o que que ele fez? Tiveram que terceirizar temporariamente outros aviões de outras empresas para não acontecer a interrupção das operações postais, por as mercadorias que vêm de fora não deixar de chegar.
8: Sim.
9: Né? Em novembro de 2024, para quem não se lembra, um avião cargueiro dessa Total Linhas Aéreas precisou fazer um pouso de emergência em Guarulhos após pegar fogo durante um voo. Então já é, e agora durante a vistoria da ANAC apontaram lá riscos altos de acidente e eles vão ter que se reestruturar aí se quiser voltar a funcionar.
8: É, segurança em primeiro lugar, né? Claro. Então para depois não fazer igual a Voepes fez, né? Quando derrubar o avião, caiu o avião com 70 pessoas dentro dele e o avião já era para ter sido parado para manutenção, já tinham problemas há muito tempo, uma irresponsabilidade da empresa, né?
9: É, errada a ANAC não tem não, tem que fiscalizar mesmo e parar. E olha só, os nossos queridos parlamentares trouxeram notícias ontem. A Comissão de Constituição e Justiça do Senado, CCJ, aprovou de forma simbólica, não sei para que isso, mas aprovaram a emenda de Constituição que prevê o fim da escala de trabalho 6x1, aquela em que o trabalhador trabalha 6 dias e folga 1. A votação, conforme eu disse, foi simbólica e teve apenas 4 senadores contrários. Se fosse para valer, ontem teria passado essa PEC de 6x1.
8: Sim.
9: Foi simbólico. Fizeram tipo uma simulação lá.
8: Pra quê?
9: Não sei. Esse povo tá com tempo.
8: É.
9: Não sei.
8: Ele deve estar mesmo.
9: Essa proposta, ela prevê 2 dias de descanso remunerado por semana, sem redução salarial, e também reduz a jornada máxima de 44 horas para 40 horas semanais. O texto, porém, ainda não está aprovado definitivamente. Agora ele precisa ser votado de verdade no plenário do Senado em 2 turnos e, se aprovado, seguirá para as próximas etapas de tramitação previstas para uma PEC. Ou seja, se aprovado no Senado em 2 turnos, e o que será?
8: Sim.
9: Ele segue para a sanção presidencial. E não é segredo para ninguém que esse é um dos carros-chefes do presidente Lula, né? O Lula, ele tá dando muita atenção à aprovação dessa PEC.
8: Perfeitamente. Agora são 8h36. Mais alguma notícia ou você volta às 9h30, Tati?
9: Só finalizando aqui, sim, né? Que durante a votação houve divergências. Senadores da oposição levantaram a voz contra a redução da jornada, disseram que isso pode ter custo, inflação, desemprego e informalidade. Já os defensores da proposta afirmam que a medida é para melhorar a qualidade de vida, saúde e a produtividade dos trabalhadores. Você sabe o que melhora, Matheus, na minha opinião, a qualidade de vida de trabalhador?
8: O que, Tati?
9: Aumento de salário.
8: Alá pratita. Pois é, 8h37. Tati, 9h30 te aguardo.
9: Até já.
8: Até já. E você volta com as informações da área de segurança pública e as ocorrências policiais. Tá tranquilo por enquanto, Varduaço?
9: Tá,
8: mais ou menos.
9: Nunca, se tratando de área de polícia, nunca é tranquilo.
8: Então tá bom. A gente volta, a Tati volta às 9h30.
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18: Educadora Show, 8 horas 49 minutos, 8h49. Meus amigos, o negócio é o seguinte: Safari Circo está na área com grandes atrações, respeitável público, direto da Praça da Estação, em Coronel Fabriciano, nessa sexta-feira. E aqui, ó, vou sortear o programa Educadora Show, tá? Vou sortear ingressos para o Safari Circo em Coronel Fabriciano. Tem Globo da Morte, tem atrações especiais, os palhaços mais tops do Brasil, Patati e Patatá. Sexta, sábado e domingo, o Safari Circo. Participe da programação e concorra a ingressos. Então o negócio é o seguinte, ó, daqui a pouquinho, ao final do nosso programa, eu vou sortear ingressos aqui pra você. Ô, meu amigo, bom dia, Batata.
19: Bom dia, Matheus Cabral.
18: Fala comigo.
19: Quinta-feira, beleza.
18: Amém.
19: Coloca o meu nome no balaio aí. Ué, esse ingresso, levar meu neto lá no
18: circo. Ih, beleza, Batata. Nós vamos dar um jeito.
19: Matheus Cabral.
18: Abraço. Alô, meu amigo Valtarez. Altares, um abraço também participando do sorteio. Bom dia, bom dia.
20: Bom dia, Rádio Educadora. Sou eu, Mar Pereira Rodrigues. Queria dar uma opinião com relação à escala e.
18: Sim, fica à vontade.
20: Daí, né? Escala de trabalho.
18: Fica à vontade.
20: Eu vi na a repórter da SUS aí informar sobre o que vale aumento salarial. Eu discordo. Se vocês quiserem pôr no ar, eu discordo da informação dela. Tem a questão da saúde mental. Não é só a questão salarial. É, a opinião dela aí vale para ela, né? Não deve valer para todos. É, se quiserem pôr aí, pode que.
18: Já coloquei, tá aqui.
20: Dela, como repórter.
18: Perfeitamente. É,
20: vale muito, sim. Principalmente para as mulheres, que têm dupla jornada, né? Muitas mulheres trabalham. Sufoco no trabalho e tem o lar pra tomar conta dos seus filhos, né? Eu discordo, tá?
18: Beleza, meu nobre, um abraço pra você, tudo de bom. É o Mar participando aqui, gente, né? O programa é livre pra dar a sua opinião, pra gente questionar e discutir sobre assuntos importantes, sobre a questão da escala de trabalho, do fim da escala 6x1 e agora 5x2 e cada um obviamente tem a sua opinião, por isso que essa democracia maravilhosa, o ouvinte pode participar, 997-71-4902. Gente, tá valendo ingresso pro circo, hein? 997-71-4902, Educadora Show vai sortear hoje lá no finalzinho do nosso programa ingressos para o Safari Circo.

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3: Olha a hora no Vale, 9 em ponto. Bom dia!
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12: Educadora Show, agora são 9:04, 9:04, sempre no oferecimento de Atual Móveis e Eletro, a loja Carinho no centro de Coronel Fabriciano, no antigo calçadão. 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Promoções imbatíveis neste mês de setembro, hein? Olha só, meus amigos, negócio é o seguinte, hein? Ei, vamos sortear, tá? Alô, Roberto Carlos Amaral, lá do Canaã, em Patinga, obrigado pelo carinho. Gente, vamos sortear aqui ingressos para o circo. O Safari Circo está na área. Em Coronel Fabriciano tem Globo da Morte, atrações especiais e os maiores palhaços do Brasil. Patati Patatá, a partir de sexta-feira, tá, gente? Sexta, sábado, domingo, Safari Circo. Participe da programação e concorra a ingressos. Então, eu vou sortear hoje no programa. Aqui por volta de 10 para as 10, mais ou menos, vou sortear pares de ingressos aqui para quem mandar o zap zap 997-71-4902. 997-71-4902. Participe conosco!

Abre Coração, e antes nós ouvimos Tão Bem, de Lulu Santos. Agora 9:13, 9:13. Meus amigos, vamos fazer um negócio, eu tô esperando vocês participarem aqui do sorteio da nossa promoção dos ingressos para o Safari Circo, que está na área. Vou sortear hoje, tá? Pares de ingressos, então é só mandar mensagem 997714902. Tem atrações a partir de sexta-feira, só nesse final de semana, sexta, sábado e domingo. Sexta a partir das 20h. Então aqui nós vamos sortear pares de ingressos. É só mandar mensagem 997714902. Obrigado desde já pelo carinho da sua audiência.

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Educadora Show, 9h18. Alô, Vanessa! Obrigado pelo carinho. Vanessa tá aqui para participar do sorteio. Minha amiga Ruth, lá do São Vicente, também. A Glauciene. Alô, Glauciene, do Centro de Coronel Fabriciano. Todo mundo aqui para participar do sorteio do circo. É, Circo Safari neste final de semana. Então, a Rádio Educadora com exclusividade sorteando para você. A emissora oficial também do grande evento desse final de semana.

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0: são 9:30, 9:30 no Vale do Aço. 22 graus é a temperatura em Coronel Fabriciano e região metropolitana. Vamos trazer informações à área de segurança pública e as últimas ocorrências policiais registradas no Vale do Aço. Bom dia mais uma vez, Tati Souza.
1: Bom dia novamente, Matheus e ouvintes da Educadora. A Polícia Civil prendeu temporariamente na cidade de Coronel Fabriciano um líder religioso de 74 anos, ele que está sendo investigado por possível crime contra a dignidade sexual envolvendo uma criança, uma menina de 11 anos. A identidade dele não foi revelada pela polícia. A apuração começou a partir do relato da criança que teria sofrido os abusos. Com o avanço das investigações, os policiais reuniram informações que levantaram a possibilidade de ter outras vítimas, também menores de idade. Segundo a Polícia Civil, as diligências continuam para verificar a procedência das informações e identificar eventual existência realmente de outras vítimas que ainda não tenham sido localizadas. A Polícia Civil não divulgou até o momento detalhes sobre o crime para evitar informações que permitam revitimizar a vítima, né? A menina que foi vítima desse ato aí, desse líder religioso.
0: Sim.
1: Né? Há informações de que ele é bastante conhecido e deixou a comunidade religiosa, assim, das igrejas evangélicas bastante chateadas e surpresas.
0: 9:32, 9:32, pode continuar, Tati.
1: Um corpo foi encontrado em um riacho na cidade de Santa Cecília, em Santa Catarina, e pode ser do mineiro. O Eberson Lucas Silva, de 45 anos, que estava desaparecido havia 22 dias. O corpo foi localizado por um morador e estava preso entre árvores no leito do riacho. O cadáver foi encontrado, né, após esse morador passar pelo local e perceber a presença de aves de rapina rodeando e o odor cadavérico. O Eberson, ele é natural de Nova Era. Ele havia se mudado para Santa Catarina há cerca de 6 meses para trabalhar como mecânico soldador. Ele estava hospedado no alojamento da empresa. Os familiares disseram nas redes sociais, né, na campanha que buscava informações sobre o desaparecimento deste novaerense, que o último contato dele aconteceu na manhã do dia 10 de agosto e a família estranhou o desaparecimento porque ele mantinha contato frequente com as duas filhas dele. A Polícia Civil está investigando a causa da morte e não descarta a hipótese de homicídio.
0: Pois é, né? Situação 9:34.
1: Olha agora, Matheus, que loucura que aconteceu. O trabalho especializado do Esquadrão Antibombas do Batalhão de Operações Policiais Especiais, o BOPE, da Polícia Militar, foi necessário depois que duas granadas foram encontradas dentro da mala de um passageiro de um ônibus que seguia do Rio de Janeiro e tinha como destino a cidade de Governador Valadares. Passou por aqui no Vale do Aço. O coletivo foi abordado pela Polícia Militar Rodoviária em um ponto de apoio no bairro Jardim Primavera, no bairro Vila Isa. Nas buscas no ônibus, os militares perceberam o nervosismo de um dos passageiros e encontraram uma mala com as bombas. Uma mala com as bombas, né? Com a constatação, a área onde a mala estava precisou ser isolada e o esquadrão antibombas foi acionado. Os militares chegaram à cidade, eles vieram de Belo Horizonte para fazer a retirada e a detonação controlada e segura dos explosivos. Os explosivos estavam dentro da bagagem de um jovem de 21 anos que mora na cidade de São João Evangelista, por aqui perto.
0: Sim, é perto, né?
1: Sim. As bombas, né, as granadas foram colocadas em uma viatura do tático móvel e levada para um local seguro onde foi feito, né, conforme eu disse, a detonação. O rapaz, esse de 21 anos, ele foi preso em flagrante. A princípio ele disse, ele negou que a mala fosse dele, mas a identificação nas etiquetas e os dados da passagem confirmaram a ligação dele com a bagagem. Ele foi detido e encaminhado para a delegacia, onde a ocorrência foi registrada. Agora a polícia quer saber sobre a questão da possível finalidade dessas bombas.
0: O que queria fazer com essas granadas, né? Que coisa, hein?
1: Campanha eleitoral, né?
0: É, agora 9h36. Obrigado, Tati. Você volta ao meio-dia e meia no Jornal em Pauta.
1: Sim, eu volto com outras informações daqui a pouquinho.
0: Então tá bom.
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1: Educadora Show, 9:41. Ah, que delícia, hein? Historinha. Voltamos no ano de 1999, quando Kiko Zambian, que regrava essa música, traz para a versão brasileira, Rei Jude. E naquele ano estrelava e brilhava a novela Top Model. E tinha um personagem que chamava Gaspar, interpretado por Nuno Leal Maia, e que essa música embalava cenas do Gaspar na novela Top Model em 1989. A novela terminou em 1990. Gente, o que que é a memória afetiva, né? Eu, embora criança ainda, mas tenho boas lembranças disso tudo. Agora são 9:42. A música pega a gente hoje, no dia 3 de setembro de 2026, e nos teletransporta para o ano de 1989, né? O que que a música é capaz de fazer? 9:42, gente, daqui a pouquinho tem um sorteio, hein? Tem um sorteio do Safari Circo em Coronel Fabriciano, com a presença de Patati e Patatá, sexta, sábado e domingo. É só você mandar, dá tempo ainda de concorrer, hein? 997-71-4902.
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1: Opa, 9:47, quando você ouve essa musiquinha, essa trilhazinha, o que que acontece? É porque a campainha de alguém vai tocar, ó a buzina pra comemorar. Pois é, e rufem os tambores. Olha os tambores, respeitável público. Vamos então ao sorteio. Gente, vou sortear aqui no programa Educadora Show 3 pares de ingressos, tá bom? Hoje eu vou sortear 3 pares. Amanhã tem mais sorteio dentro do Educadora Show, mas hoje tem sorteio no Tarde Educadora, tem sorteio no Educadora Toca, tá bom? Essa quinta-feira tem sorteio o dia todo, amanhã também. Então quem não ganhar agora, pode mandar mensagem que vai ganhar 1 hora aqui na nossa programação, porque vamos sortear muitos pares pra você. Então, olha os vencedores de agora. É a Sônia, Sônia do bairro Floresta, em Coronel Fabriciano. A Glauciene do centro de Coronel Fabriciano. E a Marina, também do centro de Coronel Fabriciano. A campainha vai tocar, então pode, a Raíssa vai entrar em contato com vocês, tá? A Sônia do Floresta, Glauciene do centro de Coronel Fabriciano e a Marina também do centro, são as 3 vencedoras, sorteamos 3 pares de ingressos para o Safari Circo, que começa nessa sexta-feira.

0: Retro, tudo pode mudar aí no Balanço das Horas, tudo pode mudar. 9:51, 9:51, reta final de programa, quero falar pra você da Atual Móveis e Eletro, a loja Carinho no centro de Coronel Fabriciano. 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

0: 9:56. Parabéns! Hoje é aniversário da Lara, filha da Rosinha. 15 aninhos. O tio prometeu pra ela uma caixa de chocolate bacana e o tio vai cumprir, tá? Pode deixar. Vou entregar pra mamãe, pra Rosinha, pra presentear a Lara. Parabéns, Lara! Felicidades, paz, amor, saúde. Que Deus abençoe grandemente. A Tânia Martins de Oliveira Barros também, aniversariante do dia. Então, a todos os aniversariantes.
1: Nos colocamos em oração.
0: E assim, senhoras e senhores, eu já vou encerrar por aqui o nosso programa. 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Beijo no seu coração, fiquem todos com Deus. Obrigado, eu volto ao 12:30 com o Jornal em Pauta. Tchau, tchau, vale. Na sequência, o Padre Reginaldo Manzotti, o programa Experiência de Deus. Também.

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0: Louvado seja nosso Senhor Jesus Cristo, para sempre seja louvado. Queridos filhos e filhas, que a paz esteja com você. A quinta-feira eucarística é Jesus sacramentado. Graças e louvores se deem a todo momento ao Santíssimo e Diviníssimo Sacramento. Amado povo de Deus, filhos queridos, povo amado do Senhor, eu gostaria de lembrar que nós estamos em plena novena da exaltação da Santa Cruz, primeiro dia. Isso mesmo, exaltação da Santa Cruz. Na cruz do Senhor eu coloco a minha cruz. Saúdo a todos, a partir da Rádio Evangelizar, de onde tudo começa, as rádios irmãs, cujos nomes cito neste momento.
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0: Saúdo a você pela TV Evangelizar, sinal digital em todo o país, em várias cidades, canal aberto, pelo YouTube Padre Manzotti Oficial, pelos aplicativos da Associação Evangelizar é Preciso e todas as plataformas digitais. Seja bem-vindo e sejamos um templo vivo. YouTube Padre Manzotti, lançamento oficial. Templo vivo. Queridos filhos e filhas, é quinta eucarística, Jesus sacramentado. Em nome do Pai, do Filho e do Espírito Santo. Amém. Naquele tempo, Jesus estava na margem do lago de Genesaré e a multidão apertava-se ao seu redor para ouvir a palavra de Deus. Jesus viu duas barcas paradas à margem do lago, os pescadores haviam desembarcado e lavavam as redes. Subindo numa das barcas, que era de Simão, pediu que se afastasse um pouco da margem. Depois, sentou-se da barca e ensinava as multidões. Quando acabou de falar, disse a Simão: avança para as águas mais profundas. Lançai as vossas redes. Repito o que disse Jesus a Simão e a nós, a mim, a você: avança para as águas mais profundas. Lançai vossas redes para a pesca. Simão Pedro respondeu: mestre, nós trabalhamos a noite inteira e nada pescamos. Mas em atenção à tua palavra, vou lançar as redes. Assim fizeram e apanharam tamanha quantidade de peixes que as redes se rompiam. Então fizeram um sinal aos companheiros de outra barca para que viessem ajudá-los. Eles vieram e encheram as duas barcas a ponto de quase afundarem. Ao ver aquilo, Simão Pedro atirou-se aos pés de Jesus, dizendo: Senhor, afasta-te de mim, porque sou um pecador. É que o espanto se apoderara de Simão e de todos os seus companheiros por causa da pesca que acabavam de fazer. Tiago e João, filhos de Zebedeu, que eram sócios de Simão, também ficaram espantados. Jesus, porém, disse a Simão: não temas, não tenhas medo. De hoje em diante, tu serás pescador de homens. Então, levaram as barcas para as margens, deixaram tudo e seguiram a Jesus. Que lindo texto vocacional. Primeiro, estavam eles, depois de uma noite infrutífera, com peixes, lavando as redes. Quantas vezes nós, depois de tanto trabalhar, de tanto buscar, de tanto fazer, vemos pouco resultado. O Senhor entra e diz: a águas mais profundas. Avance. A nossa tentação é desistir. A minha tentação, a sua tentação é desistir diante de um obstáculo. Duque em alto, dizia o Papa São João Paulo II. Avance para as águas mais profundas.
1: Nem sábios, nem
0: então, vocês terão uma grande

olhando para a tua vida hoje, está olhando para a tua realidade e vendo as redes vazias, poucos resultados. O Senhor está entrando na tua vida hoje dizendo: avance, não recue, vá de novo, não retroceda, em frente, nunca para trás. Agora vou contigo. Águas mais profundas da existência. Águas mais profundas na santidade. Águas mais profundas, mas agora sob o mandato de Jesus. E o que se deu? Uma pesca milagrosa. Sim, o Senhor faz nos

partir de hoje tu será pescador de homens. Então, eles deixaram a barca e seguiram a Jesus. Portanto, a palavra de hoje para todos nós, e eu quero que você escreva isso. Se você tem o diário espiritual, já lembrando que o de 2027 já está pronto, já está pronto. Já foi conferido até 3 capas. Eu estou com o diário espiritual na minha mão. E eu grifei aqui. A palavra de hoje fica para todos nós. Avance para as águas mais profundas. Lançai vossas redes para a pesca. A palavra de Deus hoje. Avance, não recua. Coragem, não desista. Avance. O Senhor vai contigo.

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4: Eu sempre começo o programa com a leitura do Evangelho e a oração do Evangelho. E eu quero mostrar aqui que, para mim, o diário espiritual é importante.

0: importantíssimo. Tanto que eu grifo. Não falei que a palavra orante é avance para as águas mais profundas e lançai vossas redes para a pesca. 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A agenda você encontra em qualquer lugar. Já está pronto. E eu tenho três modelos de capa. 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Este é um vitral que lembra a terra prometida. O conteúdo é o mesmo. E como é bom você ter, porque você me acompanha na leitura orante. Depois nós temos um de capa verde, mais clássico. Olha, Diário Espiritual 2027. produtosqueevangelizam.com.br. E o terceiro, que é mais clássico ainda, também faz uma alusão à terra prometida, Diário Espiritual. Encomende o seu. E como é bom, eu digo por que que é bom. Tem o evangelho e tem o santo do dia. Por exemplo, hoje tá escrito aqui, ó, São Gregório Magno, Papa, doutor da Igreja, 22ª semana do tempo comum. Tem o evangelho do dia. Então, faça isso e tenha esse diário. De repente você está acompanhando um programa com o padre e Deus faz um apelo. O que que é esse apelo, padre? De repente, o que que é isso? Esse diário espiritual eu confeccionei a partir da direção espiritual que eu faço com um diretor. Então ele me pedia quais são os apelos de Deus. Então no diário espiritual você pega o dia e logo embaixo do evangelho, de repente você está acompanhando o programa Experiência de Deus, você está fazendo um momento de oração, você tem linhas para escrever o que é que Deus falou naquele momento para você, quais são os apelos do evangelho na sua vida, para fazer um bom exame de consciência. E de repente você coloca ali, ó, preciso mudar nisso, naquilo, naquilo. E também dá para você fazer a sua agenda, mas não é uma agenda, pode ser, é um diário da sua vida espiritual. 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Lídia, que a paz de Jesus esteja com você.
1: Sua bênção, seu padre.
0: Deus abençoe, filha. Depois eu coloco exposto aqui. Vai lá, diga, Lídia, de onde você fala, meu anjo?
1: O senhor é uma bênção de Deus na nossa vida.
0: Muito obrigado, Lídia. Você fala de onde?
1: De algum lugar do Brasil.
0: Ah, tá. Tudo bem, você pediu anonimato. O que que tá acontecendo, Lídia?
1: Então, eu preciso muito que o senhor reze comigo pela minha neta.
0: Tá, o que que tá acontecendo?
1: Ela tem 14 anos, né? Tá na adolescência. E tá com depressão. E tá assim, tendo crises de choro, não quer ir pra escola, tá desanimada pra qualquer coisa, assim, não quer saber da família. E já tem alguns meses que ela se afastou da igreja. Ela era bem presente na igreja e agora ela não quer mais ir na igreja, não quer mais saber de coisas assim, de coisas edificantes, né? Entendi. Ela está se afastando e está indo por um caminho não muito seguro. É, desconfiamos que ela está com envolvimento com drogas ilícitas, tem falsas amizades e um desvio sexual.
0: Filha.
1: Seria mais ou menos isso. Se eu pudesse rezar comigo,
0: claro,
1: eu agradeceria.
0: Mas antes, vou rezar, você pode ter certeza disso. Nós vamos rezar. E quando alguém liga e fala comigo, todos se tornam intercessores. Por isso que eu falo para as pessoas, eu já vou tocar no assunto. Padre, eu queria tanto pedir oração. A melhor forma que a pessoa tem para que a oração chegue lá no altar, hoje eu celebro duas missas, celebro às 16h e celebro às 17h30, é ligando 0800-410-6060, fala com os nossos atendentes, ou 41-3221-6060, mandando um WhatsApp. Lídia, e antes eu vou rezar, mas eu queria mais uma vez incentivar.
1: Sim.
0: Que vocês falem com os pais e fiquem observando com a quais estão sendo os gatilhos ou aquilo que está fazendo mudar tão radicalmente de comportamento. Porque você apresentou pontos muito, muito sérios.
1: Uhum.
0: Não é à toa que ela está se afastando da igreja. Não é por acaso que ela está na escola, não quer ir mais. Não é por acaso que ela está indo, você disse, talvez esteja usando drogas.
1: Sim.
0: E com, você falou a palavra desvio de sexualidade.
1: Sim.
0: Veja, é um conjunto de coisas que requer mais do que nunca dos pais muito presentes.
1: Sim.
0: Por mais que ela rechace, os pais precisam estar presentes. Primeiro, para ela se sentir amada no que ela é.
1: Sim, padre.
0: E tem que quebrar esse muro, tem que ter diálogo, e diálogo de amor.
1: Uhum.
0: Porque senão ela vai se esconder mais, ela vai fazer igual um caramujo, ela vai entrar lá dentro da concha.
1: Sim, sim, padre.
0: E vai se abrir com pessoas que não vão ajudá-la, pelo contrário, vão destruí-la.
1: Uhum.
0: Então, não é hora de briga, é hora de acolhimento.
1: Ah, tá.
0: E a partir desse acolhimento, tentar salvar o salvável.
1: Uhum.
0: De repente, encaminhando ela para fazer uma terapeuta.
1: Ela tá fazendo.
0: Certo.
1: Tá fazendo, e daí foi psicóloga, e ela faz acompanhamento com a psicóloga e com o psiquiatra.
0: Certo.
1: E eles que confirmaram, né, o quadro de depressão.
0: Certo. Mas
1: e ontem ela falou assim, você sabe como é que é, vó? Porque eu tenho depressão também há muitos anos. Ela falou, mas vocês que são adultos conseguem trabalhar com essa depressão, né? Conseguem lidar. E eu não tô sabendo o que fazer. Nossa, padre, doeu muito quando ela falou isso.
0: Eu acredito, mas filha, vou insistir em dizer, essa depressão não é gratuita. Você mesmo já identificou, mas não preciso entrar no mérito.
1: Uhum.
0: O que é que está causando? E realmente, se o diagnóstico, não vou duvidar se o diagnóstico é depressão ou é uma tristeza camuflada, uma fuga camuflada que precisa olhar mais do que a ponta do iceberg. Tem que olhar mais profundo. Por isso que eu falei que os pais, neste momento, precisam estar com muito amor e próximos.
1: Uhum.
0: Vamos rezar juntos.
1: Por favor.
0: Em nome do Pai, do Filho,
1: do
0: Espírito Santo.
1: Em nome do Pai, do Filho e do Espírito Santo.
0: Senhor Jesus.
1: Senhor Jesus.
0: Pelas tuas santas chagas.
1: Pelas tuas santas chagas.
0: Dolorosas e gloriosas.
1: Dolorosas e gloriosas.
0: Eu clamo pela minha neta.
1: Eu clamo pela minha neta.
0: Não precisa dizer o nome alto, mas diga baixinho.
1: Sim.
0: Senhor Jesus.
1: Senhor Jesus.
0: Eu a coloco no seu peito aberto.
1: Eu a coloco no seu peito aberto.
0: E peço, Jesus.
1: E peço, Jesus.
0: Que com o seu preciosíssimo sangue.
1: Que com o seu preciosíssimo sangue.
0: Cure as feridas.
1: Cure as feridas.
0: Emocionais.
1: Emocionais.
0: Sentimentais.
1: Sentimentais.
0: Cure esta depressão.
1: Cure esta depressão.
0: E tire este mal pela raiz.
1: E tire este mal pela raiz.
0: Curai minha neta, Jesus.
1: Curai minha neta, Jesus.
0: Amém.
1: Amém.
0: Que Deus abençoe, filha. Levaremos no altar do Senhor. Se você quiser deixar o nome dela, fique na linha que eles vão pegar. Eu volto já e volto com a leitura orante. Voltamos já.

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6: Mas antes, eu quero lembrar, nós estamos na quaresma de São Miguel Arcanjo. E você fez às 9:30? Se não fez, faça logo depois do programa. Eu volto a lembrar que a intenção é a mesma sempre. Por isso, você que começou, não pare. Vamos juntos, vamos continuar. Mas hoje, eu senti necessidade de colocar nessa batalha espiritual que São Miguel afaste a tristeza. Você é uma pessoa que por algum motivo carrega uma tristeza. Eu não vou dizer, eu não sei porquê. Mas você acha que você tem momentos de profunda tristeza e às vezes uma tristeza que vem gratuita. Num pôr de sol, num final de tarde, quando você pensa na vida, aquela tristeza que te corrói. Hoje é a proposta. Na batalha espiritual de hoje, 17º dia, quaresma de São Miguel, YouTube Padre Manzotti. Combate contra a tristeza que nos paralisa. Pensa nisso. Ontem, sobre a leitura orante, eu coloquei no Instagram, aí eu tinha selecionado aqui, E eu coloquei o texto de ontem que muito me tocou, que era exatamente: o Senhor Jesus me deu autoridade, ou melhor, lá, as armas poderosas de Deus construir fortalezas. Era este o tema. E eu vi ontem, pena, eu tinha selecionado Jesus das Santas Chagas, a Cida Soares, interagiu no Instagram. Entrega em tuas mãos a minha vida, a minha família. Padre, as armas, Lisiane Meri Souza, é rezar, é confiar que a tempestade vai passar. A Dionice Macedo, minha principal batalha hoje é a saúde da minha sogra. Depois, Jacir Vieira, a minha luta tem sido contra o vício da minha família. Senhor, não me deixe sem resposta. E outra pessoa dizendo aqui: padre, que texto maravilhoso. Me lembra que as armas de Deus são mais poderosas que as armas do inimigo. Amém. Por isso, eu uso o Instagram para evangelizar, YouTube para catequizar. Então se inscreva no YouTube, Padre Manzotti. Se inscreva no Instagram, Padre Manzotti. Vai lá, gente, se inscreve, interaja. É uma forma de evangelização. Escute o que as pessoas têm dito sobre a leitura orante, por favor.
7: Sou Maria Elane, de Barbalha, Ceará.
6: Pois
7: e
6: não.
7: Falar sobre a leitura de hoje, dia 27/8/2026, de 2 Coríntios.
6: Diga.
7: Na minha história, minha mãe adoeceu e foi para a UTI, fez 2 hemodiálises. Mas vendo ela naquela situação, sem reclamar de nada, pois ela era uma pessoa que nunca se reclamou da vida, mesmo doente, mesmo sofrendo, com dores, eu nunca vi ela reclamar de nada. E sempre ela falava: se Deus quiser.
6: Isso.
7: Eu dizia: mãe, fica boa para a gente ir para casa. E ela dizia: se Deus quiser. Nessa situação, eu vi que eu não podia fazer nada.
6: Isso.
7: E era só pedir a Deus.
6: É verdade.
7: E que ele fizesse a vontade dele.
6: Podia fazer muito, rezar.
7: Porque eu não queria ver minha mãe sofrendo. Depois que ela foi para a UTI, ela faleceu na UTI. Durante a hemodiálise, ela sofria muito. Mas ali eu percebi que tudo era como Deus queria.
6: Sim.
7: E não como eu e minha família
6: queria. Mulher de fé.
7: Hoje a gente tem mais fé em Deus.
6: Amém.
7: E pede que tudo seja feito da vontade dele.
6: Louvado
7: pois,
6: seja
7: como
6: Deus.
7: Meu pai dizia, Deus sabe o que faz e a gente não sabe o que diz. E
6: isso.
7: Deus, na nossa tribulação, nos dê força e faça tudo conforme a sua vontade. Deus abençoe todos nós.
6: Amém, Maria. Obrigado por mostrar ser uma pessoa de fé. Deus sabe o que faz, nós não sabemos o que diz. Ditado muito válido. E eu tô vendo aqui, a equipe foi muito rápida. A Gisete comentando: doenças, vícios, joelho no chão e orações. A Maria Lúcia: eu enfrento minha batalha com as armas do Senhor, oração, confissões, caridade e acima de tudo fé, muita fé. A Júlia: a minha arma é oração diariamente, terços em comunidade, jejum das sextas-feiras. Estamos numa batalha espiritual, gente. Inclusive, quaresma, que eu convido você a fazer hoje. Perdeu, faça depois no YouTube, Padre Manzotti. Meu abraço, Barbalha, Rádio Jangadeira FM, Bispo de Crato, Dom Magnus Henrique Lopes, Bíblia Aberta, cartilha de oração. E hoje, 2 Coríntios, capítulo 10, versículo 12 seguintes. Vamos lá? É claro que não nos atrevemos a nos igualar ou nos comparar com aqueles que pensam que são importantes. Como são ignorantes? Primeiro, eles resolvem quais as medidas que irão usar para se medir. E depois eles se julgam de acordo com essas mesmas medidas. Como diz o texto, ignorantes. Pessoas que se envaidecem. E aqui Paulo está dizendo: se envaidece até no serviço da igreja, se envaidece no apostolado. Besteira. É a máxima de João Batista: que eu desapareça e o Cristo apareça em mim. Mas a leitura orante de hoje me faz pular para o versículo 15. Assim, não nos orgulhamos do trabalho que outros têm feito em lugares que vão além dos limites que Deus nos deu. Pelo contrário, esperamos que a fé que vocês têm possa crescer e que nós possamos fazer um trabalho ainda maior entre vocês, sempre dentro dos limites que Deus tem posto para nós. Eu grifei no intervalo: nós esperamos que a fé que vocês têm possa crescer. É o que mais nós desejamos. A ação evangelizadora da igreja, toda a ação de uma paróquia, toda ação missionária, toda a nossa evangelização, também na obra evangelizar, tem este propósito: que a fé que vocês têm possa crescer. Eu vou repetir. Eu estou há 22 anos aqui, gente, de segunda a sábado, com outros programas, oração da manhã, oração, evangelho do dia, oração da tarde, terço das Santas Chagas. Qual o objetivo de tudo isso? Me exibir? Lhe garanto que não. Se fosse isso, eu já teria parado. Já deu. Mas qual o objetivo da obra evangelizar? É preciso esperar que a fé que vocês têm possa crescer. Eu pergunto: a tua fé está crescendo? Vou repetir e deixo no ar e volto rezando. Está diminuindo ou paralisou? Rezamos depois.
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6: Imprevistos. E nunca a gente lê um texto do mesmo jeito. Ainda na leitura orante de hoje, não mudei não. Quantas vezes eu já li a segunda carta de São Paulo aos Coríntios. Mas eu volto rezando e ao mesmo tempo escrevi aqui no intervalo: esperamos que a fé de vocês cresça. E eu agora faço uma pergunta: tua fé cresceu? Tua fé diminuiu? Tua fé estabilizou? Vamos rezar. Senhor Deus, dai-me.
14: Já caminhei no escuro, sem saber.
6: Uma fé inabalável, Senhor.
14: Com o peito carregado.
6: Dai-me, Senhor, uma fé.
14: Forças para seguir.
6: Que eu possa
14: me sentir abandonado,
6: crescer na fé.
14: Esquecido na multidão.
6: Senhor Deus,
14: gritei por resposta.
6: Eu me faço esta pergunta:
14: silêncio em oração.
6: Se nos últimos anos, se neste ano,
14: quando achei que era,
6: eu cresci na fé. Amém. Esta foi a leitura orante da palavra de Deus. Amém. Escute esse testemunho.
15: Eu sou uma mãe daqui de Alagoa Grande. Eu sou uma das mães que meu filho estava perdido no Rio de Janeiro. Ele não ligava para mim, eu não tenho notícia do meu filho. Eu sofri 3 anos pelo meu filho. E toda noite, padre, eu pedia: minha Nossa Senhora, eu não sei onde meu filho está, mas a senhora sabe. Minha mãe, cobre meu filho com teu santo manto. Eu dizia: Senhor, traz meu filho para casa.
6: Nossa, filha.
15: Mas o Senhor só traga meu pai no seu tempo e quando o meu filho estiver curado. Padre, hoje faz mais de 10 anos, meu filho é casado.
6: Amém. Deus seja louvado.
15: Família, um bom marido, um bom dono de casa e um bom pai. Graça alcançada, graça testemunhada. Padre Reginaldo, sou associada.
6: Amém.
15: E que Deus e Nossa Senhora, Jesus, Maria e José lhe abençoe, lhe dê muita paz, saúde e muita sabedoria. Amém.
6: Amém, filha de Deus, lá de Alagoas. Alagoa Grande. Rádio Piemonte FM, Dom Edilson Soares Nobre de Guarabira. Gente, conta pra mim. Eu tô muito curioso de saber qual foi a criatividade que você teve com a flâmula que foi mandada. É, nós mandamos para todos que colaboraram e ainda estão colaborando com a campanha de Jesus das Santas Chagas. Muito obrigado àqueles que estão ajudando ainda, porque os boletos não venceram. Mas o que vocês fizeram? Me contaram, volto a dizer, me mostraram até uma foto que fizeram uma almofada, tá bom? Outros colocaram num quadro, outros, me conte. Conte como, padre, se eu não consigo falar com o senhor. Não, gente, é mandar 41-3221-6060. Grave um áudio. Quero ver a criatividade do povo de Deus. Luciana, que a paz de Jesus esteja com você, Luciana. Alô? Luciana? Luciana? José, bom dia, José. José,
13: bom dia, padre.
6: Deus abençoe. Você foi salvo no gongo, porque a Luciana não atendeu, fui direto para a segunda linha.
13: Fui, já tem quase um mês, padre, que eu estou tentando falar com
6: você. Olha aí, diga lá, de onde você fala, José?
13: É, padre, eu falo aqui de Brasília, né?
6: Distrito Federal, meu abraço, isso, Distrito Federal. Como é que você me acompanha?
13: É, na Rádio Nova Aliança.
6: Isso.
13: Então, na TV Evangelizar.
6: Amém! Pela Parabólica Digital, meu abraço à Rádio Nova Aliança FM. Estive visitando, fui muito bem recebido pelos padres, pelos...
13: Graças a Deus.
6: Pelos padre. Coordenadores ali. Diga lá, José.
13: Ô, padre, o meu problema não é comigo, é com meu filho e a minha sobrinha e a filhada. Todos dois têm problema de visão, entendeu?
6: O problema é com quem?
13: O meu filho e a minha sobrinha e a filhada.
6: Ah, entendi.
13: O mesmo propósito, sabe?
6: O que que eles têm?
13: O meu filho, todos dois têm problema de visão, né?
6: Sim.
13: O meu filho, meu filho foi de nascença.
6: Certo.
13: Ele tá com 28 anos, de uma das vistas ele só vê um vulto, entendeu?
6: Certo.
13: Agora a minha sobrinha e a filhada. Já foi batida de carro, bateram no carro dela, tava três pessoas, ela como tava atrás, ela bateu o rosto no banco e ficou defeituosa do olho.
6: Entendi,
13: né?
6: Entendi.
13: E já fez uma cirurgia, padre, mas não surtiu efeito.
6: Entendi.
13: Aí eu falei, não, eu fiz um propósito comigo, eu como padrinho e pai.
6: Isso.
13: Eu... já peguei essa causa e falei, eu vou conversar com o padre, vou expor para ele, para me ajudar nessa caminhada.
6: Claro. E não só a mim, mas a vantagem, eu até ontem pregava sobre isso no sermão do meio-dia, sabe, eu vou conversar com você, não põe mais ninguém no ar, sabe, José, eu sempre falo assim, tudo bem a pessoa rezar sozinha, não tem nada contra. Agora, quando a gente partilha para a comunidade, daí que eu falo importância de ir numa missa, que a nossa oração na comunidade, junto estabelecida, ela ganha uma força enorme. Quando você está passando para mim agora, não sou só eu que vou rezar, eu vou levar para o santuário, vou rezar missa na sua intenção, os intercessores vão rezar, hoje, na adoração ao Santíssimo. Então, você ganha muitos aliados rezando pela mesma causa. Por isso eu entendo. Mas eu gostaria de saber o nome do seu filho.
13: Meu filho é Douglas Andrade Silva.
6: Douglas Andrade Silva. Espera só um minutinho. E da sua sobrinha afilhada?
13: É Yara Andrade Lopes.
6: Yara Andrade Lopes. Como eu disse, vou levar no altar do Senhor e os nossos intercessores, terços, orações, jejuns. Nós temos um grupo muito forte e também os grupos de oração que nos acompanham e também outros que estão rezando agora, vamos rezar na sua intenção. E hoje nós começamos uma nova novena. Então, você tem um crucifixo em casa, José?
13: Tenho, e inclusive eu queria até pedir um aí pro senhor.
6: O quê?
13: O terço.
6: O terço, tá bom. Eu vou enviar, você vai ter que ficar ali para receber, para a gente pegar o seu endereço. Mas o que eu queria falar do crucifixo, nós colocamos um grande crucifixo aqui, Estamos começando hoje a exaltação da Santa Cruz. E tem uma parte que diz: na tua cruz eu coloco a minha cruz. Então, isso, nesse intervalo, você vai pegar dois papéis, um papel. Escreve o nome dos dois e coloca atrás da cruz, do crucifixo.
13: Sim, senhor.
6: Como eu vou fazer também aqui, colocando as minhas intenções. Que Deus abençoe, José. Deus abençoe lá Brasília, Distrito Federal, Rádio Nova Aliança, Cardeal Arcebispo Dom Paulo César Costa. Filhos queridos, faça isso nesse intervalo. Eu farei com as minhas intenções, faça você com as suas. Nós começamos a novena da Cruz Bendita pensando na exaltação da Santa Cruz. Qual a intenção você coloca na cruz de Cristo? Eu volto já.
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0: Hoje é aniversário de Dom Antônio Ranis Roseno dos Santos, da diocese de Caicó, Rio Grande do Norte. Dom Edgar Xavier Hertel, da diocese de Palmas e Francisco Beltrão. Liberdade FM de Biquinhas, Minas Gerais. Bande Sorriso, Sorriso, Mato Grosso. Amado povo de Deus, enquanto eu vou fazendo, já colocou as intenções na cruz de Jesus? Eu coloquei as minhas três intenções, particulares e uma geral. Duas particulares e uma pedindo a graça de poder começar as obras na terra prometida. Filhos queridos, eu quero chamar a atenção para os 60 anos do jubileu da renovação carismática na peregrinação de maio do ano que vem. Vamos juntos? Será em Assis, terra de São Francisco, Santa Clara e São Carlos Acutis. Mas, atenção, a peregrinação, dia 6 de maio, nós saímos. Nós começamos no sul da Itália. Nós vamos para Palermo, onde nós iremos visitar uma cidade lindíssima. Depois, na peregrinação, vamos a Cefalu e celebraremos numa catedral normanda. E graças a Deus que eu coloquei na programação Siracusa, porque a terra de Santa Luzia, onde ela foi martirizada, e tem uma igreja e as relíquias, a protetora dos olhos. Depois iremos a Taormina, uma cidade lindíssima, incrustada na montanha. Iremos a Pompeia, um lugar, Nossa Senhora do Rosário da Pompeia, um vulcão, anos 79 depois de Cristo. Você já pensou numa peregrinação? E vamos na costa amalfitana. Nós iremos a Amalfi, iremos à ilha de Capri, inclusive na igreja de São Miguel Arcanjo, Nápoles, ou cidade linda, e onde tem o sangue de São Januário, que ainda se liquidifica. Vamos então a Assis. Assis nós conheceremos São Francisco de Assis, os lugares de Santa Clara, iremos ver o corpo de São Carlos Acutis, já é Pentecostes. E terminamos Pentecostes em Roma, conhecendo as basílicas papais, e que tudo indica teremos uma audiência, como 60 anos da renovação carismática, com o Papa Leão XIV. 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Fala com a Silvia ou com a Sandra. Filhos queridos, ainda quero dizer, já se programou para a festa da Santa Chaga, gente? Eu estou preparando meu coração. Do dia 21 a dia 27. Então, Curitiba, região metropolitana, vocês são privilegiados, participar a semana inteira. Você de todo o Brasil, vem conosco. Lembrando, segunda, terça, quarta, São Pio de Pietrelcina, quinta começa o trido, sexta, sábado nós temos a procissão e domingo nós temos o dia todo de Jesus das Santas Chagas. E chegou a hora do primeiro dia da novena. E eu vou me valer. Você, cadê o jornal que você recebeu? Pega lá, filho, pega o jornal. Mas por que que eu vou pegar o jornal, padre, para rezar agora? Porque exatamente no Jornal do Evangelizador, você pode acompanhar a novena comigo na página 7. Primeiro dia da novena.
1: Vitória.
0: Pelo sinal da Santa Cruz, livrai-nos Deus nosso Senhor dos nossos inimigos. Senhor Jesus, por tuas chagas fomos curados, por tua cruz fomos libertados. Jesus, em seu próprio corpo levou nossos pecados ao madeiro, a fim de que morrêssemos para os pecados e vivêssemos para a justiça. Por tuas chagas fomos curados. Ó Jesus, em cujos ombros foram abertas feridas por causa do peso da cruz, feridas causadas pelo madeiro e pelos nossos pecados. Se a cruz pesar, seja nosso cirineu. Se a cruz pesar e eu cair, ajude-me a levantar. Reze comigo na página 7. Que a tua cruz seja a minha salvação. Ó Santa Cruz bendita, onde a humanidade foi redimida e o Filho do Homem teve suas mãos transpassadas, seu peito aberto, de onde jorrou água e sangue. Ó Santa Cruz, instrumento de morte e de castigo, mas que pelo sangue redentor se tornou sinal de nossa salvação. Jesus, na tua cruz eu coloco a minha cruz. Qual é o seu pedido? Primeiro dia. Jesus, na tua cruz eu coloco a minha cruz. Eu coloquei 3 pedidos lá. 2 pessoais. Um na intenção de começar as obras na terra prometida. Salve, ó Cristo, doce esperança, concede aos réus remissão, dai-nos o fruto da graça que floresceu na paixão. Louvor a vós, ó Trindade, fonte de todo perdão, aos que na cruz foram salvos, dai a celeste mansão. O Senhor esteja convosco, Ele está no meio de nós, abençoai, Senhor, a água, a roupa dos enfermos, as fotos de família. Por intercessão de São Pio de Pietrelcina, Pai, Filho e Espírito Santo. Amém. E eu termino com a música Templo Vivo, lançamento que foi da obra Evangelizar é Preciso. Está no YouTube, Padre Manzotti. Evangelizar é Preciso.

0: Franca e a hora certa.
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1: Olá, muito bom dia, 11:04, estamos começando o nosso microfone aberto nesta pré-sexta, né? Quinta-feira, tempo dublado em Coronel Fabriciano, estamos começando mais um, agradecendo você pelo carinho da audiência. 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Bom, vamos lá, deixa eu escalar o nosso time que trabalha comigo nesta manhã de quinta-feira, hoje dia 3 de setembro. A coordenação artística de Matheus Cabral, coordenação de jornalismo de Felipe Machado, coordenação administrativa de Joana Avelino, apresentação Roberto Nogueira com a produção do Departamento de Jornalismo e a direção de Padre Zé Wilker. Nos streams, Ícaro Alves mandando para você que acompanha a gente aí pelo YouTube esse sonzão, essa imagem limpa a partir gerada a partir aqui dos nossos estúdios. Se você ainda não se inscreveu no canal YouTube Educador Vale do Aço, vai lá, se inscreva, dá um joinha, aperta o sininho lá e você vai receber aí nas suas redes sociais entrevistas boas como essa que a gente traz agora. Hoje, dia 3, hoje quinta-feira, são 11:05 agora. E olha, hoje o nosso assunto é esporte. Esporte, quando a gente fala de esporte, a gente fala de saúde ao mesmo tempo. Então o assunto é esporte, com muito orgulho que eu tô dizendo, né? Aqui, esse momento que a gente tá trazendo, esse momento de discutir sobre o esporte de uma maneira geral. E a informação, né? Fabriciano vivendo esse novo momento. Então a prefeitura, através do Departamento de Esporte, Lazer e Juventude, ampliando o calendário. Para falar sobre isso, eu tô recebendo aqui o Ney Oliveira chegando conosco. O Ney, antes de mais nada, prazer tê-lo conosco. Seja muito bem-vindo aqui ao nosso programa. Obrigado por participar conosco. Bom dia.
7: Bom dia, Roberto. Bom dia a todos aqueles que estão nos vendo e estão nos ouvindo neste momento. Que alegria poder estar aqui e poder falar daquilo que a gente ama.
1: Seja sempre bem-vindo. Olha, você já é um cara que milita na área esportiva há muito tempo, né? É muito fácil pra gente conversar sobre esse tema, porque a gente falava em off aqui, conversando sobre as novidades. O tempo vai passando, o mundo vai mudando e, consequentemente, as pessoas às vezes vão perdendo algum tipo de interesse por alguma coisa. Justo. Você acredita que o esporte já foi mais interessante quando se fala, por exemplo, você está só uma modalidade, o futebol, por exemplo, já foi mais interessante, as pessoas hoje, elas veem com uma certa desconfiança. Como é que você analisa o momento esportivo daquilo que você viu e daquilo que a gente está vivendo hoje?
7: Ah, é um tempo completamente diferente, né? Se a gente pegar pelo futebol que você citou, olhando hoje pela quantidade de tempo, né? Já são mais de 24 anos que o Brasil não ganha uma Copa. E as gerações que vieram, elas não tiveram nem chance de chegar numa final de Copa do Mundo, né? Verdade. Só pelo futebol a gente já percebe. Estamos vendo uma queda no voleibol também, uma coisa que a gente tinha como glamour, né? A gente viu o voleibol sempre chegando e de repente a gente vê o voleibol caindo, né? A qualidade dos jogadores. E infelizmente a gente viu uma queda no interesse geral. Hoje mesmo a gente falava aqui agora em off sobre o futebol da região, como que não nascem novos talentos, né? Nós temos os mesmos talentos disputando o campeonato de futebol em todas as cidades aqui vizinhas. Então, a gente não vê nenhuma renovação. É um interesse que ficou um pouco menor.
1: Verdade, as novidades, né? A gente fica sempre criando a expectativa para surgir alguma coisa diferente, mas só no futebol, né? Não, maneira no geral. Né? Eu me lembro aqui, a gente teve grandes narradores passando pela rádio, alguns que chegaram. Eu me lembro de dois, né, que passaram por nós, que trabalhou conosco, que continuou trabalhando, o Matheus Cabral, que eu me lembro, né, bem de ter essa formação aqui, e o Arthur Cunha, que tá lá no Espírito Santo. E depois saiu aqui, outro ali. Então,
7: verdade.
1: É um contexto geral para surgirem, né, os talentos que fazem aí, pelo menos aproxima daquilo que a gente viveu.
7: Verdade.
1: Não é? E quando a gente fala isso, a gente traz então para o esporte especializado. Se no futebol não está surgindo novos talentos, pelo menos o nosso atletismo está sendo muito bem representado, né?
7: Justamente.
1: E aqui em Fabriciano, como é que vocês têm trabalhado o esporte de uma maneira geral?
7: Então, nós fizemos uma redescoberta, vamos dizer assim, né? Uhum. Porque como a gente assumiu aqui, que o Sadi nos convidou, a prefeitura nos convidou para estar assumindo o esporte de Fabriciano, nós pensamos, nós precisamos conhecer todos os atletas, entender, né, quem são os atletas de Coronel Fabriciano. Porque tinha aquela visão de fora só do futebol. E aí a gente foi descobrir e percebemos que a gente tem grandes talentos aqui, esportistas, né, em Fabriciano. É nas artes marciais, é no atletismo, né? É no voleibol, é no handebol, são várias modalidades esportivas que nós descobrimos grandes talentos, talentos que já têm inclusive pódios nacionais e até internacionais. Aí, nós ficamos, poxa vida, então a nossa cidade, ela realmente é um polo descobridor de talentos, e aí fomos bater em cima disso, foi onde que nasceu, e nós vamos falar sobre isso também, acredito, que é o Bolsa Atleta aqui em Fabriciano.
1: Exato, vamos chegar nele, isso aí, pra mim, é a base desse nosso bate-papo, até mesmo porque essas pessoas estão aí, às vezes, à margem aí de saber o que fazer, o que buscar, ou tentar

0: acho que o maior desafio seja esse. E a gente está tentando fazer com que esses meninos, esses atletas, eu falo meninos, mas a gente tem atleta em Fabriciano de 50 anos, mas que são veteranos, são atletas, no esporte, né? E estão vencendo, subindo em pódios. Então eles precisam ser vistos. Então a gente tinha muitos atletas que não eram conhecidos. Então às vezes ele batia na porta de alguma empresa e a empresa pensava, mas quem é você? E mesmo que ele chegava com cheio de monte de troféu, medalha, não havia um interesse real de poder ajudar aquelas pessoas. Então, hoje a gente está querendo fazer com que eles sejam vistos. O maior desafio nosso é trazer eles para serem conhecidos, serem vistos, e a partir daí eles conseguirem esses apoios que tanto precisam.
1: Tem espaço para todo mundo, jovem até o master, né? Vamos colocar idosão, categoria master aí.
0: Verdade. Temos dois atletas paralímpicos que são do basquete paralímpico, e eles, inclusive, nós não conhecíamos, né? E quando a gente conheceu, a gente ficou muito feliz de poder tá contribuindo com isso, com eles também.
1: Ô Ney, a gente tá falando de quê? De mais competição, a gente tá falando de mais lazer, mais oportunidade, como é que você engloba esse momento de Coronel Fabriciano no esporte, claro, sobre o seu trabalho?
0: Então, nós descobrimos que tem muito esporte acontecendo em Fabriciano e precisava dessa visibilidade, que às vezes a gestão pública não estava muito perto. Então nos aproximamos e hoje a gente conseguiu, além de apoiar esses eventos, esses campeonatos que já existiam, nós começamos a criar outros, como o Campeonato Fabricianense de Voleibol, que a gente não tinha há muito tempo. Nós começamos a encorpar o Campeonato Fabricianense de Basquete, que não, a gente não via há muito tempo. Então isso cresceu muito também. Hoje as artes marciais como taekwondo, jiu-jitsu, também ampliando aí a sua força, e no geral futsal, que sempre foi uma paixão do atleta fabricianense. Verdade. Ficou um tempo parado e nós voltamos esse ano com o Campeonato Fabricianense de Futsal, e com 22 equipes e um glamour muito grande. A final aqui no Colégio João Calvino foi incrível, a quantidade de pessoas na arquibancada, e foi um negócio muito bonito de se ver, né? Hoje nós temos campeonatos de vôlei de areia.
1: Caladão foi campeão, é isso?
0: Não, esse foi o Morro do Carmo.
1: O Morro do Carmo foi campeão.
0: O MDC Morro do Carmo foi campeão. E sim,
1: a final foi com...
0: Foi contra o Riquinho de Ipatinga.
1: Riquinho de Ipatinga,
0: um influencer, né? Que fez um time também, participou, chegou à final.
1: É bacana essa integração, né? Sim. Acaba, na verdade, intermunicipalizando a competição, né?
0: Sim, e faz ficar visto, né? E era necessário isso também, para esse primeiro, para esse retorno. E a gente tem uma expectativa muito grande para o próximo ano também, para esse campeonato. Vamos ter agora, em novembro, o de vôlei. Uhum. E a gente já tem algumas grandes equipes que vão participar, e vai ser muito bom também, viu? Tanto no feminino quanto no masculino, tá? Tem muita coisa legal vindo aí.
1: Bacana. O Ney, interessante, né? Você já é da área esportiva, e a gente, quando fala nesse aspecto aí do vôlei, a gente tá falando de uma maneira geral de um esporte especializado aqui em Fabriciano. O futebol aqui em Fabriciano também, ele sempre foi marcante, né? Nós tivemos aí grandes competições, Flamenguinho, a gente cita Avante, cita vários times, eu citei dois aqui, mas podemos citar inúmeros. O Campeonato Fabricianense de futebol hoje, vocês têm trabalhado ele, como é que tá o andamento disso?
0: Importante a sua pergunta, até porque, assim, o público, quando fala de esportes, vai lembrar sempre do futebol, né? O futebol é o primeiro esporte do brasileiro. E a gente, quando entrou, a gente precisava conhecer um pouco mais da liga, chamar a liga para perto, né? Conversamos com o presidente hoje, que é o João Buião, ele e o Jair, trouxemos para perto, fomos entender qual que era a dificuldade, qual que era a necessidade, o que precisava, e hoje a gente está conseguindo contribuir um pouco mais. Ano passado nós tivemos um campeonato sub-21, né? E esse ano eles entenderam que era melhor fazer um campeonato fabricianense de bairros, né? Para trazer de volta esse glamour, para que ano que vem, no mês de março, início de abril, a gente possa voltar com o amador de uma forma mais encorpada.
1: Então vocês já estão pensando já?
0: Já está tudo já bem esquematizado. Tivemos uma reunião, inclusive, com o prefeito.
1: É que é um planejamento, né, Ney?
0: É planejamento.
1: Pra você retomar uma tradição, pra você retomar um caminho. A gente fala, Timóteo tinha carnaval hoje. É difícil pra você trazer aquilo de volta. Como a gente falou, né? Aquelas pessoas que estavam lá marcaram a época delas.
0: Sim, sim.
1: E hoje, para que alguém marque a época deles, tem que chegar. Então a gente convida para chegar, para aparecer, como você disse, né, das caras.
0: Você falou tudo. Por isso que a gente chamou ele. Vamos planejar? Vamos planejar para fazer um negócio bem feito, uma coisa bacana, encorpada, porque hoje precisa de ajuda.
1: Sem planejamento.
0: E sem planejamento aí não vai andar.
1: É quase impossível. Nem continua comigo, eu vou pro intervalo. Segura aí, porque no próximo bloco aí eu quero que você me explique aí sobre o Fabriciano, né? 50 mil, 300 mil reais no esporte, como é que você sai de um valor, né? Bem considerável, né?
0: Claro.
1: E de que forma esse dinheiro será transformado em benefício para os atletas também.
0: Falar.
1: A gente volta pro segundo bloco. 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

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Até já.

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8: Muito bem, 11 horas e 20 minutos, estamos aqui batendo papo com o Ney Oliveira, gente. O Ney, né, fazendo esse trabalho brilhante aí junto ao esporte aqui de Coronel Fabriciano. Ô Ney, eu fui pro intervalo e a gente falava sobre captação de recursos, cara, que é um negócio tão interessante. E às vezes a grana tá ali, mas não tem aquele que, opa, esse dinheiro aqui, ele é uma verba carimbada e ele pode ser usado no esporte, ou pode ser usado na cultura. E graças a Deus hoje acontece na cultura, até com a lei, né, Aldir Blanc, né, a PNAB. Sim. Então isso acontece hoje, pessoas capacitadas ali trabalhando em volta disso. No esporte, às vezes, falta esse pinguinho aí de gente que tem noção do que pode ser feito em termos financeiros para ajudar os atletas. E vocês conseguem sair? Eu até fiz aqui a observação nesse tópico que eu anotei aqui, né, dando uma olhada até no release do nosso bate-papo. Eram 50 mil reais. E agora chega a 300 mil. 50 mil reais para fazer esporte. Tem condição, cara? O que você consegue fazer com 50 mil com esse monte de atletas?
9: É, não tem condição nenhuma. É 50 mil reais por ano. Pois isso aí é, era por ano. Então, não tem, é impossível, né? É impossível fazer qualquer coisa, né? Na verdade. E quando a gente viu isso, nós fomos buscar. Pô, por que a gente arrecada de ICMS esportivo em Fabriciano? E a gente descobriu que a gente arrecadou. O ano que arrecadou mais foi esses 48 mil reais. Não era nem 50, ficou na casa dos 48. Aí nós falamos assim: poxa vida, nós temos que buscar uma alternativa. E aí nós fomos fazer um curso na CEDESI para entender, como que funcionava o ICMS esportivo e tudo. E a gente conseguiu compreender, né, conseguiu perceber, e foi o que a gente fez. Chegamos aqui e a gente falou: tem que colocar isso em prática. E foi tão incrível, porque o trabalho bem feito, ele surte efeito muito rápido, né? E foi muito, muito legal, porque rapidamente a gente localizou todos os atletas, todas as competições e tudo, e a gente começou então a trazer esse pessoal para perto da gente. Quando a gente foi ver, o nosso ICMS, ele dá esse salto absurdo, né?
8: 50 para 300 mil.
9: Para 300
8: mil. Ou seja, trabalhando mais um pouquinho aí, dá para chegar, como diz Laura, um chegado nosso aí, né? Trabalhando dá, né? Mas se trabalhar dá. E aí trabalhar mais um pouquinho, esses 300 mil pode virar, quem sabe, futuramente.
9: E vai virar, porque a expectativa nossa para 2027, já para o próximo ano, é 500. É saltar de 300 para 500. Então, você sai de quase 50 para 500, já estamos falando de 1000%. É algo absurdo. Coisa. E assim, pode parecer para as pessoas que estão nos ouvindo e nos vendo que esse valor não é muito dinheiro. É, realmente não é muito dinheiro, mas o esporte não é caro. O esporte não é caro. Talvez todo trabalho público, ele tem suas dificuldades. Saúde, educação, isso custa muito caro.
8: É
9: um
8: investimento, né?
9: É investimento muito alto. Agora, o esporte não é caro. O esporte, ele é barato. Então, se a gente tiver hoje um orçamento para poder fazer o esporte acontecer, ele vai acontecer.
8: Para a gente colocar de forma bem simples, né? O salto vem de 50 para 300 mil. Ok, Roberto, como é que faz essa mágica? Não é mágica, é trabalho. Tá, 50 para 300. De forma simples aí para quem está ouvindo o programa, o que é o ICMS esportivo e como você consegue captar e de que forma alguém que está me ouvindo, ou alguma empresa que está acompanhando o programa agora, pode entender que poderia também dar a sua contribuição?
9: Então, o ICMS em si, ele é um imposto, né, federal e também estadual. Aí o que acontece? E aí foi criado no estado o ICMS esportivo. Como tem o ICMS para cultura, nesse caso, ele é um retorno. É um retorno que ele volta para o município poder trabalhar essa área. E o esporte é a mesma coisa. Então a gente conseguiu entender isso e fomos buscar. Como que a gente vai fazer isso virar recurso, né? Como que a gente vai fazer isso retornar para a gente? Nós precisávamos, então, descrever tudo que acontecia de esporte em Fabriciano. Tudo que acontece de esporte em Fabriciano, eu precisava descrever isso, mandar isso para o estado, comprovar para o estado que Fabriciano está movimentando o esporte. E foi o que a gente fez. Quando a gente começou a captar, entender tudo que acontecia de esporte, Fabriciano, nós começamos então a catalogar isso, a mandar isso para o estado, a mandar isso para a CEDESI, e isso começou a mudar, começou a retornar para a gente. E quando chegou a esse valor de 300 mil, aí ficou, poxa, meu Deus, que loucura, né? Foi algo assim, é isso que nós queremos, é isso que nós precisamos fazer. Já que a gente quer fazer o esporte, vamos dar visibilidade para o esporte, que a gente precisava fazer isso, né? Para poder declarar, eu precisava trazer a visibilidade para eles. Nós começamos a mandar releases, começamos a mostrar tudo que estava acontecendo, e isso aconteceu muito rapidamente. O retorno financeiro veio retornando para Fabriciano. Fabriciano, que ficava lá na casa dos 48 para menos, agora está na casa dos 300 para cima. E isso para nós é fundamental, e esse retorno ele vai para o próprio atleta. Aí a pergunta fica, como que vai ser?
8: Eu ia te perguntar justamente isso, né? É uma lei, tem uma lei criada para isso, tem um bolsa atleta, não é isso? Tem uma lei criada. É, de que forma esses atletas serão beneficiados com esse, a priori com esse valor, que melhora consideravelmente, claro, claro. Mas pode melhorar ainda mais, claro. E de que forma chega o dinheiro e qual o pré-requisito que alguém tem que preencher para verdadeiramente ter acesso e, claro, não ter aquela coisa, o cara nunca fez uma caminhada na vida, tá caçando bolsa atleta.
9: É, pois é. Tem muitos, e tem muito disso também, até na inscrição, nas inscrições que nós recebemos.
8: Rapaz, nas bolsas, eu me lembro lá na pandemia, quando tivemos lá a primeira Léo de Banco lá, o cara nunca sabe nem o que é arte. Falou, não, foi lá e escreveu, não, sou artista aqui. Então a gente tem que tentar. Mostrar para as pessoas entender, bolsa atleta é para atleta, isso. Não é? Para você tentar de alguma forma levar vantagem, e quando você faz isso, você tira do próprio município.
9: Então, é até uma oportunidade importante que você está nos passando, porque assim, nós temos Bolsa Família, bolsa de várias situações, né? E todos eles voltados para a área social. No caso do Bolsa Atleta, é muito diferente, porque ele não é voltado para o social. Não, ele não é dependente, ele não depende da sua. Da quantidade de recursos que você tem, que a sua família recebe. Pelo contrário, o Bolsa Atleta é para aquele atleta que está em alto rendimento. Ou seja, é para contribuir para que esse atleta ele suba ainda mais. Se ele estava em segundo, que ele chegue a primeiro. Que ele estava em terceiro, que ele chegue a segundo. A ideia é oportunizar para ele, para que ele consiga chegar mais alto no pódio.
8: Aqui que está se dedicando verdadeiramente a ser um atleta, ou já é um atleta. Esse dinheiro ajuda em quê? Transporte, uniforme? Como é que funciona?
9: Vai ajudar no transporte, vai ajudar ali no uniforme, é um calçado, né? É um lanche do atleta. O atleta ele vai utilizar esse valor para poder fazer essas coisas que outrora ele tinha dificuldade para poder fazer. Vai fazer uma viagem, vai lá para Santa Catarina. Não vai pagar a viagem dele, mas vai poder ajudar ele no lanche, na estrada. Talvez é um uniforme que precisava mudar, trocar, sim, um tênis que precisava comprar. Então vai contribuir com ele.
8: É um empurrão para o atleta falar, pode ir que nós estamos aqui para dar um suporte para você.
9: Justamente.
8: Praticamente ali um empurrão de verdade. O que me chamou a atenção também foi o Conselho Municipal de Esporte e Lazer. Esse conselho não existia, Fabrício, existiu?
9: Ele existia.
8: Porque. Caviar.
9: Aquele caviar, justamente. Caviar. Ele tinha, às vezes, reunia uma vez ou outra. Tinha, por exemplo, conselheiro que fazia parte. Na época, nós tínhamos 14 titulares e 14 suplentes. Então, eram 28 pessoas que eram desse Comel. Só que eles reuniam ali uma vez a cada ano ou a 3 anos.
8: Não tinha um encontro efetivo.
9: Era muito difícil, né? Era muito complicado, até porque a quantidade era muito grande. Quando a gente entendeu isso, aí eu volto àquela ideia que a gente teve lá de voltar, de entender, de ir pro curso e aprender, que a gente entendeu que não precisava daquela quantidade toda de pessoas. Então nós diminuímos o conselho, nós levamos isso para a Câmara para votar, a Câmara votou, nós diminuímos o conselho, então hoje o número de conselheiros é menor. Então a gente consegue reunir esses conselheiros com muito mais frequência, e esses conselheiros é que nos dão o suporte para que a gente consiga fazer o Bolsa Atleta acontecer. E vale lembrar também, Roberto, que o Bolsa Atleta nunca existiu em Fabriciano. Fabriciano nunca teve o Bolsa Atleta, mesmo com o Comel, mesmo tendo a
8: época. Eu tô ouvindo falar secretaria. Agora, inclusive nesse bate-papo nosso, assim,
9: isso, nunca
8: valores
9: teve.
8: Que a gente não sabia.
9: Nunca teve. E aí vem justamente por causa desse recurso que a gente consegue, né? A gente já poderia fazer, porque já é um desejo do coração do nosso prefeito Sadi. A gente já conversou sobre isso há mais tempo. Então a gente poderia ter feito antes? Poderia. Mas a gente começou a estudar formas de poder conseguir esse recurso. Quando o recurso vem, a chance disso acontecer ficou real e clara. Foi aí que nasceu o Bolsa Atleta para ajudar. Hoje são 30, tá? 30 atletas em Fabriciano que recebem esse Bolsa Atleta, que vão receber a partir de agora, nesse mês de setembro, né? Durante 6 meses. E vai ser renovado automaticamente para mais 6 meses.
8: E são atletas, né? 11:29. Gente, deixa eu ir pro intervalo, a gente volta pro último bloco. Na volta, né? No último bloco, eu quero falar de ginásio lotado, quero falar aí de carrinho de rolimã. Rapaz, já disse aqui embaixo de um quilo de meu carrinho de rolimã com a cara toda amassada.
9: É muito legal.
8: O skate, tem muita gente, não viu, rapaziada. Nós temos várias praças aqui hoje, né? Inclusive tem um título estadual, né? Levou aí um nome Fabriciano. Vamos trazer todos esses detalhes pra gente falar da importância do esporte depois do intervalo. Mas antes, alô pessoal! 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Rápido intervalo, ligado aí, a gente volta em instante, até já.
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8: Estamos de volta, 11h34. 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Bom, eu tô de volta aqui, Ney Oliveira conosco, né? E a gente falando do esporte aqui em Coronel Fabriciano e trazendo informações sobre esse Bolsa Atleta. Eu tenho uma pergunta aqui, Ney, né? De um ouvinte. Ela disse que não sabe nem citar o nome dela. Ok, a gente respeita. Ela está dizendo o seguinte: a gente falou sobre os atletas que já estão trabalhando semiprofissionais. Ela coloca semiprofissionais. E aí é certo,
9: é
8: né?
9: É um alto rendimento. Podemos pensar por aí.
8: Buscando já o profissionalismo, já está no sarrafo um pouco mais alto.
9: Claro.
8: Um filho, por exemplo, dela, que está começando agora e pretende futuramente ser um atleta profissional, que tipo de incentivo tem, hein, Fabriciano, para esses jovens?
9: Então, a princípio, o incentivo direto, a gente não tem esse incentivo direto ainda, né? Depende muito da idade dele. De que tipo de campeonatos que ele já participa, né? Vai depender um pouquinho. Mas assim, o edital do Bolsa Atleta, ele será feito todo ano. A cada ano, nós teremos um novo edital, e aí eles podem se inscrever, podem estar participando. Esse ano, por exemplo, foi acima de 12 anos, né? E nós já tivemos procura de atletas com menos de 12 anos. E há um pensamento, né? Nós já fomos procurados, né, para pensar em algo para um atleta menor de 12 anos, né, também. E já fomos procurados também para poder estar observando para algum tipo de esporte a nível mais amador.
8: Uhum.
9: Não aquele esporte que já está engrenado, já disputando alguma coisa a nível de olímpico, né? Então a gente está pensando nisso também. Pode ser, ainda não é um fato, mas dentro dos estudos nós vamos conversar isso no Comel, com o conselho, com os conselheiros. E pode acontecer que no futuro próximo, a gente consiga alguma vaga dentro do Bolsa Atleta para atleta a nível amador e consiga para atleta menor de 12 anos. Se isso acontecer, acredito que vai beneficiar muito mais pessoas também.
8: Ela acaba levantando aqui um questionamento e uma ideia, né? Não,
9: claro,
8: deixa de
9: claro.
8: Ser uma ideia bacana.
9: Isso clareia nossa mente também para algumas
8: coisas. Esse conselho, quem participa do conselho? Tem a sociedade civil?
9: Sim.
8: Tem alguém já credenciado pela administração municipal? Como é que funciona esse conselho?
9: Você tem as pessoas credenciadas pela
8: administração?
9: Pela administração. Você tem representante da Câmara. Esse foi um pedido, inclusive, da Câmara Municipal de Fabriciano, porque quando a lei foi para lá, a Câmara, ela colocou uma emenda e queria que colocasse um representante da Câmara para poder estar ali, uhum, participando. Então tem representante da Câmara, você tem representante do município, da sociedade civil, que são essas pessoas que participam, e de entidades ligadas ao esporte, como ligas, uhum, e tudo mais. Então hoje nós temos todos esses aí representados dentro do Comel.
8: Ok. Tivemos aí os Jogos dos Servidores, eu anotei alguns tópicos aqui, a Copa Fabricianense Futebol de base, isso foi tudo 2025, né? Foi ano passado, né?
9: Esse ano já tá terminando agora o campeonato de base também. Termina.
8: Vocês mantiveram a base?
9: Mantivemos, ó.
8: Do que foi ano passado?
9: Sim, sub-11, sub-13, sub-15. Esse ano a gente tem, as finais vão acontecer agora, na próxima quarta-feira.
8: Vai ser onde?
9: Deve ser no campo do Avante. Ó, na próxima quinta-feira deve acontecer no campo do Avante, a gente tá terminando de organizar.
8: Já tem os finalistas?
9: Já tem os finalistas. Finalistas são Joque, Arena Danilo Barcelos.
8: Opa, tradição aí.
9: A Arena Danilo Barcelos cresceu muito, né? Bem, fazendo um trabalho, sim, muito, muito interessante. O Joque já tem um nome aí aqui na região, tem disputado grandes campeonatos, né? Inclusive a nível estadual e chegado a títulos também. São duas arenas que têm feito um trabalho muito, muito interessante aí. Vamos fazer a final, tanto no 11, quanto no 13 e no 15 também.
8: Bacana. Resultado vem, né? O handball, por exemplo, faturou o Jeng, né?
9: Faturou o Jeng e vai disputar o Nacional. Vai disputar o Nacional e nós estaremos lá acompanhando eles. Isso, a volta do Jeff em Fabriciano foi muito importante para isso. Uhum. Fabriciano ficou um tempo sem ter o Jeff, né? Voltou, já voltou com muito glamour. Os meninos chegando, ganhando, ganharam regional, agora ganhando estadual. Então, mostrando a força de Fabriciano, né, em todos os esportes.
8: Beleza, deixa eu mandar um abraço aqui pro professor Gaspar, onde ele passou aqui em frente aqui, né?
9: Gente finíssima.
8: Eu tava aqui numa entrevista, se não me engano, com o Renata, acho que foi com o Renata mesmo, sobre um mexa. Se ele passou aqui, ele tava cuidando, e eu encontrei com o professor Gaspar lá no João Calvino, você estava organizando um campeonato de queimada. Eu tava próximo ali, tomando um chazinho com torrada ali, eu falei, quer saber? Tava minha esposa, vamos assistir, vamos.
9: Que massa, né?
8: Eu achei muito interessante, tava lotado aquilo, rapaz, e me fez voltar no tempo, né? Quando a gente tava na rua, esticava fazia um risco no meio da rua lá e um corte.
9: Justamente.
8: Que coisa organizada, bacana. Esse campeonato de queimada, como é que foi a ideia disso?
9: A ideia do professor Jaime, do Mexa-se, é um cara apaixonado e ele trouxe isso para Fabriciano.
8: Mantém-se esse ano?
9: Mantém, todo ano tem. Esse ano a gente já terminou, né? E trouxe muita gente. As quadras super lotadas, porque quem tá jogando é filho, mãe, avó, tudo joga junto. tudo joga junto no mesmo time, é muito legal, é muito
8: bacana. Esse dia eu fiquei assim, assustado com a torcida.
9: Atrai muita gente.
8: Aí você chega assim, o que que tá acontecendo ali? Eu encontro o professor Gaspar do Esporte, peraí que meu time tá jogando, eu vou lá agora. Falei, Gaspar, deve ser futsal, né? Futebol, que trabalha com
9: futebol. Automaticamente já vem isso também.
8: E lá gesticulando, é a queimada. Muito legal, isso aí. O Ney, pra gente fechar, estamos chegando aqui no finalzinho, nós temos 2 minutos ainda, né? O documento da prefeitura encerra dizendo o seguinte: o esporte agora é política pública de saúde. Dentro desse contexto, a gente fala de inclusão,
9: claro,
8: de qualidade de vida, porque é esporte. Eu gostaria que você deixasse uma mensagem e passasse o que que as pessoas precisam entender a partir de agora, nesse novo momento que está vivendo o esporte fabricianense, de que forma elas podem ajudar ou se aproximar mais dessas modalidades com vocês.
9: Então, eu queria primeiro falar com os atletas, né? Talvez possa ter passado batido, que a gente não acerta em tudo, né? Então, talvez a gente tenha deixado passar algum tipo, algum atleta, algum esporte. Eu convido para que nos visite lá no Departamento de Esportes, ali na Rua Rubi, 63, no bairro Bom Jesus. Nos visite, se apresente para nós, para que a gente entenda qual é o seu esporte, o que que pode ser feito para poder contribuir com vocês, né? Porque o município, ele quer contribuir, ele quer poder ajudar. E outro recado que eu deixo é para você que é empresário, para você que é dono de empresas e queira contribuir com esses atletas. Pode também nos procurar ali no departamento, porque nós precisamos ajudar esses meninos. São meninos que estão chegando longe, estão levando o nome de Fabriciano para longe, e ele pode levar o nome da sua empresa também. Então, se você puder contribuir com esses atletas, eles vão ficar muito felizes e com certeza eles vão chegar ainda mais longe. Há um sonho nosso, né? E quando a Escola do Futuro foi criada, Dr. Marcos Vinícius, ele falou uma coisa importante: eu quero ver atletas de Fabriciano disputando Olimpíadas. E eu coloco isso no meu coração. É um desejo nosso ver um atleta de Fabriciano, quem sabe um dia, disputando uma Olimpíada e competindo para subir no pódio.
8: Bacana, Ney, eu quero agradecer demais para quem chegou agora aí. Eu bati um papo aqui com o Ney Oliveira, hoje diretor de esportes aqui da Prefeitura de Coronel Fabriciano. E você começa ali comendo pelas beiradas. Você chegou ali quase que como voluntário, né? Até chegar nesse cargo. Porque eu lembro que você estava tentando dar uma força. A gente fez até um trabalho junto uma vez no campo da CIG, conversava sobre isso numa transmissão esportiva. E você chegou aos pouquinhos. Você já foi vereador aqui em Fabriciano, né?
9: Fui vereador.
8: As pessoas entenderem um pouco da sua história. Você não caiu de paraquedas.
9: Não, chegou, de forma alguma.
8: Você já milita na área de esporte há muitos anos, né? Tem um canal também de transmissão.
9: Eu tenho um canal de YouTube, né? Que chama Boleiro TV. A gente, graças a Deus, está militando já há um bom tempo. Esse ano é o 7º ano nosso já de história. Então tá funcionando muito bem, as coisas estão fluindo. E quando eu fui vereador por 4 anos, esses últimos ano, né? Ou seja, o último mandato agora desse último pleito, né?
8: Uhum.
9: Último pleito, eu estive lá, não fui eleito dessa vez por vontade do, a gente fala sempre vontade de Deus e claro, vontade do povo também, claro. Por detalhes e claro.
8: Vivemos uma democracia, né?
9: Claro.
8: A política.
9: Um dia você ganha, um dia outro dia não.
8: A vida é assim, né? A vida nos ensina. E quando você perde e não aceita que perdeu, é porque você está vivendo errado.
9: Justamente.
8: Né? Porque a vida, ela ensina a gente a ganhar e perder desde quando a gente estuda na escola, né? A gente só ganha.
9: Justamente. E aí passou um limbozinho, bem curto, mas teve, né? Um limbo ali, quando eu tenho o convite aí do nosso prefeito Sadi Luca, e eu pensei um pouco, muito rápido, né? Em questão de 30 segundos.
8: Mas você tá na sua área,
9: então. Eu falei, poxa vida, vamos sim, vamos encarar esse desafio. E aí aconteceu, né? Fluiu e tem fluído, né? E a gente espera que a gente consiga fazer boas coisas pra frente.
8: Ô Ney, foi um prazer falar com você, né? Espero que você volte mais vezes à emissora, seja sempre bem-vindo aqui, portas abertas, grande abraço e parabéns pelo trabalho, cara. Continua aí firme e forte na luta aí, porque a gente sabe que o esporte agradece e através do esporte a saúde, a qualidade de vida também agradece.
9: Eu agradeço também, um abraço a todos vocês e a todos que nos acompanham também.
8: Muito bem, olha, 11:44, Matheus Cabral tá chegando, vamos trazer os destaques do Jornal em Pauta, fatos que marcam aqui essa quinta-feira, essa quarta também aqui no Vale do Aço. Eu bati um papo aqui com o Ney Oliveira, diretor de esportes, Prefeitura de Fabriciano. Vamos pro intervalo aí, mas antes do intervalo, eu quero dar aquela dica muito legal. 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
4: Beleza, 11:48. Matheus Cabral chegou e junto com ele a informação e a credibilidade aqui da Rádio Educadora. Muito bom dia, Matheus Cabral.
5: Roberto Nogueira, bom dia pra você, bom dia aos amigos ligados aqui no microfone aberto. Eu começo, hoje eu precisei fazer uma colinha.
4: Ixi, então é muita coisa.
5: São muitos assuntos, assuntos importantes, assuntos interessantes e principalmente, é claro que a gente tá tentando entender de todas as formas esse caso do Vorkas. Caro. E agora, Roberto Nogueira, a manchete é até tu, Nicolas. Até tu? Pois é, porque até tu, Nicolas, vazou hoje pela manhã, né? Vazaram, porque foram áudios.
4: Tem muita coisa vindo aí, né?
5: Áudios do deputado federal Nicolas Ferreira, que hoje ele tinha se pronunciado, cobrando do Alexandre de Moraes, cobrando da Polícia Federal, cobrando que se investigue mesmo. Pois é, investigaram tanto que até descobrimos que ele teve passagens pagas pelo Vorkaro, pelo Banco Master, que ele teve pedido de facilitação para o processo da mineração, porque o irmão dele também é advogado. E, ou seja, vai descobrir. E eu disse aqui, Roberto Nogueira, há cerca de uns 4 meses. Ô, Vorkaro, espera as eleições passarem para fazer uma delação premiada. Sabe por quê? Senão a gente não vai ter a quem votar. Eu disse isso há 4 meses.
4: E ontem eu disse que se a hora começar a se pegar, vai pegar todo mundo.
5: É, né? Então, há 4 meses eu falei aqui, falei, gente, Vorkaro, espera essa delação aí, segura até dia 4 de outubro. Porque senão não vai ter legenda, não vai, você vai chegar na urna, ela não vai ter quem votar, porque tá todo mundo envolvido. É o maior escândalo de corrupção, é a maior teia de aranha de todos os tempos desse país, tupiniquins, mais de 500 anos de história. É algo assim, é surreal, e é algo com Mendonça também, aí envolve o Alexandre de Moraes, aí tem esses deputados e outra coisa.
4: E agora tem o André Mendonça, que era dono da Inter, que também tá saindo, né? Ele não, a notícia que chega agora de manhã, ele anunciou hoje pela manhã, Matheus.
5: A saída do instituto, né?
4: Instituto, só que esse instituto também aí, de alguma forma, ele tava sendo cogitado que teria tido algum tipo de benefício também. O que que ele faz agora? Olha, eu não quero isso mais, não, agora vai ser um instituto
5: sem fins
4: beneficente.
5: Isso, sim. Beneficente, isso mesmo, eu vi isso hoje pela manhã.
4: Todo mundo querem se desvencilhar de alguma forma.
5: Eles não vão conseguir. E assim, o Vorkaro, eu acredito que ele vai sim fazer uma delação.
4: Porque
5: uma
4: delação esse Inter recebeu dinheiro também, sem licitação, o contrato de órgão sem licitação.
5: Então, tem gente, aqui também tem, perto da gente. O negócio todo é o que acontece, o Roberto Nogueira. Eu vejo que se acontecer, né, uma delação premiada em relação ao Vorkaro, ele vai falar muita coisa e a gente vai cair o queixo. Eu já não me surpreendo com mais nada. Eu até mostrei pro Guilherme ali, eu cliquei no meu telefone, deixa eu ver se tem alguma coisa no WhatsApp aqui, Vorkaro, porque tá todo mundo nessa teia de aranha investigada, mas no meu não tem, né, absolutamente nada.
4: E o legal de tudo isso, né, independente de lados, tem sujo falando mal lavado.
5: Sim, gente, o que eu disse, o Vorkaro, ele foi tão inteligente,
4: ele envolveu todo mundo,
5: ele envolveu o judiciário, ele envolveu deputados de direita, deputados de esquerda, deputados de centro, ele envolveu pessoas, políticos, governadores de direita, de esquerda, de centro, tem muita gente, tem assessores, tem marketing, tem muita gente envolvida, tem instituições financeiras também envolvidas, e aí nesse caso.
4: A delação premiada também.
5: A delação premiada.
4: Do Dark Horse.
5: Oi?
4: Agora a Procuradoria Geral também fechou o acordo de colaboração premiada com Antônio Carlos Freixo Júnior. Sabe quem que é?
5: É da empresa do Dark Horse lá, que passou por ele a doação, e aí
4: a grana toda.
5: Se ele disser, vai simplesmente constatar o que a gente já sabe, né, Roberto? Ali é o que.
4: Onde
5: gente...
4: que tá o dinheiro? Qual o caminho desse dinheiro?
5: Aí ele vai só explicar direitinho pra onde vai esse dinheiro. E eu até escrevi aqui, quem mais vai cair?
4: Quem será o próximo?
5: Vai cair, porque o pessoal que fica pousando de moralista, que fica falando que tem que investigar mesmo, e não sei o que, tem. O problema todo é assim, que investiga tanto que vai chegar até você. Você fica gritando demais pra investigar, e aí chegou.
4: E as falas dele são muito seletivas, né? É fulano, se esconde atrás de uma capa. Deixa a Polícia Federal trabalhar.
5: Mas deixa eu falar mais uma coisinha sobre... vou falar mais uma coisinha sobre política que envolve Cruzeiro e Atlético.
4: O Roberto Carlos Amaral mandou pra gente, acho que o pessoal acha que a gente não vai ler. Ele falou assim: de esquerda, que tem não? Quem?
5: Tem.
4: Rapaz.
5: Não, de esquerda
4: o
5: tem.
4: O Jacques Wagner, por exemplo, nós falamos aí.
5: O Jacques Wagner, por exemplo. Tem de esquerda, tem de direita, tem de centro,
4: Roberto,
5: tem de todo mundo.
4: Tem de tudo quanto é canto, só não tem lateral esquerdo do Cruzeiro, o resto tem tudo.
5: O resto tem todas as posições. Todas as posições.
4: Pode escolher.
5: O que eu tô dizendo é justamente isso. O Volcar ele conseguiu trazer pro lado dele, gente, de direita, gente, de esquerda,
4: de centro.
5: Tem gente envolvida que é governador de esquerda, que é governador de direita. Tá uma confusão. Ele trouxe pro lado dele um time.
4: Passou a nem ser uma coisa política, passou a ser uma coisa criminal.
5: Né? Sim,
4: dinheiro.
5: A seleção dele ganha a Copa. A seleção do Volcar ganha.
4: Que a federal prenda quem tiver que prender, julga quem tiver que julgar. Não tem esse negócio de esquerda, direita, de centro. Tem que ter. Cometeu o crime, compadre? Tem que pagar.
5: Com certeza. E outra coisa, Roberto, aí, tava lendo uma reportagem hoje, essa reportagem tá pública, tá? Não é nada de informação confidencial, não. Ela tá, se eu não me engano, hoje no estado de Minas, o jornal Tempo também de Belo Horizonte publicou, porque ela interessa a BH, né? Os candidatos, lá a gente tem o Ricardo Guimarães, que é dono do BMG e é um dos acionistas majoritários do Atlético, um dos 4 R's do Atlético, Ricardo Guimarães, e tem o Pedrinho, que é presidente do CEO, dono do Cruzeiro. E eles doaram lá pra Tita, doaram lá pra Tita pras campanhas de muita gente lá em Belo Horizonte, jornalistas, narradores, e aí o Menin, por exemplo, tirou do bolso, né, só o Ricardo Guimarães tirou do bolso 750 mil e doou, saiu entregando doou pra 150 mil pra um.
4: Meu amigo, meu padinho de pinga pra eles.
5: Outro mais 50 mil pra outra campanha. O Pedrinho também doou. O Pedrinho também tirou do bolso 500 mil reais. Fez doação pra.
4: Eu tô aceitando doação.
5: Eu também tô. Fez doação pra candidato a senador. Fez doação para candidato a deputado. Então, ou seja, a manchete de hoje é Cruzeiro e Atlético, porque eles são, né, milionários e parabéns para eles que conquistaram, que lutaram, que buscaram esse posto. Mas eu tô falando da doação, porque de campanha eleitoral é muito dinheiro que rola. Então, e você simplesmente doa. O que me assusta é um empresário, por exemplo, né, tirar 750 mil reais do bolso e eu tô doando, né? Por mais que você tenha, né? E depois vem os favores.
4: Ninguém dá nada de graça pra ninguém, né? Seja de lado A ou lado B, ninguém dá nada de graça pra ninguém.
5: É o famoso pique-se. Roberto, então
4: vamos lá. E nós que não trabalhamos pra ver, não.
5: Pra ver. Ô, Roberto, então tá, falamos já muito sobre essa questão do caso Volcário, de política, vamos adentrar aqui ao assunto mais leve, embora muito importante, hoje no Jornal em Pauta teremos uma reportagem, na verdade, na coluna de hoje, quinta-feira, saúde mental, o psicólogo Irene vai falar sobre o Setembro Amarelo e a importância do Setembro Amarelo para a saúde mental. Roberto, a sociedade está adoecida.
4: Tá.
5: A cada dia que passa, eu vi hoje eu tava aqui, ó, conversando o Michel da Zoom Auto Lavagem, né?
4: Sim,
5: o Michel veio aqui para trazer o carro aqui, peguei o carro com ele, tá batendo um papo, ele falando que as pessoas ali perto do Seminário Betânia, antigo Seminário Betânia, próximo ali do estabelecimento dele, as pessoas, o cara simplesmente para na faixa de pedestre para pegar o filho na escola, a pessoa entra na contramão, sinal vermelho para motocicleta, parece que ele não existe, não. A pessoa simplesmente avança o sinal vermelho e a sociedade tá uma coisa no trânsito absurda. E eu venho, as pessoas estão conversando no WhatsApp, estão digitando, você para no semáforo, você olha assim, ó, tá todo mundo parado conversando ali no telefone, o semáforo abre, o pessoal vai embora. Ali perto tem um supermercado aqui, na rotatória, supermercado e na rotatória do Trevo de Coronel Fabriciano, para você entrar para pegar a rua de dentro ali do bairro Santa Helena, Avenida Julio Pires Bretas, e ali tem um sinal para pegar a esquerda. E o sinal fecha, todo mundo vai passando, o sinal tá fechado. E as pessoas passam, falam, meu Deus do céu, mudaram a regra de trânsito, eu não tô sabendo. Eu estava na fila ontem para virar a esquerda ali, para pegar pro sentido de Santa Helena. Eu falei, gente, eu não tô sabendo. Então, é claro, vamos falar sobre essa situação da sociedade e do Setembro Amarelo, da sua importância. Além das informações da área de segurança pública e as últimas ocorrências policiais registradas no Vale do Aço com a repórter Tati Souza. Mas, Roberto Nogueira, horário do almoço, hein? 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Roberto, conhecemos então, né? O Vasco venceu, o também a...
4: Palmeiras empatou, né?
5: O Palmeiras empatou, então deu Vasco e Palmeiras. O Galo só hoje de camarote vai assistir um jogo ruim, provavelmente, entre Grêmio e Internacional. Deve ser um jogo ruim.
4: O primeiro foi horrível,
5: né? Porque se tivesse alguém com a vantagem, a expectativa é que o outro fosse pra cima, né? Hoje os dois não entram pra ganhar, os dois entram pra não perder. Os dois times hoje entram pra não perder. Aí o que que vai acontecer? Um empate, provavelmente o jogo vai pros pés.
4: Beleza, Matheus, estamos chegando ao final aqui, que vai começar o horário eleitoral gratuito. Quero mais uma vez abraçar aqui o Roberto Carlos Amaral, ele colocou para mim que, Roberto, tem que esperar a investigação, não podemos expor as pessoas antes de investigados, julgados, transitados, julgados. Realmente, ele está mais que certo. Mas nós não estamos generalizando, não, tá, Roberto? É só mesmo aqueles que foram citados dentro dessa investigação da Polícia Federal e que acabou vazando, e é coisa já notória, né? Está na imprensa aí para todo mundo. Mas você está mais que certo, tem que esperar sim, e o momento certo, e a gente escolher da melhor forma possível também na hora de votar. Grande abraço, Robertão, obrigado pela sua opinião. 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Eu volto uma da tarde com Tarde Educadora.
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4: Olá, ouvinte, muito boa tarde, agora 12:30 no Vale do Aço. No ar, Jornal em Pauta pelos canais 91,7 e 107 FM, também no YouTube. Rede Educadora de Comunicação, conectando o Vale do Aço com o mundo. Confira os destaques dessa edição.

0: Hoje é quinta-feira, dia 3 de setembro de 2026. Nova Herense, desaparecido encontrado morto em Santa Catarina. E jovem detido com granadas dentro de ônibus em Governador Valadares. Governo de Coronel Fabriciano dá início ao programa Refloresta Fabri. Carregar o celular exige cuidados e acidentes provocam 14 mortes no Brasil em 2025. Exposição Peito de Aço reúne arte, futebol, cultura brasileira em Ipatinga. Esporte, agora é hora de virar a chave. Cruzeiro foca no Campeonato Brasileiro e Galo mira a arrancada. Meio-dia e 32. No ar, Jornal em Pauta, nos trabalhos técnicos, nos streams pelo YouTube, Ícaro Alves. A apresentação e coordenação artística de Matheus Cabral. A coordenação de jornalismo de Felipe Machado. Coordenação administrativa Joana Avelino. Direção Padre José Wilker. Meio-dia e 32. Neste exato momento, 23 graus e a temperatura. Em Coronel Fabriciano e região metropolitana do Vale do Aço. Céu parcialmente coberto ou nublado neste momento, com probabilidade de pancadas de chuva para o decorrer do período. Meio-dia e 32, sejam todos muito bem-vindos ao Jornal em Pauta dessa quinta-feira. Vamos começar com as informações da área de segurança pública e as últimas ocorrências policiais registradas no Vale do Aço com a repórter Tati Souza. Ô Tati, boa tarde.
1: Boa tarde, Matheus Cabral. Boa tarde, ouvintes. A Polícia Civil prendeu temporariamente na cidade de Coronel Fabriciano um líder religioso de 74 anos, suspeito de possíveis crimes contra a dignidade sexual envolvendo uma menina de 11 anos. A identidade do investigado não foi divulgada. A apuração começou a partir do relato da vítima. Com o avanço das investigações, os policiais reuniram informações que levantaram a possibilidade de outras vítimas, também menores de idade. Segundo a Polícia Civil, as diligências continuam para verificar a procedência das informações e identificar eventual existência de outras vítimas que ainda não tenham sido localizadas. A Polícia Civil não divulgou até o momento detalhes sobre o crime para evitar informações que permitam identificar a menina que foi vítima. Um corpo foi localizado em um riacho na cidade de Santa Cecília, em Santa Catarina, e este corpo foi identificado como sendo o do mineiro, o Eberson Lucas Silva, de 45 anos, que estava desaparecido havia 22 dias. O corpo foi localizado preso entre árvores no leito de um riacho. A Polícia Civil e a Polícia Científica estiveram no local e realizaram a perícia. O Eberson é natural da cidade de Nova Era e havia se mudado para Santa Cecília, em Santa Catarina, há cerca de 6 meses para trabalhar como mecânico soldador. Ele estava hospedado no alojamento da empresa onde trabalhava. Segundo familiares, o último contato com o Eberson ocorreu na manhã do dia 10 de agosto. A família estranhou o desaparecimento porque ele mantinha contato frequente com as duas filhas. A Polícia Civil também investiga a causa da morte e não descarta a hipótese de morte natural ou homicídio. E o trabalho especializado do Esquadrão Antibombas do Batalhão de Operações Policiais Especiais, o BOP, foi necessário depois que duas granadas foram encontradas dentro da mala de um passageiro em um ônibus que seguia do Rio de Janeiro para Governador Valadares. Nas buscas do ônibus, os militares perceberam o nervosismo de um dos passageiros e encontraram uma mala contendo as bombas. Com a constatação, a área onde a mala estava foi isolada e o esquadrão antibombas acionado. Os militares chegaram à cidade, vindos de Belo Horizonte, para fazer a retirada e a detonação segura dos explosivos. As granadas estavam dentro da bagagem de um passageiro, um jovem de 21 anos, natural da cidade de São João Evangelista. Ele recebeu voz de prisão e foi encaminhado para a delegacia. As circunstâncias relacionadas à posse dos explosivos e a possível finalidade está sendo investigada. Eu volto durante a programação com mais informações.
0: Obrigado, Tati Souza, pela sua participação, nos trazendo detalhes, informações aqui no Jornal em Pauta. Agora, 12:36, a você que nos acompanha pelos canais 91,7 107 FM, nosso muito obrigado. Vou acionar a repórter Tati Souza, a repórter Mônica Soares agora, Tati Souza acabou de participar, e a Mônica Soares, para nos trazer uma informação muito importante, porque carregar o celular já virou parte da rotina, né? Mas uma atividade tão comum também pode oferecer riscos. Dados de acidentes registrados no ano passado reforçam um alerta para ter cuidado com carregadores e cabos, tomadas, até o local escolhido para deixar o aparelho. A repórter Mônica Soares tem mais informações. Mônica, boa tarde.
2: Boa tarde, Matheus Cabral, e a você, ouvinte da Rede Educadora de Comunicação. Os riscos não estão apenas em equipamentos com defeito. A forma como o celular é carregado e o ambiente onde ele fica também podem fazer diferença na segurança. Quem orienta sobre esses cuidados é Gesiane Calisto, técnica de segurança do trabalho da CEMIG.
3: Um hábito presente na rotina de praticamente todo mundo também exige atenção com a segurança. Em 2025, acidentes relacionados ao carregamento de celulares e outros dispositivos móveis provocaram 14 mortes no Brasil, segundo o levantamento da Abracopel. Foram 9 mortes provocadas por choques elétricos e outras 5 relacionadas a incêndios durante o carregamento desses equipamentos. Por isso, a CEMIG reforça alguns cuidados simples que podem evitar acidentes. Antes de colocar o celular para carregar, verifique sempre as condições do cabo, do carregador e da tomada. Fios desencapados, mau contato, cheiro de queimado ou aquecimento excessivo são sinais de alerta. O local escolhido também é importante. Nunca deixe o aparelho carregando sobre camas, sofás ou embaixo do travesseiro. Esses materiais dificultam a dissipação do calor e podem aumentar o risco de incêndio em caso de superaquecimento. E atenção especial com a água. Celulares conectados à tomada não devem ser utilizados próximos a chuveiros, piscinas, pias ou banheiras. Também nunca manuseie carregadores com as mãos ou corpo molhado. Carregar o celular parece uma tarefa simples, mas eletricidade exige cuidado. Pequenas atitudes de prevenção ajudam a proteger os equipamentos e principalmente a vida das pessoas.
2: Esta foi Gesiane Calisto. A recomendação é não deixar esses cuidados de lado, principalmente diante de sinais como aquecimento excessivo, mau contato ou danos no carregador. Evitar improvisos e manter o aparelho longe de locais úmidos e de materiais que dificultem a ventilação são atitudes simples que ajudam a prevenir acidentes.
0: Obrigado, Mônica Soares, pela sua participação conosco. Agora, 12:39. A Mônica volta também, nos trazendo mais informações. Tem reportagens no segundo bloco do Jornal em Pauta. Meus amigos, olha só. A quem acompanha o jornal sabe que nós estamos em rede pela 107 FM, que também pertence à Rede Educadora de Comunicação. Nós estamos também ao vivo no 91,7. E pelo YouTube, Rádio Educadora, Vale do Aço, você pode nos assistir. Também, se digitar lá, Educador MG, você vai nos encontrar. E no Instagram, @educadoraMG. Lá no nosso Instagram tem os nossos stories, tem os feeds, tem muito material bacana, tem links que dão acesso às notícias do nosso portal. O portal que mais cresce na região metropolitana do Vale do Aço. E o portal Educadora de Notícias são os destaques aqui no Jornal em Pauta. Vamos para lá agora? Para a redação do portal Educadora de Notícias, educadoramg.com.br. Para a gente saber mais informações de o que é destaque nessa manhã de quinta-feira. Ô Felipe Machado, me conta mais, boa tarde.
4: Boa tarde, Matheus Cabral, boa tarde a quem acompanha a Rede Educadora de Comunicação. Vamos então aos destaques do nosso portal Educadora para esta quinta-feira. Na loteria, a Mega Sena sorteia hoje um prêmio acumulado de 41 milhões de reais. As 6 dezenas do concurso 3053 serão conhecidas a partir das 9 da noite. O sorteio será realizado no Espaço da Sorte, em São Paulo. As apostas podem ser feitas até às 8 da noite, horário de Brasília. A aposta simples com 6 números custa R$6. O prêmio acumulou porque ninguém acertou as 6 dezenas do concurso anterior. Os números sorteados foram 16, 30, 40, 47, 48 e 60. Nas eleições 2026, o eleitor pode ajudar a fiscalizar a campanha e comunicar possíveis irregularidades pelos canais oficiais da Justiça Eleitoral. O aplicativo Pardal recebe denúncias de propaganda irregular, compra de votos e uso indevido da máquina pública. A ferramenta está disponível gratuitamente para celulares e tablets. Para registrar a denúncia, o cidadão deve se identificar pelo e-título ou pela plataforma gov.br. A Justiça Eleitoral informa que a identidade do denunciante é mantida sob sigilo. Fotos, vídeos, áudios e links podem ser anexados para auxiliar na apuração. A recomendação é reunir elementos objetivos sobre o caso. Já as situações de desinformação eleitoral e uso irregular de inteligência artificial podem ser comunicadas pelo Sistema de Alertas de Desinformação Eleitoral, o SIAD. O eleitor também pode consultar candidaturas e também prestações de contas no sistema DivulgaCand. No dia da votação, os tribunais regionais eleitorais realizam auditorias por amostragem nas urnas. Esses procedimentos são públicos e podem ser acompanhados por pessoas interessadas. Para evitar golpes, procure sempre os canais oficiais do Tribunal Superior Eleitoral, o TSE. Outras informações e todos os detalhes você encontra no educadoramg.com.br. Acesse o nosso portal e fique bem informado. Grande abraço para você, Matheus Cabral, para a Rede Educadora de Comunicação, repórter Felipe Machado.
0: Obrigado, Felipe Machado. Grande abraço para você também. Agora meio-dia e 43. A seguir, governo de Coronel Fabriciano dá início ao programa Refloresta Fabri e o Setembro Amarelo. Saúde mental também destaque no próximo bloco aqui no Jornal em Pauta.
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0: Meio-dia 45, de volta com o Jornal em Pauta pelos canais 91,7, 107 FM, Rede Educadora de Comunicação. Nesta quinta-feira, neste exato momento, 24 graus é a temperatura. Agora, coluna de todas as quintas-feiras sobre saúde mental. A psicóloga Irene comenta sobre a importância do Setembro Amarelo.
13: Setembro Amarelo, prevenção e cuidado durante todo o ano. A prevenção do suicídio e a valorização da vida, especialmente durante a campanha Setembro Amarelo. O Setembro Amarelo é um período muito importante para ampliar informação, combater preconceitos e lembrar que falar desse sofrimento emocional pode ser uma forma de cuidado. Mas precisamos deixar uma mensagem muito clara: a prevenção não deve acontecer somente em setembro. Ela precisa fazer parte da nossa vida durante o ano inteiro. Muitas vezes, a pessoa que está sofrendo não consegue pedir ajuda diretamente. Por isso, precisamos prestar atenção às mudanças de comportamento como isolamento, desesperança, tristeza intensa, perda de interesse pelas atividades, alterações importantes no sono ou na alimentação, sensação de ser um peso para os outros ou falas relacionadas à morte e à falta de sentido para viver. Esses sinais não devem ser ignorados. E aqui vai uma dica muito importante: perguntar não coloca ideia na cabeça de ninguém. Se você percebe que alguém está sofrendo, pode perguntar de maneira acolhedora: você está bem? Percebi que você está diferente, quer conversar? Ou como posso ajudar? O mais importante é ouvir sem julgamentos, sem minimizar a dor e sem responder com frases como: isso é falta de Deus, você precisa ser forte, ou tem gente com problemas maiores. Ouvir verdadeiramente é diferente de simplesmente dar conselho. Às vezes a pessoa precisa primeiro sentir que existe alguém disposto a escutá-la. Também é importante e fundamental incentivar a busca por ajuda profissional, como psicólogos, psiquiatras podem auxiliar no cuidado da saúde mental e em situações de risco imediato. É necessário procurar um serviço de urgência ou emergência. No Brasil, o CVV, que é o Centro de Valorização da Vida, pelo telefone 188, oferece apoio emocional gratuito e sigiloso 24 horas por dia. Outra questão importante é lembrar que cuidar da saúde mental não significa esperar chegar ao limite. Precisamos falar sobre sentimentos, construir redes de apoio, manter vínculos, respeitar nossos limites e buscar ajuda quando percebemos que não estamos conseguindo lidar sozinhos com determinada situação. É preciso olhar também para crianças, adolescentes e idosos. Mudança de comportamento, isolamento, queda de rendimento escolar, conflitos constantes, perda de interesse ou sofrimento persistentes merecem atenção. Não devemos considerar que simplesmente uma fase, sem antes procurar compreender o que está acontecendo. Por isso, nesse setembro, quero deixar um convite. Não espere setembro para perguntar como alguém está. Não espere uma crise para oferecer ajuda. Não espere o sofrimento se tornar insuportável para procurar atendimento. Que possamos transformar o Setembro Amarelo em uma atitude permanente de cuidado. Falar sobre saúde mental, oferecer escuta, combater o preconceito e incentivar busca por ajuda são atitudes que fazem a diferença. E se você estiver passando por um momento difícil, lembre-se, você não precisa enfrentar tudo sozinho. Procure ajuda de confiança e busque uma ajuda profissional. Prevenção é cuidado, é presença, é escuta e é responsabilidade de todos nós. Que a valorização da vida aconteça em setembro, em outubro e durante todos os dias do ano. Um abraço a todos.
0: Obrigado, Irene. Agora, 12:50, Jornal em Pauta desta quinta-feira. A gente segue e com o governo de Coronel Fabriciano, que deu início ao programa Refloresta Fabri, uma iniciativa voltada à preservação e à recuperação do meio ambiente do município. A repórter Tati Souza esteve na coletiva de imprensa realizada na prefeitura e nos traz mais informações sobre o projeto e as ações previstas. Tati.
1: Vamos conversar com Ivan Oliveira, gerente do meio ambiente.
14: É um programa que visa recuperar e revegetar áreas verdes hoje degradadas em função dos intempéries ambientais, quer sejam fogo, as chuvas que nós tivemos, né? Então nós mapeamos áreas verdes no município e hoje nós vamos promover a partir desse programa a revegetação dessas áreas. A partir dessa revegetação, coibir os impactos ambientais que nós temos visto que tem chegado até as cidades, como a questão das mudanças climáticas. Então essa revegetação vai promover a compactação da encosta e permitir assim que nós tenhamos um maior avanço na qualidade ambiental da cidade. O interessante do programa é que ele é aberto, né, à parceria público-privada, né? Então hoje nós estamos com a primeira empresa que aderiu ao programa, que é a Bemisa, ou seja, em forma de compensação ambiental, que eles têm que fazer o replantio em outras áreas, nós estamos cedendo a área para eles, eles vão vir com a mão de obra, com material, insumo, e vão fazer a revegetação e o replantio nas áreas dentro da nossa cidade. Mas ainda assim estendemos o programa a algumas ONGs que têm se interessado.
1: Já tem alguns locais definidos?
14: Sim, hoje nós temos já mapeado todos os locais dentro de Coronel Fabriciano e no start nós vamos iniciar em dois locais, que um é no bairro Fazendinha e o outro é no alto do bairro Aparecida do Norte, ali no alto do Cristo chamado. Nós estamos com a programação para fazer pelo menos três locais antes do período chuvoso, porque o período chuvoso ele vai nos ajudar a manter as mudas, né? Geralmente são em locais em parte alta e precisa da água para poder manter a muda. Quando não está no período chuvoso, a gente pode perder algumas mudas. Então, aproveitamos o time certo para poder fazer com que essas mudas se vinguem.
1: Quantas nascentes existem mapeadas no município?
14: E nós temos hoje 130 nascentes mapeadas no município.
1: A respeito de quem realiza construções em locais de mata, sem autorização ambiental, sem autorização da prefeitura, como denunciar e qual é a penalidade?
14: Hoje nós temos três órgãos que fiscalizam questões de loteamento irregulares. O primeiro é a prefeitura, o segundo a agência metropolitana e o terceiro é a polícia ambiental. No caso da prefeitura, pode denunciar no 34067595. Pode nos acionar, que nós mandamos a equipe, constatado irregularidade, a gente faz todo o procedimento legal, além de acionar o Ministério Público. Então nós temos tido muita ocorrência de desmatamento, construções na beirada do córrego, construções em áreas verdes, e nós estamos coibindo esse tipo de ação.
1: De que forma estão coibindo?
14: Hoje nós fazemos multas, embargos ambientais e acionamos o Ministério Público, que é o órgão fiscalizador posterior. Então, assim, a multa prescreve para a dívida ativa, né? A pessoa sofre uma ação civil e uma criminal também e fica com o nome completamente retido. A denúncia, ela é anônima. Pode nos ligar no 34067595 de forma anônima, nos acionar também no canal da ouvidoria da prefeitura.
1: Márcio Gontijo, diretor de minério de ferro da Bemisa e primeira empresa parceira desse projeto. Como que a empresa se posiciona? Qual a satisfação de participar?
15: Para mim é um prazer estar aqui representando a Bemisa nesse momento tão importante, não só para o município de Fabriciano, como para a própria Bemisa, né? A Bemisa vem reforçar o seu compromisso com a sustentabilidade, né? Deixando um legado aí de meio ambiente para as próximas gerações. Só para vocês terem uma ideia, nós vamos reflorestar 452 hectares. Isso significa que nós vamos preparar uma área degradada, reflorestar toda essa área, que equivale a 1.050 campos de futebol.
1: Conosco, Sadi Luca, prefeito de Coronel Fabriciano, sobre o programa Refloresta Fabrícia.
16: E esse projeto ele vem trazer essa proteção ao meio ambiente. Nós temos muito mais áreas que são degradadas aqui há muito tempo.
1: Sadi, vai sobrar espaço para a prefeitura dar continuidade às construções para o desenvolvimento social da cidade? Se vai reflorestar, como que vai construir? O que é mais importante na visão do gestor? Construir unidades habitacionais ou manter áreas de preservações florestadas?
16: O mais importante do gestor municipal são tanto o lado social como também da preservação do meio ambiente. Nós vamos andar alinhado. E sabendo que o Banco Moradia são importantes, a gente tem muita gente, pessoas, famílias vulneráveis aqui em Coronel Viçano e precisamos cuidar delas. E também nós temos que olhar desse lado também da sustentabilidade do meio ambiente, cuidando da cidade, desenvolvendo tanto o empreendedorismo e também agora com a sustentabilidade do meio ambiente do Coronel Viçano.
0: Obrigado, Tati Souza, pela sua participação conosco, meio-dia 55. E pra gente encerrar, a arte, o futebol, são elementos culturais brasileiros que se encontram em uma nova exposição que será aberta nessa quarta-feira em Ipatinga. Peito de Aço, do artista mineiro Freud, reúne obras do acervo do Centro de Memórias dos Minas e propõe uma reflexão sobre identidade e cultura popular. A repórter Mônica Soares acompanhou a abertura.
17: A exposição chega à Galeria do Teatro Zé Minas, reunindo obras e uma instalação imersiva. E depois de conhecer a proposta e a curadoria da mostra, vamos ouvir agora quem transformou essas ideias em arte, o artista Freud.
18: Eu acho que não sei se tem uma perspectiva de uma memória só. Eu penso em memórias coletivas, né? Memórias de grupo, memórias que transpassam uma história e uma construção também de imaginário, assim. E aí essas reflexões, elas passam por diversas camadas sociais, diversas pessoas que estão ou que estiveram aqui ou que vão estar. Então, para mim, é muito mais sobre isso, sobre memórias coletivas, muito mais do que memórias individuais.
17: E para entender melhor a construção da mostra, vamos conversar agora com Lucas Menezes, curador da exposição.
19: A Uzi Minas teve um papel fundamental ao construir essa coleção. A coleção da Uzi Minas, né, do Instituto, ela é muito especial, sim. Ela retrata um bom período, décadas da história da arte brasileira, sim. Então, ter contato com essa coleção foi um primeiro passo de privilégio, né? Então, quando a gente teve a ideia para a exposição, construir Peito de Aço, né, então, trabalhar a partir da trajetória do artista Freud, né, esses 12 anos de produção, uma maneira que a gente encontrou de construir essa história foi justamente fazer ela em paralelo a essa coleção de arte, assim. Freud é um artista que, nos seus próprios trabalhos, ele comenta um pouco essa história da arte, né? E muito do que ele traz como produto final passou por conhecer esses artistas, por ter contato com esses artistas, por visitar exposições desses artistas. Então, pra gente, pareceu muito coerente. Quando construísse uma exposição individual para ele, né? É interessante isso, que é uma exposição individual com artistas convidados, a gente também recorrer à própria coleção da Uzi Minas para ajudar a contar essa história.
17: E para falar sobre a importância dessa iniciativa, vamos conversar também com Tainá Vieira, gerente sênior de Relações Internacionais e Comunidades da Uzi Minas.
20: Tudo nasce nas escolas, né, gente? A educação é a base. Então, através disso, e acreditando nisso, a Uzi Minas busca, através da cultura, da arte, aproximar com as escolas e trazer eles para essa visitação, estimulando essa conexão. Então, a nossa atuação de diálogo, de relacionamento com a comunidade e com as escolas vai muito além do diálogo transparente, das conversas, né? Ela busca também trazer conhecimento, estimulando outros eixos de atuação aí com todos os nossos espaços culturais, e essa exposição é mais um exemplo disso. E eu gostaria de convidar a toda a comunidade, todo o público escolar, a todos a conhecerem a exposição Peito de Aço, que é inédita aqui no Vale do Aço. Ela foi planejada com muito carinho e, na verdade, utilizando um acervo que já está na nossa região. Então, muitas vezes, alguém que já viu alguma obra no Centro de Memória consegue enxergar depois de um outro ângulo aqui na exposição. Então, gostaria de convidar a todos. Ela vai estar aberta até o dia 24 de outubro, de 14 às 20 horas. E vem conhecer a gente, traz toda a equipe, toda a família, para que viva essa experiência aqui no Teatro Zé Minas.
17: A exposição Peito de Aço fica na galeria do Teatro Zé Minas, em Ipatinga, e convida o público a olhar para elementos conhecidos da cultura brasileira por meio da arte e de novas interpretações. Para a Rede Educadora de Comunicação, repórter Mônica Soares.
0: Obrigado, Mônica Soares, pela sua participação. Meio-dia 59, a última notícia, o noticiário esportivo. Rapidinho para você hoje. teremos Grêmio e Internacional, que fazem a partida de volta às 20h na Arena Grêmio, e daí sai o adversário do Galo, que eliminou o Cruzeiro nessa semana. O Vasco venceu o Vitória por 2-0 ontem e avançou à semifinal para enfrentar o Palmeiras, que empatou com o Santos em 0-0 e havia vencido o primeiro jogo por 3-0. Então, a semifinal está definida assim: Palmeiras e Vasco. Do outro lado, Atlético, e o adversário de hoje, Grêmio ou Internacional. Copa do Brasil. E assim, senhoras e senhores, ponto final no Jornal em Pauta desta quinta-feira. Obrigado pelo carinho, obrigado pela audiência. É hora da gente dividir a rede na 107. Você continua com playlist 107. Na 91,7, Roberto Nogueira apresenta o Tarde Educadora. Independentemente da sua preferência, continue conosco. Obrigado pelo carinho, tenham todos uma excelente tarde.
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0: Franca e a hora certa.
1: No Vale do Aço, 1 hora.
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4: Olá, muito boa tarde, 1:06. Estamos chegando com mais um Tarde Educadora. Hoje, claro, quinta-feira. Todo mundo ligado aqui nessa tarde gostosa. Eu chegando com muita alegria, com muita energia positiva e, claro, aquela música que faz companhia pra você onde quer que você esteja. Vem comigo com muito sorriso no rosto, com muita alegria, com o WhatsApp liberadaço pra você participar. 97714902. Eu estou abraçando você ponta a ponta, canto a canto em todo o vale, sintonizado aqui.
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4: Tá todo mundo ligado, você minha amiga, você meu amigo, você curte aqui a nossa programação, você no volante do carro, obrigado pela carona que me dá nessa tarde, boa tarde.
5: Boa tarde.
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6: Outra encantou.
4: 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Alegria na sua tarde, a M1000 no nosso 91,7. E hoje, quinta-feira, hoje dia 3 de setembro. Setembro chegou, né? Trazendo aí novos ares, novas oportunidades, aquela vontade de seguir em frente. Esse setembro tá aí com fé, com esperança, coração cheio de boas vibrações. Então, aumenta o som, deixa aí a alegria tomar conta da sua casa, porque estamos iniciando em mais uma tarde educadora aqui. Como é que tá o tempo aí na sua cidade?
6: Aqui choveu e relampagou.
4: Aqui ainda a gente não sabe como é que vai ficar o tempo, mas a gente vai conferir daqui a pouquinho. Alô, Adriano!
7: Adriano, tá me ouvindo?
4: Boa tarde pra você que hoje tem.
6: Ah,
4: aquele copinho cheinho depois do almoço, né? Bateu aquele rangão esperto aí, dá aquela relaxada e toma aquele cafezinho gostoso e eu tô de volta. Agora pra ficar, porque aqui é meu lugar. Tamo chegando, vem comigo. Ó, só pra lembrar que eu sou apenas o P

0: dia.
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Agora 1h21, gente, olha, vou sortear ingressos para você curtir o Super Safari Circo. Gente, tá na área com grandes atrações e aqui no programa às 2h45 a gente vai sortear ingressos aqui para você curtir aí, levar a pessoa bacana para curtir com você esse Super Safari Circo que tá aqui na Praça da Estação já a partir da manhã sexta-feira. Então, a gente tá sorteando para você ingresso na programação, é só ficar ligado e eu tô esperando você mandar mensagem. 2h45 eu vou sortear para você, tá bom? Vai mandando mensagem aí, valendo ingresso para você curtir o Super Circo Safari. Tá muito legal. Olha, quinta-feira, deixa eu mandar um abraço aqui pra Laurinha. A Laura Aparecida, minha amiga Laurinha, mãos de faga naquele bolo internacional. Ela tá dizendo aqui, agradecida a Deus por mais um dia, coloca o nome na intenção, a consagração ao Nosso Senhor. Tá concorrendo também aos ingressos aí no circo, tá, Laurinha? Pra você curtir, dar uma relaxada, dar uma boa gargalhada. Um abraço aqui pro Roberto Carlos do Amaral, lá no Canaã, um abração muito especial também para a Maria de Fátima e o Elson Davidson aqui no centro. 1h22, tô esperando você mandar sua mensagem aí, tá bom? 9771-4902, tá valendo ingresso pra você curtir o Super Safari Circo aqui no centro, em Coronel Fabriciano. Tem Globo da Morte, tem atrações especiais, tem os maiores palhaços do Brasil, Patati Patatá. Tá esperando o que pra mandar sua mensagem aí? Vai, quer levar seu filho no circo? Quer curtir uma noite bacana? Uma sexta-feira legal? Aqui no nosso programa. 9771-4902. Esse é o número pra você participar com a gente aí. 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Bora pra mais um. 1980 aqui de Abel.

0: mais agora. Deixa eu mandar um grande beijo pra minha sobrinha Isabela, que tá comemorando aniversário hoje. Tá longe, né? Tá lá em Uberlândia. Já mandei aquele beijão pra ela. Parabéns, felicidades, muitos anos de vida. Comemorando mais um ano de vida, minha sobrinha e minha filhada, né? A mamãe do Samuca, a esposa do Jorjão. Um abraço pra Isabela Nogueira, tá comemorando aniversário hoje. 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
2: Carro elétrico sempre tem uma bateria com boa capacidade de carga para movimentar seus motores. Porém, ela não poderia ser utilizada também para recarregar o seu celular? Claro, não somente o celular, mas também o seu notebook, aparelho de som, fogões elétricos, como fonte de energia em acampamentos e vai por aí. E o que é preciso para isso? De um aparelho lançado pela Leapmotor, a fábrica chinesa de elétricos, parceira da Stellantis, com o seu V2L, com capacidade de 3.300 watts, 3,3 kW, corrente de 15 amperes e tensão de 230 volts. Se você tiver aparelhos de 110 ou 127 volts, basta um conversor de tensão para ligá-los.
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20: No Vale do Aço, 1:32. Tempo nublado em Coronel Fabriciano. A mínima para hoje é de 18 graus. Nesse momento, a umidade relativa do ar está em 61%. Notícias chegando, Central Educadora de Jornalismo com a repórter Tati Souza. Boa tarde, Tati.
21: Boa tarde, Roberto Nogueira. Boa tarde, ouvintes. O SUS vai ampliar a oferta de medicamentos trombolíticos nas unidades de urgência e emergência, incluindo UPAs e o SAMU, para pacientes com infarto agudo do miocárdio e AVC isquêmico. Os trombolíticos ajudam a dissolver coágulos que bloqueiam o fluxo sanguíneo no coração ou no cérebro. Segundo o Ministério da Saúde, o uso rápido do medicamento pode aumentar as chances de sobrevivência e diminuir o risco de sequelas. Em caso de infarto, o tratamento pode ser utilizado principalmente quando uma angioplastia não está disponível dentro do tempo recomendado. O Brasil registra entre 300 a 400 mil infartos por ano. Em 2025, o SUS contabilizou mais de 290 mil atendimentos por AVC. Atualmente, mais de 100 unidades do SAMU estão habilitadas a administrar trombolíticos, sendo 22 no estado de Minas Gerais. Dando continuidade às notícias, a justiça determinou que a cidade de Caeté, em Minas Gerais, substitua gradualmente os veículos de tração animal, carroças, utilizados na área urbana. A decisão foi tomada após uma ação civil pública apresentada pelo Ministério Público. A Prefeitura de Caeté terá 120 dias para apresentar um plano de ação voltado ao manejo ético e sanitário de animais de grande porte. Depois disso, a substituição dos veículos de tração animal deverá ser realizada de forma gradual, com prazo máximo de 24 meses para a execução total. Segundo o Ministério Público de Minas Gerais, havia relatos de cavalos e bois mantidos em condições precárias, soltos em vias públicas e sujeitos a maus tratos. A situação também representaria risco à população, principalmente pela possibilidade de acidentes no trânsito e pela transmissão de doenças, como, por exemplo, a febre maculosa, raiva e mormo. A ação também previa o cadastro e registro dos veículos, dos proprietários e dos animais utilizados para tração, como forma de permitir mais controle e fiscalização pelo município. Para a Rede Educadora de Comunicação, repórter Tati Souza.
20: 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E a Procuradoria-Geral da República assinou um acordo de delação premiada com o fundador da gestora REAG, João Carlos Mansur. Trata-se da primeira delação firmada pela PGR dentro das investigações da Operação Compliance Zero, que investiga o esquema de fraudes no Banco Master, comandado na época por Daniel Vorcaro. Nos depoimentos já prestados das informações entregues aos investigadores, Mansur deu novos detalhes sobre os crimes financeiros de Daniel Vorcaro e do Banco Master, além de ter delatado personagens envolvidos no esquema. Procurada a defesa de Mansur não se manifestou. O acordo de delação já foi enviado pela PGR ao gabinete do ministro do Supremo Tribunal Federal, André Mendonça. Nos próximos dias, Mendonça deve marcar uma audiência para ouvir o colaborador sobre a espontaneidade da sua colaboração e analisar se o acordo atende aos critérios legais. Depois disso, o ministro decide se vai homologar a delação, o que significa um aval jurídico para que o acordo possa ser utilizado como meio de prova. Com isso, Mansur se tornaria efetivamente um colaborador. Como foi mostrado recentemente, o acordo de Mansur torna-se ainda mais difícil a perspectiva de avançar uma terceira proposta de delação premiada pelo próprio Daniel Vorcaro. Mansur completava pelo menos 17 temas diferentes e uma multa de 40 milhões de reais, segundo informações da PGR. 1:37, próxima edição às 2:30, continue na 91,7, a primeira do Vale.
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0: Diogo Nogueira, tá o primo cantando aí, meu compadre, agora nesta quinta-feira, né? 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

0: volta, 1:51 agora. A gente está valendo ingresso para você conferir o Safari Circo na área com grandes atrações, direto da Praça da Estação, para você curtir nessa sexta-feira. Tá certo? Tem um Globo da Morte, tem atrações especiais. Tem os maiores palhaços do Brasil, Patati Patatá. Então eu vou sortear daqui a pouquinho, às 12h40, ingressos para você curtir o Super Safari Circo. Agora 1:51. 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
0: Olha, vamos falar do Cruzeiro aqui. O elenco do Cruzeiro se representou hoje pela manhã. Muitas cobranças, torcedor chegou junto depois da derrota por 2-1. O Cruzeiro eliminado da Copa do Brasil. E além das atividades normais lá na toca, o trabalho foi marcado por muita conversa. O Pedrinho foi lá bater um papo com os jogadores, conversou diretamente com os atletas. E ele, nesse treinamento, ele deu total aval e apoio para o Arthur Jorge. Ele conversou com o elenco, demonstrou insatisfação com os resultados, a derrota para o Atlético naquela virada na Arena MRV no meio de semana, e consequentemente ele quer melhores atuações. Então, os jogadores do Cruzeiro já viram o protesto do torcedor, protesta contra a diretoria, protesta contra os jogadores, protesta contra a comissão técnica, enfim, Cruzeiro então aí voltado agora as atenções apenas para o Campeonato Brasileiro, já que saiu fora da Libertadores e também da Copa do Brasil. Para voltar a Libertadores, precisa remar mais um pouquinho aí no Campeonato Brasileiro, e já tem adversário marcado para domingo, que é o Atlético Paranaense, às 16h no Mineirão. Pelo lado do Galo, tá feliz da vida com a classificação na próxima fase da Sul-Americana, também na próxima fase da Copa do Brasil. E o Atlético, então, já pensa no Santos pela Sul-Americana. O Neymar sofreu uma lesão aí, provavelmente não deve jogar contra o Atlético, deve ficar fora. E o Bernard tá apoiando aí, né, chamando o torcedor para acompanhar essas partidas. Portanto, o Atlético é classificado na Copa do Brasil e também classificado aí para a Copa Sul-Americana. 1:54.
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Beleza, 12:06, tá chegando o nosso Flash Brega. 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E você aí já tá convidadaço aí, ó. 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Então é só você ficar ligado. Agora, por exemplo, eu vou sortear daqui a pouquinho. Já tem gente querendo faturar, e quem sabe você também não vai curtir o Safari Circo aqui em Fabriciano, com o Globo da Morte, atrações especiais, os maiores palhaços do Brasil, Patati Patatá, sexta, sábado, domingo, Safari Circo. Então participe da programação, concorra a ingresso. Daqui a pouquinho eu vou sortear ingresso. Dá tempo ainda, vai mandando aí 97714902. E o nosso Flash Brega de hoje traz Márcio José, o telefone chora.

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3: Tô de volta, 12h21 agora. 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Tá valendo ingresso pra você curtir o Safari Circo, que tá na área com grandes atrações, na Praça da Estação, amanhã, hein? A Rádio Educadora sorteando ingresso durante toda a programação. E você que tá me ouvindo agora, daqui 23 minutinhos, eu vou fazer o primeiro sorteio aqui. Safari Circo em Fabriciano, tem Globo da Morte, tem atrações especiais, tem os maiores palhaços do Brasil, tem Patati Patatá. Você levar sua sobrinha, sua filha, não é? A sua vizinha aí que tem criança, vamos lá pro circo, vamos curtir. 12h22 agora. Tá chegando mais uma aqui na programação. Deixa eu conferir como é que fica o tempo, né, gente? Falando nisso, hoje tem, já amanheceu nublado, né? Já amanheceu nublado. Como é que tá o tempo aí na sua cidade? De onde você tá me ouvindo aí? Como é que tá o tempo?
4: Aqui choveu e relampagou.
3: É, aqui nem choveu nem relampagou ainda não, mas vamos saber se vai relampagar ou se vai, né? Ó, quinta-feira, 24 graus, temperatura máxima pra hoje, não tá tão calor, agora amanhã a temperatura vai subir, hein? Amanhã, sexta-feira, vai sextar com 30 graus amanhã de máxima. E aí, previsão de chuva só pra domingo. Domingo nós temos aí uma boa possibilidade de chuva com domingão de chuva. Vai chover no domingão, hein? 75% de chance de chuva, umidade lá em cima, né? 77%. Então, prepara o guarda-chuva, prepare tudo aí. E domingão, alô, Dom Carvalho. Domingão nós vamos tocar com chuva, viu? Alô, Dom Carvalho e o Zé Russo Siriama. Tá, o trio vai. Não vai debaixo da chuva porque vai estar coberto, né? Vai estar um lugar bom aí. Então, prepara aí o guarda-chuva, porque domingão vem chuva aí, como diria o saudoso Nozinho. 12h23 na Educadora. César Menotti, Fabiano. Tarde demais.

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3: No Vale do Aço, 12:30. Boa tarde.
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3: No Vale do Aço, 12:32, tempo bom, céu claro a parcialmente nublado, sem previsão de chuva para esta quinta-feira. A umidade relativa do ar, 67%. Central Educador de Jornalismo, quem chega para trazer informações é Mônica Soares. Muito boa tarde, Mônica.
4: Boa tarde, Roberto Nogueira, e a você, ouvinte da Rede Educadora de Comunicação. Minas Gerais é o segundo estado do país com mais cédulas falsas retiradas de circulação em 2026. Segundo dados do Banco Central, até julho foram identificadas mais de 8 mil notas falsas no estado. Minas fica atrás apenas de São Paulo, que teve mais de 27 mil cédulas apreendidas. Entre as notas falsificadas em Minas, a de R$200 aparece em primeiro lugar, com mais de 4 mil unidades. Mas o que fazer se você receber uma nota falsa sem perceber? A orientação é não repassar a cédula. A pessoa deve procurar uma agência bancária e entregar a nota para análise. Se o Banco Central concluir que ela é verdadeira, o valor é devolvido. Caso, Roberto, seja confirmada a falsificação, o dinheiro não é ressarcido. E atenção! Quem recebe uma nota falsa sabendo da irregularidade e a coloca novamente em circulação pode responder criminalmente.
3: É, o crime justamente de estelionato, né? Você tá com falsificação de documento público, que é o dinheiro, então você vai incutir aí uma série de situações para a lei. Agora, isso desde que o mundo acontece, né? Tem que ficar muito atento, muito esperto quando você recebe uma nota. E hoje quase que ninguém usa dinheiro. Você chega, raramente você vai ver alguém com a nota de 100 ou a nota de 200 no bolso. Que a maioria. Então, se pouco que circula, você tem acesso, então fique de olho e tente aí de alguma forma identificar se é ou não falso, né?
4: Exatamente, Roberto. E a Organização Meteorológica Mundial, ligada à ONU, alerta para o fortalecimento do fenômeno El Niño nos próximos meses. A previsão é de que o evento alcance intensidade muito forte, com possibilidade de persistir até fevereiro de 2027. Segundo a organização, o fenômeno pode provocar mudanças importantes nos padrões de temperatura e chuva, aumentando os riscos de inundações, secas e calor extremo em diferentes regiões do mundo. As temperaturas das águas do Pacífico Equatorial já estão acima da média e continuam subindo. Entre maio e julho deste ano, ficaram em média 1,5 grau acima do normal. Em julho, a diferença chegou a 2 graus. E para o período entre setembro e novembro, a previsão indica temperaturas acima da média em quase todas as áreas terrestres. A ONU também, Roberto, alerta que o El Niño, somado às mudanças climáticas provocadas pelas atividades humanas, pode intensificar a ocorrência de eventos extremos, como terremotos, ciclones.
3: Isso tudo é a interferência do ser humano na natureza. Ela está devolvendo, né? Você não vai plantar abacate e colher maçã. Então você está jogando para a natureza, ela vai te devolver. Fato que chama atenção é que essa semana, né, não tem previsão pouca de chuva para hoje, mas domingo tem possibilidade de chuva quase que o dia todo.
4: É porque aí o tempo vai ficar instável, né? Na mesma hora que vai chover, não chove. Quente, fica frio.
3: É, tem que ficar muito esperto. Então domingo todo mundo aí pode sair com guarda-chuva na mão, viu?
4: Exatamente.
3: 75, quase 80% de chance de chuva no domingo. Mônica, obrigado pelas informações.
4: Por nada, Roberto.
3: 17h, hora do Rush, com todo o nosso departamento de rádio jornalismo, com o comando do Felipe Machado. Continue por aqui. Pois não, Mônica.
4: Isso mesmo.
3: Você volta, né? Você volta assim. Vamos lá. 91,7, a primeira do Vale.
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trazer mais uma música aqui, logo depois vamos fazer o sorteio aqui do ingresso pra você curtir o Super Circo Safari.

aprender a arte. Ó, falando em arte, 12h42 agora, vamos para os ganhadores aqui dos ingressos para curtir o Safari 5, que estreia amanhã na Praça da Estação com Globo da Morte, atrações especiais, maiores palhaços do Brasil. E vamos para os ganhadores. Quem tá faturando ingresso aqui para curtir amanhã o Safari 5 é a Ruth Rodrigues do Baixo São Vicente. 98858, final 94. Quem tá faturando também um par de ingressos aqui é a Vanessa Silveira do Nossa Senhora do Carmo. 9771, final 42. E a Laurinha no Santa Terezinha. Finalmente a Laurinha foi sorteada. É a 98599, final 13. Faturando um par de ingressos para curtir aí o Super Safari Circo. Ruth Rodrigues, do bairro São Vicente, a Vanessa Silveira, do Nossa Senhora do Carmo, e a Laura Aparecida, do bairro Santa Terezinha. Faturando aqui os prêmios do programa também para esta quinta-feira. Bom, daqui a pouquinho tem a consagração à Nossa Senhora Aparecida. E tem também aí a sua participação conosco aqui. 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Clareou, daqui a pouquinho então tem a consagração, tem a agenda do aniversariante e tem você ligado com a gente.

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1: Edu Cabana, 12h45.
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1: Vamos lá, pra você comemora aniversário hoje. Quem tá fazendo a festa hoje é a Lara Teodoro Silva, Larinha, lá no Mangueiras. Parabéns, Lara. Tânia Martins de Oliveira Barros. A Tânia tá no bairro Todos os Santos aí, parabéns, felicidades, muitos anos de vida, muita paz no coração. Pra você comemora. Hoje também faz aniversário a Isabela, minha sobrinha, minha filhada, comemorando mais um ano de vida, tá lá em Uberlândia, ela, o Samuel, o Jorge, a família toda. Fica aqui o nosso carinho também para a nossa querida Bela, completando mais um ano de vida. Daqui a pouquinho, consagração à Nossa Senhora Aparecida.

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7: Vamos para os nomes à consagração, a Nossa Senhora Aparecida, para quem liga e participa com a gente aqui, a Efigênia de Jesus, o Ana Moura, a Iris aqui no centro, Robson, a Nossa Senhora do Carmo, a Conceição Elisa no Silvio Pereira 2, a Maria Antônia Simões, o Nossa Senhora do Carmo, Maria da Luz Martins, no Recanto Verde, a Maria Luísa no Recanto Verde também, em Fabriciano, Sebastião Gomes da Silveira, entre Folhas. A Mariana Malaquias, no Córrego dos Camilos. A Dona Divina Monteiro, no Córrego Alto. A Tininha, no bairro Todos os Santos. A Maria Fernandes, no Caladinho. E a Maria Helena, no bairro São Domingos. Consagração para minha mamãe, Dona Geralda, e o Sou Pedro, lá no bairro São Cristóvão em Timóteo. Para Dona Gininha, no Santa Cecília. A Maria de Brito, no Nossa Senhora do Carmo. A Dilma Geralda e familiares. O Geraldo, no Cruzeirinho. A Eva Mendes Pimentel, do Nossa Senhora da Penha. Por toda a família. O Paulo Roberto de Lima, Verônica Samora, todos no Bromélias. A Maída Silva, no bairro Bom Jardim, em Ipatinga. Consagração para o Célio Gonçalves, no bairro Esperança. Pedindo também pelos familiares. O Edmar Gomes, no bairro Bom Jardim. A Dulce da Mata, no bairro Giovanini. A família da Mata. A Conceição, no bairro Giovanini. A Vera, a Verinha, lá no bairro da Gávea. Pedindo consagração pela saúde, pela família. Pelo Tião, marido dela e toda a família. A Dora Zinato, no Olaria, em Timóteo. O Geraldo Madeira, no Melo Viana. Pede pela esposa Raimunda. O Valtariz Alves, aqui no centro também. Para Dona Senile Maria Raimunda. Maria Regina, no Alegre. Amara dos Reis e Marílio Lourdes. O Noé tá lá em Barra Alegre. Pedindo para a mamãe, a Dona Maria Anastácia. A Ilza Ribeiro, no Alvorada. Nilda Tião, Aline Rafael, esposa, no bairro Imbaúbas, em Patinga. A Ilza Ribeiro, no Alvorada, pede para Maria Bars. O Estevão, no Cananzinho, pedindo também para Maria de Nossa Senhora, José Cupertino e toda a família, José Antônio e a família Machado. Wilson, no Vagalumes, em Patinga, pedindo aí pela sua esposa. Consagração também aqui para Rogéria Marlene, lá no bairro John Kennedy, para Isabela, minha sobrinha, fazendo aniversário hoje. O Edmar Gomes pedindo aí para a esposa Rosilene Toledo, a tia Regina, a Célia Camargo de Tarumirim. A consagração para Ruth Rodrigues, para Laura Aparecido, Célio Gonçalves na Esperança. Também a consagração para a filha dele e toda a família. O Giquesson José no bairro Betânia, a Verinha, também o Antônio Madeira, o Elson Davidson aqui no centro, Roberto Carlos do Amaral lá no Canaã, para toda a família, que Nossa Senhora Aparecida abençoe também a família aqui do Geraldo Madeira e para você que tá ligado. É aí a consagração a Nossa Senhora Aparecida. E amanhã, se Deus me permitir, tô de volta aqui às 11 com o nosso microfone aberto. 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Tá bom? Você pode continuar participando conosco aí, 9771-4902. Grande abraço, vem aí a consagração e logo depois tem Padre Zé Wilker com o Clube dos Amigos. Continue por aqui, 91,7, a primeira do Vale.

0: Em nome do Pai, do Filho e do Espírito Santo.
1: Amém.
0: O Senhor esteja convosco.
1: Ele está no meio de nós.
0: Ave Maria, cheia de graça, o Senhor é bendita sois vós entre as mulheres, e bendito é o fruto do vosso ventre, Jesus.
1: Santa Maria, Mãe de Deus, rogai por nós, pecadores, agora e na hora de nossa morte. Amém.
0: E o Verbo de Deus se fez carne
1: e habitou entre nós.
0: Ave Maria, cheia de graça, o Senhor é convosco. Bendita sois vós entre as mulheres, e bendito é o fruto do vosso ventre, Jesus.
1: Santa Maria, Mãe de Deus, rogai por nós, pecadores, agora e na hora de nossa morte. Amém.
0: Rogai por nós, Santa Mãe de Deus,
1: para que sejamos dignos das promessas de Cristo.
0: Infundi, Senhor, nós vos rogamos, a vossa graça em nossos corações, para que nós, que conhecendo pela anunciação do anjo a encarnação de Jesus Cristo, vosso Filho, por sua paixão e morte na cruz, cheguemos à glória da ressurreição. Pelo mesmo Cristo, Senhor nosso.
1: Amém. Amém.
0: Sentados. Bem-vindos, bem-vindas, romeiros, peregrinos de Nossa Senhora, vindos de vários lugares do nosso Brasil. Quero saudar você também que está rezando conosco pela Rede Aparecida de Comunicação. Rede Aparecida. Mais de 60, são 65 emissoras que transmitem esse momento abençoado aqui do Santuário de Aparecida. Quero rezar lá junto com a rádio Vaza Barris e Jeremoabo, da Bahia. Quero rezar pela rádio Onda Viva FM de Presidente Prudente, São Paulo. Rádio Tocantins, do Porto Nacional de Tocantins. A Rádio Difusora de Casa Branca, São Paulo. A Rádio Foz, de Foz do Iguaçu, Iguaçu do Paraná. A Rádio Metropolitana de Uberaba, Minas Gerais. A Rádio Difusora do Pai Eterno, de Goiânia, de Goiás. A Rádio de Minas Gerais, Difusora de São Sebastião do Paraíso, e outras rádios. Que Nossa Senhora abençoe todos os ouvintes, trazendo muita paz, alegria no coração. Mês de setembro, mês da palavra de Deus, da Bíblia, os bispos do Brasil escolheram para esse mês a reflexão do livro Daniel. No livro Daniel, no capítulo 7, versículo 14, fala essa frase: o reino de Deus jamais será destruído. O contexto desse livro traz esperança para todos nós, esperança e fidelidade a Deus. Tendo esperança na palavra de Deus e sendo fiel a Deus, a sua palavra, nós não seremos destruídos. Mesmo que a gente morra, nós teremos a vida eterna. Então, no meio do sofrimento, da dor, da provação, no meio da guerra, de muita maldade que existe no mundo, no meio das catástrofes, né, que existe, dos terremotos, vamos acreditar que Deus nos ama, Deus mandou o seu Filho para nos salvar. Então, é importante a gente ser firme na fé, mostrar que os reinados do mundo, do pecado, da injustiça, da maldade, eles vão passar, vão ser vencidos pelo reino de Deus. O reino de Deus permanece para sempre. E quem viveu assim de um modo perfeito foi ela, Nossa Senhora e a Palavra de Deus. Poucas vezes ela falou, mas falou essencial. Primeira palavra de Nossa Senhora na Bíblia, que deve ser a nossa: quando o anjo falou: você vai ser a mãe do Salvador, do Filho de Deus. Ela, depois de dialogar com o anjo, ver que era vontade de Deus, que ela falou? Eis aqui a serva do Senhor, faça-se em mim segundo a vossa palavra. Olha que palavra forte que nos ensina a dizer para cada um de nós: faça-se, eis aqui a serva do Senhor, faça-se em mim, em você, segundo a palavra de Deus. O que Deus quer, isso é o essencial, isso é a salvação. Maria viveu isso durante a vida toda. Ela teve provações. Logo no início, teve que fugir com a criança. Antes de nascer a criança, teve que ajeitar uma gruta, colocar o menino no coxo onde que os animais comiam, na manjedoura. Eis aqui a serva do Senhor, faça-se em mim segundo a vossa palavra. Eu estou pronto para fazer tudo o que Deus quer. Eu assumo a vida. Na fuga para o Egito, ela estava pronta. E lá na cruz, que mãe que aguenta assistir à morte de um filho daquele jeito? Ela ficou firme na fé. Por isso, ela venceu. Depois, a segunda palavra de Nossa Senhora, quando Jesus já era adolescente: filho, por que você fez isso conosco? Maria nos ensina a perguntar para Deus: o que é que o Senhor quer que eu faça? Jesus respondeu: eu estou aqui para fazer a vontade do Pai, né? Maria guardava no coração o que ela escutava de Jesus, o que ela escutava dos outros. Maria, nas bodas de Caná, que ela falou? Façam tudo o que meu filho disser. Olha que palavras de Nossa Senhora. Fazer o que Deus pede, o que Jesus pede, é o essencial. Ela é uma mãe, e é próprio da mãe dar bons conselhos. O melhor conselho de uma mãe: fazer o que Jesus pede. Quem vem Aparecida, quem está aqui ligado com o santuário, escuta de Nossa Senhora todos os dias, a qualquer hora: faça o que Jesus pede. Ame a Deus, ame o próximo. E no Magnificat, que ela cantou, né, agradecendo a Deus: minha alma engrandece o Senhor, meu espírito se alegra em Deus meu Salvador, porque ele fez maravilhas em mim. Aprendamos de Maria a agradecer as graças recebidas, né? Tudo é graça de Deus. Mas ela também denunciou, diz que o poderoso fez em mim maravilhas, e santo é o seu nome. Ele manifesta o poder de seu braço, dispersa os soberbos, derruba os poderosos dos seus tronos e eleva os humildes. Palavra de Nossa Senhora. Então, o reino de Deus vai vencer, né? Quem escutar a palavra de Deus e cumprir o que ele fala. Sacia de bens os famintos, despede os ricos sem nada. Todos somos famintos de Deus. Mesmo os que estão ricos de dinheiro devem ser famintos de Deus, né, para ser preenchidos. Acolhe bem todos os que têm amor, né? Acolhe bem todos os que acreditam em Deus. Que Nossa Senhora nos ensine a escutar a palavra de Deus, a viver a palavra de Deus como ela viveu. Assim seja. Agora vamos nos consagrar a Nossa Senhora. Fiquem de pé. Antes eu vou dar a bênção da água. Onde você estiver com a sua água, abençoai, Senhor, esta água, criatura vossa, lembrando o nosso batismo, que nos lavou do pecado e trouxe vida divina, que traga saúde, libertação de todo o mal a quem dela tomar. Em nome do Pai, e do Filho, e do Espírito Santo. Amém. Consagração. consagrada é pegar o jeito dela, ser todo de Deus a serviço dos irmãos. Estenda sua mão para a imagem. Ó Maria Santíssima, pelos méritos de nosso Senhor Jesus Cristo, em vossa querida imagem de Aparecida, espalhais inúmeros benefícios sobre todo o Brasil. Eu, embora indigno de pertencer ao número de vossos filhos e filhas, mas cheio do desejo de participar dos benefícios de vossa misericórdia, prostrado a vossos pés, consagro-vos o meu entendimento, para que sempre pense no amor que mereceis. Consagro-vos a minha língua, para que sempre vos louve e propague a vossa devoção. Consagro-vos o meu coração, para que depois de Deus vos ame sobre todas as coisas. Recebei-me, ó Rainha incomparável, vós que o Cristo crucificado deu-nos por mãe, no ditoso número

0: Senhor esteja convosco.
1: Ele está no meio de nós.
0: Pela intercessão de Nossa Senhora Aparecida, Rainha, Padroeira do Brasil, a Mãe de Jesus, Mãe da Igreja, Nossa Mãe, pela intercessão de São José, desça sobre você, sobre sua família, sobre os doentes, sobre a sua romaria, sobre você que está nos ouvindo, a bênção, a paz, a saúde, a alegria, a esperança, a força de Deus Todo-Poderoso, Pai, Filho e Espírito Santo.
1: Amém.
0: Permaneçam na paz do Senhor com a proteção materna da Virgem Maria. Graças a Deus. E palmas para Nossa Senhora. Viva a Senhora Aparecida. E aquele que é a razão da nossa vida. Viva Jesus Cristo. Viva o povo de Deus. Depois do cântico, a bênção para os objetos. Obrigado.

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5: Boa tarde, meu amigo. Boa tarde, minha amiga. Estamos mais uma vez aqui no Clube dos Amigos, um momento de bênção no meio da sua tarde, direto dos estúdios da Rádio Educadora, nossa rádio católica de Coronel Fabriciano, pro Vale do Aço e pro mundo todo, é através da internet www.educadoramg.com.br. Acessa lá, você vai poder acionar o nosso portal. Lá você vai poder interagir com a Rádio Educadora, vai saber das notícias do Vale e vai poder ouvir as nossas duas rádios, a 91.7 e a 107.1. Vai lá dar uma olhadinha, mas não desliga o rádio não, viu? Não me deixe sozinho aqui não, faz favor. Olha, a coordenação artística da nossa rádio está nas mãos do talentoso Matheus Cabral. A coordenação de jornalismo está na imparcialidade de Felipe Machado. A coordenação administrativa está na inteligência de Joana Avelino. Na técnica I está o Ícaro e o Jorge, com toda a perspicácia tecnológica. Apresentação e direção, esse que vos fala, Padre José Wilker. Já estamos na quinta-feira desse novo mês de setembro, na expectativa das flores da primavera, vivendo a alegria desse encontro fraterno. Olha como a gente acabou de participar da consagração à Nossa Senhora. Eu quero partilhar com vocês o santo do dia. Hoje tem um santo celebrado com toda a pompa pela nossa igreja. Estou falando de um papa, São Gregório Magno. Você conhece a história desse papa? Ele é o que instituiu para a igreja várias correções litúrgicas, o famoso canto gregoriano, que os monges cantam, e a igreja hoje popularizou tanto o canto que a gente não usa regularmente, mas é uma experiência bonita de expressão da fé, o canto gregoriano, para poder criar de fato uma distinção entre o que é sagrado e o que é profano. E assim ele ajudou a gente com muitas outras coisas, como o celibato dos padres. Mas vamos entender quem é esse homem antes de tecer os elogios que ele merece. Hoje, então, a igreja celebra São Gregório Papa, chamado Magno, ou seja, o maior de todos em sabedoria, inteligência e caridade. Olha, ele era grande na inteligência, na estatura parece que era pequeno, viu? Nascido em 540 em uma família pertencente à corte romana, muito rica, influente e poderosa, Gregório marcou de maneira indelével sua passagem na história da igreja, deixando importantíssimas realizações, como por exemplo a instituição da obediência do celibato, a introdução do Pai Nosso na missa e o famoso canto gregoriano. Ele foi muito amado pelo povo simples por causa de sua extrema humildade, caridade e piedade. Sua vocação surgiu na tenra infância, sendo educado num ambiente muito religioso. Sua mãe Silvia e duas de suas tias paternas, Tarsila e Emiliana, tornaram-se santas. As três mulheres foram as responsáveis também por sua formação cultural. Quando seu pai, o Jordão, morreu, Gregoriano era muito jovem, mas já havia ingressado na vida pública, sendo o prefeito de Roma. Nessa época, buscava refúgio na capital um grupo de monges beneditinos, cujo convento, em Monte Cassino, fora atacado pelos invasores lombardos. Gregório então lhes deu um palácio na colina do Célio, onde fundaram um convento dedicado a Santo André. Esse contato constante com eles fez explodir de vez sua vocação monástica. Assim, renunciou a tudo e foi para o convento que permitira fundar, onde vestiu o hábito beneditino. Mais tarde, declararia que seus anos no mosteiro foram os melhores de sua vida. Com sua sabedoria, não poderia ficar restrito apenas a um convento. O Papa Pelágio nomeou-o para uma importante missão em Constantinopla. Nesse período, Gregório escreveu grande parte de sua obra literária. Chamado de volta a Roma, foi eleito abade do convento de Santo André. E nessa função, ganhou fama por sua caridade e dedicação ao próximo. Assim, após a morte do Papa Pelágio, Gregório foi eleito seu sucessor. Porém, de constituição física pequena e saúde precária, relutou em aceitar o cargo. Chegou a escrever uma carta ao imperador pedindo que o liberasse da função. Só que a carta não foi remetida pelos seus confrades e ele acabou tendo de assumir um ano depois, sendo consagrado em 3 de setembro de 590. Os 14 anos de seu pontificado passaram para a história da igreja como um período singular. Papa Gregório levou uma vida de monge, dispensou todos os leigos que serviam no palácio, exercendo um apostolado de muito trabalho, disciplina, moralidade e respeito às tradições da doutrina cristã. No comando da igreja, orientou a conversão dos ingleses, protegeu os judeus da Itália contra as perseguições dos hereges e tomou todas as atitudes necessárias para que o cristianismo fosse respeitado por sua piedade, prudência e magnanimidade. Morreu em 604, sendo sepultado na Basílica de São Pedro. Os registros mostram que durante o seu funeral, o povo já aclamava santo o Papa Gregório Magno. Honrado com o título de doutor da igreja, sua festa ocorre no dia em que foi consagrado Papa, ou seja, no dia 3 de setembro. São Gregório foi o 64º Papa da igreja. Nós já estamos no 267º Papa, que é o Papa Leão XIV. Então, que São Gregório, que procurou trazer de fato a espiritualidade do mosteiro para a igreja, reforçando que a oração é um dos pilares fundamentais da nossa fé, nos ajude a ser homens e mulheres orantes, zelosos com a liturgia, não um rubricismo, uma liturgia fria, engessada, uma liturgia que fala ao coração do povo, mas com uma verdadeira piedade e com um verdadeiro respeito às coisas sagradas. Para poder nos alegrar nessa quinta-feira eucarística, celebrando São Gregório, eu convido a gente a ouvir com a banda Agnus Dei, Ovelha Perdida, vai que encontra, né?

0: e nessa tarde aí, sendo aquela ovelha encontrada, não ovelha perdida não, viu? Não vamos ficar perdido por aí não. Nos encontremos pelas ondas da Rádio Educadora, deixando que a gente faça companhia para você nessa quinta-feira, entre os seus afazeres de casa, você que tá aí cortando as estradas do Vale do Aço, dando a carona para a Rádio Educadora. Obrigado pela audiência, obrigado pelo carinho. A gente sempre termina o nosso programa, não tô terminando não, peraí. Mas a gente sempre termina o nosso programa fazendo uma oração, pedindo saúde para as pessoas que amamos e por nós mesmos. Se você deseja que a sua intenção seja compartilhada com os demais ouvintes, eu te convido a entrar em contato conosco pelo nosso WhatsApp 99771-4902. 99771-4902. Entre em contato conosco, manda mensagem, o nome da pessoa por quem você quer rezar. Se puder também, coloque seu nome, da onde você está falando, e assim a gente vai estar em comunhão de fé e de oração nessa quinta-feira eucarística, rezando aqui com a Rádio Educadora. Olha, eu vou fazer um pequeno intervalo. Na volta eu quero te convidar para continuarmos o nosso aprendizado sobre a nossa fé. Nós estamos rezando com o Catecismo da Igreja Católica sobre as virtudes, os bons hábitos que todos nós devemos cultivar. Nós já esgotamos as quatro virtudes cardeais e a gente já entrou ontem e hoje, talvez amanhã, se eu não conseguir falar tudo hoje, as virtudes teologais, que são três: fé, esperança e caridade. Ontem a gente deu uma pincelada na fé, hoje eu pretendo passar pela esperança e amanhã ou hoje ainda a gente conclui essa nossa caminhada com a caridade, que é o amor. Então, com muita esperança, eu te aguardo aqui depois no intervalo. A gente já volta.
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0: Muito bem, estamos de volta aqui cheio de esperança no coração nessa tarde de quinta-feira, dia 3 de setembro, pelas ondas da Rádio Educadora. Olha, enquanto você está aí degustando seu café, comendo sua broa de fubá, seu pãozinho com manteiga, a gente vai aqui conectado nas ondas da nossa querida Rádio Educadora, aprendendo um pouquinho mais sobre a fé. Como eu tinha te convidado antes do intervalo e também nesses últimos dias, a gente hoje vai conversar um pouquinho sobre a virtude da esperança. Você é uma pessoa de esperança? O que que é esperança? Esperança é esperar. Esperar mesmo quando o mundo diz não. Mas a esperança como virtude teologal, ou seja, virtude que vem de Deus, ela tem um propósito e ela só se realiza se sustentada nesse propósito. O quê? Nos levar a Deus, nos sustentar na comunhão com Deus, ensinar-nos a esperar em Deus. Porque se a gente pega a esperança pela esperança, a gente pode achar até que não é uma virtude vinda de Deus. Porque tem muita gente esperando em esperanças que não são Deus. Mas a verdadeira esperança, ou seja, aquele que não vive de ilusão, mas vive de passos reais, sabe que só há uma esperança para o ser humano, que é a morada eterna, que é Deus. Mesmo quando a gente não espera em Deus, tudo que se espera está sustentado em Deus. Padre, eu espero no final do mês receber o meu salário. É, já estamos começando o mês, você ainda tem muito que trabalhar, né? E a gente espera, aí espera salário, não é esperar Deus, mas a gente espera o salário em Deus. Porque a gente pode ser demitido, a gente pode nem estar vivo até o final do mês, ou que Deus segure sua saúde e sua vida. Mas eu tô dando um exemplo assim, bem exagerado, só para te fazer pensar que a virtude da esperança, ela só tem sentido se ela está alicerçada na esperança em Deus. Quais são as virtudes que nos levam a Deus? O catecismo fala que é a fé, a esperança e a caridade. É sobre estas verdades que nós estamos conversando. Ontem falamos de fé, é uma virtude teologal, ou seja, ela vem de Deus, ela aponta para Deus e ela se realiza em Deus. A esperança é a mesma coisa, a gente espera em Deus, é Deus que plantou em nós a esperança e é o único, e é para Deus que ela nos aponta. Uma pessoa desesperada, uma pessoa sem esperança, é uma pessoa que paralisa na história. E Deus não quer assim. No Catecismo da Igreja Católica tem uma boa definição sobre a esperança como virtude teologal, ou seja, virtude de Deus. A esperança como virtude teologal orienta-nos na busca do reino dos céus e da vida eterna, com a suprema felicidade. Então, é uma esperar feliz. Ela reside na confiança nas promessas de Cristo e na dependência da graça do Espírito, não em nossas próprias forças. A gente pode esperar, achar que espera em Deus, esperando em nós mesmos. E isso aí que são os erros que fazem da vida do cristão uma vida iludida, uma vida sem futuro, sem perspectiva, quando a gente não espera em Deus. Em quem você tem esperado? Às vezes você coloca sua esperança no homem. Ah, eu espero que ele cumpra com a sua palavra. É, pode até cumprir, mas isso é muito variável, isso é muito relativo. Cristo traz a caridade, ou melhor, eu já tô pulando aqui, né? Meu Deus, tem misericórdia. A virtude da esperança não apenas reflete o anseio inato por felicidade, pois Deus o colocou no coração de todos os homens. Catecismo da Igreja Católica, 1818. Mas também resgata a realização, as esperanças do povo eleito encontrado em Abraão, seu modelo. Então aqui mostramos como que as três virtudes teologais, fé, esperança e caridade, elas não caminham separadas, mas uma se sustenta na outra. É uma fé cheia de esperança no amor. Olha, para me ajudar a falar bonito para nós, né, e a gente aprender, eu encontrei uma catequese do Papa Francisco ainda no ano de 2004, né? Dentro de um ano ele iria para o céu. E ele tomou o tema da catequese sobre a virtude da esperança para falar de um jeito simples, como ele sabia falar, mas com muita profundidade. De acordo com o Santo Padre, o Papa Francisco, esta virtude teologal é a resposta às perguntas sobre o sentido último do homem. Se o caminho da vida não tem sentido, se no início e no fim há nada, então nos perguntamos, por que deveríamos caminhar? É aqui que surge o desespero do homem, o sentimento da inutilidade de tudo. Explicou o Papa. Se falta esperança, todas as outras virtudes correm o risco de desmoronar e acabar em cinzas. Já o cristão tem esperança, não por mérito próprio. Se ele acredita no futuro, é porque Cristo morreu e ressuscitou e nos deu o Espírito. Nesse sentido, se diz que a esperança é uma virtude teologal, pois não emana de nós, mas é um dom que vem diretamente de Deus. Segundo o Papa Francisco, se acreditamos na ressurreição de Cristo, então sabemos com certeza que nenhuma derrota e nenhuma morte duram para sempre. Todavia, a esperança é uma virtude contra a qual muitas vezes se peca. Quando, por exemplo, se desanima diante dos próprios pecados, esquecendo que Deus é misericordioso e maior que o nosso coração. Deus perdoa tudo e sempre, recordou o Papa Francisco. Peca-se contra a esperança quando o outono apaga a primavera dentro de nós. A gente está em plena expectativa de iniciar a primavera, uma estação que é um pouco tímida no Brasil, mas não deixa de criar uma imagem simbólica bonita no nosso imaginário, né? Estação das flores, onde a natureza se reaviva. E aí fala um pouquinho dessa esperança, da vida nova que sempre se faz em Deus. E o Papa então chama a nossa atenção. Quando a gente para no tempo, quando a gente não permite que a ação de Deus nos coloque sempre em movimento, num caminho seguro em direção ao céu, em direção ao seu amor, nós pecamos contra a virtude da esperança. Então não permitamos que a esperança sustentada na fé nos impeça de continuar caminhando. Uma pessoa que não tem esperança, como o Papa chamou a atenção, ela corre o risco de perder todas as virtudes que ela cultivou ao longo da vida. A virtude da fortaleza, da temperança, a virtude da fortaleza, da temperança, de todas as outras virtudes. Me deu um branco aqui agora. Mas a virtude da fé, da esperança, da caridade, com certeza Deus não permita que morra dentro de cada um de nós. Então não seja uma pessoa desanimada, seja uma pessoa esperançosa e cheia de fé. Olha, para te trazer mais alegria ao coração, eu quero partilhar com vocês um hino do Álvaro e Daniel, O Senhor é Rei. Vamos jogar esse astral lá para cima?

0: Muito bem, a gente vai viciando a linguagem, ó, só me corrigindo aqui, esse negócio de jogar o astral pra cima não é uma linguagem muito boa pro católico não, viu? Você não usa essa expressão não, padre, me deixei escapar aqui por distração, porque isso aí vem da astrologia, da questão espírita, não tem nada a ver com a igreja católica. A gente vai jogar, a gente vai, na verdade, elevar o nosso espírito a Deus com esse louvor aí que a gente acabou de escutar. Mas olha, nós vamos pro pequeno intervalo, na volta a gente vai para aquele momento de espiritualidade com Santo Afonso Maria de Ligório e a gente aproveita também para poder rezar, então, como eu te convidei, pela saúde das pessoas que a amamos. É rapidinho e eu já volto.
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estamos aqui no último momento do nosso programa, aquela hora que a gente procura estar mais perto de Deus em oração e preparando nosso momento orante. Eu quero antes partilhar com você a espiritualidade redentorista, o carisma, as iluminações que a gente pode beber da fonte, que é a Santo Afonso Maria de Ligório. Hoje, sendo quinta-feira eucarística, Santo Afonso traz uma meditação voltada para os religiosos, mas que serve para você também, que não é religioso, mas é cristão batizado. Você também é convidado a se encontrar com Jesus no Santíssimo Sacramento do altar. Você já teve seu momento com o Santíssimo hoje? Você já teve na cidade, passou perto de uma igreja, fez a sua pequena oração? Lembra aquela piada do Zé? Ô, Senhor, eu não sei falar não, mas eu tô aqui. Aí Jesus depois, eu reconheço você quem é. Você é o Zé que todo dia passava lá diante do Santíssimo. Então, se a gente não sabe rezar com palavras bonitas, mas a gente sabe estar diante de Deus, e é isso que é o importa. Mas Santo Afonso, então, falando aos religiosos, ele puxa a nossa orelha com muita caridade sobre a riqueza de ter o Santíssimo Sacramento nos conventos, nas casas religiosas, na casa das irmãs. Se os mundanos estimam tanto serem chamados pelos reis para habitarem nos seus palácios, quanto mais os religiosos devem estimar o habitarem continuamente com o rei do céu em suas casas. Meu irmão, já estás morando muito tempo com Jesus Cristo, debaixo do mesmo teto, mas que fruto tirastes até agora de sua presença? Procura ao menos aproveitá-la para o futuro, demonstrando-te o mais possível aos seus pés, expandindo ali os teus afetos, as tuas aflições, os teus desejos de amá-lo de todo o coração e de o contemplar um dia no céu. Vamos ver o que Santo Afonso explica disso tudo que eu falei. Olha, a venerável Madre Maria de Jesus, fundadora de um instituto em Tolosa, dizia que por dois grandes motivos estimava a sua felicidade de ser religiosa. O primeiro, porque os religiosos são todos de Deus pelo voto de obediência. Segundo, porque os religiosos têm a ventura de habitar sempre com Jesus sacramentado. E na verdade, se os mundanos estimam tanto serem chamados pelos reis para habitarem nos seus palácios, quanto mais os religiosos devem se estimar o habitarem continuamente com o rei dos céus em sua casa. Nas casas religiosas, Jesus se deixa ficar na igreja expressamente para eles, a fim de que o encham a todas as horas. Os seculares podem ir visualizá-lo apenas de dia, em muitas partes só de manhã, mas os religiosos acham no sacrário sempre que o procurarem, de manhã, de dia e de noite. Aí podem encontrar-se continuamente com seu Senhor. E aí Jesus se compraz em tratar familiarmente com seus amados servos, que ele para este fim tirou do Egito, isso é, do mundo, para nesta vida lhes fazer companhia. Eu lembro da história quando eu, religioso novo, nos meus primeiros anos de sacerdote, começando o ministério junto a uma paróquia, ouvi de uma leiga um pedido singular. Ela pediu se podia dormir na casa dos padres. Eu achei que era só uma curiosidade fantasiosa de quem idealiza que a casa dos padres é como se fosse um castelo medieval. Isso é a cabecinha do padre José no começo do ministério. Não evolui muito não, mas evolui um pouquinho. E aí ela, com muita piedade, me deu um puxão de orelha sem querer. Ela falou assim: não, padre, eu quero dormir na casa de vocês, porque lá eu sei que vocês têm uma capela. E se eu estando lá, vou poder estar em adoração a Jesus sacramentado a noite inteira. Viu? Aí eu fiquei constrangido. Na verdade, eu não permiti que ela fosse dormir na casa dos padres, eu não tinha condições de recebê-la, mas ela expressou que, na verdade, o que ela almejava não era a fantasia de ter a experiência de dormir na casa que os padres dormiam. Não era um desejo vaidoso, mas é um desejo piedoso. O que ela queria mesmo é passar a noite na capela em adoração ao Santíssimo Sacramento. Quantos de nós
passamos no nosso dia indo e vindo à porta das igrejas e não nos lembramos de entrar lá nem um minuto para rezar. Olha, quando eu atendo confissões ali na matriz, agora está pintando, está um pouco difícil acessar o espaço, mas sempre que eu estou lá atendendo confissão, muitas pessoas adentram a igreja e fazem suas orações. Eu, quando era jovem, eu tinha a devoção de, passando na igreja, piedosamente viver o meu momento com Jesus no Santíssimo Sacramento. Quando eu mudei para Juiz de Fora, me foi uma surpresa muito grata me encontrar um dia às portas do convento das Irmãs Sacramentinas. E lá elas têm adoração perpétua. Claro que, como Santo Afonso alertou, de noite a gente não tem acesso. Mas eu, trabalhando lá em Juiz de Fora, trabalhava no supermercado, né? Era repositor de estoque na época. E a gente, então, na hora do almoço, eu tinha 2 horas de almoço. Aí eu tirava uma parte do meu almoço, subia a avenida de Juiz de Fora e ia até o cenáculo, onde eu vivia a minha experiência de oração com Jesus no Santíssimo Sacramento, viu? Hoje os afazeres da vida ministerial me colocam perto de Jesus, mas eu confesso que quando eu ainda não era padre, parece que eu era até mais piedoso, viu? Então, que a gente valorize muito as oportunidades que Deus nos concede de encontrar com Ele no Santíssimo Sacramento do altar. Mas vamos aqui rezar por quem passou por aqui, deixando seu abraço e sua participação aqui na Rádio Educadora. Eu quero abraçar a Magda. Ô Magda, fazendo doces e adoçando a nossa vida, né? A Magda está se organizando para fazer a peregrinação ao Santuário de Nossa Senhora Aparecida, junto conosco aqui na Rádio Educadora. Quem passou por aqui também é o meu querido amigo, o Edmar Gomes. O Edmar Gomes hoje está rezando pela sua esposa, a Roseli Toledo. Abração, Rose. E pela sua tia, a Regina Célia Camargo, de Tarumirim. Então, que a gente reza, então, pela esposa, pela Rosilene e pela tia Zona lá, a Regina Célia. Que Deus abençoe, Regina, com esse nome santo. Quem tá lá tomando café é a dona Heloísa Germando. Boa tarde, dona Heloísa. O café tá pronto? Quem tá passando por aqui também é a Vanessa Silva, do Nossa Senhora do Carmo. Ô, Vanessa, que Deus te abençoe e te guarde. Obrigado pela participação. Ruth Rodrigues também tá aqui participando e tá interagindo conosco aqui através da Rádio Educadora. Valtarez rezando sempre pela sua querida Dedeca Terezinha. Hoje encontrei com ela na missa, viu, Valtarez? Tá linda sua esposa, que Deus abençoe. E rezando então pelas famílias do mundo inteiro, pela Naná do Pula Pula. A dona Efigênia lá fazendo pão de Cristo para nós e convidando a gente a rezar junto com ela, pedindo a Deus que abençoe a todas as pessoas. Ela tá pedindo pra gente tocar para ela o Padre Zezinho. Aí eu vou ver se eu dou tempo, se eu consigo aqui, viu, dona Efigênia? Obrigado pelo pedido. A Maria Aparecida de Água Limpa dos Gonçalves passando por aqui. Deus abençoe. Vão rezar pela saúde de Maria Madalena Franco Gonçalves. Boa. E quem tá aqui também passando isso aqui depois já é com a Raíssa, viu? É a funerária. A funerária, não vou mandar abraço pra ela não, viu? Aí a Raíssa resolve isso aqui da funerária. Acho que é nota de falecimento. Mas aí é no outro esquema. Vamos lá então. Pedir pelas pessoas que interagiram conosco e para você que está aí, a bênção da saúde.

0: A nossa proteção está no nome do Senhor, que fez o céu e a terra. O Senhor esteja convosco, Ele está no meio de nós. Rezemos. Senhor Jesus, que passastes a vida fazendo bem e curando todos os enfermos, eu creio no teu poder e no teu infinito amor por mim. Peço a vossa bênção e a vossa misericórdia, para que cureis os enfermos que comigo fazem este pedido. Concede-me, Senhor, a cura física e a cura da alma, que seja pela ação do teu Espírito Santo ou através dos médicos e remédios. Aumenta minha fé, pois eu acredito que podes me devolver a saúde. Hoje, Senhor, coloco minhas dores e sofrimentos em tuas mãos, assim como os doentes que me pediram oração. Cuida de cada um deles, Senhor, e tem misericórdia. Obrigado, meu Deus, por toda a obra que estás realizando em meu corpo e em meu coração. Amém.
1: Junto de ti.
0: Vamos lá, vamos pedir, vamos fé.

e com toda essa esperança, certeza de que Deus cura, liberta e salva, a gente vai nos despedindo nessa quinta-feira, dia 3 de setembro, com a esperança que amanhã ainda é sexta-feira. Calma, o final de semana não chegou, não. Ainda tem amanhã, uma sexta-feira abençoada para todos nós. Vem aí, Educadora Toca com Marcos Pereira. E amanhã, com a graça de Deus, 3 horas consagração. E a gente emenda rezando e aprendendo com a fé. Abraço para todos e fui. Tchau.

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2: Na primeira do Vale, 4 horas, 3 minutos, confira aí, 4 e 3, boa tarde com alegria, Marcos Pereira te fazendo companhia. Boa tarde, meu amigo, boa tarde, minha amiga, boa tarde, senhora, boa tarde, senhor, boa tarde, meninos e meninas, boa tarde.
13: Boa tarde.
2: E aí, tudo tranquilinho, tudo bem, como é que você tá? Conte-me tudo, não me esconda nada a partir de agora. Quero a sua participação, a sua interação. Você vai me contar, Marcos, minha manhã foi boa, foi tranquila. A tarde até agora tá de boa, tá leve, bacana. E pra quem tá falando assim, ah, minha manhã não começou tão bem, minha tarde tá mais ou menos, fique sabendo de uma coisa, a partir de agora vai melhorar, vai ficar ótima, porque você vai cantar junto comigo, você vai dançar, você vai ouvir informações, notícias de qualidade, você vai poder participar comigo no programa, mandando o seu áudio no nosso zap zap. Pode ligar para a rádio também, liga no fixo 38410730 ou zap zap 99771-4902. A partir de agora é hora de mandar Beijinhos na bochecha de quem você gosta. Quinta-feira, quinta 3 de setembro de 2026. Vamos que vamos. A semana tá quase acabando. Tamo quase lá, quase soltando o grito do fim de semana. Mas vamos curtir então esse dia que Deus nos proporcionou. E a gente começa hoje matando saudade e dançando, dançando. Banda Mel!

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1: Murilo Rufi e Gustavo Mioto. Me caiu tão bem. 4:10, confira aí, 4:10. 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Quero agradecer à sócia do Clube dos Amigos, Efigênia Quintão, do bairro Santa Cecília, em Timóteo. Minha amiga querida, ouvindo o nosso programa, ela escreveu o seguinte: Marcos, estou aqui coladinha, curtindo a programação. Ela que ouviu o programa Clube dos Amigos com o padre José Will, que ficou coladinha, acompanhando aí as palavras de fé e de esperança. Sócio do Clube dos Amigos, Valtariz Alves, do Centro de Fabriciano, manda abraços para toda a equipe da rádio, especialmente para a esposa Terezinha Dedeca. Obrigado, meu amigo, valeu. Imagina Samba.

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15: Olá, ouvintes da Rede Educadora de Comunicação. Eu sou Alice Costa, planejadora financeira. E por aqui a gente fala sobre algo que está presente na vida de todo mundo: o dinheiro. Antes de dizer que setembro trouxe um imprevisto, dê uma olhadinha no calendário. Tem aniversário, viagem, presente para comprar, parcela vencendo, algum compromisso diferente? Uma despesa que acontece todo ano. Muita coisa que a gente chama de imprevisto, na verdade, já estava marcado no nosso calendário. O problema é que ela não estava no nosso planejamento. Então, aproveite o começo do mês, abra a agenda, olhe o mês de setembro inteiro e veja quais gastos já podem ser previstos. Quando você se antecipa, uma despesa deixa de ser surpresa e passa a ser planejamento. Eu sou Alice Costa, no meu Instagram, Finanças Sem Desculpa, eu te ajudo a transformar o calendário em um aliado do seu dinheiro. Um grande abraço.

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9: 4:20, confira aí 4:20. Nesse momento quero agradecer todas as pessoas que estão trabalhando e curtindo a nossa programação. Muito obrigado pela audiência, viu? Você aí na empresa, na indústria, com a orelha colada no radinho, na loja de roupas, todos os vendedores, loja de eletrodomésticos, obrigado pela audiência. Um abraço também pro pessoal que trabalha no posto de combustível. Meu amigo, minha amiga frentista, tamo junto e misturado. E agradecendo a galerinha do Pet Shop também, você que cuida com muito carinho aí dos animais, trabalhando com o radinho sintonizado na educadora. Não posso esquecer da dona de casa, senão depois ela puxa a minha orelha, porque, na minha opinião, a pessoa que mais trabalha nesse país é a dona de casa. Porque não acaba o serviço, termina uma coisa, tem outra. Faz uma coisa, tem outra. Acorda cedo, leva a criança para a escola, volta, começa os preparativos para o almoço. Enquanto isso, lava a roupa. Depois, tem que lavar a louça, tira a poeira, aspira a casa, lava o banheiro, tem que passar, tem que voltar e buscar a criança na escola. À noite, tem mais coisa para fazer. Obrigado, minha querida amiga dona de casa, valeu pela audiência. Tem um recado aqui no Zap Zap, todos os dias ele participa, eu tô muito feliz com a interação do nosso ouvinte, Cristian Monteiro, do bairro Betânia, em Ipatinga. Ele escreveu no Zap assim: boa tarde, Marcos, tudo bom? Marcando presença mais uma vez. Hoje o dia tá friozinho, bom para ouvir o programa Educadora Toca, descansando de boa. Toca a música aí completo de Ivete Sangalo. Abração, grande Cristian, obrigado pela audiência, você pediu, a gente toca.

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Humberto e Ronaldo e Jerry Smith. 4:29, confira aí 4:09, agradecendo o carinho, a audiência de uma turma maravilhosa que está curtindo, acompanhando a nossa programação, essas pessoas que eu faço questão de falar o nome, porque o que seria da educadora sem vocês, que durante 58 anos acompanham a nossa programação, o nosso som. Várias gerações curtindo a Rádio Educadora. Murilo Mariano, do bairro Mangueiras, em Fabriciano. João Batista, do Manuel Maia, em Fabriciano. E Maria Augusta, do São Domingos, em Fabriciano. Obrigado pela audiência. Beijinhos na bochecha.

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0: 4:34, confira aí 4:34, tá na hora de notícia, tá na hora de informação. Acabou de chegar no estúdio a jornalista Mônica Soares. Boa tarde, Mônica.
10: Boa tarde, Marcos Pereira, e a você ouvinte da Rede Educadora de Comunicação. 5 minutos a mais no banho podem representar uma diferença de até R$63 por mês na conta de luz de uma família com 4 pessoas, segundo uma simulação da CEMIG. O cálculo considera um chuveiro elétrico de 5.500 watts com cada morador tomando banho por dia. Nesse cenário, 5 minutos de uso representam um consumo de aproximadamente 0,46 kW por hora por banho. Para reduzir o tempo de 12 para 8 minutos, vai poder gerar uma economia estimada em R$ 50,54 por mês para a família. De acordo, Marcos, com a CEMIG, o chuveiro está entre os equipamentos de maior potência dentro de casa. Por isso, alguns minutos economizados diariamente podem representar várias horas a menos de funcionamento ao longo do mês. A recomendação é controlar o tempo do banho, evitar deixar o chuveiro ligado sem necessidade e utilizar corretamente as opções de temperatura do aparelho.
0: Muito bem, Mônica. Os vilões do consumo são ar-condicionado. Ele lidera o consumo quando usado por muitas horas diárias devido sua alta potência. Sim. Chuveiro elétrico possui uma das maiores potências da casa, geralmente entre 5.500 watts e 7.800 watts, pesando na conta se os banhos forem longos. Geladeira consome bastante porque fica ligado o dia todo, ininterruptamente, durante o mês inteiro, e tem a máquina de lavar com secadora, micro-ondas, ferro de passar, cooktops elétricos. Agora eu digo uma coisa, tudo que tem resistência, se você deixar ligado na tomada muito tempo, gasta muita energia. Eu amo panela elétrica, a famosa air fryer. Só que se você ficar usando, puxa muita energia, porque tem resistência. E tem pessoas que quando vão passar roupa, Mônica, em vez de juntar toda a roupa e passar de uma vez só, vai picando. Sim. Passa hoje 3 peças, amanhã mais 3, e aí vai gastando.
10: Exatamente. E os eleitores já podem contar com diferentes ferramentas para denunciar irregularidades e acompanhar as eleições de 2026. Uma delas é o aplicativo Pardal, que permite comunicar casos como possível compra de votos, propaganda eleitoral irregular e uso indevido da máquina pública. O cidadão precisa se identificar pelo e-título ou pelo gov.br e pode anexar fotos, vídeos, áudios e links como evidências. Também existe o sistema de alertas de desinformação eleitoral, que recebe denúncias sobre conteúdos falsos relacionados às eleições, como o uso irregular de inteligência artificial e disparos em massa de mensagens. Já pelo Divulga Candi, qualquer pessoa pode consultar informações sobre candidaturas e acompanhar as prestações de contas de candidatos e partidos. E durante a votação, Marcos, as auditorias das urnas eletrônicas são públicas e podem ser acompanhadas pela população. A recomendação é utilizar os canais oficiais da Justiça Eleitoral e apresentar informações objetivas ao comunicar uma possível irregularidade.
0: Muito bem, Mônica. Agora eu quero que você traga a informação para os nossos ouvintes quando você retorna trazendo mais informações.
10: Daqui a pouquinho, na hora do Rush com Felipe Machado, às 5 horas da tarde, e 18h30.
0: Então, nesses dois horários, fique coladinho no seu rádio, que a Mônica deixa você sabendo de tudo. Obrigado, Mônica.
10: Obrigada, Marcos.
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0: 4:38, confira aí 4:38. Quero agradecer a Heloísa Germano, do bairro Contente, em Fabriciano. Está ouvindo o programa, todos os dias cola com a gente. A Heloísa sempre tá puxando minha orelha. Ela fala assim: ô Marco, você não manda alô pra mim, hein? Ei, Marco, mas eu mando todo dia, Heloísa. Como é que você fala que eu não mando? Minha amiguinha, tô achando que é você que deixa o rádio ligado na sala, vai lá pros fundos, no quintal, aí na hora que eu mando alô, você não ouve. Leva o rádio com você. Se for um rádio que ele funciona através de bateria ou pilha, dá pra levar, né? Tem gente que tá ouvindo só no celular agora. No telefone você ouve através do aplicativo Rede Educadora. Mais mensagens, Edmar Gomes do Bom Jardim, em Ipatinga, todos os dias participando da nossa programação. Fala comigo, Edmar.
9: Boa tarde, meu amigo Marcos Pereira, aqui o Edmar Gomes do Bom Jardim, meu amigo.
0: E aí, meu irmão, beleza pura sem mistura?
9: Rapaz, tô aqui curtindo a melhor, ué, Educadora.
0: Trabalha sempre na obra, né? Na construção civil, meu amigo Edmar.
9: Ô, meu amigo, hoje eu não vou escolher uma música, não. Vou deixar pra você escolher pra nós aí.
0: Então deixa comigo, eu tenho bom gosto.
9: Uma música aí, dedico essa música pra Celina, minha cunhada, que tá fazendo aniversário hoje.
0: Parabéns, Celina! Felicidades, muitos anos de vida, saúde e paz.
9: Deus possa abençoar ela hoje sempre.
0: Amém.
9: Com ela, com o marido dela, o Zé Galberto, Zezé, seu filho Robson,
11: toda a família.
9: Como disse nosso amigo Carvalho, bota na ponta da agulha pra nós. Câmbio e desligo, obrigado.
11: É isso mesmo, né? O apresentador Dom Carvalho, do programa Café Sertão e Viola, que começa às 6:05 da manhã, ele tem um modo todo peculiar, diferente de se expressar, porque ele fala com a linguagem do homem do campo, do homem do mato, do jeca, do homem da roça. Eu adoro um grande amigo, o Dom Carvalho. Você pediu para escolher? Vamos ouvir essa aqui então. Cleiton e

Aí sim, hein? Swing e simpatia. Insensível. 4:46, confira aí, 4:46. Programa tá gostoso demais.

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0: 4:51, confira aí 4:51. Galerinha, tem sorteio.
22: Se você quer sorrir, é
1: com batatinha.
3: É isso mesmo, respeitável público. 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Já imaginou você curtindo o circo, dando boas gargalhadas? Você precisa ir lá e sorrir sempre. Mensagem chegando no zap zap, meu amigo Djalma, Córrego Alto, Fabriciano, Djalma, todos os dias, antenado, ouvindo a nossa programação. Obrigado, meu amigo, pela audiência, pelo carinho que você tem com a equipe da Educadora. Fico muito alegre, muito feliz com a sua participação de sempre. Fala comigo, Djalma, meu amigão.
22: Menino bom, boa tarde.
3: Boa tarde.
22: Tá? Parabéns aí pela programação.
3: Obrigado, Djalma, pelo carinho.
22: Tudo de bom aí pra toda a Rádio Educadora. Receba um abraço do Djalma aqui do Corvo Alto.
3: Tamo junto.
22: Tô aqui ouvindo, tranquilo, vou fazer um café pra me tomar agora.
3: Dá um golinho aí.
22: E mandar um abraço aí pro Dom Carvalho.
3: Valeu.
22: Que ouviu a música.
3: Qual?
22: Fagner, eu queria ser um peixe.
3: Borbulhas de amor. Você pediu, a gente toca.

4:57, confira aí, 4:57. Pessoal, vem aí a hora do Rush com Felipe Machado. Informações de Coronel Fabriciano, do Vale do Aço, do Brasil e do mundo todo. Sem contar com o monitoramento em tempo real do trânsito. Eu volto depois da hora do Ângelus com o padre José Wilke. Fica ligadinho.

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0: tarde, minha Fabriciano. Boa tarde, Vale do Aço. Eu sou o Felipe Machado. Está começando mais uma edição da sua revista eletrônica do fim de tarde, A Hora do Rush. 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Até às 6 horas você confere tudo o que acontece no trânsito aqui na região metropolitana do Vale do Aço, com informações em tempo real para facilitar a sua volta para casa. E não para por aí, tem também reportagens, destaques e os fatos que marcaram um dia em Minas, no Brasil e no mundo. Hoje é quinta-feira, 3 de setembro de 2026, e essa é a sua rede educadora de comunicação, conectando o Vale do Aço com o mundo. Coordenação artística de Matheus Cabral, coordenação de jornalismo é minha, Felipe Machado, coordenação administrativa de Joana Velino e direção de Padre José Wilker. Somos a rede educadora de comunicação, a primeira do Vale. Você pode acompanhar o nosso programa pelo rádio, pelo site radioeducadormg.com.br, o site que mais cresce no Vale do Aço. 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Dos destaques do dia, vamos falar do trânsito nesse momento na região metropolitana do Vale do Aço e chamar o nosso departamento de jornalismo da Rádio Educadora com as notícias do dia. DENIT prepara faixa elevada e quebra molas na BR-458, perto da portaria da Uzi Minas. Hoje de manhã circulou um vídeo aí nas redes sociais mostrando um trânsito lento, agarrado ali próximo à portaria da Uzi Minas, no centro de Patinga, aquela portaria que você sai ali no camelô, e a gente procurou o DENIT para poder falar o que está acontecendo, porque era uma obra realmente, né? Estão construindo um quebra-molas ali na saída, estão pintando o chão. Então o DENIT respondeu e a gente vai falar sobre esse assunto aqui na Hora do Rush. Olha que coisa interessante. Carregar o celular exige cuidados e acidentes provocam 14 mortes no Brasil em 2025. Uma reportagem que chama atenção para esse assunto, porque é um negócio que a gente nem presta atenção direito, né? Normalmente, eu, por exemplo, meu celular carrega durante a madrugada. Apesar que tadinho, precisamos fazer uma oração nele. Então, não tá me aguentando mais não. Cê tem uma tomada lá pronta com o carregador, e eu simplesmente, né, espeto o celular lá e jogo pro canto. Mas e se acontecer alguma coisa? E se fechar um curto? Olha que perigo que é. A gente vai fazer uma análise disso daqui a pouco também. E amanhã tem a estreia do Circo Safari aqui na Praça da Estação. A gente vai receber o Patati e o Patatá amanhã aqui na rádio, mas falar que eu não posso falar. Então vocês não contam pra ninguém, não. Então é amanhã que eles vão vir aqui. E eu bati um papo hoje com o Rick, que é o gestor lá do circo, falando sobre as novidades. O circo tem um ano. Um circo bem legal que tá montado aqui na Praça da Estação. E também tem Matheus Cabral com o noticiário esportivo. O programa, como sempre, tá imperdível, senhoras e senhores. Siga comigo até às 6 da tarde, aqui na Hora do Rush.
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5:07, eu tô dando uma olhada aqui no mapa, porque mais cedo chegou pra gente informação de um acidente no NAC, né, na BR-381, dois caminhões bateram de frente, mas eu não tô conseguindo achar aqui a notificação. Se alguém tiver alguma informação sobre esse acidente, estiver passando nesse trecho, mande mensagem pra gente, 31997714902. É na BR-381, sentido Vale do Aço, sentido Ipatinga. Deixa eu falar do trânsito então aqui em Fabriciano, cadê? Fabriciano City, eu dei a volta aqui pra chegar em Fabriciano. Deixa eu começar falando do trevo de Coronel Fabriciano, destacar as duas alças. A primeira que liga a Magalhães Pinto a Tancredo Neves sentido Ipatinga, né? O pessoal que tá vindo do Melo Viana e seguindo pra Ipatinga, e também quem tá vindo de Timóteo, né? Tem que descer o trevo ali e seguir sentido Melo Viana, atenção nessas duas alças. Deixa eu falar aqui também de São Sebastião, finalzinho da São Sebastião ali para quem vai acessar a Tancredo Neves, tanto sentido Patinga quanto sentido Timóteo, ou para quem também vai seguir ali sentido Melo Viana. Aqui na área central, destacar Rubens Siqueira Maia, na altura ali do terminal rodoviário até a Câmara de Fabriciano, com trânsito bem lento nesse momento. Destacar também a Doutor Querubino, para quem vai acessar ali a Albert Chalé, seguindo a Piracicaba rumo Ponte Nova, ou para quem vai descer ali na Rubens Siqueira Maia, trânsito intenso aqui na saída do centro de Coronel Fabriciano. Destacar também a Maria Matos, principalmente ali em frente, finalzinho da José Cornélio ali em frente ao Coelho Diniz Supermercado. Na verdade, toda a extensão da Maria Matos até a descida ali do Nossa Senhora da Magalhães Pinto, para quem vai acessar ali a esquina da Ipanema, tem trânsito intenso nesse momento para quem tá saindo aqui do centro de Coronel Fabriciano, mas a gente não tem, deixa eu abrir meu mapa aqui, não tem notificação de acidente. Horas e 9 minutos. É impressão minha ou hoje fez mais frio do que ontem? Minha mãe tava reclamando hoje, minha tá de pijama, minha tava andando, falei, nosso Deus, tá frio desse nível? Mas realmente, tava um ventinho, eu acordei cedo, mais cedo que o normal, eu acordei 6h50, eu tinha um evento de manhã e realmente, eu fui de blusa de frio, moletom, pesado. Então, falando aí na região metropolitana, a noite desta quinta-feira deve ser de céu parcialmente nublado, como a gente está vendo agora. Na verdade, o céu tenta fechado, né? Posso chamar de nublado. Amanhã a mínima prevista é de 17 graus e a máxima de 31 graus. Então a gente vai ter uma sexta-feira mais quente aí. O tempo volta a esquentar também no sábado e no domingo. No sábado, máxima de 34 graus e domingo, máxima de 30, mas domingo tem uma previsãozinha de chuva, tá? Mas aí eu falo disso aí de 11 milímetros. Nossa, previsão. A gente falou essa semana aí, né? O Rui Bran falou essa semana sobre essa possibilidade de chuva aí no fim de semana e até o feriado. Mas amanhã a gente faz um panorama geral aí da previsão do tempo pro fim de semana e também pro feriado. Horas e 10 minutos, a gente começa então as nossas reportagens do dia. O Departamento Nacional de Infraestrutura de Transportes, o DENIT, informou que serão implantadas uma faixa elevada para travessia de pedestres e ondulações transversais, os conhecidos quebras-molas, na BR-458, nas proximidades da portaria da Uzi Minas, em Ipatinga, aquela portaria ali do Pontilhão. A medida está relacionada à necessidade de realizar inspeções em duas passagens inferiores destinadas a travessias de pedestres. Justamente quando você sai ali da portaria da Uzi Minas, você passa embaixo do Pontilhão, parte de cima é a 458, né? O perímetro urbano ali da, né? A Cláudio Moura, né? Perímetro urbano da 458, embaixo ali é aquela área ali de responsabilidade do DENIT. Os acessos ficam próximos à portaria da empresa e posteriormente deverão receber serviço de manutenção. Realmente, quando você passa ali embaixo do Pontilhão, dá pra ver assim, dá pra ver as colunas, dá pra ver o ferro das colunas lá da parte de sustentação, né? Segundo
Segundo o DENIT, os procedimentos necessários para a sinalização do trecho e implantação dos dispositivos de segurança viária já estão em andamento. Hoje mesmo, né, como eu disse aqui no início do programa, teve um vídeo que circulou aí nas redes sociais mostrando um trânsito caótico ali na Cláudio Moura. O objetivo é ampliar a segurança de pedestres e demais usuários da rodovia durante a realização das inspeções e dos serviços nas passagens inferiores. Com a instalação da faixa elevada e dos quebras-molas, a orientação é que os motoristas trafeguem com atenção redobrada pela 458, respeitem a sinalização implantada e reduzam a velocidade ao se aproximarem da área próxima à portaria da Uzi Minas. O DENIT não informou até o momento o cronograma para a conclusão das inspeções e dos serviços de manutenção nas duas passagens inferiores. Como eu disse, lá precisa de uma manutenção e é urgente. Horas e 12 minutos, o Ministério Público de Minas Gerais, por meio do Grupo de Atuação Especial de Combate a Crimes Cibernéticos, o GAECIBER, e da 11ª Promotoria de Justiça, com atribuições no combate ao crime organizado de Belo Horizonte, deflagrou na manhã desta quinta-feira a Operação Contramão contra a organização criminosa especializada em fraudes no pagamento do IPVA. A investigação apura crimes de estelionato qualificado por fraude eletrônica e de organização criminosa. Olha a ideia dos caras. Eles criavam sites falsos com aparência idêntica ao portal oficial do governo estadual para que os contribuintes, acreditando estar pagando o IPVA, efetuassem pagamentos por PIX para contas bancárias controladas pelo grupo. Há indícios de que o esquema está em operação desde 2024, sendo repetido a cada ciclo de vencimento

0: vítimas mineiras. As investigações apontam que o grupo simulava o site do pagamento do IPVA do estado de Minas Gerais e, com isso, conseguia que as vítimas efetuassem pagamento para contas por eles operadas. As investigações apontam um prejuízo às vítimas de mais de R$1.700.000, totalizando mais de 2.400 vítimas. A operação contou com o apoio do Ministério Público do Estado de Goiás, do Ministério Público do Estado do Maranhão e do Ministério Público do Estado de São Paulo, além das polícias militares e civis locais. Foram apreendidos diversos aparelhos de telefonia celular, notebooks, pendrives, drogas, um simulacro de arma de fogo, além de cartões bancários. Os materiais apreendidos serão posteriormente analisados na continuidade das investigações.
1: Isso aí, 5:15, 5:15 aqui na sua hora do Rush. Eu vou ali e volto já, hora do intervalo, vou ali e volto já e você não saia daí.

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1: De volta com a Hora do Rush, 5:20, 5:20 aqui na Rádio Educadora. A gente vai direto falar do trânsito nesse momento lá na Pedro Linhares Gomes, perímetro urbano da BR-381, que hoje tá daquele jeito. Ontem, essa semana, que hoje é quinta, né? Essa semana, nesse horário, o trânsito tava assim, o ponto de lentidão começava ali próximo, até depois do Shopping Vale do Aço, entre o posto de gasolina e estação, mas hoje o negócio tá bem mais para trás. Trânsito tá lento ali na altura, começa a ficar lento, né, na altura ali do Trevo do Horto, né, próximo ali ao centro comercial, e a situação segue assim até a estação ferroviária de Ipatinga. Seguindo a Pedro Linhares Gomes, a saída da 381 para Governador Valadares está tranquilo, lembrando que a gente está apurando aqui o caso de um acidente lá no NAC envolvendo dois caminhões, e a gente está apurando aqui as informações. Falar de 458, a chegada ali a Ipatinga, para quem está vindo de Caratinga, vindo do aeroporto do Vale do Aço, entre as duas rotatórias, a rotatória da saída ali do Cariru e a rotatória da Praça Caratinga, sempre tem um trânsito lento, né? Mas que não tá diferente hoje. Entre as duas rotatórias, o trânsito tá bastante carregado, passando ali embaixo do viaduto da linha férrea até lá em cima no semáforo da rotatória. Para quem vai seguir ali na João Valentim Pascoal, entrar ali na área central de Patinda, ou para quem vai seguir na Cláudio Moura. Manda dois abraços. O primeiro vai pro Gickerson José, lá do bairro Betânia, em Ipatinga, ligadinho aqui na Hora do Rush, e também pro Valtarez. Valtarez está sempre aqui acompanhando a gente. Valtarez está acompanhando a gente lá na nossa live do YouTube. Um abraço para você, meu querido Valtarez, aqui do Centro de Coronel Fabrício. Tá sempre ligadinho aqui na programação da Primeira do Vale. Abraços dados, deixa eu dar um recado aqui da Prefeitura de Coronel Fabriciano, que acabou de publicar nas redes sociais. Coronel Fabriciano tem desfile de 7 de setembro na segunda-feira, assim como em Timóteo também vai ter desfile. A Prefeitura informa que a Rua Guarujá estará interditada a partir desta quinta-feira, hoje, dia 3 de, tá até de julho aqui, mas é 3 de setembro, para o início da montagem do palco do desfile cívico. Pedimos aos moradores e demais usuários da via que não deixem veículos estacionados no local. Contamos com a colaboração de todos para garantir a montagem da estrutura e a realização do evento com segurança. Dica da Prefeitura aqui de Coronel Fabriciano, fazendo a montagem do palco do desfile de 7 de setembro, lembrando que é na próxima segunda-feira.

0: 7h23, você ouviu aí no intervalo, né? O Safari Circo estreia em Coronel Fabriciano amanhã, sexta-feira, dia 4, com sessão marcada para as 8 da noite. Instalado em frente à rodoviária, aqui na Praça da Estação, o espetáculo promete uma noite de atrações para toda a família, com diversão, emoção e alegria. Lembrando que o Patati e Patatá vão estar aqui na Rádio Educadora amanhã. Não posso contar pra você, não. Mas não fala pra ninguém que eu te contei. Mas eles vão estar aqui amanhã. E eles vão estar também lá no Safari Circo esse final de semana, nas sessões de sexta, sábado e domingo. Eu bati um papo hoje com o mais cedo, bati um papo com o Rick, que é o gestor lá do circo. Ele contou a história do Safari também. Vamos ouvir. O circo chegou, o Circo Safari está aqui em Coronel Fabriciano, montado na Praça da Estação, do lado aqui da rodoviária. Eu vou bater um papo com o Rick primeiro, para falar sobre a expectativa dele, sempre uma cidade nova e sempre a expectativa lá no alto, né?
1: Com certeza, a expectativa sempre é a melhor possível, né? 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
0: E eu descobri uma história, o Safari Circo é relativamente novo, não é?
1: É, um circo novo, né? É uma família tradicional já, a família quarta geração circense, mas o Safari Circo era um projeto novo da família, né? E tá vindo agora trazendo aí muita novidade, trazendo muita tecnologia, sem perder a tradição e a essência do circo tradicional.
0: Você falou de tecnologia, circo tradicional, o que tem de atração aqui?
1: Além das atrações, na verdade é um circo para todas as idades, não é um circo só para criança nem só para adultos. Nós temos espetáculo para todas as idades. O Globo da Morte, trapezistas, mágico, palhaço, malabarista e os palhaços mais amados do Brasil, Patati e Patatá. Somente esse final de semana, sexta, sábado e domingo aqui em Coronel Fabriciano.
0: Para quem não garantiu o ingresso ainda, como é que faz?
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0: Isso aí, gente, esse final de semana, Safari Circo aqui em Coronel Fabriciano. Obrigado, Rick.
1: Obrigado. Pra
0: Rede Educadora de Comunicação, repórter Felipe Machado. Chegou, tá massa, tá? Eu passei lá, quem tá vendo, quem viu o vídeo na rede social, no nosso Instagram, deu uma passada lá e a montagem do circo tá assim, 90% pronto, o Globo da Morte tá lá no cantinho dele, tá massa. Quer ir? Acesse o site aí do circo e eu tô sabendo que tem promoção aqui, tá? Vai ter sorteio de ingressos. Vai ter quinta-feira, hoje já teve tem um monte de par aqui no Educadora Show, no Tarde Educadora e no Educadora Toque. E amanhã vai ter sorteio também no Educadora Show e no Tarde Educadora. Fica ligadinho aqui na nossa programação pra você ganhar ingresso do circo. 5 horas e 26 minutos, carregar o celular já virou parte da rotina. Mas uma atividade tão comum também pode oferecer riscos, você sabia? Dados de acidentes registrados no ano passado reforçam um alerta para cuidados com carregadores, cabos, tomadas e até o local escolhido para deixar o aparelho. A Mônica Soares tem os detalhes pra gente. Boa tarde, Mônica.
2: Boa tarde, Felipe Machado e a você ouvinte da Hora do Rush. A forma como o celular é carregado e o ambiente onde ele fica também podem fazer diferença na segurança. Quem orienta sobre esses cuidados é Gesiane Calisto, técnica de segurança do trabalho da CEMIG.
3: Um hábito presente na rotina de praticamente todo mundo também exige atenção com a segurança. Em 2025, acidentes relacionados ao carregamento de celulares e outros dispositivos móveis provocaram 14 mortes no Brasil, segundo o levantamento da Abracopel. Foram 9 mortes provocadas por choques elétricos e outras 5 relacionadas a incêndios durante o carregamento desses equipamentos. Por isso, a CEMIG reforça alguns cuidados simples que podem evitar acidentes. Antes de colocar o celular para carregar, verifique sempre as condições do cabo, do carregador e da tomada. Fios desencapados, mau contato, cheiro de queimado ou aquecimento excessivo são sinais de alerta. O local escolhido também é importante. Nunca deixe o aparelho carregando sobre camas, sofás ou embaixo do travesseiro. Esses materiais dificultam a dissipação do calor e podem aumentar o risco de incêndio em caso de superaquecimento. E atenção especial com a água. Celulares conectados à tomada não devem ser utilizados próximos a chuveiros, piscinas, pias ou banheiras. Também nunca manuseie carregadores com as mãos ou corpo molhado. Carregar o celular parece uma tarefa simples, mas eletricidade exige cuidado. Pequenas atitudes de prevenção ajudam a proteger os equipamentos e principalmente a vida das pessoas.
2: Esta foi Gesiane Calisto. A recomendação é não deixar esses cuidados de lado, principalmente diante de sinais como aquecimento excessivo, mau contato ou danos no carregador. Evitar improvisos e manter o aparelho longe de locais úmidos e de materiais que dificultem a ventilação são atitudes simples que ajudam a prevenir acidentes.
0: Isso aí, Mônica Soares, mas também, gente, pô, o celular pra carregar com o corpo molhado também não adianta, né? É, tem gente que leva o celular pro banheiro, né? Mas será que o povo tá colocando o celular na tomada pra carregar dentro do banheiro? Que povo doido, mas vocês viram aí 9 mortes por causa de choque elétrico? E olha que tomadinha, essa tomadinha que a gente usa é 110, né, normalmente. Que isso, que loucura, 14 pessoas morreram por causa de celular, por causa de carregamento de celular. Número que chama realmente a atenção. 5 horas e 29 minutos, os estudantes do Pedro Calmon já estão passando aqui na porta da rádio, tá na hora do intervalo, eu vou ali e volto já e você não saia daí.

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1: 5:30, 5:30.
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1: 5:33, 5:33 aqui na Rádio Educadora. Eu tava dando uma olhada no meu Instagram aqui. Eu acho que só eu não vou na corrida do supermercado Pedrinho, né? Do junto de 60 pessoas ali no meu Instagram, abrindo o kit da corrida. Vai ser sacanagem, só eu que não vou. Como se eu corresse, né? Como se eu gostasse. Como se eu gostasse de corrida. 5:34, vamos falar do trânsito nesse momento lá em Timóteo. Deixa eu dar uma olhada aqui, deixa eu começar pela Avenida Belo Horizonte, distrito de Cachoeira do Vale, pra quem tá saindo aqui pela Ponte Velha, saindo de Fabriciano, passando pela Ponte Velha, vai acessar ali, ou vai acessar o distrito, ou acessar a BR-381. Deixa eu ver aqui o seguinte, aquele padrão de sempre, né, entre a portaria 3 da Peran ali e o semáforo da sinterização com o trânsito lento. Passou o semáforo, trânsito tranquilo ali até a alça da BR-381. Deixa eu ver a ponte nova. Ontem ela tava com o trânsito bem carregado, mas hoje tá um pouco mais tranquilo, né? Com trânsito lento a partir dali da cabeceira da ponte para quem vai acessar a Avenida Emalta e acessar a antiga 128. O resto, trânsito tranquilo em Timóteo nesse momento. Só destacar aqui que a situação lá na Pedro Linhares Gomes piorou, tá? Como eu disse no bloco anterior, o trânsito tava lento ali a partir do Trevo, agora tá um pouquinho mais para trás ali, tá na altura da Caixa Econômica Federal, isso sentido centro de Ipatinga, tá? Trânsito bastante carregado nesse momento na Pedro Linhares Gomes para quem tá indo sentido centro de Ipatinga. Falando em Timóteo, os amantes da boa música e da gastronomia podem se programar para curtir mais uma edição do Bosque Festival, com atrações culturais, comida mineira e cervejas artesanais. Nesta sexta e sábado, o festival movimenta o bosque lá da Fundação Apera. Quem detalha sobre a programação é meu amigo Jefferson Rocha, coordenador de cultura e comunicação da Fundação Apera, também conhecido como Jefão.
11: E estou aqui para poder falar deste grande festival que já está se tornando tradicional em Timóteo, que é o festival Bosque Festival, que acontece no Bosque da Fundação Apera todos os anos. Olha, o Bosque Festival esse ano vai contar com várias bandas da região, tem cervejas especiais, praça de alimentação com food trucks, com tendas e também área kids com um monitor gratuito. As pessoas que vão até o evento vão poder se divertir com tranquilidade e segurança. E este ano a gente promete muita alegria, sorteios e a participação da comunidade em mais um lindo festival que vai acontecer aqui no Bosque da Fundação Apera. A respeito da programação, este ano a nossa programação está bacana demais. Na sexta-feira temos o Telo Assis, né, que com uma performance bacana no seu violão e voz. Tem também a Lagerdor, que é o melhor cover da Legião Urbana que eu conheço, do meu amigo Charles Dor. E também o Arte Vitrola, um projeto que traz assim vários clássicos da música. Por isso eu acho que a sexta-feira vai estar assim recheada de coisas boas. Já no sábado, a gente tem aí o ZGMC também fazendo uma performance muito bacana com o seu instrumento. Tem também a Carbono 14 com um show de pop rock maravilhoso, Bikids, que é um especial de Kid Abelha e Peach, e também fechando com Pink Floyd Collection, que é um dos grandes covers aí da banda inglesa, do Roger Waters e do David Gilmour, que vai estar fazendo aí essa festa com a gente no, na sexta e no sábado. Portanto, sexta-feira a partir das 6 e no sábado a partir das 16h30 tem Bosque Festival no Bosque da Fundação Apera. O evento é voltado para toda a família, viu? Todo mundo vai poder participar, pode levar as crianças, porque tem área kids gratuita com monitor e muita segurança também. Então você já conhece e pode participar à vontade, com tranquilidade, para a família inteira. Os ingressos estão à venda tanto no Simpla quanto na portaria do Centro Cultural da Fundação Apera. Você pode adquirir o seu ingresso a R$10 e também no dia do evento na portaria você também vai poder adquirir o seu ingresso. R$10 e você vai estar aí participando deste evento maravilhoso no próximo, na próxima sexta-feira, dia 5, e também no sábado. 4 e 5, sexta e sábado. Repito, na sexta-feira começa às 18h e no sábado começando às 16h30, você é o nosso convidado. Mais informações você pode adquirir por meio do nosso Instagram, o Instagram oficial da Fundação Apera Cesita.
1: Bom, Jefão, 5h39 aqui na Rádio Educador. Lembra, tá rolando um comercial aqui do Bosque Festival. Agora, gente, presta atenção nessa história. Presta atenção, foca agora, foco, hiperfoco. Imagine você entrar numa loja virtual, escolher os produtos, encher o carrinho, definir a forma de pagamento e até acompanhar o trajeto desse suposto entregador no mapa, sem comprar nada. Essa é a proposta dos chamados sites de dopamina, que são plataformas que replicam cada etapa da experiência de compra apenas para gerar sensação de recompensa sem que qualquer transação comercial aconteça de fato. a tendência já desponta no Brasil com pelo menos uma plataforma em funcionamento. O assunto chamou a atenção do Procon Assembleia, que vê riscos concretos para os consumidores, principalmente no que diz respeito à segurança de dados pessoais e ao estímulo de comportamentos compulsivos de consumo. O coordenador do Procon Assembleia, Marcelo Barbosa, ressalta que o hábito de encher o carrinho virtual sem concluir a compra já existia muito antes desses sites. Vamos ouvir.
15: Bom, pelo que sabemos, essa tendência surgiu na Coreia do Sul e já possui diferentes formatos. Tem um shopping virtual, onde nada existe de fato, mas é possível criar uma conta, encher o carrinho e até simular o pagamento. Também existem formatos que imitam o aplicativo de delivery de comida, onde o consumidor escolhe o prato, define a forma de pagamento e até acompanha o deslocamento de um suposto entregador no mapa. Nós temos notícias de pelo menos uma plataforma que oferece esse tipo de experiência aqui no Brasil. É uma espécie de Dopamina Shopping, uma plataforma que oferece um extenso catálogo de produtos. A lista vai de tênis a produtos eletrônicos, passando por cafeterias, drones, roupas, tudo o que você imaginar. Agora, a gente sabe também que mesmo antes de surgirem esses sites, muitas pessoas já tinham o hábito de encher o carrinho no comércio eletrônico e não efetivar a compra ao final. Acho que isso acaba refletindo um comportamento que já existe na sociedade desde o início do e-commerce. Duas coisas me preocupam. A primeira é a manutenção, até mesmo a criação ou manutenção de um chamado consumismo mental. Nós temos aí uma patologia que é a oneomania, que atinge 3% da população mundial, que são pessoas viciadas em compras. São exatamente aqueles consumistas natos. E isso pode favorecer a criação de mais consumistas natos. E a outra coisa que me preocupa mais também é com relação à segurança virtual. O uso de dados pessoais do consumidor. Por que isso? Porque nessas plataformas, o consumidor acaba tendo de incluir dados pessoais, como o CEP, endereço, telefone, para poder simular as suas compras. E aí eu fico me perguntando se não é um risco muito alto para uma recompensa baixa, a de efetuar uma compra fictícia e aí, por exemplo, sofrer um vazamento de dados na internet. Isso é muito comum nos dias de hoje. E outra coisa, é como se diz aí no mercado, quando o serviço sai de graça, é porque o produto é você. Então, dados pessoais são o nosso bem mais valioso, inclusive protegidos aqui no Brasil pela Lei Geral de Proteção de Dados. E talvez o consumidor que usa essas plataformas pode estar entregando isso para o mercado praticamente de graça. Ou seja, ele não tem noção de que está oferecendo dados e, principalmente, o que será feito com os dados dele. O consumidor, ele começa não só para as plataformas, ele mesmo pode escolher um produto ali de forma fictícia e vai ficar tão tentado a ele que ele mesmo vai passar a comprar aquele produto de maneira presencial. Ou seja, instiga aí um consumo, como eu disse, e fornece dados aí que nós não sabemos o que serão utilizados com esses dados. Então, é muito cuidado que o consumidor tem de ter, saber essa utilização e, se possível, até mesmo evitar esse tipo de plataforma. Bom, a partir do momento em que uma plataforma ela está atuando aqui no nosso país, ela se submete às regras do Código de Defesa do Consumidor. Então isso tem que estar claríssimo, né? Então, e essa questão da informação, ela é muito importante. Na medida que a plataforma nacional usa como mote que aquilo serve como uma espécie de terapia, sem gastos reais, é preciso que o consumidor seja informado de que verdadeiramente se trata de uma experiência. Ele não pode estar achando, que senão nós vamos estar diante de uma publicidade enganosa. Ele pode estar achando que ele está sendo ali comprando mesmo, na verdade é uma situação virtual. Ou então tem até sites que informam, olha, se a partir de agora você quiser comprar de forma verdadeira, clica nesse link, enfim. Então as informações têm que estar claras, precisas, ostensivas, para que o consumidor saiba de fato, com segurança, o que está acontecendo naquele momento da interação com essa plataforma. Ou seja, ele não pode ser surpreendido por nenhum tipo de cobrança posterior, taxa de cadastro, uma transferência automática para um site de compras verdadeira. Ele tem que ter ali a clareza das características e de funcionamento pleno dessa plataforma.
1: Sim. Você ouviu aí, né? 5:44. A gente ouviu o Marcelo Barbosa, coordenador do PROCON Assembleia, falando sobre esses sites aí que simulam compras. Atenção a seus dados na internet, gente. Cuidado, cuidado. Você digita CPF, você faz reconhecimento facial. Me ajuda aí, não vão cair no golpe. Opa, aí cai quem quer. Quem tem informação não cai em golpe. 5:45, hora do intervalo. Vou ali, volto já e você. Ah, não saia daí.

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0: Voltei, senhoras e senhores. 5:49, tá escuro aqui na Rádio Educadora já, nesse fim de tarde de quinta-feira. A gente vai direto acionar nosso comentarista esportivo Matheus Cabral, porque tem coisas rolando aí no futebol brasileiro, não é isso, parceiro? Fala comigo.
1: Alô, Felipe Machado, grande abraço pra você, muito boa tarde aos amigos ligados aqui na Hora do Rush desta quinta-feira. É, Felipe, hoje vamos conhecer o adversário do Galo na semifinal, já que ontem na Copa do Brasil nós tivemos a vitória do Vasco. Olha o Vasco aí, hein? O Vasco venceu por 2-0 jogando fora de casa, venceu o Vitória, voltou a vencer, né? O Vitória da Bahia, e com isso se classifica para a semifinal para enfrentar o Palmeiras, que empatou em 0-0 contra a equipe do Santos. Havia vencido o primeiro jogo por 3-0, estava tranquilo, rodou o time ontem, colocou o resultado debaixo do braço, o regulamento, melhor dizendo, debaixo do braço, e se classificou. E o Galo de camarote assistindo isso tudo hoje vai acompanhar. Às 20h tem Grêmio e Internacional. O jogo acontece na Arena Grêmio. O primeiro jogo ficou terminado em 0-0. E hoje a gente vai saber quem o Atlético vai enfrentar na próxima fase. Agora, meu nobre Felipe Machado, Campeonato Brasileiro. O Flamengo tirou a diferença ontem para o Palmeiras, hein? É, o Flamengo venceu num jogo atrasado no Maracanã ontem, 2-0 a equipe do Mirassol. Agora o Palmeiras é o líder com 52 e o Flamengo tem 51. E os dois times jogam nesse final de semana. O Palmeiras joga fora de casa contra o Botafogo e o Flamengo joga fora de casa contra o Remo, lá no Belém do Pará. E aí o Flamengo pode até ultrapassar e já assumir a liderança neste final de semana, se houver um tropeço do Palmeiras e uma vitória do Flamengo. Já o Galo, no Campeonato Brasileiro, joga contra o São Paulo. A partida acontece no Morumbi, às 18h30, neste sábado. E o torcedor tá empolgado, tá feliz, o Galo vai buscar aí uma possível retomada de G5, G4, ele ficar entre os primeiros colocados, coisa que não acontece há muito tempo, né? Nos últimos três campeonatos, o Atlético ficou lá na parte de baixo da tabela. Então, o torcedor cria uma esperança do Galo também, e bem no Campeonato Brasileiro, já que se classificou para a Copa Sul-Americana, já que se classificou também para a Copa do Brasil. E o Cruzeiro foi eliminado da Libertadores e eliminado da Copa do Brasil. Agora só resta o Campeonato Brasileiro para levar a sério, e muito a sério, em busca de uma vaga na Copa Libertadores da América do próximo ano. O Cruzeiro joga no domingo contra o Atlético Paranaense às 16h no Mineirão. Um abraço para você, Felipe Machado.
0: Matheus Cabral, 5:52. Para encerrar a Hora do Rush dessa quinta-feira, a arte, o futebol e elementos da cultura brasileira se encontram em uma nova exposição que foi aberta nessa quarta-feira em Patinga. Peito de Aço, do artista mineiro Freud, reúne obras do acervo do Centro de Memórias Uzi Minas e propõe uma reflexão sobre identidade e cultura popular. A Mônica Soares acompanhou, ela esteve ontem numa coletiva de imprensa e acompanhou aí a abertura da mostra. Vamos ver.
2: A exposição chega à Galeria do Teatro Uzi Minas, reunindo obras e uma instalação imersiva. E depois de conhecer a proposta e a curadoria da mostra, vamos ouvir agora quem transformou essas ideias em arte, o artista Freud.
3: Eu acho que não sei se tem uma perspectiva de uma memória só. Eu penso em memórias coletivas, né? Memórias de grupo, memórias que transpassam uma história e uma construção também de imaginário, assim. E aí essas reflexões, elas passam por diversas camadas sociais, diversas pessoas que estão ou que estiveram aqui ou que vão estar. Então, para mim, é muito mais sobre isso, sobre memórias coletivas, muito mais do que memórias individuais.
2: E para entender melhor a construção da mostra, vamos conversar agora com Lucas Menezes, curador da exposição.
4: A Uzi Minas teve um papel fundamental ao construir essa coleção. A coleção da Uzi Minas, né, do Instituto, ela é muito especial, sim. Ela retrata um bom período, décadas da história da arte brasileira, sim. Então, ter contato com essa coleção foi um primeiro passo de privilégio, né? Então, quando a gente teve a ideia para a exposição, construir Peito de Aço, né, então, trabalhar a partir da trajetória do artista Freud, né, esses 12 anos de produção, Uma maneira que a gente encontrou de construir essa história foi justamente fazer ela em paralelo a essa coleção de arte, assim. Freud é um artista que, nos seus próprios trabalhos, ele comenta um pouco essa história da arte, né? E muito do que ele traz como produto final passou por conhecer esses artistas, por ter contato com esses artistas, por visitar exposições desses artistas. Então, pra gente pareceu muito coerente quando construísse uma exposição individual para ele, né? É interessante isso, que é uma exposição individual com artistas convidados, a gente também recorrer à própria coleção da Uzi Minas para ajudar a contar essa história.
2: E para falar sobre a importância dessa iniciativa, vamos conversar também com Tainá Vieira, gerente sênior de Relações Internacionais e Comunidades da Uzi Minas.
5: Tudo nasce nas escolas, né, gente? A educação é a base. Então, através disso, e acreditando nisso, a Uzi Minas busca, através da cultura, da arte, aproximar com as escolas e trazer eles para essa visitação, estimulando essa conexão. Então, a nossa atuação de diálogo, de relacionamento com a comunidade e com as escolas vai muito além do diálogo transparente, das conversas, né? Ela busca também trazer conhecimento, estimulando outros eixos de atuação aí com todos os nossos espaços culturais, e essa exposição é mais um exemplo disso. E eu gostaria de convidar a toda a comunidade, todo o público escolar, a todos a conhecerem a exposição Peito de Aço, que é inédita aqui no Vale do Aço. Ela foi planejada com muito carinho e, na verdade, utilizando um acervo que já está na nossa região. Então, muitas vezes alguém que já viu alguma obra no centro de memória consegue enxergar depois de um outro ângulo aqui na exposição. Então, gostaria de convidar a todos. Ela vai estar aberta até o dia 24 de outubro, de 14 às 20 horas. E vem conhecer a gente, traz toda a equipe, toda a família, para que viva essa experiência aqui no Teatro Uzi Minas.
2: A exposição Peito de Aço fica na galeria do Teatro Uzi Minas, em Ipatinga, e convida o público a olhar para elementos conhecidos da cultura brasileira por meio da arte e de novas interpretações. Para a Rede Educadora de Comunicação, repórter Mônica Soares.
0: Valeu, Mônica. 5:56. Mônica me confidenciou ontem, né? Ela chegou dessa coletiva ontem à tarde, de que tem uma mesa de sinuca lá dessa exposição que tem 13 metros. Eu não sei quantos metros tem uma mesa de sinuca, mas 13 deve ser um negócio muito exagerado. Inclusive, tem no vídeo, esse vídeo tá na nossa rede social, o vídeo que mostra um pedacinho dessa mesa de sinuca light e outras instalações que estão lá na galeria do Teatro do Centro Cultural Uzi Minas, do Instituto Uzi Minas. Então, vale a pena aí a dica para esse final de semana, né? Esse final de semana tem final de semana de feriado, você que não vai viajar. Ah, inclusive tem um destaque desse lá no nosso portal educadoramg.com.br. Esse final de semana vão ter trilhas guiadas lá no Parque Estadual do Rio Doce, inclusive no feriado, inclusive na segunda-feira, dia 7 de setembro, vão ter 3 horários lá, se eu não estou enganado, de trilhas guiadas dentro do Parque Estadual do Rio Doce. Tem outro destaque lá também no nosso portal, do Pardal às Urnas. Veja como denunciar irregularidades e fiscalizar as eleições de 2026. Se você vê alguma coisa errada envolvendo o candidato, publicando imagem de IA esquisita, panfleto post de rede social que não tem número de CNPJ, então dá para você denunciar pelo aplicativo Pardal. E lembrando que no aplicativo você se identifica, tá? Você tem que ter a sua identidade lá. Você confirma a sua identidade pelo gov.br e também pelo e-título. Tem sorteio da Mega Sena hoje. Mega Sena sorteia prêmio acumulado de 41 milhões de reais nesta quinta-feira. O sorteio é às 9 da noite lá em São Paulo. Você pode fazer a sua aposta até às 8 da noite pela internet. Deixa eu ver o que mais. Ah, tem uma notícia triste lá no nosso portal. Polícia investiga se corpo achado em Riacho de Santa Catarina é de trabalhador de Nova Era desaparecido em agosto. Esse homem estava desaparecido lá no sul há mais de 20 dias. Ele desapareceu no início de agosto. Foi encontrado um corpo num riacho ontem. Então, né, até agora a polícia está indicando aí que seja o corpo dele, que era morador lá de Nova Era, que estava no sul a trabalho. 5:59, hora de encerrar a Hora do Rush desta quinta-feira, com oferecimento de Centro Universitário Única, que você aprende com qualidade e vai mais longe. 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A gente encerra a Hora do Rush desta quinta-feira, desejando um excelente fim de noite para você, prometendo voltar amanhã, a partir das 5 da tarde, aqui na 91,7. Fui!
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do Senhor anunciou a Maria, e ela concebeu do Espírito Santo. Ave Maria, cheia de graça, o Senhor é convosco. Bendita sois vós entre as mulheres, e bendito é o fruto do vosso ventre, Jesus. Santa Maria, Mãe de Deus, rogai por nós, pecadores, agora e na hora da nossa morte. Amém. Eis aqui a serva do Senhor, faça-se em mim segundo a vossa palavra. Ave Maria, cheia de graça, o Senhor é convosco. Bendita sois vós entre as mulheres, e bendito é o fruto do vosso ventre, Jesus. Santa Maria, Mãe de Deus, rogai por nós, pecadores, agora e na hora de nossa morte. Amém. E o Verbo se fez carne e habitou entre nós. Ave Maria, cheia de graça, o Senhor é convosco. Bendita sois vós entre as mulheres, bendito é o fruto do vosso ventre, Jesus. Santa Maria, Mãe de Deus, rogai por nós, pecadores, agora e na hora de nossa morte. Amém. Rogai por nós, Santa Mãe de Deus, para que sejamos dignos das promessas de Cristo. Oremos. Derramai, ó Deus, a vossa graça em nossos corações, para que, conhecendo pela mensagem do anjo a encarnação do vosso Filho, cheguemos por sua paixão e cruz à glória da ressurreição. Por Cristo nosso Senhor. Amém. Glória ao Pai, ao Filho e ao Espírito Santo, como era no princípio, agora.

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13: Na primeira do Vale, 6:06. Confira aí, 6:06. Boa noite com alegria. Marcos Pereira te fazendo companhia.
14: Boa noite.
13: Belezinha? Tô tranquilo por aí? Como é que você tem passado? Me conta que eu quero saber a partir de agora. Zap zap liberadíssimo. 99771-4902. Noite de quinta-feira, 3 de setembro de 2026. Graças a Deus, hein? Tem um montão de gente passando em frente à rádio aqui com o uniforme da empresa. O pessoal tá saindo do trabalho e tem aquela sensação gostosa de saber que hoje é noite de quinta, você venceu, amanhã sextou, bebê, só felicidade. Todo mundo vai trabalhar amanhã já pensando no final do expediente. É assim que funciona. Noite de quinta-feira, você só pensa na sexta-feira. É impressionante. Como nós temos um grande vidro aqui em uma das paredes do estúdio, nós acompanhamos a movimentação do que rola na rua. E essa turma que está entrando agora dentro do carro próprio para voltar para casa depois de um longo dia de trabalho, a galera que está indo para o ponto de ônibus aguardar o transporte coletivo, e também essa turminha maravilhosa que vai a pé caminhando, aproveitando para fazer uma atividade física, um cardio. Isso é legal, isso é top. Obrigado. Beijinhos na sua bochecha. Daqui a pouquinho vou fazer sorteio de um par de ingressos para o Safari Circo, que estará na área. 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Presença dos palhaços mais amados do Brasil, Patati Patatá. Daqui a pouquinho, resultado. Vamos começar então a segunda parte do Educadora Toca com bonde do forró. Boa noite.

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0: Grupo Revelação, participação de Tiaguinho. Dona Saudade.
1: Tiaguinho! Revelação!
0: 6:16, confira aí, 6:16.
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1: 6:17, confira aí, 6:17, é hora de abraçar pessoas queridas que estão curtindo, acompanhando a nossa programação. Muito obrigado pelo carinho. Quero mandar um alô do fundo do coração para Neuza Maria do Caladinho em Fabriciano, Guilherme Lopes do centro de Fabriciano e a Mari de Lima do Giovannini em Fabriciano. Obrigado pela audiência. Maiara e Maraíza.
2: Oi, me responde. Você tá aí? O que tá acontecendo?

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0: 6:27, confira aí, 6:27. Janete Alves do Alegre Intimorto, obrigado Janete, minha amiguinha, pela audiência. E o Raimundo Calisto, do Morada do Vale, em Coronel Fabriciano. Agora eu tô aguardando você que ainda não mandou o seu recado hoje, não participou até esse exato momento do programa. Tô com saudade de você. Manda uma mensagem, vem pra cá, vem participar comigo. Quero a sua interação, a sua participação por aqui. Zé Lucas.

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1: 6:30.
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1: 6:34, confira aí 6:34, acabou de chegar no estúdio a jornalista Mônica Soares. Boa noite, Mônica.
15: Boa noite, Marcos Pereira, e a você, ouvinte da Rede Educadora de Comunicação. O Parque Estadual do Rio Doce terá uma programação especial durante o feriado de 7 de setembro, com trilhas guiadas abertas ao público entre sábado e segunda-feira. As atividades começam sempre às 9 horas da manhã. No sábado, dia 5, a trilha será do Vinhático. Já no domingo, dia 6, os visitantes poderão participar da trilha do Angico Vermelho. E na segunda-feira, feriado da Independência do Brasil, a programação volta para a trilha do Vinhático. Os participantes devem chegar com pelo menos 10 minutos de antecedência ao ponto de encontro indicado para cada atividade. A orientação é usar calça comprida, calçado fechado e levar uma garrafa de água. A programação é uma opção para quem pretende aproveitar o feriado em contato com a natureza e conhecer melhor as trilhas do Parque Estadual do Rio Doce. E levar o cachorro para passear pode trazer benefícios que vão muito além de uma simples caminhada. Segundo especialistas, a atividade contribui para a saúde física e mental dos animais e ainda fortalece a relação com os tutores. As caminhadas ajudam o cão a gastar energia, controlar o peso e preservar musculatura e a mobilidade. Mas o passeio também é importante para o estímulo mental. Um dos momentos mais importantes é quando o cachorro para cheirar o ambiente. Pelo olfato, ele consegue identificar diferentes informações ao redor. E esse estímulo pode ajudar a combater o tédio e a energia acumulada. Os passeios também permitem que o animal tenha contato gradual com pessoas, outros animais, veículos e diferentes sons. Mas não existe uma rotina que sirva para todos. Filhotes, cães idosos ou com problemas de saúde podem precisar de atividades diferentes. Por isso, é importante respeitar os limites do animal e, quando necessário, buscar orientação veterinária. Para a Rede Educadora de Comunicação, repórter Mônica Soares.
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1: 6:37, confira aí, 6:37, daqui a pouquinho tem sorteio.
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1: 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Daqui a pouquinho eu vou sortear três pares, três sortudos, dentro de instantes, na nossa programação. William e Juan.

Morena é um dos maiores sucessos do grupo brasileiro Roupa Nova, lançada em 1985 no álbum homônimo da banda. A canção ficou imortalizada nacionalmente como tema da icônica personagem Viúva Porcina, interpretada por Regina Duarte na novela Roque Santeiro da TV Globo. 6:45, confira aí, 6:45.

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11: 6:50, confira aí 6:50, mandando abraços e agradecendo a audiência da minha amiguinha Maria das Graças, a Graça do Bom Jardim em Ipatinga. Ela escreveu: boa noite, meu amigo, tudo bem com você? Estou ligadinha no seu programa, toca uma música bem apaixonada aí pra mim. Obrigado, Graça, todos os dias antenada, ouvindo o nosso som. Dom Vitor e Vinícius.

0: dois mestres da música brasileira cantando juntos, Jorge Vercillo e Djavan. Final feliz. 6:57, confira aí, 6:57.
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24: Na primeira do Vale, 7h07. Confira aí, 7h07. Tá na hora de fazer o sorteio. Respeitável público, o Safari Circo está na área com grandes atrações. Direto da Praça da Estação, no centro de Fabriciano, a partir desta sexta-feira. Durante toda a programação, a gente está sorteando um montão de pares de ingressos. E eu vou sortear agora 3 pares. Quem está se dando bem é Marisa Cruz, do Amaro Lanari, em Fabriciano. Telefone final 6552. Parabéns, sua sortuda, Marisa Cruz, Amaro Lanari, Fabriciano. Telefone final 6552. Segundo par de ingressos, Sebastião, Recanto Verde, Fabriciano. Telefone final 6158. Sebastião, Recanto Verde, Fabriciano. Telefone final 6158. Terceiro e último par de ingressos, Dora Zinato, do Olaria Timóteo. Telefone final 5382. Dora Zinato, do Olaria em Timóteo. Telefone final 5382. Esses são os sortudos do programa de hoje. Estão se dando muito bem, levando um par de ingressos para curtir o espetáculo do Safari Circo, que estreia nesta sexta-feira na Praça da Estação, no centro de Coronel Fabriciano. 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Amanhã, de manhã, no programa Educadora Show e no programa Tarde Educadora com o comunicador Roberto Nogueira. No Educadora Show com o Matheus Cabral e à tarde com o Roberto no programa Tarde Educadora. Amanhã, mais sorteio para você que ficou tristinho porque não ganhou hoje, não se preocupe, amanhã tem mais. Xande Avião e Henrique e Juliano.

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0: Yasmin Santos. Saudade trocando de lado.
1: Saudade trocando de lado.
0: 7:14, confira aí, 7:14. Uma maravilhosa noite de quinta-feira.

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14: Olá, e o papo aqui hoje é sobre CNPJ e CPF. Que tanto que você cuida da sua saúde? A saúde do dono, da dona da empresa, está diretamente relacionada com a saúde da empresa. Existe uma frase que diz o seguinte: não existe CNPJ forte com CPF fraco. Então, você aí que está literalmente se matando para conduzir a sua empresa, pode ter certeza que uma hora a sua empresa também vai se implodir, ela vai deixar de existir. Não existe CNPJ forte com CPF fraco. Então, meu caro, minha cara, se você tem uma empresa, a prioridade também deve ser cuidar da sua saúde física e mental. E aquilo que te custa a sua paz, está custando caro. Então, reveja a gestão da sua empresa e priorize ter tempo para cuidar de você e da sua família. Valeu e até a próxima.
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2: 7:21, confira aí 7:21. Já quero avisar para você de uma vez que durante o período eleitoral, se você não sabe, de 8 às 9 da noite tem clássicos internacionais. Eu apresento 1 hora de músicas que marcaram época, canções eternas que sempre tem um cantinho especial no nosso coração. Portanto, a partir das 8 da noite até as 9, clássicos internacionais. 1 hora só com músicas internacionais, a nata da música, para você cantar junto com a gente, para você fechar os olhos, pensar na pessoa que você gosta e, meu amigo, deixar o coração bater forte no peito. Pode deixar sem medo. Abraços com alegria e carinho para minha amiguinha que mandou a mensagem pra gente aqui no Zap Zap, Alzira Assis, do Cachoeira do Vale em Timóteo. Obrigado, Alzira, pela audiência. Todos os dias, antenada. Zé Henrique e Gabriel.

0: as melhores estão por vir. É só acreditar, é só ter fé que o melhor tá chegando aí. Boas notícias baterão na sua porta. Jota Quest. 7:30, confira aí 7:30.
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0: 7:35, confira aí, 7:35. Nessa edição do Educadora Notícia, eu passo no nosso portal e leio três destaques para você. Só o comecinho da matéria, porque para ler a informação completa, você precisa acessar o nosso portal radioeducadoramg.com.br. Primeiro destaque, Vale do Aço, DENIT prepara faixa elevada e quebra-molas na BR-458, perto da portaria da Uzi Minas. O Departamento Nacional de Infraestrutura de Transportes, DENIT, informou que serão implantadas uma faixa elevada para travessia de pedestre e ondulações transversais, conhecidas como quebra-molas na BR-458, nas proximidades da portaria da Uzi Minas, em Patinga. A medida está relacionada à necessidade de realizar inspeções em duas passagens inferiores destinadas à travessia de pedestres. Os acessos ficam próximos à portaria da empresa e, posteriormente, deverão receber serviços de manutenção. Segundo destaque, do Pardal às urnas. Veja como denunciar irregularidades e fiscalizar as eleições 2026. Eleitores podem ajudar a fiscalizar as eleições 2026 e comunicar possíveis irregularidades durante a campanha. A Justiça Eleitoral disponibiliza ferramentas para denúncias de propaganda irregular, compra de votos, uso indevido da máquina pública e desinformação. Terceiro e último destaque. Refloresta Fabri prevê plantio de quase 500 mil mudas nativas em áreas degradadas de Fabriciano. Coronel Fabriciano lançou nesta quarta-feira, dia 2, o programa Refloresta Fabri, voltado à recuperação de áreas verdes degradadas do município. A iniciativa prevê o plantio de quase 500 mil mudas de espécies nativas em uma área de 452 hectares, equivalente, segundo a empresa parceira, a cerca de 1.050 campos de futebol. Tá aí, portanto, três destaques que você encontra no nosso portal, radioeducadoramg.com.br. Conforme eu já disse no início, só li o comecinho da matéria. O que eu quero é chamar a sua atenção e instigar você a acessar o nosso portal, conhecer a nossa página, radioeducadoramg.com.br. Nos ajude divulgando, envie nos grupos de WhatsApp que você participa, manda o link das nossas notícias para todo mundo nos grupos que você participa, grupo da família, grupo da empresa, grupo do futebol, dos amigos, manda lá o link das notícias, das informações do nosso portal radioeducadoramg.com.br.
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0: 7:38, confira aí, 7:38. Anelise Brasil, do Centro de Fabriciano, ouvindo o programa. Eni Cândida, do Recanto Verde, em Fabriciano. E Erlane Maria, do bairro Canaã, em Ipatinga. Valeu pela audiência, pelo carinho. Essa galera é demais, pessoal sempre acompanhando e curtindo a gente. Gabi

0: Vaca.
1: Corrida! Eu sempre errei, fui mulher. 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

0: propósito. Errei. Foi moleque. 7:46.
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6: 7:49, confira aí 7:49, daqui a pouquinho a partir das 8, de 8 às 9 da noite, durante o período eleitoral, você ouve clássicos internacionais, uma hora de músicas incríveis, canções que vão fazer os seus olhos ficarem rasos d'água. Você vai se emocionar com músicas tema de novela, tema de filme, tema de seriado, os grandes clássicos. Zezé Di Camargo e Luciano.

Atitude 4, sei lá. 7:58, confira aí, 7:58. Quero agradecer algumas pessoas queridas que estão antenadas curtindo o nosso som nessa noite maravilhosa de quinta-feira. Alô, Dionísio Henrique, Parque Industrial Novo Reno, em Fabriciano. Adjasme Justo, do Amaro Lanari, em Fabriciano. E o meu amigo Aguinaldo Tomás, do Novo Horizonte, em Timóteo. Daqui a pouquinho, clássicos internacionais.

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21: Na primeira do Vale, 8:03, confira aí, 8:03, de agora até as 9 da noite, clássicos internacionais. E a gente começa com Take On Me, o maior sucesso da banda norueguesa a-ha, lançado oficialmente em 1985. Essa canção tocou demais no rádio, meu amigo.

Papa Don't Preach. É um dos maiores sucessos da carreira de Madonna. Lançado em junho de 1986 como segundo single de seu aclamado terceiro álbum de estúdio, True Blue. A canção que mistura dance pop com arranjos de cordas clássicas tornou-se um marco cultural e alcançou o topo da Billboard Hot 100. Que música, meus amigos! 8 horas, 15 minutos.

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16: 8:19, confira aí, 8:19. Participe mandando a sua mensagem, o seu abraço, conta pra mim se você tá gostando de curtir uma hora de músicas incríveis, canções do passado, músicas atuais também, desde que essas músicas passem a fazer parte da sua vida a partir de hoje e a partir de sempre. Clássicos internacionais. Manda já o seu recadinho no zap zap 99771-4902. Essa artista dispensa apresentações. Tira o chapéu para essa maravilhosa. Você vai ouvir esse som que faz você voltar aos anos 80. Mais precisamente 1988. Senhoras e senhores, Tracy Chapman.

With No Name. É o single de maior sucesso da banda de folk rock America. Lançado no final de 1971 na Europa e início de 72 nos Estados Unidos. Essa música alcançou o primeiro lugar nas paradas americanas Billboard Hot 100. 8 horas 31 minutos, mandando abraços e agradecendo a turma que está curtindo o nosso programa. Minha amiguinha querida, a Juliana de Souza do Belvedere em Fabriciano. Nosso amigo Leonardo Ferreira, Dona Rita em Timóteo, e o Baltazar Gonçalves do Giovannini em Fabriciano.

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19: 8:35, confira aí, 8:35, até as 9 da noite, clássicos internacionais. Vamos agora ouvir My Way, lançada em 1969, é uma das canções mais emblemáticas da carreira de Frank Sinatra. Essa música foi escrita por Paul Anka, inspirada na melodia da música francesa. A faixa tornou-se um hino de autenticidade, individualismo e autorresponsabilidade, celebrando alguém que olha para trás na vida e orgulha-se de ter vivido sob seus próprios termos. É, sem dúvidas, um dos maiores clássicos da música mundial.

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8:47, confira aí, 8:47, que você possa, no finalizar dessa noite, deitar sua cabeça no travesseiro em paz e dormir aquele sono tranquilo, que essa noite de quinta-feira seja mais que especial para você. Quero mandar abraços agora para Rosimeire Santos, do Caladinho em Fabriciano, e Vanderlei Alves, do Recanto Verde em Timóteo. Obrigado pela audiência. Um dos maiores clássicos do rock, The Rolling Stones.

0: fechar mais que bem o Clássicos Internacionais dessa quinta-feira. Durante o período eleitoral, uma hora de música para você ouvir, matar saudade e se emocionar. Still Loving You, um dos maiores clássicos da banda alemã de rock Scorpions, lançada em 1984. 8 horas 56 minutos, confira aí, 8h56. Galera, eu vou ficando por aqui. Volto amanhã, se Deus quiser. Obrigado pela audiência. Grande abraço pra você. Beijinhos na bochecha. Depois do intervalo tem a transmissão da Voz do Brasil.
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26: Olá, boa noite.
27: Boa noite para você.
0: você que nos acompanha em todo o país.
4: Quinta-feira, 3 de setembro de 2026.
0: Vamos aos destaques do dia.
4: Saúde das mulheres tem novas regras.
0: Sancionada a lei que assegura o direito de realizar avaliação médica completa pelo menos uma vez ao ano no SUS. Márcia Fernandes.
5: O objetivo é reforçar a prevenção e ajudar a identificar doenças e outros problemas de saúde o mais cedo possível.
4: Mais segurança no PIX.
0: Contestação de golpes fica mais fácil para o usuário. Nazi Brum.
17: O sistema vai facilitar a identificação do tipo de golpe e a vítima terá um campo disponível para descrever como